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1: Graças a Deus, amados irmãos, 21 horas e 3 minutos, chegamos ao momento da palavra. E o salmista, no Salmo de número 119, versículo 105, diz: lâmpada para os meus pés é tua palavra e luz para o meu caminho. No programa de hoje, temos a participação do nosso pastor Hélio Teodósio de Melo, ele que é o dirigente da congregação de Jardim do Éden, e já nos enviou aqui uma mensagem. Eu quero convidar você a participar deste momento, se você estiver com a sua Bíblia, para que você possa acompanhar a mensagem da Palavra de Deus. Pastor Hélio Teodósio de Melo, de Jardim do Éden.
2: Meus amados irmãos, a paz do Senhor para todos, nossos amados da Rádio Nordeste, nosso programa Boas Novas, do setor 22, nosso querido apresentador aqui, juntamente com o nosso pastor coordenador, pastor Arnon Lima, coordenador do setor 22. Pela misericórdia de Deus, estamos na escala hoje para ministrar uma palavra aqui no programa. Eu sou o evangelista Hélio Teodósio de Melo, pastor da congregação de Jardim do Éden, e pela misericórdia de Deus, vice-coordenador do setor 22. Quero tão somente agradecer a Deus essa oportunidade e trazer uma palavra da parte de Deus para vocês, amados ouvintes. Abra sua Bíblia no Evangelho do nosso Senhor e Salvador Jesus Cristo, segundo escreveu Lucas, capítulo 18, o versículo de número 3. O Senhor conta uma parábola sobre o juiz iníquo. Versículo 2. Uma certa cidade havia um juiz que não temia a Deus e nem respeitava os homens e ninguém. Havia naquela cidade uma viúva que sempre procurava, dizendo: julga-me a minha causa contra o meu adversário. E por algum tempo ele não quis atender, mas depois pensou assim: e bem é verdade que eu não temo a Deus nem respeito a ninguém, porém, como esta viúva me incomoda, vou julgar sua causa para não acontecer que por fim venha me molestar. Então disse o Senhor: ouça bem o que este juiz iníquo. Será que Deus não fará justiça aos seus escolhidos e aos que clama dia e noite? Meus amados irmãos, Jeremias 33:3 diz: clama a mim, responder-te-ei, anunciar-te-ei coisas grandes e firmes que tu não sabes. Deus é um Deus de poder que está no controle de todas as coisas. E aqui eu quero trazer para esta palavra, para você, um título que podemos chamar de o poder de perseverar, poder da perseverança. Louvado seja o nome do Senhor. O termo perseverar, traduzido no substantivo grego hieroponemo, significa capacidade de aguentar, manter firme, louvado seja o nome do Senhor, e meio à dificuldade, não desistir, não se abater, permanecer firme até o fim para a glória do nome de Jesus. Lá em Lucas capítulo 18, louvado seja o nome de Jesus, versículo 3 e 5, você viu essa passagem? E lá em Lucas 21:19, o Senhor disse: é pela perseverança que vos ganharão a sua alma. Lá em Romanos capítulo 5, versículo 3 ao 4, o apóstolo Paulo afirma: a tribulação produz perseverança, e a perseverança produz a experiência, e a experiência produz a esperança. Oh, maravilha, irmãos! O apóstolo Paulo, com muita propriedade, nas suas três epístolas paulinas, ele escreve lá aos Colossenses, capítulo 1, versículo 11, ele afirma: fortalecidos com todo poder, segundo a força da sua glória, temos toda, preste atenção, toda perseverança e paciência, isso com alegria. Não é fácil perseverar, não é fácil ter paciência. O salmista, ora digo o salmista,

no Salmo 40, ele diz: eu esperei com paciência. Esperar já é um problema, isso com paciência ainda mais. Mas Deus lhe deu a graça, a sabedoria, e ele disse: e o Senhor se inclinou para mim e ouviu o meu clamor. Deus está ouvindo o teu clamor nesta noite. Deus está ouvindo o teu grito de meio à agonia, meio à dificuldade. Deus está no controle. Louvado seja o nome de Jesus, né? Bendito seja o nome do Senhor para todo sempre. Paulo, escrevendo aos Romanos, capítulo 12, versículo 12, ele diz: alegrai-vos na esperança, sejam pacientes na tribulação, persevere na oração, continue perseverando, faça como esta viúva. Embora que você, estamos vivendo hoje nos tempos atuais do século 21, onde vemos juízes e outras autoridades que não temem a Deus e muito menos respeita homens, respeita as leis e respeita, louvado seja o nome do Senhor, as situações alheias que nós estamos enfrentando muitas vezes. Mas, mesmo assim, tem um Deus no céu que está no controle de todas as coisas. Ele não perdeu o controle de nada. Bendito seja o nome do Senhor. Continue perseverando, continue buscando ao Senhor, continue clamando ao Senhor. Louvado, engrandecido seja o nome de Jesus. A Bíblia diz, história de muitos, né? E nós entendemos, louvado seja o nome do Senhor. Quem não se lembra da respeito da paciência do patriarca Jó, louvado, como Deus fez, louvado seja o nome, como ele terminou lá em Jó 42:2, bem sei que tudo pode, nenhum dos teus pensamentos pode ser impedido. Lá em Tiago 5:11, ele falou sobre ele, louvado seja o nome de Jesus. Quem, por que não dizer também lá em Números 14:24 do nosso amado Caleb, né? Louvado seja o nome do Senhor, que nele houve um espírito de perseverança. Deus deu a ele a força para perseverar e entrar, louvado seja o nome do Senhor, como espia, e a sua descendência teve vitória. Louvado seja o nome de Jesus para todo sempre. Porque também não falarmos lá em Mateus 24:13, o Senhor Jesus Cristo fala da importância da perseverança para a salvação da nossa alma, dizendo: aquele, porém, que ficar firme até o fim, esse é esse que será salvo. Glorificado seja o nome de Jesus. Lá em Atos capítulo 1, versículo 14, Lucas descreve sobre a perseverança que existe entre os cristãos, que existia entre os cristãos primitivos, dizendo: todos estes perseveraram unanimemente em oração. Em oração. Oração é a chave da vitória. Já dizia o nosso pastor, o patriarca João Batista, né? De saudosa memória, que Deus recolheu, que muita oração, muito poder, pouco oração, pouco poder, e sem nenhuma oração, nenhum poder, nenhuma resposta. Com as mulheres, com Maria, com mãe de Jesus, com seus irmãos, veja aí, a perseverança unânime em oração. Os crentes primitivos viviam em oração constantemente. Continue orando e perseverando. Lá no livro do Apocalipse 3:10, o Senhor faz uma promessa aos que perseveram, dizendo: vocês guardaram a minha palavra na perseverança, por isso também eu guardarei da hora da provação que há de vir sobre o mundo inteiro, para pôr a prova os que habitam na terra. Nestas provas, Deus está te guardando, está te abençoando. Louvado seja o nome de Jesus. As promessas de Deus são para os que perseveram, enfrenta o sofrimento e não desiste de lutar. Hebreus capítulo 10, versículo 23, o próprio Senhor Jesus conhece a nossa perseverança, dizendo: conheço, louvado seja o nome do Senhor, lá em Apocalipse, aliás, conheço as obras que vocês realizam, o seu amor, a sua fé, o seu serviço, a sua perseverança. E as suas últimas obras, elas vão ser maiores do que a primeira. Apocalipse 2:19. Então, amado, continue. Continue perseverando, porque as obras serão maiores. O poder de Deus chegará na tua vida. A vitória chegará. Deus fará justiça, assim como Deus fez justiça àquela viúva, porque ela perseverou contra aquele juiz iníquo. Nós estamos perseverando contra muitas autoridades, né? Estão aí criando as leis, e o profeta Isaías diz: ai daqueles que estão no poder, que cria leis injustas, né? Para prejudicar, para, aleluia, desmantelar todo o sistema, mas há poder no sangue de Jesus. Lá em Isaías 43:13, ainda antes que houvesse dia, eu sou, e ninguém pode escapar das mãos de Deus, operando ele, quem impedirá? Deus vai fazer, Deus vai agir. Então, meu amado, creia tão somente. Deus te abençoe. Pastor Hélio, Jardim do Éden, Deus abençoe a todos vocês, setor 22.
e nós estamos lá perseverando em oração e trabalhando na obra de Deus na congregação do Jardim do Éden. Deus abençoe a todos, a paz do Senhor, pastor Hélio e família.

21h17, você acabou de ouvir na voz de Melissa, Agindo Deus. Gostou da canção? Você pode sugeri-la aqui através do nosso zap, na nossa programação, pelo Renascer, logo cedinho com o nosso irmão Marcílio Dantas, ou então com Feliz com Jesus, com o nosso querido irmão Gerson Câmara. Muito bem, vamos dar um passeio aqui pelo zap, saber quem está nos acompanhando, quem está participando do nosso programa na noite deste domingo. A irmã Maria Clícia está nos acompanhando, nos saudando com a paz do Senhor, que Deus abençoe grandemente. Também participando do nosso programa está a irmã Maria Vilma. E ela, ouvindo a pregação aqui do pastor Hélio Teodósio de Melo, disse: é verdade, pastor, glória a Deus. Maravilha, olha só. A irmã Osana Elisbeth, ela também tem sugestão aqui para ouvir canção, viu? A gente vai ver com o irmão Amailson, irmã Osana. Muito obrigado pela sua participação, pela sua audiência, que Deus te abençoe grandemente. Irmã Francisca Sandra também nos saudando com a paz do Senhor. Ela tem pedidos de oração. Vamos apresentar a Deus em alguns minutos aqui. Também temos participação da irmã Vilma Araújo, ela que está acompanhando também o nosso programa, tem pedido de oração. Quem também está ouvindo o programa Boas Novas é a irmã Ceissa, também o irmão Ricardo, lá em Parnamirim. Ele que sempre participa do Boas Novas aos domingos, já nos enviando também pedidos de oração, e vamos apresentá-los logo mais. Também o irmão Aldaécio, ele que se congrega em Cotilândia. Ele diz que o irmão Aldaécio e a sua esposa Nelly estão na audiência. Que Deus abençoe grandemente este casal, esta família. E ele aqui envia saudações para o pastor João Paulo e todos os irmãos de Potilândia, e também para o pastor Hélio Teodósio de Melo, que foi seu pastor na congregação de Potilândia. Olha só que maravilha, nosso querido irmão Aldaécio também, que sempre está a participar dos nossos programas. Também na audiência, a irmã Solange Cristina, ela fala: estamos ligadinhos, Solange, meu esposo Marcos, a irmã Solange falando. E ela já oferece o próximo hino para a jovem Laís, da Igreja Apolo do Planalto. Que Deus abençoe grandemente nossos irmãos aí da Igreja do Planalto, Igreja Apolo, do setor 22, participando do nosso programa. A irmã Josenilde, de Nova Descoberta, também na audiência do Boas Novas. E ela que não perde um só programa, falou aqui pra gente. Maravilha. Também ligadinha conosco, a irmã Regina Selle, da nossa Igreja Apolo do Planalto. Ela também parabeniza a irmã Severina de Oliveira, do Cântico de Sião, pois amanhã a irmã Severina estará completando mais um aninho de vida. Olha só os nossos parabéns. E ela deixa para a meditação da irmã Severina o Salmo de número 90, versículo 12, para a meditação da irmã Severina. Então fica os nossos parabéns à irmã Severina de Oliveira, do conjunto Cântico de Sião da Igreja Apolo do Planalto. Que Deus abençoe grandemente. Hoje tivemos ali a participação no momento da leitura, né? E convidamos também os nossos amados irmãos a participarem, né? Interagirem conosco aqui através do nosso zap da Nordeste Evangélica. E glória a Deus que bastante irmãos aqui estão participando aqui. Irmã Leandra e o irmão Valério de Nazaré 1, setor 17, estão participando do nosso programa e já nos enviou aqui pedidos de oração. Também a irmã Graça Imperial também participando aqui do Boas Novas. Irmã Graça, que pede oração aqui, são muitos pedidos de oração que vamos mencionar daqui a pouquinho, para que Deus chegue na vida da irmã Graça. Ela também oferece o próximo hino para os seus filhos, para as suas noras, para o seu esposo, o irmão Bernardo, também para o irmão Cláudio Amorim. Muito obrigado, irmã Graça. E para toda a minha família e também a família do irmão Amailson e toda a equipe da Rádio Nordeste. Glória a Deus. Ligadinho conosco também a irmã Dalva. Irmã Dalva que está participando do nosso programa. Glória a Deus. Irmã Dalva é uma bênção. Também ligadinho conosco a irmã Joelma, do setor de número 9, de Parnamirim. Ela tem pedido de oração, ela pede oração pela sua saúde. Nós vamos apresentar a Deus em alguns instantes, mas neste momento aqui estamos vendo a participação e a interação dos irmãos. Mais uma participação. É um pedido de oração. A irmã Josi, ela pede oração. O nome Jailton da Paz. Isso mesmo.
ela pede oração por Jailton. Isso. Vamos orar daqui a pouquinho, tá bom, irmã Josi? A Bíblia disse que a oração de um justo pode muito em seus efeitos. Então vamos estar nessa fé, imbuídos nessa fé. O que a Bíblia diz que o que nós ligarmos aqui na terra será ligado no céu. E o nosso Deus, ele ouve as nossas orações. Também participando do nosso programa, deixe-me ver aqui, também um pedido de oração é o irmão João Inácio. Ele está nos acompanhando em Santo Antônio do Salto da Onça, interior aqui do nosso estado do Rio Grande do Norte. Ele tem pedido de oração, está na audiência do programa. Que Deus abençoe grandemente, irmão João Inácio. Vamos orar daqui a pouquinho. Irmã Zélia Gomes também ligadinha conosco. Nosso muito obrigado, irmã Zélia, que Deus te abençoe. Irmão Ricardo, de Carapicuíba, município de São Paulo, estado de São Paulo. Olha só que maravilha, participando aqui do nosso programa, irmão Ricardo. Ele fala pra gente aqui, acabei de chegar do culto, estou ouvindo a bela programação em Carapicuíba, em São Paulo. Glória a Deus, que Deus te abençoe grandemente, irmão Ricardo, toda a sua família, toda a sua casa. Muito bem, vamos de louvor, vamos de canção bonita na voz de Marco Aurélio, O Choro Dura Uma Noite.

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1: Graças a Deus, amados irmãos, ouvintes da 92.5, são 21 horas e 28 minutos. Mais uma vez eu tenho a alegria de saudá-lo, de saudá-la com a paz do Senhor. Que Deus abençoe a sua vida, o seu lar, toda a sua família. Muito bem, amados, livro dos Salmos, no Salmo de número 25, versículo 14. Apenas um versículo, vamos meditar nele. E diz assim a palavra do Senhor: o segredo do Senhor é para os que o temem, e ele lhes fará saber o seu conserto. Aleluia. Estava meditando nesse versículo hoje pela manhã, e aí eu vi como Deus é grandioso. É muito bom termos amigos. Muitas vezes temos muitos colegas, temos muitos conhecidos, mas ter amigo é uma coisa especial, é algo muito especial, e alguém que faz parte da nossa confiança, é uma pessoa que muitas vezes nos abrimos. E ser amigo não é uma coisa que acontece do dia para a noite, não. Amizade, ela leva um tempo. Amizade, ela está imbuída de confiança. Amizade é uma coisa que é construída ao longo da vida. E é muito bom quando nós podemos contar com a pessoa, quando nós podemos desabafar, abrir o nosso coração, falar das nossas dificuldades, falar também das nossas alegrias, das nossas conquistas. Tem até um provérbio popular que diz: quer saber se aquela pessoa é um verdadeiro amigo? Conte para ela que tudo na sua vida está bem, que você é uma pessoa próspera, que você é uma pessoa feliz, que sua família é abençoada. E olhe nos olhos dessa pessoa, se os olhos dela brilham para você, se ela se alegra com a sua alegria. A palavra de Deus diz que devemos nos alegrar com os que se alegram e também chorar com os que choram. Não é só chorar com aqueles que estão ali, de repente, no momento de luta, no momento de luto, no momento de dificuldade. Não, é também se alegrar, se congratular daquela pessoa que você quer tanto bem, pela vitória daquele irmão, daquela irmã. Eu louvo a Deus por muitas conquistas que o Senhor me mostra através dos acontecimentos na vida dos meus familiares, na vida das pessoas próximas, e eu louvo a Deus por isso. E eu estava meditando, porque a Bíblia diz o segredo do Senhor. Segredo não se conta para qualquer pessoa. Segredo é uma coisa muito confidencial, é uma coisa que você só fala para alguém que você tem muita confiança nesta pessoa, para que ela de repente não venha falar para outra pessoa e aquilo se tornar público, né? E é interessante que o salmista diz: o segredo do Senhor é para os que o temem. Glória a Deus. E aí eu lembro que a palavra do Senhor nos diz, lá no livro de Tiago. Tiago, ele faz uma menção no capítulo de número 2, versículo de número 23, dizendo: e cumpriu-se a escritura que diz, e creu Abraão em Deus, e foi-lhe isso imputado como justiça, e foi chamado o amigo de Deus. Glória a Deus. Você já imaginou uma pessoa? Uma coisa é você dizer, eu sou amigo de fulano, outra coisa é você ser reconhecido por aquela pessoa como amigo. E Deus reconheceu Abraão como seu amigo. A palavra de Deus diz que quando Deus apareceu a Abraão e pediu para que ele saísse do meio de sua parentela e fosse para uma terra que ele haveria de mostrar, Abraão não pensou duas vezes, confiou em Deus e assim obedeceu. E aí Deus fez uma promessa também a Abraão, assim como ele fez também aos que são seus filhos na fé. Ele diz: abençoarei os que te abençoarem e amaldiçoarei os que te amaldiçoarem. Glória a Deus por isso. E aí eu lembro de Davi. Davi, quando foi guerrear, quando o rei Saul estava, o exército não tinha quem confrontasse ali o gigante Golias, o rei Davi se prontificou, se surpreendeu, porque no meio do exército de Israel não tinha ninguém para confrontar aquele gigante, que todos os dias vinha ali pedindo que alguém viesse lutar contra ele. E aí aquele gigante, ele fez uma coisa que foi o maior erro da vida dele. Ele amaldiçoou a Davi. E aí ele disse: tu vens a mim com espada, com escudo, mas eu vou a ti em nome do Senhor dos Exércitos. Aleluia. E aí é uma lição muito grande que nós podemos extrair naquele confronto onde Davi, com aquela funda e com aquelas pedrinhas, teve ali o gigante indo ao chão e ali cortando sua cabeça. A maior lição é que as nossas lutas, a nossa guerra, elas não devem ser travadas com a força do nosso braço. Se nós fôssemos olhar para as circunstâncias daquele momento, daquele conflito, onde um jovem, um pequeno jovem, ia de frente de um gigante com mais de 3 metros de altura, um guerreiro provado em batalhas, se ele fosse olhar para as circunstâncias, fosse olhar para as aparências, jamais ele ganharia aquela batalha. Mas eu louvo a Deus, porque o nosso Deus é aquele que confunde os sábios, os grandes, e ele pega os pequeninos, as coisas que não são, para tornar nas coisas que são. E aí Davi, Deus entrega aquele gigante na mão de Davi, e o nome do Senhor foi glorificado. Então Davi nos ensina que nós não devemos lutar as nossas lutas com a nossa força, a força do nosso braço. Muitas vezes, quando nós temos um problema, nos lembramos de alguém que pode nos ajudar, de repente um político, um parente, de repente uma pessoa que tem influência, mas devemos nos lembrar que muito mais poderoso do que aquela pessoa é o nosso Deus. E aí devemos fazer aquilo que está escrito lá em Mateus: fecha a porta do teu quarto, dobra o teu joelho e o pai que está em secreto, ele vai te ouvir, vai ouvir a tua oração. Então, meu querido, minha querida, a reflexão desta noite é para que você venha meditar, é para que você venha acreditar, crer no nosso Deus. Porque o nosso Deus, ele é fiel. A Bíblia diz: passarão céus e terra, mas a minha palavra não passará, diz o Senhor. Lá no livro de Provérbios, no capítulo de número 9, versículo de número 10, diz que o temor do Senhor é o princípio da sabedoria e a ciência do santo a prudência. Ora, o temor do Senhor nada mais é do que a reverência, do que o respeito. É você respeitar. É como você ser uma pessoa casada, respeitar o seu cônjuge, a sua esposa, o seu marido. É você ser fiel a ele, é você reverenciá-lo, é você cuidar, é você amar. É isso que é o temor do Senhor. Não o pavor, não aquele medo, não. Medo, muitas vezes, é quando acontece de você não estar em comunhão com ele. Mas a Bíblia diz que sem santidade ninguém verá o Senhor. A Bíblia fala também que no início da criação, quando Deus ordenara a Adão para que não comesse do fruto proibido, e ali a sua esposa Eva, quando o deu para comer daquele fruto, os seus olhos se abriram e eles se esconderam de Deus. A Bíblia diz que Deus falava com o homem todos os dias, na viração do dia. Mas naquele momento em que os seus olhos foram abertos, eles viram que estavam nus e se esconderam, como se pudesse se esconder da presença do Senhor. Não pode, porque Deus, ele é onipresente, ele está em todos os lugares. Você pode até se esconder do seu pai, da sua mãe, do seu patrão, do seu pastor, mas de Deus ninguém se esconde. E é interessante que o homem, pensando que poderia se esconder de Deus, Deus perguntou, disse: Adão, onde estás? E ali ele se apresentou a Deus, se escondendo, porque disse que estava nu. Mas por que que ele se escondeu de Deus? Porque ele tinha pecado, ele tinha desobedecido a Deus. E o nosso Deus, ele não é um Deus carrasco, não, de maneira alguma, ele apenas é justo. E é muito bom quando nós temos a justiça, é a base do trono de Deus, a justiça e o juízo. E o nosso Deus, ele sempre está a nos dar oportunidades, porque nós erramos, nós somos falhos, nós estamos dentro de um corpo que é inimigo do nosso Deus. A nossa carne, ela luta diuturnamente para desagradar a Deus, mas o Espírito do Senhor, aquele que testifica dentro de nós, é ele que milita contra a nossa carne, é ele que, toda vida que algo é nos apresentado, O Espírito Santo diz, olha, cuidado, olha, preste atenção, não é por aí, é por aqui. O nosso Deus, ele é zeloso. Sabe quando você tem algo valioso e que você zela, que você cuida, que você protege? Assim é o nosso Deus. E ele quer cuidar da tua vida. E se você ainda, você que nos ouve nesta noite, de repente você ainda não teve uma aliança, você ainda não conhece a este Deus que nós apresentamos nesta noite, o Deus de Abraão, de Isaac, de Jacó, o Deus que enviou o seu filho amado, Jesus Cristo, para morrer no meu e no teu lugar, numa cruz, num madeiro, e ali ele foi cuspido, foi esbofeteado, foi ali, sabe, cuspido, foi ali maltratado, colocado uma coroa de espinhos na sua cabeça, tudo aquilo para que se cumprisse o projeto de Deus, pois o próprio Senhor, quando entregou o seu espírito, no momento que ele estava ali, que ele foi crucificado, que ele entregou o seu espírito ao Pai, ele disse, está consumado. Ali o Senhor Jesus entregava o seu espírito ao Pai. Então, esse Jesus, ele veio aqui para anunciar o reino dos céus, porque o homem tinha perdido a sua direção, tinha perdido a sua comunhão com Deus. Então ele foi enviado por Deus, como está escrito em João 3,16, que a Bíblia diz que Deus amou o mundo de uma tal maneira que entregou o seu Filho unigênito para que todo aquele que nele crê não pereça, mas tenha a vida eterna. É projeto de Deus que eu e você tenhamos a vida eterna, mas não é de qualquer forma que esta vida eterna ela é contemplada. Não. Existem critérios. E o critério é muito simples. Não precisa se pagar nada por isso. Não precisa fazer nenhuma penitência. Você não precisa fazer nenhum sacrifício. É simples, não é verdade? Basta apenas você se arrepender dos seus pecados, pedir perdão a Deus e confessar a Jesus Cristo como o único e suficiente Salvador da sua vida. Jesus disse, aquele que me confessar diante dos homens, eu confessarei diante do Pai que está nos céus. Porém, aquele que me negar, eu também o negarei. Aleluia. É simples, não precisa de mágica. O homem é que dificulta. Agora sim, para andar num caminho de santidade, para agradar ao Senhor, aí sim. Aí você precisa se limpar. Você precisa tirar aquilo que não agrada a Deus. Aí você me pergunta, irmão Cláudio, é muito difícil. Eu vou te dizer, realmente é difícil. Não é impossível, mas é difícil. É difícil porque nós temos que renunciar ao nosso eu, renunciar muitas vezes o nosso orgulho, renunciar muitas vezes a nossa vontade, que muitas vezes é diferente da vontade de Deus. A Bíblia diz que as obras da carne é a lascívia, é a impureza, é a prostituição, é a avareza, tudo isso. Mas as obras do Espírito é gozo, é paz, é longanimidade. Aleluia. E é esta paz que o Senhor Jesus Cristo quer te dar nesta noite. De repente você que me ouve nesta noite, você ligou seu rádio e você tem buscado paz, porque você se encontra atormentado, você se encontra aflito, bateu em muitas portas e não encontrou solução. E eu quero te dizer nesta noite, Jesus Cristo é o caminho, Jesus Cristo é a verdade e ele pode te levar à salvação. Ele mesmo disse, eu sou o caminho, a verdade e a vida, e ninguém vem ao Pai senão por mim. Interessante que ele não disse ninguém vai ao Pai, ele disse ninguém vem ao Pai, porque ele e o Pai são um. Então Jesus Cristo, ele quer te dar a vida eterna, e antes de você gozar desta vida eterna, ele quer te dar paz. É de paz que você precisa? O Senhor Jesus Cristo te dá, porque ele é o príncipe da paz. Ele mesmo disse, eis que vos deixo a paz, a minha paz vos dou, e não vos a dou como o mundo a dá. Jesus Cristo, ele quer te dar paz, ele quer te dar esperança. De repente, os seus projetos que outrora você tinha desenhado para que aquelas coisas se cumprissem em sua vida, nada daquilo aconteceu. É porque você não convidou o Senhor para se fazer presente, você não convidou a Jesus para caminhar lado a lado contigo. Deixa eu te confessar uma coisa muito particular minha. Toda vida que eu entro no meu carro, toda vida que eu vou para o trabalho, às vezes eu abro a porta assim, de Senhor Jesus, entra aqui, vamos comigo para o meu trabalho fazer isso.

presente, no dia de hoje, no dia de amanhã. Ele diz todos os dias, até a consumação dos séculos. Olha só que maravilha. Você já pensou nessa grandiosidade, nesta promessa que Jesus fez a mim e a você, que ele vai estar conosco até o final dos tempos? Agora é necessário que você não solte a mão dele. Porque se você soltar a mão dele, fica difícil. Ele quer caminhar junto contigo. E não se preocupe como esse processo ele acontecerá na sua vida. Eu lembro perfeitamente que quando o Senhor me chamou, eu tinha coisas que não agradavam a Deus, que para o mundo era normal, mas eu sabia que aquilo não agradava a Deus. E pouco a pouco, o Espírito Santo foi trabalhando na minha vida, no meu coração, limpando, tirando aquilo que não agradava a Deus, e eu já começava a perder o gosto, perder o brilho por aquelas coisas e sentir enojado. A verdade era essa. E Deus, ele foi me tomando de uma forma tão grandiosa que todos aqueles vazios que eu procurava preencher com bebida, com festas, Deus foi preenchendo e foi colocando uma nova alegria dentro de mim, que eu já não necessitava mais daqueles amigos, já não necessitava mais daqueles conselhos, porque eu aprendera que, dobrando os meus joelhos, buscando a Deus, conversando com Ele, Ele estaria comigo, estaria me conduzindo. E assim tem sido a cada dia na minha vida. E assim Ele quer fazer também na tua vida. Deus, Ele quer ser teu amigo. Quando nós falamos aqui do livro de Tiago, que Ele mesmo deu testemunho de Abraão. Como é bom nós termos um testemunho que aquela pessoa nos reconhece como amigo. Porque muitas vezes vemos pessoas dizer que as pessoas oram a Deus, que falam com Deus, mas será que Deus tem falado com essa pessoa? Uma coisa é você dizer, ah, fulano fala muito com Deus, mas Deus fala com essa pessoa? Então, a Bíblia nos ensina que Deus, ele falava com Abraão, falava com Moisés, falava com Gideão, não é verdade? Ele continua querendo se relacionar com o homem, e quando eu falo homem, eu não falo do sexo masculino, mas de uma forma genérica, homem e mulher. O nosso Deus, ele continua querendo fazer esta aliança, aliança que outrora foi quebrada por conta do pecado, ou seja, por conta do alvo que foi errado ali do homem. E não pergunte a mim, mas irmão Cláudio, como isso acontecerá? Eu sou uma prostituta, eu sou um adúltero, eu sou um ladrão, um homicida, não importa. A obra quem faz é Deus, é o Espírito Santo, ele é especialista. Meu amado, nós somos como vaso de barro, nós devemos ser assim como um vaso de barro nas mãos do oleiro, daquele que... Você já viu quando uma pessoa está fazendo, moldando um vaso de barro? De uma hora para outra, aquele vaso parece que está feito e aquele vaso, ele desmorona e o oleiro, com muito cuidado, com muito tato, com muito zelo, reconstrói novamente, faz ali a boca do jarro. Assim é Deus também em nossa vida. Ele vai nos moldando, vai tirando tudo aquilo que não agrada. Então, meu querido, minha querida, a mensagem para o teu coração nesta noite é: aquieta-te. Coloca a tua vida nas mãos do Senhor. Salmo 37, o salmista, no versículo de número 5, ele diz: entrega o teu caminho ao Senhor, confia nele e ele tudo fará. Perceba que para você chamar a atenção de Deus, é necessário que você confie nele. E confiar em Deus significa entregar, deixar nas mãos dele. Eu lembro agora, sempre faço menção desta fala, de um pastor que, foi um pastor que durante alguns anos, foi nosso pastor ali no setor 8, quando estivemos nos congregando, pastor Samuel Renovato de Lima. Pastor, uma bênção, se ele estiver nos ouvindo, vai aqui o nosso abraço, o nosso carinho. Ele e a sua esposa, a irmã Janice. Pastor Samuel dizia que entregar é como se você se dirigisse de repente a uma agência dos Correios e colocasse ali, no momento que você fosse postar aquela correspondência ou aquela encomenda, a partir daquele momento que o funcionário recebia e que dava entrada, a sua responsabilidade acabava ali e começava a responsabilidade da agência do Correios para chegar ao seu destinatário. Assim também é com o Senhor. É quando você conversa com ele, apresenta a ele a sua petição. Agora deixa eu te dizer uma coisa, não só faça pedir.

Não. A Bíblia diz, pedi e dá-se-vos-á, mas agradeça. É tão bom a gente agradecer. Lembra dos 10 leprosos? Que Jesus curou 10 leprosos, apenas um voltou e agradeceu. E Jesus perguntou, onde estão os 9 que foram curados? Eles não voltaram para agradecer. Então agradeça a Deus, agradeça pelo simples fato de você estar vivo. Quantas pessoas no dia de hoje, neste dia de domingo, não puderam dar continuidade, amanheceram sem vida? Não é verdade? Então, Deus é aquele que nos concede o fôlego de vida. É tão importante o fôlego de vida. Quantas pessoas não sofrem com insuficiência respiratória, com problemas respiratórios, com asma, com bronquite? E o ar, ele se torna raro, ele se torna algo imprescindível. E realmente o é. Mas eu lembro que na época da pandemia, um grande banqueiro, ele morreu por falta de oxigênio no período da Covid. Ele chegou a ser internado, entubado, e por falta de oxigênio, ele contraiu a Covid-19 e veio a óbito. Por conta do oxigênio, um homem que tinha uma riqueza incalculável perante os homens, dono de banco. Mas o ar que nos é dado gratuitamente, aquele homem faltou para a vida dele e ele veio a óbito. Você já imaginou isso, essa grandeza? Então agradeça a Deus, seja grato pelo alimento. Quantas pessoas no dia de hoje não puderam fazer as refeições, fizeram apenas uma de repente? Então seja grato, porque Deus, ele se agrada com aquele que é grato de coração. Então que nesta noite você reflita e você pare para pensar, como diz a palavra do Senhor, que o temor do Senhor é o princípio da sabedoria. É você temer a Deus e que você possa meditar naquilo que o Senhor tem para a tua vida. Como nós lemos no início aqui, que o segredo do Senhor, você quer ter os segredos do Senhor? Você já imaginou a grandeza de Deus ter alguém que vai compartilhar da sua vontade? Alguém que vai cuidar de você? E ele disse, o segredo do Senhor é para os que o temem. Então, se você teme a Deus, se você já entregou a sua vida ao Senhor, descansa nele, porque ele vai continuar fazendo a boa obra, vai continuar abençoando a tua vida. Fique com esta palavra, que Deus te abençoe. Se você ainda não aceitou a Jesus, nos envie aqui o seu nome, vamos orar pela tua vida, para que assim o Espírito Santo, aquele que testifica as nossas palavras, venha trabalhar no teu coração. Porque a Bíblia diz, não é por força nem por violência, mas sim pelo mover do meu espírito. É o Espírito Santo que testifica o homem da justiça e também do juízo. Então, que nesta noite Deus venha te abençoar grandemente e que você tenha a oportunidade de entregar a sua vida a Jesus nesta noite. Que Deus te abençoe, em nome de Jesus.

0: Muito bem, amados, são 21 horas e 52 minutos. Voltamos aqui com boas novas, tivemos um momento de reflexão. E voltando aqui para o nosso zap, né? Saber a participação dos nossos amados irmãos, ouvintes, que participam aqui através do 988-26-2255. Temos pedido de oração aqui a irmã Josenilde, de Nova Descoberta. Olha só que maravilha, olha que testemunho aqui. Antes de ouvir o programa, estava muito ansiosa diante de uma luta que estou enfrentando, mas através do momento da palavra e agora os louvores ouvi, Deus me deu o ânimo. Glória a Deus, louvado seja o nome do Senhor. Irmã Josenilde, de Nova Descoberta. Também pedido de oração por porta de emprego para o sobrinho do irmão Ricardo. Ele pede oração por Paulo Henrique. Inclusive, ele está parabenizando também Paulo Henrique, que está completando mais um aninho de vida. Que Deus abençoe grandemente, irmão Ricardo, em Parnamirim, nossos amados irmãos aí da cidade de Parnamirim, aqui pertinho. Que Deus abençoe grandemente. Também na audiência do nosso programa, ouvinte assídua do programa, ela diz aqui, irmã Lima Messia, ela nos saúda com a paz do Senhor, também participando do programa. Irmã Jaqueline Brasil também participando, que Deus abençoe, muito bom, hein, tê-la conosco. Deus abençoe a sua casa. Pedido de oração agora da irmã Vilma. Irmã Vilma Araújo, ela pede oração por sua vida, pela sua filha Amanda, que se encontra com rinite alérgica e também com a sua garganta inflamada. Vamos orar, irmã Vilma. O nosso Deus é o Deus de longe, é o Deus de perto, é o Deus que está a nos ouvir nesta noite. Muito bem. Mais uma participação, irmã Liciane, ela pede oração pelo irmão Tairone, ele vai se submeter a uma cirurgia amanhã e crê no poder das orações, amém. Uma bênção essa programação, que Deus abençoe. Muito obrigado, irmã Liciane, participando aqui do Boas Novas. Mais pedidos de oração, irmão Ricardo também participando. Já falamos há pouco de São Paulo, o irmão Ricardo de Carapicuíba, irmã Zélia, ela pede oração por Raquel, pela filha do pastor Jonas de Paiva, por Davi, seu genro, por Lucas, o seu neto, e diz que os mesmos estão necessitando, né, de nossas orações, amém. Irmã Zélia também pede oração pelo irmão Macedo Silva. Falar em Macedo Silva, estivemos juntos, né, nos congregando há pouco agora na Igreja Apolo do Planalto. Deus abençoe, irmão Macedo, muito bom, viu, meu irmão, ter a sua participação, que Deus abençoe, irmão Macedo, a sua esposa, a irmã Rose, e a irmã Zélia também inclui aqui no pedido de oração o irmão Macedo. Irmão Macedo está na audiência, o irmão Mailson Santos aqui nos informando. Fica o nosso carinho, tá bom, Macedo? Aguardando aqui o seu retorno, né? Para participar aqui, irmão Macedo, que está numas férias aí, bem duradouras aí. Muito bem, mais pedido de oração, Rogério também está na audiência do programação, da programação, ele pede oração pela sua vida, ele vai submeter uma perícia. Glória a Deus por isso. Mais um pedido de oração, deixe-me ver. Irmã Josi, ela pede oração pela vida do seu irmão, o nome dele é Jailton. Jailton da Paz, faz 4 dias que ele fez uma cirurgia do coração. Vamos orar pela vida de Jailton. A irmã Josi pede oração também. Maravilha também, participando do nosso programa, a irmã Joelma, do setor de número 9, de Parnamirim, de Vida Nova. Ela pede oração pela sua saúde. Que Deus abençoe a irmã Joelma, sempre participando também do nosso programa. A irmã Dalva, também na audiência do programa Boas Novas, ela pede oração também pela sua família. E ela também participando aqui do nosso programa, bênção do céu, irmã Dalva, que Deus te abençoe grandemente. Também participando do nosso programa, a irmã Leandra Lima. A irmã Leandra e o irmão Valério, eles são de Nazaré 1, do setor 17. Ela pede oração pela sua vida, por sua família e pelos seus filhos, Samuel e Davi. Que Deus chegue abençoando. Irmã Solange Cristina, estamos ligadinhos, Solange e meu esposo Marcos. Maravilha, ela já pede oferecimento aqui para a Laís, da Igreja Apolo. Maravilha também, o irmão Aldaécio, nos acompanhando lá de Potilândia, aqui pertinho, né? E ele manda também um abraço todo especial para o pastor João Paulo e para todos os irmãos da congregação de Potilândia e também para o pastor Hélio Teodósio de Melo. Mais pedidos chegando, Desta feita agora, Lucilene, pedido de oração por Lucilene, pois se encontra internada, fez uma cirurgia para que o Senhor chegue em sua vida. Ela pede oração também por Tiago, por Rafael, por Tatiane, por Lara, por Gabriel, por Felipe, por Antonella, e pede oração pela sua saúde em todas as áreas de sua vida. Muito bem, irmã Cineide, ela pedindo oração aqui pelas amadas irmãs. Mais um pedido de oração, presbítero Flávio, ele que nos acompanha de São Paulo, ele pede oração por Jean, por George, por Maria Neuza, por pastor Alex, pela missionária Nara, por irmã Ormeniza, pela sua esposa Raimunda, pela família e também pelo ministério. Presbítero Flávio, na cidade de São Paulo. Maravilha, DDD, código de área 11 aqui, só não falou a cidade, né, irmão Flávio? Deus te abençoe grandemente. Pedido de oração também por Gustavo, para Deus libertar da cadeia, para que Deus chegue com providência. O nosso Deus é aquele que liberta. Muitas vezes o homem está atrás das grades, mas está liberto, liberto na pessoa do Senhor Jesus Cristo. Às vezes ele está aqui, livre, do lado de fora, mas está preso aos vícios, à bebida, às drogas, às coisas que desagradam a Deus. Irmã Simone também, ela pede oração pela sua vida, por sua família, por uma causa, por livramento em sua vida, e também pede oração pelos enfermos. Que Deus abençoe grandemente. Muito bem, a paz do Senhor. Aqui o irmão Luiz Antônio, de Ceará Mirim, ele pede oração pela sua mãe, Dona Edneide, e também por toda a equipe da Rádio Nordeste. Muito obrigado, irmão Antônio, que Deus te abençoe. Ele diz aqui que acabou de chegar do culto abençoado. Olha só que maravilha, né? Povo de Deus, todo ligadinho aqui, tudo ligadinho, sintonizado na 92.5. Mais um pedido de oração, oração pelo irmão da irmã Celiana, da Igreja Apolo, que está internado na UPA, da Zona Norte, esperando uma vaga em algum hospital. Que triste, né? Pagarmos tantos impostos e muitas vezes vermos o sistema de saúde dessa forma, né? Superlotados, hospitais, mas que Deus tenha misericórdia dos nossos governantes e que as coisas venham melhorar. Vamos orar, é a missão da igreja, é orar. Muito bem, amados irmãos, mais um pedido, Fátima Toscano, ela também na audiência do programa. Vamos orar pela sua vida, que Deus abençoe grandemente. A Bíblia diz que tudo é possível ao que crê. Vamos ao intervalo comercial e voltamos daqui a pouquinho com o momento de oração.
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3: 22 horas.
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1: Vinte e duas horas, três minutinhos. É momento de oração, é hora de falar com Deus. A Bíblia diz no livro de Romanos, capítulo de número 12, versículo 12: alegrai-vos na esperança, sede pacientes na tribulação, perseverai na oração. Vamos orar neste momento? Vamos unir a nossa fé? Querido Deus e eterno Pai, graças te damos, Senhor, por este momento. Momento onde podemos entrar na tua presença, momento onde podemos aqui abrir o nosso coração, te agradecer, Senhor, pelo dom da vida, te agradecer, Senhor, pelos livramentos, te agradecer pela vida dos nossos irmãos, te agradecer, Senhor, pela tua igreja, pelos nossos pastores, porque a tua palavra diz que são eles que velam por nossa alma. Ó Pai, pedimos a tua bênção, Senhor, sobre o ministério do pastor Martim Alves da Silva, pedimos a tua bênção sobre o ministério do pastor Arnon Júnior também, dos seus colaboradores, co-pastores, também dos pastores de Setor 22. Pedimos a tua bênção, Senhor, sobre toda a igreja do Senhor, daqueles que se dispõem a proclamar as boas novas. Meu Deus e meu Pai, neste momento, nós usamos, Senhor, a tua palavra, Senhor, que diz que nos manda, Senhor, orar pelos enfermos. E a tua palavra, Senhor, diz que devemos orar para que o Senhor chegue agindo. E neste momento queremos, Senhor, te apresentar, Senhor, a vida de cada rádio ouvinte. Sabemos que neste momento existem pessoas aflitas, existem pessoas desesperançosas, pessoas angustiadas, pessoas sem perspectiva de vida, se sentindo abandonadas, se sentindo sozinhas. Mas nesta noite, Senhor, nós te convidamos. Pega na mão de cada uma delas, Senhor. Faça-as sentir a tua presença. Faça-as essas pessoas sentirem, Senhor, que o Senhor está perto delas. Ó, meu Deus, neste momento, nós oramos, Senhor, para que o Senhor venha tirar deste coração toda angústia, toda tristeza, toda amargura, tudo aquilo que tem feito com que esta pessoa venha se sentir uma pessoa sozinha, uma pessoa triste. Deus, tira da mente, Senhor, todo pensamento suicida, todo pensamento de desânimo. Coloca, Senhor, nesta mente os teus projetos de vida, Senhor. Faz com que esta pessoa venha a sonhar novamente, volte a sonhar novamente. Meu Deus e meu Pai, nós oramos por aquelas pessoas que se encontram agora em depressão, pessoas que sofrem com a síndrome do pânico, pessoas que sofrem, meu Deus, com diversos males em sua mente, que tem feito com que esta pessoa não consiga ter o sono reparador, não consiga ter paz. Meu Deus, visita agora neste momento, trazendo paz, trazendo ânimo. Pai, visita também aqueles que se encontram enfermos nos leitos de hospitais, de clínicas de recuperação, pessoas que se encontram desenganadas pela medicina, que estão a nos ouvir nesta noite, Senhor. Muitas delas numa enfermaria, muitas delas, de repente, nos leitos de UTI, mas que nós sabemos que a última palavra vem de ti, Senhor, e que agindo Deus, ninguém impedirá. Meu Deus e meu Pai, tu és o Deus por excelência. E nós te pedimos, Senhor, nesta noite, cura, Senhor. Tira todo o mal, Senhor, todo o mal que tem feito com que esta pessoa venha ficar debilitada, venha ficar sentindo dores, Senhor, no seu corpo. Dores, Senhor, que se encontram, meu Deus, neste corpo, desde o alto da cabeça, como uma simples dor de cabeça ou enxaqueca, como também um câncer, Senhor, que tem se alojado por este órgão, neste pulmão, neste estômago, nesse intestino, neste pâncreas, no sistema digestivo, enfim, em nome do Senhor Jesus Cristo, nós repreendemos todo o mal, tudo aquilo que tem feito com que este homem, esta mulher venha a sofrer, e pelo poder que há no nome do Senhor Jesus Cristo, nós abençoamos agora esta vida, dizendo mal, em nome de Jesus. Sai agora deste corpo, em nome de Jesus. Meu Deus, eu creio no teu poder. A tua palavra diz que Jesus Cristo é o mesmo ontem, Jesus Cristo é o mesmo hoje, Jesus Cristo é o mesmo eternamente. Toca agora com o teu poder, Senhor, sarando, arrancando todo o mal. Que este tumor venha regredir ao ponto de desaparecer, para que este homem, esta mulher venha testemunhar que foi o Senhor que fez e venha glorificar o seu santo nome. Meu Deus e meu Pai, nós oramos também pelas famílias que se encontram endividadas, são muitas, Senhor, que se encontram nesta situação em nossa nação. Pedimos a ti, Senhor, concede, Senhor, oportunidade, Senhor, sabedoria para administrar este momento difícil. Abre portas de emprego, Senhor, para aqueles que se encontram desempregados. Dá oportunidade, Senhor, de renda para esta pessoa que se encontra, meu Deus, muitas vezes com falta de mantimento em sua casa, necessitando de um valor para pagar uma conta. Meu Deus, em nome de Jesus, tu és o dono do ouro e da prata. Abre, Senhor, as janelas do céu, derrama bênção sem medida na vida dos teus filhos, das tuas filhas. É o que nós te pedimos, Pai. Te apresentamos também aqueles que têm causa na justiça, aqueles que não têm a quem recorrer, mas que nesta noite recorrem ao advogado por excelência, ao Senhor Jesus Cristo, aquele que pleiteia a nossa causa diante do justo juiz, o nosso Deus, porque nós sabemos que a vontade de Deus, ela é boa, ela é agradável e ela é perfeita. Então, Senhor, julga a nossa causa, Senhor, julga a causa do teu povo, que o Senhor possa se compadecer, que o Senhor possa se voltar e dar vitória ao teu povo, Senhor, para que assim o teu povo, Senhor, venha ser grato, mais grato a ti. Meu Deus e meu Pai, nós pedimos a tua bênção sobre esta emissora, Rádio Nordeste Evangélica, que há 30 anos anuncia o teu nome, a Jesus Cristo, como único e suficiente Salvador, em primeiro lugar. Meu Deus, dá sabedoria, Senhor, dá graça, dá discernimento ao pastor presidente, pastor Aldo, diretor da nossa rádio, há também o nosso gerente administrativo, pastor Raul Soares, dirigente de Monte Gerezim, setor 8, nosso amigo. Dá também, Senhor, graça, sabedoria, Senhor, aos apresentadores desta emissora, nosso irmão Gerson Câmara, nosso irmão, me fugiu agora, a Mailson me ajude, de manhã eu falei o nome dele, Marcílio Dantas, me perdoe, Marcílio, pessoa muito querida minha. Abençoa, Senhor, a Marcílio Dantas, a Gerson Câmara, todos os apresentadores de setores da nossa emissora, que com compromisso se dispõe a fazer o ide do Senhor Jesus Cristo, que está escrito em Marcos 16:15, ide por todo mundo e pregai o evangelho a toda criatura, e quem crer será salvo, mas quem não crer será condenado. E a nossa missão é pregar o evangelho a você que ainda não aceitou a Jesus, para que o Senhor venha te convencer de todo o pecado, da justiça e do juízo. Meu Deus e meu Pai, abençoa o teu povo. Abençoa, meu Deus, aqueles que estão em situação de rua. Que o Senhor possa abençoá-los, que o Senhor venha conceder oportunidades, que o Senhor venha chegar na vida de cada um deles, Senhor. Muitas vezes se encontram distante de suas famílias. Abençoa também, Senhor, a nossa nação, o presidente da nossa nação, a governadora do nosso estado, o prefeito da nossa cidade, o município de Natal. Sim, meu Deus, concede graça, concede, meu Deus, discernimento, temor destas autoridades, porque a tua palavra diz que toda autoridade é constituída por Deus. Então, nós oramos por elas, para que o Senhor venha abençoá-las, para que o Senhor venha trazer temor em suas vidas. Meu Deus e meu Pai, abençoa, meu Deus, cada rádio ouvinte, aquele que nos ouve nesta noite, Senhor, aquele que está com o seu rádio ligado, aquele que se encontra agora no seu plantão, no seu trabalho, guarda, Senhor, livra de todo o mal, do homem sanguinário, livra dos acidentes, abençoa, meu Deus, os motoristas por aplicativo, seja de moto, seja de carro, abençoa também os taxistas, os motoristas de ônibus, guarda, Senhor, livra de todo o mal. Esta é a nossa oração. Meu Deus e meu Pai, pedimos a tua bênção sobre todos, e que o teu nome seja para sempre glorificado e exaltado. em nome de Jesus. Amém.

0: Muito bem, são 22 horas e 13 minutos, programa Boas Novas, chegando ao seu término. Desde já eu quero agradecer de coração a participação de cada rádio ouvinte, de cada amigo internauta que dedicou o seu tempinho para deixar aqui o seu oferecimento, a sua participação, o seu pedido de oração. Muito bom, foi muito bom ter a sua participação, foi muito bom ter a sua audiência. Que Deus abençoe a sua vida, que Deus abençoe toda a sua casa, toda a sua família. E que o Senhor te dê uma noite de sono restauradora. Que o Senhor te dê uma semana de bênção, uma semana de paz, na sua santa e gloriosa presença. Não esqueça, a Bíblia diz que na presença do Senhor há fartura de alegria. De que adianta o homem ganhar o mundo inteiro e perder a sua alma? Que a sua vida esteja nas mãos do Senhor, porque Ele tem cuidado de ti. Amados irmãos, vocês vão ficar agora com o musical da Nordeste Evangélica. O irmão Cláudio Amorim já vai se despedindo, já com gostinho de saudade. E logo em seguida, o musical da Nordeste Evangélica, você vai ficar com a programação da Rádio Transmundial, que inicia a partir das 0 hora, se estendendo até às 5 da manhã. Que Deus abençoe a todos. E para a meditação, Romanos 12, versículo 2, que está escrito: e não vos conformeis com este mundo, mas transformai-vos pela renovação do vosso entendimento, para que experimenteis qual seja boa, agradável e perfeita vontade de Deus. Que Deus te abençoe, forte abraço e até a próxima semana, se o Senhor assim nos permitir. Que Deus abençoe a todos. A paz do Senhor.
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Santo Espírito de Deus, eu sinto tua presença nesse instante, ó Pai amado.

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2: 22 horas e 55 minutos.

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2: 22:59.
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1: 23 horas e 12 minutos.

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1: 23 horas e 57 minutos.

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1: Transmundial e a Hora de Brasília. 12:02. 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
3: Hoje é dia 25 de maio e o título: Acolhidos. Leitura bíblica em Efésios, capítulo 1, versículos de 3 a 7. Versículo de destaque, Efésios 1, verso 5. Em amor, Deus nos predestinou para sermos adotados como filhos por meio de Jesus Cristo, conforme o bom propósito da sua vontade. Alguns anos atrás, durante uma sessão de fisioterapia, uma das pacientes nos contou que seria a avó. Celebramos a notícia com ela e ficamos sabendo sobre a linda história desse filho que iria ser pai. Numa manhã, ela aguardava uma amiga que tinha acabado de perder um bebê e que estava vindo do interior, de mudança para a capital. A família, esperada, chegou e enquanto as duas mulheres conversavam, o cachorrinho da casa começou a latir e a ficar impaciente. Elas foram até a entrada e se depararam com uma caixa de papelão. Nesta, enrolado em um lençol, havia um bebê abandonado. Surpresas, levaram a criança para dentro e fizeram um acordo. Se fosse um menino, seria acolhido pela dona da casa, que só tinha filhas. Mas se fosse uma menina, a amiga a levaria para o seu lar. Era um menino de apenas 20 dias, como explicava a carta deixada pela mãe biológica. A criança estava suja e precisava ser trocada. A correria foi grande, mas o amor maior. Enquanto uma delas carregava o bebê abandonado, agora seu filho, a outra trazia as roupinhas de seu nenê falecido. Naquele momento, uma mãe enlutada dividiu com a amiga a alegria, as roupas, a emoção e a gratidão. Aquele bebê acolhido, agora com 30 anos, teria seu primeiro filho e era extremamente grato aos pais que o criaram. Agradecido pelo amor, pela correção, pelo carinho, pela firmeza na educação, por quem ele se tornou e por ter sido amado na hora mais difícil. Nós somos, como aquela criança, as portas do Pai. Sujos, perdidos em nossas faltas, nossos pecados, nossa fraqueza e nossa miséria. Mas Deus entregou as vestes e a vida de seu próprio filho para nos acolher. Ele nos salva, nos renova, nos limpa dos pecados e ainda nos recebe com o mais amoroso dos abraços. Somos aceitos, apesar de nossa condição, por um Pai amoroso e justo. Sejamos gratos, porque fomos adotados e acolhidos por Deus, sem merecermos. E esse foi o nosso presente diário. 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
1: 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A bonita voz de Tiago Grulha, no alto.

com a bonita voz de Thiago Grulha, aqui na sua Transmundial. Mais do que na hora de entendermos que tudo o que nos acontece ou deixou de acontecer no nosso passado está além da nossa capacidade de controlar. Não há absolutamente nada que possamos fazer. O que podemos fazer é rejeitar qualquer intenção de culpar os nossos pais pelos erros que eles cometeram no passado. Temos que estar abertos a perdoá-los pela dor que porventura tenham nos causado. Se fizermos isso, nós é que seremos libertos. Para que isso aconteça, nem sequer é necessário compreender por que eles agiram ou não agiram de uma determinada maneira. Para sua própria saúde, para a saúde da sua família, se porventura existe algum espírito de ressentimento contra os seus pais, não permita que o sol nasça amanhã sem que hoje, pela graça de Deus, você os perdoe. Em Mateus, lá no capítulo 6, no verso 15, nos diz: porque se perdoardes aos homens as suas ofensas, também vosso Pai Celeste vos perdoará. Se, porém, não perdoardes aos homens as suas ofensas, tampouco vosso Pai vos perdoará as vossas ofensas.

0: bonita voz de Jairo Bonfim, tudo coopera.
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3: Pai bondoso, neste dia, nós entregamos em tuas mãos as vidas das meninas da Tanzânia, na África Ocidental. O nosso pedido é para que o Senhor as livre de caminhos que roubem as suas infâncias. Afaste delas o peso de casamentos precoces e da gravidez na adolescência. Que cada uma seja respeitada em seu direito de crescer com dignidade, segurança e esperança, tendo seus sonhos preservados por ti. Eterno, fortaleça as suas famílias, ilumine as suas comunidades e todo o entorno delas. Que o futuro dessas garotas seja guardado, que seus destinos floresçam em liberdade e alegria, com oportunidades de estudo e um crescimento saudável. Santo Deus, conduza os passos delas com amor e cerque as suas vidas com tua graça e misericórdia. Oramos em nome de Jesus. Eu, Héctor Nóbrega, sou grato por esse momento de oração com você.
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0: Em Isaías, lá no capítulo 35, no verso 5, nos diz assim: então se abrirão os olhos dos cegos e se desimpedirão os ouvidos dos surdos. Os coxos saltarão como os servos, e a língua dos mudos cantará, pois águas arrebentarão no deserto e ribeiros no ermo. A vitalidade do meu corpo está diretamente relacionada com aquilo que os meus olhos contemplam. A vitalidade da minha mente e das minhas emoções está diretamente relacionada com o que os meus olhos veem. O que os meus olhos veem influencia tudo à minha volta. Os nossos olhos determinam a nossa caminhada, determinam o futuro, determinam o que vemos ou o que obteremos de vitória em função daquilo que vemos. Os nossos olhos vão determinar se poderemos prosperar ou se haverá pobreza. A promessa é: eu vou abrir os olhos de todos os que estão cegos. Há bênção à volta do povo, transformando todo o deserto em manancial de vida. Tem um objetivo, tem um porquê, tem toda uma história. Deus quer abrir os olhos de todos os que andam cegos. Quantas vezes em nossa vida alguma coisa vai mal porque nós não soubemos enxergar corretamente? Quantas vezes nos empolgamos com algo que não dá certo simplesmente porque não enxergamos corretamente? O Senhor diz: eu abrirei os olhos do cego.
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1: 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Transmundial e a hora de Brasília, 12:32.
5: Aqui é a Dorothy. O tema no livro de Daniel é o reino de Deus. Os 6 primeiros capítulos são históricos. Eles falam de Daniel revelando os segredos de Deus aos reis. Então, os 6 últimos capítulos são proféticos. São anjos

revelando os segredos de Deus a Daniel. Assim, este é um livro de 12 capítulos. Os 6 capítulos históricos nos dizem o que aconteceu e o que acontecerá, porque a profecia é simplesmente a história escrita com antecedência. Os últimos 6 capítulos apresentam uma filosofia profética de que, como o povo de Deus, você e eu devemos ser encorajadas a entender a soberania de Deus. Veja, quando compreendemos a soberania de Deus, não somos pegas de surpresa pelas coisas que estão acontecendo à nossa volta. Há tanta coisa que você e eu podemos aprender de maneira individual em nossa situação individual, até quando consideramos um homem como Daniel, que foi um dos judeus cativos que o rei Nabucodonosor levou para a Babilônia. Daniel tinha vindo do contexto de uma família honrada. Ele era um homem de grande integridade e não se corrompia. Embora Daniel vivesse e trabalhasse na atmosfera de uma corte oriental pagã muito corrompida, ele sempre viveu uma vida de honra. Ele sempre viveu uma vida de integridade. Veja, Daniel reverenciava Deus e dependia totalmente dele, porque era um homem de oração. Ele viveu uma vida de confiança e fé, que por sua vez beneficiou a todas as pessoas à sua volta. Que esse seja um desafio de como devemos viver nesta hora, nesta sociedade. Para cada crente no Senhor Jesus, tal vida só é possível no próprio Cristo. A pureza de Cristo e sua vida da ressurreição podem alcançar aqueles que o Senhor tem colocado em sua família e local de trabalho, assim como a vida de Daniel, um testemunho que não faz concessões. Quando formos capazes de colocar o Senhor em primeiro lugar em nossa vida, isso sempre significará que haverá certa perseguição e sofrimento. Não fique surpresa com isso. Em 2 Timóteo 3:12 nós lemos: todos os que querem viver uma vida piedosa em Cristo Jesus sofrerão perseguições. Curiosamente, sabemos que Daniel, que passou por 3 reinos e 4 reinados, sempre se entregou como um vaso para o Senhor. E ficamos admiradas ao ver ainda hoje aqueles que não se apegam à própria vida. São aqueles que estão ao redor do mundo, neste exato momento em que estou falando, que estão dispostos, sem se corromperem, a permanecerem firmes no Senhor Jesus Cristo, ainda que isso signifique que eles sofram terrível perseguição e martírio. Mas veja, Daniel sempre esteve preparado para isso. Na verdade, sua vida sempre foi ameaçada, mas Deus, em seu propósito soberano, guardou Daniel. Ele não enfrentou a morte de um mártir. Na verdade, ele ascendeu à mais alta posição, não apenas no reino da Babilônia, mas dos medos e dos persas. Assim, Deus tinha um plano para executar por intermédio desse homem, mesmo quando ele estivesse com seus 90 anos. Deus tem um plano para a sua vida, exatamente no ambiente em que você e eu estamos vivendo. Em Ezequiel 14, nós lemos uma passagem impressionante, onde o Senhor está dizendo que vai enviar um castigo sobre a terra. Versículo 20. Mesmo que Noé, Daniel e Jó estivessem ali, tão somente livrariam a própria vida por sua justiça. Em outras palavras, somente eles seriam salvos. Em outras palavras, Deus disse que esses 3 homens eram muito especiais, e aqui está Daniel no meio deles. O Senhor Deus Todo-Poderoso mencionou esses homens juntos, que se destacaram sozinhos, porque não se corromperam em sua convicção. Eles tiveram uma obediência total ao Senhor vivo. Que Deus faça isso em nossa vida. Que sejamos instrumentos nestes dias maus, que possamos não só corromper e que permaneçamos firmes somente na palavra de Deus. Há uma frase, e eu gostaria que você meditasse nela, que uma pessoa esteja no comando de sua vida e que essa pessoa seja Jesus Cristo. Se for assim, tudo o que acontecer à sua volta estará totalmente nas mãos dele. Ele é o Deus soberano. Que tal dizer ao Senhor agora mesmo que é isso que você deseja? Que tal fazer esta oração? Senhor, seja soberano em minha vida. Que Jesus Cristo seja o único que importa, seja qual for a circunstância em que eu me encontre. Eu rendo minha vida totalmente ao Senhor e eu o adoro e o amo, Senhor Jesus Cristo. No seu nome, amém.

0: da música, Carlinhos.
1: Posso descansar.
0: Não existe nada melhor do que a adversidade. Cada derrota, desapontamento, perda, contém sua própria semente. Sua lição que irá, numa próxima vez, ajudá-lo. Pare de lutar contra aquilo que você não pode mudar e comece a viver para aquilo que você pode vir a ser. Não existe nenhuma maneira de mudar o que já aconteceu. Ao invés de lutar contra, busque uma maneira de retirar o melhor de cada experiência. Existem mais possibilidades abertas do que você possa imaginar. Desafie a si mesmo, levante a cabeça, olhe para cima, de onde vem todo o socorro, toda a graça, ajuda, direção. Deus está perto, muito perto, e não irá desperdiçar todas essas experiências, mas usará em sua vida. As adversidades têm um potencial incrível para retirar de nós aquilo que há de melhor, mas também o que há de pior. Opte por aquilo que irá beneficiá-lo. Deixe a lamúria e os desapontamentos. Eles nada mais são do que bênçãos disfarçadas de adversidades.

Brum, Espírito Santo. Melhor amigo. E quem vem com a gente é a dupla aí, ó. Arnaldo Oliveira e Leandro Rodrigues.

0: comigo, Arnaldo Oliveira e Leandro Rodrigues.
1: Certa senhora, sentada ao volante de seu carro, sentia-se frustrada enquanto tentava chegar ao topo de uma ladeira, tendo 9 veículos à sua frente. O trânsito estava completamente congestionado por causa de um caminhão que se movia lentamente. Ela estava com muita pressa para pegar sua filhinha na escola e a aflição ia tomando conta de sua cabeça. Seu último paciente necessitara de mais atenção. Orando em silêncio, suplicou a Deus que não se atrasasse demais. Afinal, a escola não tolerava atrasos dos pais. Será que teria de providenciar um novo esquema para buscar sua filhinha na escola todos os dias? A fumaça dos carros, o calor dos primeiros dias de verão, a aflição do atraso. Tudo fazia com que se sentisse cada vez mais irritada diante da lentidão do caminhão. Ninguém se atrevia a ultrapassá-lo naquela ladeira, porque não havia visibilidade dos carros que vinham no sentido contrário. De repente, o motorista do caminhão pôs a mão para fora indicando que o caminho estava livre. Enquanto ela passava rapidamente pelo caminhão, ocorreu-lhe que aquele homem provavelmente era um estranho para todos os outros que fizeram o mesmo que ela. Mesmo assim, 10 pessoas confiaram suas vidas e a vida de suas famílias àquele homem. Que exemplo maravilhoso, não é? Fazer tudo o que está ao nosso alcance e depois confiar os detalhes mais insignificantes de nossa vida aos cuidados de Deus, que é um Pai Celestial amoroso. Não se esqueça, nossa tarefa é cuidar do que é possível e confiar a Deus o impossível. É confortante saber que Deus sempre vê exatamente o que está à nossa frente. Os que conhecem o teu nome confiam em ti, pois tu, Senhor, jamais abandonas os que te buscam.
2: Aqui o Vini, tá chegando.
3: Tão profundo.

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0: 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Transmundial e a Hora de Brasília. 1:02.
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6: Olá, meu amigo e minha amiga, tudo bem com você? Estamos com mais um programa apresentando princípios poderosos da Palavra de Deus para transformar sua vida financeira. E hoje, hoje é o programa número 100. E por isso eu preparei algo muito especial para você. Isso mesmo, algo de impacto. Mas antes, deixe-me fazer uma pergunta para você. O que você prefere, a luz ou a escuridão? A verdade ou a mentira? A liberdade ou a escravidão? Todas estas são decisões que precisamos fazer ao longo de nossas vidas, inclusive de nossas vidas financeiras. Então eu estive lendo as palavras registradas de Jesus aqui no Evangelho de João, e eu encontrei essas orientações fantásticas de Jesus e que podem levar sua vida financeira para outro nível. É claro que Jesus não está falando especificamente sobre o dinheiro, mas suas orientações com certeza alcançam sua vida financeira e a maneira como você e eu estamos lidando com o dinheiro. Pois ouça bem o que ele disse assim: eu sou a luz do mundo. Quem me segue nunca andará em trevas, mas terá a luz da vida. Está lá em João 8:12. Você pode perceber o poder dessas palavras de Jesus para sua vida financeira? Mas o que poderiam ser as trevas em sua vida financeira? Muitas vezes é não conseguir dar o dízimo e a oferta em sua igreja, o endividamento e o pagamento de juros para os bancos, a incapacidade de gerar reservas financeiras, a falta de planejamento e controle do uso do dinheiro e por aí vai. Mas olha o que Jesus quer fazer. Ele quer ser a luz. E o que poderia ser a luz para suas finanças? Com certeza é estar livre dos juros, é estar livre para ser generoso com sua igreja, dizimando e ofertando em todas as campanhas. É não depender dos bancos quando você precisar de dinheiro. É poder contar com seu próprio banco, ou seja, sua poupança. É ter controle sobre seus gastos. É ter contentamento por tudo que Deus graciosamente está dando a você através do seu trabalho. Então, você se considera uma pessoa que anda na luz ou ainda precisa chegar a ela? Este é o desejo de Jesus para você, para sua família e para sua vida financeira. E eu acredito que você vai alcançar isto. Basta decidir que sim e deixar de lado tudo que bloqueia esta nova vida.
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6: Agora tem uma coisa boa para você. Ouça bem o que Jesus disse, mas continua dizendo através da palavra viva. Ele disse assim: e conhecerão a verdade, e a verdade os libertará. Está lá em João 8:32. E ainda continua falando poderosamente quando disse: portanto, se o Filho os libertar, vocês de fato serão livres. Está lá em João 8:36. Olha que privilégio você e eu temos em sermos completamente livres em nossa vida financeira, a partir do momento que passamos a seguir os caminhos de Deus e não os caminhos do mundo da gestão do dinheiro. É liberdade pura, é liberdade genuína que vem diretamente de Deus, vem diretamente de Jesus. Chega das correntes do cheque especial, chega das correntes do rotativo do cartão de crédito. Agora é hora de sermos livres.
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6: Então vamos lá. Que lições você poderia tirar a partir deste evento na vida de Jesus? Entenda agora mesmo que Jesus quer que você ande na luz do Evangelho que traz a verdadeira liberdade. E decida agora mesmo colocar de lado tudo o que prende as suas finanças. Faça uma lista de tudo o que está aprisionando você: dívidas, falta de contentamento, liste tudo e siga as orientações do programa para ter liberdade completa em Jesus. E olha, obrigado por estar comigo mais uma vez no programa Finanças em Ação, princípios poderosos da Palavra de Deus para transformar sua vida financeira. Um grande abraço do seu amigo Paulo de Tarso. E nos falamos no próximo programa.
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0: Em Isaías, lá no capítulo 35, no verso 5, nos diz assim: então se abrirão os olhos dos cegos e se desimpedirão os ouvidos dos surdos. Os coxos saltarão como os servos, e a língua dos mudos cantará, pois águas arrebentarão no deserto e ribeiros no ermo. A vitalidade do meu corpo está diretamente relacionada com aquilo que os meus olhos contemplam. A vitalidade da minha mente e das minhas emoções está diretamente relacionada com o que os meus olhos veem. O que os meus olhos veem influencia tudo à minha volta. Os nossos olhos determinam a nossa caminhada, determinam o futuro, determinam o que vemos ou o que obteremos de vitória em função daquilo que vemos. Os nossos olhos vão determinar se poderemos prosperar ou se haverá pobreza. A promessa é: eu vou abrir os olhos de todos os que estão cegos. Há bênção à volta do povo, transformando todo o deserto em manancial de vida. Tem um objetivo, tem um porquê, tem toda uma história. Deus quer abrir os olhos de todos os que andam cegos. Quantas vezes em nossa vida alguma coisa vai mal porque nós não soubemos enxergar corretamente? Quantas vezes nos empolgamos com algo que não dá certo simplesmente porque não enxergamos corretamente? O Senhor diz: eu abrirei os olhos do cego.
1: Ouvi Lear e o Juliano Som.

0: Imagine o que aconteceria se o apóstolo Paulo considerasse que parte, apenas parte de seu sucesso ministerial fosse devido à sua oratória. Já pensou nos conselhos que daria a Timóteo e Tito, recomendando-lhes que desenvolvesse uma boa lábia? Imagine os resultados se Pedro comentasse com seus companheiros que, modéstia à parte, sua pregação no dia de Pentecostes foi mesmo um marco na história do evangelismo. Daria para imaginar Pedro negando-se a si para a Antioquia por conta de sua agenda atarefada pelos muitos convites que teria de atender como evangelista? Imagine o que seria se Davi se vangloriasse de sua performance como músico e poeta. Passaria pela sua cabeça Davi pedindo sua harpa para curar seu primeiro filho com Batseba e dizendo assim que a música era tiro e queda, e já que havia sido capaz de acalmar Saul, sua música curaria também seu filho? É verdade que eles foram homens como nós, sujeitos às mesmas paixões e tentações. É até razoável imaginar que eles devem mesmo ter tido seus momentos em que se acharam mais do que eram. Não pensar assim nos leva a tê-los como super-heróis, e isso não nos ajuda em nada. Eles foram gente de carne e osso como eu e você. Eles se resolveram bem, cada qual a seu modo, foram trabalhados por Deus. Seja por espinhos na carne, seja por galos cantando, seja por filhos rebeldes. Se alguma vez tentaram chamar para si o comando, foram confrontados pelo dono da obra. Quando alguém for tentado, jamais deverá dizer: estou sendo tentado por Deus, pois Deus a ninguém tenta. Cada um, porém, é tentado pelo seu próprio mau desejo, sendo por este arrastado e conduzido. Tiago, capítulo 1.
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0: 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Transmundial e a hora de Brasília, 1:32.
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4: Sim, com o nosso querido Bispo, tá aqui te esperando, vai trazer reflexão, vai estar conosco nesses próximos minutos de programa. E você, ouvinte, também já tá convidado. Bispo, muito bom estar contigo, viu?
5: Muito bom, sempre é muito bom a gente chegar, tá juntos, poder compartilhar um pouco das experiências, né, da nossa vida. Eu não sei quem vai assistir no programa, ver que a gente conversa. É porque a gente aproveita cada minuto que vai sobre o trânsito que a gente tá, até as nossas viagens, as nossas experiências.
4: Até as comidas que o bispo, por enquanto, não tá podendo comer por causa do jejum.
5: Eu tô em jejum, ela só falou hoje de comida. Desculpa. Alto padrão. Mas isso é bom demais. Eu sempre falo, gente, jejum é uma escolha minha mesmo, né?
4: E hoje, bispo, além de todos os papos que a gente já teve, qual vai ser o do programa?
5: Pois é. E você, a gente sabe, os ouvintes te conhecem, né? Então você é mulher, é esposa, é mãe, e de vez em quando tem uma necessidade de pegar suas filhas, por exemplo. Sim. Né? Aparecer um programa, uma reunião a mais, uma coisa. Pensando na sua vida, mas pensando no nosso dia a dia, você tem com quem contar?
4: Tenho.
5: É, eu quero perguntar pra você que está comigo aí, você tem com quem contar pra dizer assim, aconteceu uma coisa, eu preciso falar com alguém, eu preciso de alguém que vá buscar pra mim a minha filha, alguém que vai me buscar uma encomenda, alguém que vai levar uma... A pergunta é essa, né? Você tem com quem contar?

0: você pode contar?
1: Quantas pessoas hoje você poderia colocar nessa lista? Gente que você conta mesmo. Como é bom ter alguém ao nosso lado, né? Eu gosto muito da ideia, né, do amigo de oração, o companheiro, alguém que faz parte do nosso discipulado, ter alguém ao nosso lado, né? No casamento, por exemplo, eu e Ivana agora em julho comemoramos 39 anos de vida conjugal, né? Então, é uma caminhada, né? Perrengues que a gente enfrentou ao longo da vida, mas sempre sabendo que um estava do lado do outro, né? Alguém que estava ao lado. Nós estamos, a Rê mencionou, né? Vivendo 21 dias de jejum e oração, né? Um tempo que a gente tem buscado aí algo muito especial da parte de Deus. Nós somos como igreja metodista no Brasil, né? Fazendo este tempo de jejum e oração. Mas hoje eu quero compartilhar com você um texto que eu uso. E não é raro, né, em encontro de casais, para falar sobre casamento, mas esse texto ele fala sobre o relacionamento de uma sogra e a sua nora. Ele fala sobre compromisso, como comprometimento, como ter alguém ao seu lado, como nós precisamos, né, de alguém ao nosso lado. Eu gosto lembrar então Daniel, né? Depois que ele diz ao rei que ele vai decifrar o sonho do rei, a primeira coisa que ele faz é voltar, né, para os seus amigos, e gente, vamos orar, precisamos estar juntos, Deus tem que dar essa revelação. O caminho do discipulado, né, quando você pensa no ministério de Jesus, mas em especial nos discípulos depois do Pentecostes, né, a presença de Cristo na nossa vida, na nossa caminhada cristã, na família que nós vivemos hoje, na sociedade que nós estamos vivendo hoje, que também passa, no meu ver, por uma crise de egoísmo, de egocentrismo, né, da minha vontade. Com quem você pode contar? E talvez uma outra pergunta, né? Além do que, com quem você pode contar, alguém pode contar com você? Vamos pensar um pouco disso enquanto ouvimos a próxima canção.

né, quando nós olhamos para este texto, porque ele nasce de uma tragédia, né? Noemi está arrasada. Ela entendeu que de alguma maneira, ou por alguma razão, Deus deixou de amá-la. Aos olhos humanos, tudo que ela havia sonhado não deu certo. Todas as suas expectativas, elas foram frustradas. E agora, ela volta para sua terra de forma derrotada. Segundo o texto bíblico, era porque ainda lá havia alimento, havia uma grande fome. Mas tudo aquilo que ela saiu para fazer, para realizar, ela está frustrada. Depois de despedir das suas noras, né? Porque o seu marido morreu, seus filhos morreram, órfã, a órfã, a esposa de um dos filhos, ela vai embora. Mas Ruth permanece. Só para você entender, né? Como Noemi estava arrasada, ela, quando volta, se apresenta para suas amigas, agora como Mara, uma mulher amarga, uma mulher amargada pela vida, uma mulher trazendo no seu coração todas as suas dores, seus sofrimentos. Mas apesar da dor da sogra, Ruth decidiu caminhar com ela, e foi uma decisão mesmo. Ruth diz assim, né? Não me peça para eu te deixar. Como é importante ouvir isso de alguém, né? Eu não vou deixar você. Ela diz que ela estará aonde Ruth estiver e aonde Noemi estiver, e a única coisa que pode separá-las é a morte. Essa decisão de Ruth é uma decisão de fé. É uma decisão de valores espirituais, e através da sua vida e dessa decisão, o milagre, na verdade, vai acontecer na vida de Noemi. Eu quero convidar você hoje a pensar na importância, em primeiro lugar, de ter pessoas ao seu lado. Gente que você tenha certeza que, se até mesmo você pedir, ela não vai embora. Ela não vai te abandonar, ela não vai te deixar sozinho. Em segundo lugar, ao mesmo tempo, ser essa pessoa que está ao seu lado, fortalecendo, ajudando, comprometido e compromissado. São duas perspectivas, né, da mesma palavra, né? A primeira é ter gente ao seu lado, mas a segunda, você ser esta Ruth. Você ser esta pessoa que diz: olha, eu estarei ao seu lado. Então, talvez hoje alguém que você conheça precise de você. Vindo no caminho, né, eu estava ouvindo, recebi hoje pela manhã uma oração de uma pessoa, né? E ela apenas orou, gravou ali uma oração, né? Então, para dizer, para sinalizar: eu estou ao seu lado. Eu creio que na nossa caminhada cristã, nós não podemos estar sozinhos. Nós precisamos de pessoa ao nosso lado. E isso vai se fortalecer a partir do caminho do discipulado, a partir do viver cristão, a partir da experiência, né, que você tem com Deus. Então, é muito importante você ter alguém caminhando ao seu lado. Na perspectiva de Colossenses, sendo suporte na sua vida, né? Sendo alguém que vai orar, que vai interceder, alguém que vai falar sim, mas alguém que vai falar não também, porque o Senhor está ao nosso lado. Mas ore por isso, para que o Senhor acrescente na sua vida estes parceiros de oração. Como eu mencionei há pouco, né, sobre o profeta Daniel, aquelas pessoas que se unem a ele em oração, que você tenha pessoas que você possa dizer: ore comigo, esteja ao meu lado, eu preciso de ajuda. Eu creio que todos nós precisamos ter esses amigos e amigas que estarão ao nosso lado, independente
das circunstâncias. Eu ouvi, ó.

0: uma reflexão, um pastor fazendo uma reflexão diante de um cenário de crise. Mas ele dizia assim, né? Quando um barco está para naufragar, as primeiras pessoas que fogem, não, as primeiras coisas que fogem são os ratos, né? Eles já mergulham no mar, já tentam sair, ele não vai ficar ali para afundar com o barco. E é muito interessante, porque ele estava falando isso na perspectiva de estar enfrentando uma crise, mas de ter pessoas ao seu lado. Se eu puder te dar um conselho hoje, ore ao Senhor e peça para Deus usar a sua vida. Peça para Deus transformar você também como Ruth, alguém que vai dizer a uma pessoa: eu estou ao seu lado. Dizer a você hoje que você não está sozinho. Por isso a pergunta: com quem você pode contar? Mas quem pode contar com você também? E não sei se você tem vivido essa perspectiva, esta experiência de poder contar com alguém, de poder partilhar com alguém da presença, da graça, do amor, da bondade de Deus. A minha palavra hoje para você é para que você possa viver essa experiência, que você possa experimentar do toque, da graça, do amor, da bondade de Deus, que hoje você possa ter alguém ao seu lado, ter alguém que está andando com você, participando com você. Mas a minha oração é que você possa ser alguém que também esteja ao lado de outra pessoa. Que você também possa experimentar do toque e da presença de Deus na sua vida. Lembre-se que quando Jesus estava se despedindo dos seus discípulos, a última coisa que ele disse: eis que estarei convosco todos os dias até a consumação dos séculos. O próprio Jesus disse que ele estaria com a gente, mas que hoje, além da presença de Jesus, você possa ter a presença do Senhor na sua vida. Com quem você pode contar? Quem pode contar com você? Que Deus nos abençoe. Pai, é um privilégio nós podermos buscar a tua face e a tua presença nas nossas vidas. Muito obrigado, porque nós temos pessoas com quem nós podemos contar. E nós oramos para que o Senhor também nos use. Oramos, ó Pai, de uma forma muito especial, pela Graça, pela Flávia, oramos pela Berê, pela Elisângela, Senhor. Colocamos diante do teu altar a Sol. Que luta é essa com a sua irmã? Então oramos também pela dona Sônia, pedimos que a tua bênção seja sobre o Rosinaldo e a Ivani, que representam aqui as pessoas que precisam de um trabalho, de um emprego, pela Maria Angélica, pela sua casa, oramos pela Márcia, pelo seu filho Ives, né? Que começa uma etapa nova, que o Senhor possa guardá-lo e, como diz a oração do Pai Nosso, livrar ele de todo o mal. Senhor, nós oramos pelas pessoas que apresentar o seu pedido de oração e aquelas que ainda serão alcançadas por essa oração. Que hoje seja um dia de milagres, um dia do sobrenatural, um dia do extraordinário de Deus sobre as nossas vidas. Nós oramos e nós abençoamos e fazemos isso em nome de Jesus. Amém, Senhor. Amém.
1: Amém.
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também aproveitou para vir conosco nesta madrugada foi ele, hein? Ah, ele chegou aqui, ó, de mansinho, devagarinho. Ó, o Marcão lá, ó. Passinho pra lá, passinho pra cá. Marcão vem conosco, aproveitou para mandar mensagem e dizer o seguinte, hein? Graça e paz, bom dia, diretamente da linda Goiânia, Goiás. Ah, se possível, Cláudio Ronque. Tem como tocar o Renascer Praise ou Escape? Tem. Mas tem que cantar junto, hein, Marcão? Bom dia para você, uma excelente segunda-feira.

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1: O que significa ser adotado? Você já desejou outra história, outro sobrenome, outra casa, outra vida. Talvez você nunca tenha dito isso em voz alta, mas já pensou. Quando olhou para outras famílias, quando percebeu diferenças, quando imaginou que felicidade morava em outro endereço. Essa inquietação revela algo profundo. O coração humano tem fome de pertencimento. O Evangelho confronta você exatamente nesse ponto. Deus não lhe oferece apenas religião, Deus lhe oferece adoção. Essa é a provocação. Você pode frequentar cultos, conhecer versículos e ainda viver como órfão dentro da própria fé. Pode saber sobre Deus e continuar sem descansar como filho. A gente cercada de informação bíblica, mas vazia de intimidade com o Pai. A adoção espiritual não apaga sua história, ela transforma o seu destino. Você continua consciente de quem é. Continua lembrando suas limitações, suas cicatrizes e suas quedas. Porém, agora existe uma nova identidade sobre a sua vida. Deus lhe recebe na família dele por meio de Cristo Jesus. Isso muda tudo. Quem é adotado recebe nome, recebe herança, recebe acesso, recebe lugar à mesa. Foi exatamente isso que Cristo conquistou para o pecador adotado como filho. Jesus não viveu procurando status humano, viveu em perfeita comunhão com o Pai. Passou pela dor, passou pela rejeição, passou pela cruz e venceu a morte na ressurreição. Ali está a resposta racional e existencial que seu coração procura. Somente filhos reconciliados com Deus Pai encontram verdadeira segurança. Dinheiro não lhe dá isso. Prestígio não lhe dá isso. Poder não lhe dá isso. Somente o Espírito de Deus faz você chamar o Criador de Pai com verdade e confiança. Então, pare de viver como visitante na casa de Deus. Você foi chamado para viver como filho. Eis a síntese que precisa permanecer em sua consciência. Quem é adotado por Deus como filho não precisa buscar outra identidade, porque finalmente encontrou sua verdadeira família. Você quer uma cópia escrita dessa mensagem? Então, acesse o site ruajanos.com.br. 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Até já.
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0: Melhor da música RM6, proteção. Bom dia para você, bom demais ter sua companhia, vamos juntos. Aproveitar para mandar aquele abração para Andaluza, que mandou recadinho, mandou corações pra gente. Seja sempre bem-vinda. Aí o Cinete tá com a gente, e o Cinete chegou. Moça, bom dia. Vou aproveitar para mandar um abração, pode? É, aquele abração. Bem-vindozinho. Você sabe que a Miriam Martins também está, a Miriam Martins também está conosco, ou eu, Cinete? Tá com a gente aqui. Mandou recadinho, nos acompanha Aparecida de Goiânia. A xará dela, a Miriam de Santo André, também tá com a gente aqui. Boa madrugada, meu amigo Cláudio Ron, que Deus te abençoe, proteja, ilumine e te guarde. Tenha uma ótima semana para você e para todos os ouvintes ligados na melhor programação da RT. Ô moça, seja sempre bem-vinda. Obrigado pelo carinho, pela companhia de sempre. Vamos juntos, hein? Você sabe, Miriam, que quem também aproveitou para mandar mensagem pra gente foi a Esther, né? A Esther tá conosco aqui. Tá com a gente, faz companhia no comecinho desta segunda-feira. Ana Maria e o Zé Guedes mandaram um recado, hã?
1: Bom dia, Cláudio.
0: Bom dia,
1: tudo bem com você?
0: Ótimo.
1: Quanto tempo que nós não falamos com você, que é Ana Maria Guedes e o José Guedes.
0: Sumidíssimos.
1: Um abração para você.
0: Legal.
1: Que Deus abençoe a sua semana, a sua família, amém, como estão todos aí da rádio.
0: Tá todo mundo ótimo aqui, Buchechudo continua mais gordinho, né? Feliz, viu, moça? É. Ai, ai. Ótimo. Um abração nos dois. Andavam sumidíssimos aqui das madrugadas, hein? Muito sumidíssimos. Vou aproveitar para mandar um abração bem apertado, pode? Um abração. Sejam bem-vindos. André Martins é o famoso Jacinto do Sertão. Ele nos acompanha em Goiânia. Passou para desejar para todo mundo um bom dia, uma ótima segunda-feira, uma excelente semana. Que Deus abençoe e proteja todos nós, hoje e sempre. E pede uma música com a Gisele Cristina. A Gi tá chegando, vai soltar a voz daqui a pouco. Eu vou aproveitar para agradecer sua participação e dizer que você é sempre bem-vindo aqui nas madrugadas. Inclusive, o André já faz parte da família RT. O Lauro Feitosa chegou também, hein? Chegou de mansinho, devagarinho, chegou para fazer a companhia no comecinho desta segunda-feira. É a última semana de maio? Deixa eu ver aqui. Ainda tem dia 31, mas dia 31 cai num domingo. É, dia 31 cai num domingo. Então não é a última semana. É. Mas é a última segunda-feira. Vamos lá, vamos com os pedidos musicais. Vamos com o Thales.

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dia, uma excelente segunda-feira. O pastor e professor Itamir Neves está por aqui e vai trazer para a gente de forma detalhada o capítulo 9 de Zacarias com o programa Através da Bíblia que você acompanha agora.

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1: Querido amigo, hoje o nosso alvo é estudarmos a primeira parte do capítulo 9 de Zacarias. Vamos refletir sobre Zacarias 9, capítulo 9, versículos 1 a 8. É a partir desse capítulo 9 que nós começamos a estudar um conjunto de profecias tremendamente notáveis. A passagem, que inclui todo o restante do livro, pode parecer até complicada, mas seus significados são esclarecidos por outros textos preditivos do Antigo Testamento, que nós já até estudamos em outros livros, e ainda mais nós podemos ter a sua interpretação garantida pelas páginas do Novo Testamento. Muitas citações ali são esclarecedoras, que mostram que muitas delas se cumpriram durante o primeiro advento do Senhor Jesus, o Messias de Israel. Nesses capítulos 8 e 9, capítulo 8 estudamos no programa passado, e esse no capítulo 9, um dos temas das profecias, já destacado em outras lições, é a tranquilidade e a paz das nações em contraste com a terra do povo de Deus. Olha só, enquanto as nações estavam em paz, Jerusalém continuava agitada. Mas quando Deus abala as nações, tanto Jerusalém como o Espírito do Senhor repousam em paz. Nesses dois capítulos, 8 e 9, então, Deus fala da paz que ele daria a Sião, que ele daria a Jerusalém, e como usaria o Rei da Paz, o Messias, para abalar as nações ímpias. A paz de Israel viria pela comunhão com Deus, e a angústia das nações abaladas viria pela ausência dessa comunhão. O que temos então nesses versos é uma declaração de como as nações ao redor de Judá seriam abaladas, seriam castigadas. Conforme já estudamos anteriormente, vários profetas incluíram profecias contra as nações gentias. Lembre-se pelo menos de três profetas chamados maiores: Isaías capítulo 13 até 21. Jeremias capítulo 46 até 51 e Ezequiel capítulo 25 até 32. São palavras proféticas de condenação às nações gentias. Em Zacarias, o castigo das nações está diretamente ligado à paz do povo de Deus. Assim, nesse texto, ele anuncia castigos divinos sobre a Síria, sobre a Fenícia, sobre a Filistia. Nenhuma das nações que hostilizaram o povo de Deus, nenhuma das nações que se colocaram contra os judeus, ficaria impune. Enquanto Deus daria uma proteção especial para o seu povo, ele derramaria a sua justiça contra os inimigos do seu povo. Então, ao estudarmos esse texto, vamos fazê-lo a partir do seguinte título: O Deus Justiceiro. O Deus Justiceiro. A base, então, é Zacarias 9, 1 a 8. Quando consideramos a história passada do Antigo Testamento, desde que o povo de Deus saiu do Egito e tornou-se uma nação, havia uma promessa clara: Deus enviaria o seu Messias, conforme Deuteronômio capítulo 18. E aqui o profeta Zacarias proclama a mensagem de Avé com respeito à vinda desse reino, desse rei, desse ser tão esperado. Essa mensagem era maior incentivo que alguém poderia dar a um povo que estava voltando de 70 anos de exílio. Era uma mensagem para animar o povo a concluir a obra da restauração. Restauração do templo, restauração de toda a nação. Mas, ao mesmo tempo, era uma mensagem de admoestação. Querido amigo, as nações pagãs que sempre se colocaram contra o povo de Deus seriam humilhadas, seriam derrotadas. Vários vizinhos idólatras foram mencionados por cidades, mas nem todos os idólatras foram mencionados. Mesmo que fossem sábios, mesmo que fossem grandes construtores, mesmo que estivessem protegidos por grandes fortalezas, e mesmo que tenham desenvolvido grande poderio, todas essas nações seriam derrotadas pelo Senhor. Essa derrota das nações pagãs tinha então duas implicações. Primeiro, mostrava que não há sabedoria, não há realizações e poder humano que possa resistir a Deus. E segundo, mostrava que Deus era zeloso para com seu povo. Deus era o protetor do seu povo e parte dessa proteção acontecia a partir da reação de Deus, retribuindo com justiça as nações que se colocaram contrárias ao povo de Deus. Assim, ao lermos esse texto, ao refletirmos sobre ele, o princípio que extraímos dele e se percebe é aplicável para nós. Nós vamos encontrar esse princípio nessa afirmativa doutrinária. Somente Deus, por seu justo juízo, retribui com justa justiça os inimigos do seu povo. Eu repito, somente Deus, por seu justo juízo, retribui com justa justiça os inimigos do seu povo. Nesse texto, então, encontramos sete ações de Deus que comprovam a sua justa retribuição para com os inimigos do seu povo. Nós vimos sete ações no programa passado sobre como Deus abençoaria o seu povo. Agora, como Deus, em sete ações, comprova a sua justiça, retribuindo a dureza daqueles que foram inimigos do povo de Israel. A primeira ação que comprova a justa retribuição divina se vê na sentença de castigo contra os inimigos, versículo 1. A sentença pronunciada pelo Senhor é contra a terra de Adraque e repousa sobre Damasco, porque o Senhor põe os olhos sobre os homens e sobre todas as tribos de Israel. Querido amigo, esse texto começa como tantos outros, mas é de suma importância lembrarmos que essa proclamação não é de Zacarias, é uma proclamação que vem da parte de Deus. E a autoridade é divina, pois só ele é poderoso e totalmente justo para retribuir com equidade, com justiça, aqueles que pecaram. Assim, temos logo no início dessa sentença uma condenação contra os inimigos do povo de Deus. O povo de Deus sempre foi vítima de agressões que vinham quase sempre dos quatro pontos cardeais, isto é, vinham de todos os lados. Se Deus iria restaurar Israel, teria que castigar todos os seus inimigos, todos os que tinham oprimido e explorado o povo, todos os que tinham mexido com o povo de Deus, a menina dos seus olhos. Mas alguém poderia perguntar, por que essas nações teriam que ser castigadas se Deus permitiu que o seu povo fosse disciplinado? Querido amigo, Deus exigia uma prestação de contas dessas nações por causa dos pecados delas. Essas nações tiraram proveito do povo de Israel na sua hora de maior tragédia, quando então enfrentavam a mão disciplinadora de Deus. Embora ele tenha permitido que o seu povo se tornasse vulnerável, ele não aprovou as atitudes perversas e arrogantes desses inimigos. Elas seriam então castigadas, essas nações, por seu orgulho e por sua maldade. Essa mudança de tema, essa ênfase no messianismo e não mais no encorajamento para se completar a obra da reconstrução do templo, provavelmente significava que o templo já tinha sido até reconstruído, sendo que essa parte do livro foi pronunciada na última etapa do ministério de Zacarias. Então, a segunda ação que comprova a justa retribuição divina se vê na sentença contra a sabedoria humana. Versículos 1 e 2 eu leio novamente para você. Sentença pronunciada pelo Senhor é contra a terra de Adraque e repousa sobre Damasco, porque o Senhor põe os olhos sobre os homens e sobre todas as tribos de Israel. Também repousa sobre Amate, que confina com ele, e põe os seus olhos sobre Tiro e Sidom, cuja sabedoria

depois do domínio da Pérsia. Tiro, Sidom, Ugarite e outras cidades fenícias foram famosas. Mesmo que a história não se refira a eles senão como conquistadores, essas cidades fenícias se fizeram sábias, ou melhor, se criam sábias. Elas acreditavam que elas eram sábias. De certa forma, é bom lembrar que o alfabeto teve origem entre os fenícios. A literatura tinha muita difusão entre os fenícios. Até as tabuinhas de Ras Shamra, a antiga Ugarite, era uma prova de que, de fato, eles eram cultos, eram sábios. Mas nessa passagem, considerando-se o seu aspecto messiânico, é possível perceber como ficará claro o poder do Senhor Jesus sobre toda a terra, e especialmente a sua superioridade sobre qualquer tipo de sabedoria humana que se levante. Não há sabedoria humana que se compare à sabedoria divina. A terceira ação que comprova a justa retribuição divina se vê na sentença contra a segurança das riquezas. Veja o versículo 3 desse capítulo 9. Tiro edificou para si fortalezas e amontoou prata como pó e ouro como a lama das ruas. Querido amigo, Hamate, Tiro e Sidom eram cidades fenícias situadas bem ao norte de Israel. Tiro foi edificada sobre uma ilha rochosa a uns 800 metros do continente. Seus habitantes eram navegantes e, na sua maioria, eram comerciantes. A sociedade prosperou grandemente e foram crescendo, até se considerarem invencíveis. De fato, militarmente, era quase impossível vencê-los, porém o Senhor disse que se apoderaria dela e a orgulhosa cidade Tiro seria destruída. A maneira pela qual Alexandre o Grande, alguns anos depois, algumas décadas depois, conquistou a cidade, é um claro sinal do cumprimento dessa profecia. O exército grego construiu um caminho no mar, preenchendo a brecha que separava Tiro do continente. E assim, como não esperavam por isso, o seu poderio foi quebrado, foi destruído para sempre. Querido amigo, quando alguém mexe com o povo de Deus, mexe com a menina dos seus olhos, vai ter e vai experimentar a consequência da justa retribuição do Senhor contra si mesmo. A quarta ação que comprova a justa retribuição divina se vê na sentença contra a força humana. Versículos 3 e 4. Tiro edificou para si fortalezas e amontoou prata como pó e ouro, e o ouro como lama na rua. Mas olha o versículo 4. Eis que o Senhor a despojará e precipitará no mar a sua força. Ela será consumida pelo fogo. Sua pretensa sabedoria, a defesa natural que Tiro tinha e as riquezas que tinham acumulado com produto do comércio criaram uma grande barreira social com o povo de Israel. Tiro entendia que os israelitas eram pessoas de segunda categoria. Eles adoravam falsos deuses e prosperaram. O Senhor não deixaria sem castigo aos fenícios. O Senhor se apoderaria dessa região e castigaria esse povo idólatra. O fogo é o símbolo do juízo do Senhor. É um juízo consumidor. Deus traria esse juízo sobre a terra. Tradicionalmente, os fenícios nunca foram inimigos perigosos para os israelitas, mas seriam castigados pelo seu orgulho, pela sua idolatria, pela sua ostentação. A adoração a Baal teve o seu apogeu nos dias do rei Acabe e da sua esposa Jezabel. Você deve se lembrar que Jezabel era descendente dos fenícios e era uma servidora fiel de Baal. O orgulho e a idolatria constituem uma afronta contra Deus. Esses pecados têm conduzido sempre os povos a se afastarem do Deus Criador.
a quinta

Então, que comprova a justa retribuição divina, se vê na sentença contra a esperança falsa. Eu leio para você agora o versículo 5. Asquelon ouvirá e temerá. Também Gaza, e terá grande dor. Igualmente Ecrom, porque a sua esperança será iludida. O rei de Gaza perecerá e Asquelon não será habitada. Asquelon, Gaza, Ecrom e Asdod eram cidades dos filisteus situados ao sul de Israel. Elas mantinham constante inimizade com o povo judeu desde que os israelitas chegaram à terra prometida. Os filisteus atacaram os israelitas na época dos juízes, nos dias de Sansão, nos dias do profeta Samuel, quando então naquela ocasião pegaram a arca de Deus e colocaram no templo de Dagom, nos dias de Saul, nos dias de Davi, enfim, os filisteus foram sempre odiosos para com o povo de Israel. A soberba dos filisteus, então, conforme essa profecia, seria destruída. A cidade de Gaza, por ser uma capital importante dos filisteus, foi mencionada como uma grande cidade. Ela estava situada na rota comercial entre o Egito e a Mesopotâmia. Por sua importância, não poderia sobreviver sem um rei. E o que o versículo 5 diz é que o rei de Gaza morrerá. A morte do rei seria a morte da própria cidade de Gaza. A sexta ação que comprova a justa retribuição divina se vê então na sentença contra a soberba. Versículo 6. Povo bastardo habitará em Asdod e exterminarei a soberba dos filisteus. Querido amigo, a profecia falava contra os filisteus, aqueles que sempre foram contrários a Israel. Segundo essas palavras proféticas, toda a região dos filisteus chegaria a ser parte de Israel. Todo o território seria tomado pelo povo de Israel. Seria somente um território. E aí chegamos então à sétima e à última ação que comprova a justa retribuição divina e se vê na sentença contra a idolatria. Versículo 7. Da boca destes tirarei o sangue dos sacrifícios idólatras, e dentre os seus dentes tirarei tais abominações. Querido amigo, mesmo que previamente todos seriam limpos das práticas pagãs, como os sacrifícios e as comidas que ofereciam em honra aos seus deuses, o que ia completamente contrário às normas da lei levítica. A lei do Antigo Testamento proibia o povo de comer sangue, embora aqui se trate de sacrifícios pagãos, mas também isso era proibido pelo Senhor. Além disso, por ser uma figura de linguagem que mostra como esses idólatras tinham devorado o povo de Deus. Chegamos então à conclusão. E para concluir, eu vou usar o restante do versículo 7 e também o versículo 8, e eu leio para você. Então ficarão eles como restante para o nosso Deus, e serão como chefes em Judá, Ecrom, como Jebuseu. Acampar-me-ei, versículo 8, ao redor da minha casa para defendê-la contra forças militantes, para que ninguém passe nem volte, que não passe mais sobre elas o opressor, porque agora vejo isso com meus olhos. Querido amigo, é interessante percebermos que mesmo em meio ao derramamento do seu juízo, Deus demonstra sua misericórdia. Asdod e outras partes do território filisteu chegariam a ser parte do remanescente, como uma demonstração da santificação que haverá na era messiânica. Mesmo os grupos cananeus mais idólatras receberiam a oportunidade de se arrependerem e tornarem-se parte do povo de Deus. Deus os fará seu povo. Essa era uma grande notícia. Essa era uma grande profecia. Deus formaria com todos os povos um único remanescente. Nesse verso 8, o pensamento, o texto, não se refere só e especificamente aos filisteus, mas a todo o povo e ao povo de Deus. O povo de Deus será objeto do cuidado especial do Deus onisciente, que a tudo vê e velará pelo seu povo constantemente. Os indivíduos debilitados
seriam protegidos. E essa profecia se cumpriu de modo irrefutável, pois quando Alexandre o Grande conquistou o Egito, passou por toda aquela região sem mexer com aquele território que estava sob o cuidado protetor e especial de Deus. Querido amigo, é possível aplicarmos essas palavras aos nossos dias? Sim. Lembremos que somente Deus, por ser justo, retribui com justa justiça os inimigos do seu povo. E paralelamente, enquanto faz isso, ele cuida e protege a nós que pertencemos ao seu povo. Que o Senhor te abençoe e te dê segurança. Um grande abraço e até o próximo programa.

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10: Bom dia para você, uma excelente segunda-feira. Deixa eu aproveitar, convidar você para conhecer um pouco mais da nossa história através do nosso site rtmbrasil.org.br. Lá tem um pouquinho da nossa história. 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Antes da gente seguir com os pedidos musicais, deixa eu aproveitar também, mandar um abraço aqui pro Renan. O Renan nos acompanha diretamente de Portugal, no Porto. Bom dia, Cláudio Ronque. Um bom dia aqui, ó, a todos que acompanham o programa, hein? Renan falando do Porto, chegando em casa hoje, graças a Deus. Aproveitou para sintonizar aqui no Amigo na Madrugada. Aproveitou para fazer companhia pra gente também. Provavelmente já está com o pezão para cima, que é bom demais também. E já sintonizou para fazer companhia nesta segunda-feira. Bom demais receber seu recadinho. Vamos juntos, hein, moço? Quem também mandou mensagem pra gente foi o João. O João nos acompanha pela Paz FM, diretamente de Goiânia, Goiás. Paz do Senhor Jesus, ligado e sintonizado. Um amigo na madrugada, vamos juntos. Uma excelente segunda-feira. O Pedro de Salvador, Bahia, também tá por aqui, viu? Tá conosco? Tá com a gente. Chegou de manhã.

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1: Hoje é 25 de maio e o título da nossa oração é Separação ou União? Ó Senhor, estive preso a uma mentalidade de separação por muito tempo. Continuei tentando me aproximar para que eu pudesse ser mais parecido com o Senhor, mas vejo que isso é falso. Eu já sou um com o Senhor. Obrigado, porque agora não há mais separação para mim em união com Cristo. Romanos capítulo 8, versículo 3. Eu sou o Marcos Olivares e para mim é uma alegria muito grande ter você orando com a gente.
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1: Olá, ouvinte do Rádio Transmundial, que a paz de Deus esteja convosco. Meu nome é pastor Lo Jia Dong, sou pastor da Igreja Batista Chinesa, em São Paulo. Hoje eu queria compartilhar com vocês uma mensagem que está no Evangelho de João, capítulo 3, versículo 16. Diz o seguinte: porque Deus amou ao mundo de tal maneira que deu o seu Filho unigênito, para que tudo o que nele crê não pereça, mas tenha a vida eterna. Eu nasci em Taiwan, vim para o Brasil com 16 anos de idade. Pela graça de Deus, eu pude ingressar numa das melhores faculdades de medicina do Brasil, a Unifesp. Na época, chamava Escola Paulista de Medicina. E também, pela graça de Deus, eu pude ouvir mensagem de evangelho através de um tio meu que me levou para uma igreja chinesa. Lá em Taiwan, eu estudei até ginásio. Eu queria aprender inglês. Eu ia até aprender inglês numa igreja católica. Eu me lembro, na época, tinha um padre de origem espanhol e tinha outro monge de origem argentina. E eu fui aprendendo inglês com eles. Parece uma contradição, mas foi isso. Mas eu só sabia ali tinha Jesus, mas não sabia o que ele fez. Não sabia o que era ele, era judeu, tal. Não sabia nada disso. Só ouvi falar o nome de Jesus. E na China não comemora muito, pelo menos na minha cidade pequena, não comemorava muito o Natal. Então não sabia muito sobre Jesus. Mas vim conhecer Jesus aqui no Brasil, quando estava na faculdade. Meu tio me levou para a igreja. Eu gostava das mensagens do pastor, principalmente quando eu falava sobre assim, pecados. Eu comecei a refletir sobre a minha própria vida. Desde pequena infância, quantos pecados eu já não cometi? Às vezes mentia para os pais, colegas, às vezes na escola, talvez roubava um lapizinho, né? Uma borracha, coisa assim. Enfim, né? Às vezes roubava dinheiro, moedinha para comprar docinho, né? Então, quer dizer, pensando nisso, cada vez eu fiquei horrorizado. Poxa, tantos pecados. E agora, o que faz? Por isso, antes de ouvir o evangelho, a gente tinha aquele sentimento de culpa, medo, pelo pecado que você fez. A Bíblia diz, no mundo não há nenhum justo, né? Todo mundo pecaram, carência da glória de Deus. E ainda disse, em Romanos capítulo 6, versículo 23, que o salário do pecado é a morte. Então, quando eu tive a oportunidade de ouvir mensagem de tudo isso, comecei a refletir. Puxa, então, pelo tudo que eu pratiquei do mal, o meu salário é a morte. E agora eu não quero morrer. Quem quer morrer? Eu imagino, se for uma pessoa normal, ninguém quer morrer. Aí, quanto ao deparar com essa passagem do João 3,16, porque Deus amou ao mundo de tal maneira que deu o seu Filho unigênito para que tudo o que nele crê não pereça, mas tenha vida eterna. Alguém então me explicou o significado de Jesus morreu na cruz. A última palavra que Jesus falou foi: está consumado. Hoje eu entendo, a palavra está consumado significa que a sua dívida passou para Jesus na cruz. Salário do pecado é a morte, é dívida com Deus. Eu tinha um montão de dívida nas minhas costas, mas quando eu ouvi mensagem de Cristo morreu na cruz por pecadores, eu entendi que minhas dívidas, Jesus carregou tudo. Então, se ele carregou tudo, ele diz, está consumado. Então, isso aconteceu. Então, diante de Deus, estou sem dívida. Estou leve, livre, para poder ter acesso a Deus. Então, quando eu entendi essa mensagem, apesar de demorou durante 3 anos ouvindo mensagem, mas graças a Deus, finalmente, em 1976, eu aceitei Jesus Cristo como meu Salvador. Assim como eu, nascido numa família budista, Deus não me abandonou. Deus me fez vir até no Brasil, quando na China eu podia ter ouvido o Evangelho através dos missionários católicos. Mas eu não entendo por quê. Eu vim ouvir mensagem no Brasil. A obra de Deus a gente não entende. Mas uma coisa é certa, que Deus ama o mundo de tal maneira que enviou seu filho unigênito, que é Jesus Cristo, para aquele que nele crê não pereça, mas tenha vida eterna. Eu agradeço a Deus, depois que eu aceitei como meu Senhor, como meu Salvador, realmente mudou toda a minha vida, com relação às pessoas, à família e os valores da vida. E eu quero agradecer a Deus que, depois de mim, somos 5 irmãos. Meu irmão mais velho também veio tornar, não só filho de Deus, hoje ele também pastor. Minha mãe, minha irmã, né? Tenho mais um irmão que ainda não conheceu Jesus Cristo, mas eu creio que Deus diz, se você é salvo, você e tua casa será salvo. Eu quero como um testemunho de que o Evangelho de Jesus é o melhor presente que Deus preparou para a humanidade. Que você também tenha essa bênção de receber esse presente gratuito do Senhor Jesus Cristo. E que você receba esse presente de vida eterna. Podemos sempre, então, estar junto com Jesus. Que Deus vos abençoe. Amém.
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4: Bom dia para você, bom demais ter sua companhia no comecinho desta segunda-feira. Chegamos nesta última meia hora, hein? Vamos aproveitar para trazer boa música. Ah, aqui tem o João Alexandre. Aproveitar para mandar aquele abração pro Zé Carlos de Petrópolis. Pastor Jean Carlos, que nos acompanha na França. Jailson de São Leopoldo, Rio Grande do Sul. A Fátima do Goiás está conosco.

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2: Olá, é um prazer contar com a sua audiência, meu caro ouvinte. Hoje eu quero conversar com você acerca do tema A Verdade sobre o Inferno. Apocalipse, capítulo de número 20, versículo 15. Escute com atenção a leitura da palavra de Deus. E todo aquele que não se achou inscrito no livro da vida foi jogado no lago de fogo. Olha que texto muito pesado, no sentido de que promete juízo para aqueles que permanecerem impenitentes e que não se arrependem e creiam em Jesus Cristo como seu único Salvador. O fato é que cada vez mais eu percebo de que nós não amamos com tanta paixão quanto deveríamos, porque a nossa crença acerca do inferno, ela não é real, ou no mínimo ela é distorcida. Porque um ditado entre nós, ele diz que o que os olhos não veem, o coração não sente. Esta é certamente uma das passagens mais conhecidas do livro de Apocalipse. Embora venhamos de escolas diferentes e com interpretações também diferentes em relação ao livro da Revelação, o livro do Apocalipse, porque alguns são da escola assim chamada literalista, outros da escola simbolista, o fato é que ambos concordam de que há um julgamento dos pecadores, aqueles que não se arrependerem e crerem em Jesus Cristo como seu único Salvador. Quando confrontado então com esta ideia aterrorizante de que símbolos não são figuras da realidade, mas sim uma descrição suavizada da realidade, então creio que João tem algo a nos ensinar nesse sentido. Eu não creio que João escolheu uma linguagem simbolizada para dizer que aqueles cujos nomes não foram encontrados inscritos no livro da vida, eles foram lançados para o lago de fogo, como que um lugar mais tolerável, digamos assim, um lugar mais tolerável do que literalmente arder em chamas. Me parece que ele está falando de algo muito sério. Eu pensei neste terrível versículo por conta do seguinte pensamento. Em primeiro lugar, nós sabemos de onde Deus nos tirou. Você que me ouve e que já entendeu a necessidade de ter crido em Jesus Cristo, e de fato você fez isso, você verdadeiramente sabe da onde Deus tirou você. Verdadeiramente já estivemos mais próximos do inferno. O inferno é o lugar onde os ímpios, onde os descrentes passarão a eternidade, meu caro ouvinte. Eu era filho do inferno. Como um alpinista que escorrega na escalada e que se agarra num penhasco mortal, penso eu. Apenas nas pontas dos dedos e com os dentes, quem sabe? Também já fiquei suspenso sobre o inferno e apenas um piscar de olhos. Um piscar de olhos apenas. O tormento eterno seria a minha realidade. E digo isso sentindo fortes arrepios. Sentindo o tormento. Sentindo a realidade de

de você, meu caro ouvinte. A ideia de que o inferno não foi imposto a Deus pelo diabo. O inferno é o desígnio de Deus e que é preparado para o diabo e seus anjos, conforme o Evangelho de Mateus, capítulo de número 25, versículo 41, nos ensina. Mas quem permanecer impenitente, atenção, aquele que não se arrepender, aquele que negar a Jesus Cristo, aquele que não clamar pela salvação em Jesus Cristo, então este será o lugar que passará o castigo eterno, conforme Mateus capítulo 25, 46. Separados eternamente de Deus. E você que me ouve sabe que Deus seria perfeitamente justo em condenar você. Na balança da justiça, você não possui uma fração sequer de direito para apelar da sentença de condenação. Ah, meu caro ouvinte, o Evangelho são as boas novas de salvação em Jesus Cristo. E veja que, no texto lido, tanto os salvos como os não salvos respondem ao chamado de Deus e ao sacrifício de Jesus Cristo, o Cordeiro de Deus. E tal resposta determina o destino de cada um. É por isso que permanecer na impenitência, permanecer sem se arrepender dos seus pecados e não crer na obra perfeita e completa de Jesus Cristo, termina na condenação e separação eterna da presença de Deus. Eu, honestamente, eu não consigo imaginar uma descrição pior do que esta. Eu te pergunto, será que você está preparado para o dia do juízo? De que lado você estará naquele tremendo dia? Oh, meu caro ouvinte, receba a Cristo agora mesmo. Quando o coração não sente mais a verdade do inferno, o Evangelho passa de boas novas para uma novidade qualquer. E a intensidade da alegria esmorece. E a fonte do amor proveniente do coração seca. Esse é o pensamento que John Piper descreveu certa vez. O meu apelo para você que já disse ter crido em Jesus Cristo é que leve esta mensagem para que mais e mais pessoas tenham acesso. Seus amigos, familiares, pessoas próximas, colegas de trabalho, de escola. Você não sente, não, o perigo que lhes cerca a permanecermos calados e não contar desse perigo? Olha, o Evangelho é simplesmente um mendigo que chama os outros mendigos e contar-lhes onde encontrar comida. Você que encontrou a salvação em Jesus Cristo não deve esquecer, não deve deixar de contar a outros a respeito do perigo que os espera. Por outro lado, quando nós nos calamos é porque nós não amamos com tanta paixão quanto nós deveríamos, porque a nossa crença a respeito do inferno, ela não é real, é apenas uma ficção. Ah, mas talvez você esteja perguntando, pastor, como é que eu posso me render a Cristo agora mesmo? Então, eu lhe convido, ali aonde você está, não sei, talvez no comércio, talvez no carro, talvez andando, comece a pensar e a refletir na necessidade de que, de verdade, você é um pecador e na sua condição humana você não pode chegar na presença de Deus a não ser que conte com o mediador, que é Jesus Cristo, porque entre Deus e o homem temos um único mediador e este é Jesus Cristo. Então diga a ele: Senhor Jesus, eu sou um pecador. Agora, neste momento, eu me arrependo dos meus pecados. Por favor, me aceita como teu filho. Eu creio no teu sacrifício em meu favor. Em teu nome eu peço. Peço ajuda de pessoas que podem ajudar você, pessoas cristãs que você conhece, igrejas próximas do lugar onde você mora ou onde você está. E diga a eles: por favor, me ajude a encontrar consolo em Jesus Cristo. Ouviremos a música Grato Sou com a banda.

da Drops, da Igreja Nova Aliança, mas antes eu vou orar pedindo graça da parte de Deus e por sua vida, que Deus te abençoe. Pai, obrigado, porque em Jesus Cristo, todos nós merecendo a perdição e sofrimento eterno, mas em Jesus Cristo, e unicamente em Jesus Cristo, para aqueles que o recebem como Senhor e Salvador, nós encontramos a salvação. E ajude-nos a permitir que esta mesma graça se estenda para tantas e tantas pessoas que ainda não têm encontrado a Cristo de forma clara, como o Evangelho nos ensina. Eu peço isso no nome de Jesus.

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Ótima semana, ótimo dia, ótima madrugada para você. Eu sou Fábio Zamana, tô chegando por aqui com você nessa segunda-feira, dia 25 de maio de 2026. E vamos juntos até às 9 horas da manhã, no horário de Brasília. Sim.

0: Aproveitar.
1: É, e já começou e contando e convidando você para vir fazer parte da família RTM, participando e interagindo. WhatsApp 11 974 181 456. Ótima semana para você e vamos juntos já com mais um episódio do nosso Hinos que Tocam.
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1: E bem-vindo a mais uma edição do Hinos que Tocam. Hoje falaremos sobre a história do hino Gratidão. Esse hino foi composto por Renato Ribeiro dos Santos, que foi pastor presbiteriano, professor, compositor regente, organista, escritor e poeta. Renato Ribeiro dos Santos compôs esse hino para o centenário da Igreja Presbiteriana do Brasil, cujo lema da comemoração era Um Ano de Gratidão por um Século de Bênção. Renato nasceu em Brotas, no interior de São Paulo, no dia 3 de dezembro de 1898. E desde a infância, o musicista demonstrou talento para a música. Estudou nas cidades de Dois Córregos e Campinas, ambas no interior de São Paulo, onde completou os cursos superiores de música e teologia. Pastoreou igrejas rurais e em cidades maiores, como Rio Claro, São Carlos, Catanduva, Santos, Santa Bárbara do Oeste e Vitória, além da capital paulista. Nesses locais, organizou coros e desenvolveu o canto congregacional. Renato Ribeiro dos Santos nos deixou cerca de 80 composições, entre elas obras para piano, música sacra e geral, e cerca de 30 letras de hinos. Vamos então ouvir esse belo hino Gratidão com Gerson do Amaral e Mariana Oliveira do Amaral.

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1: E ouvimos Gerson do Amaral e Mariana Oliveira do Amaral cantando Gratidão.
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1: Seguimos para a segunda parte do programa, na qual viremos músicas selecionadas para você. E vem chegando a esperança da igreja.

0: E ouvimos A Esperança da Igreja.
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0: Vem chegando elas, Manso e Suave.

Ouvimos Débora Ferreira cantando Toda a Natureza. Uma viagem no tempo, com os hinos clássicos que marcaram uma época. Vem chegando Cristina Mel, autor da Minha Fé.

Carlos Cristina Mel, autor da Minha Fé, encerrando o nosso Hinos que Tocam de hoje, que teve a produção de Raquel Campelo, revisão Marcos Olivares, apresentação Fábio Zamana. Até o próximo Hinos que Tocam.

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1: Ótimo dia pra você, vamos juntos aqui na sua RTM. Daqui a pouquinho tem Música da Terra com Cláudio Ronchi e Zé Dequias, e sempre a sua participação chegando aqui através do nosso WhatsApp. Sim.

0: um ótimo dia para você. Já começamos, né? Seguindo agora para o segundo bloco aqui do nosso horário, já agradecendo a sua audiência, a sua companhia, a sua participação pelo WhatsApp. Manda um abraço, um bom dia para o professor Magno Perimirim Maranhão. Bom dia, professor Magno. Como é que você tá, meu amigo?
1: Bom dia, meu amigo Fábio Zamana. Segundo, já estou ligado na programação da RTN. Um alô para a Milka, o Maioba, a Selma, o Deco e a todos os ouvintes aqui em Perimirim Maranhão, é o professor Magno Pereira.
0: Valeu, professor Magno Pereira, também com a gente já participando. E Alda Paula, direto do Ponto do Café, como é que você tá, Alda Paula? Bom dia. Ezequias está com a gente, Marconi também de Parnamirim.
2: Bom dia, a paz do Senhor, que Deus abençoe o nosso dia hoje. Saindo agora para o trabalho, em nome de Jesus.
0: Opa, bom trabalho para você.
2: Rio Grande do Norte.
0: Valeu, Marconi. Abraço de Leão. Horácio Rodrigues está com a gente também. José de Ribamar, em São Luís. Como é que você está, meu amigo?
3: Bom dia e a paz do Senhor, meu querido irmão Fábio Zamana. Mais uma segunda-feira que Deus nos desperta com este fôlego de vida. Mais uma segunda-feira abençoada que Deus nos concede estar de pé para glorificar e exaltar o seu nome. Estou passando para lhe desejar uma feliz segunda-feira e uma semana cheia de paz, cheia de alegria.
0: Valeu, meu amigo, para você também. Boa semana. Semana de muita paz, muita saúde, muitas vitórias aí. Bom trabalho, amigão. Quem tá conosco também, Nildete Aguiar de Imperatriz. Bom dia, Nildete.
4: Bom dia, pastor Fábio Zamana. Aqui é a Nildete Imperatriz. Ligada aqui no seu programa, Hinos que Tocam.
0: Um abraço. Valeu, Nildete. Obrigado. Edna de Imperatriz tá com a gente também. Como é que você tá, Edirinha?
5: Bom dia. Segunda, hoje é segunda-feira.
0: Segunda-feira. Mais uma semana.
5: Com certeza.
0: Ai, Zamana,
5: eu coloquei uma dificuldade tão grande com minha mãe.
0: Que foi?
5: Como a médica passou outros remédios, ela acha que eu quero matar ela agora.
0: Ai, ai, ai.
5: Com os remédios. Se mudar a cor de remédio, o tamanho de comprimido. Ela começa, moço, tá? Ontem, sábado e ontem foi insuportável. Entendeu? Aí ela arrumou, disse que o corpo tá empolado. Moço, amor, tanta coisa. Ai, Zamana, hoje eu tô cansada com essa crise de ontem, viu? Mas vamos lá, né? Vamos continuar.
0: É.
5: A vida segue.
0: É verdade.
5: É levantar a cabeça. E segurar na mão de Jesus e seguir em frente, né? Um abraço, Leão, para todos que já estão
0: abraço,
5: lá.
0: Abraço, Edninha.
5: Espero que a irmã do pastor esteja bem e muitos outros por aí que andaram doentes, né? Amém?
0: É isso aí, Edninha. Força pra você, menina. Força pra você. Que Deus te abençoe, que Deus te ajude aí nessa missão de cuidar da mamãe. E agora com essa troca de medicação, realmente, né? Aí já coloca alguma coisa na cabeça, fica difícil, mas vai dar tudo certo, viu, Edninha? Vai dar tudo certo. Daqui a pouco ela acostuma com esses remédios aí e aí não vai mais passar por isso, por essa fase, né? Força, Edninha, força, estamos com você, viu? Valdaí Lourdes, Natal, Rio Grande do Norte.
6: Bom dia, Fábio Zamana, Pai do Senhor, meu pastor. Passando para desejar uma excelente segunda-feira para você, sua família, todos que fazem a Transmundial. Beijo nas meninas, beijo na André e um abraço de Leão para todos.
0: Cheiro. Um abraço, cheiro para tu também, Valdaí. Obrigado, boa semana para você, menina. Vamos agora com Música da Terra. Tá chegando Cláudio Ronchi e Zé Dequias.
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0: Eu tô com a vontade de cantar uma música bonita aqui no Música da Terra, senhor. Eu gosto de ouvir o senhor cantando, seu Zé Dequis.
1: É mesmo, seu Cláudio.
0: Mas, bom, vamos lá. Vamos parar de prosa, porque tá chegando música boa aqui no Música da Terra, senhor. Tá bom, Zé Dequis, quem vem? Para Lima cantando Coração.

0: Ei, não se liga não, você tá escutando Música da Terra. Aqui no Música da Terra, olha só, as Zedequias, hoje tem dupla, hein? A Ingrid e Daiane cantando Sou Nada.
1: Que isso, seu Cláudio? Ô, seu Cláudio, eu gosto de você, rapaz. Nós da Transmundial, eu gosto de você, rapaz. Ô, que história é essa? Não é nada, só.
2: Não, Zedequias, é o nome da música.
1: Não? É o nome da música. Sou Nada.
2: E quem vai cantar essa música, só?
1: É a Ingrid e Daiane.
2: Não é minha, meu Deus?
1: Vamos ouvir, tô curioso pra ouvir essa música, João.

bonita, Zô. Sou nada. É, como é que chama a dupla, Zô Gródio? É a Ingrid e a Daiane. Ah, que no música da terra. Ô, seu Cláudio, meu amigo Nelito Sanfoneiro, eu gosto demais quando ele aparece aqui no Música da Terra, Zó. É mesmo, Zadiquê? Você ficou animadão agora, hein? E é do balão pro centro, e ele vai cantar pra gente, pretensão na música, hein, Zó? A razão para mim. Ouve com atenção, seu Cláudio.

0: 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Ó. Daqui a pouco mais volta, Ceará Grande.
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2: Começa em seu rádio Boletim Rural. Hoje na apresentação de Cláudio Ronchi. E nesta edição você fica sabendo. O Complexo Soja impulsiona exportações do Paraná no início de 2026. Esta e outras notícias agora no Boletim Rural.
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2: Complexo Soja liderou as exportações do agronegócio do Paraná no primeiro quadrimestre de 2026. Segundo o Departamento de Economia Rural, o estado exportou mais de 5 milhões de toneladas de soja em grão, farelo e óleo entre janeiro e abril, com alta de mais de 3% em relação ao ano passado. O faturamento chegou a mais de 2 bilhões de dólares, crescimento de mais de 10%. A China segue como principal destino das exportações paranaenses. No cenário geral, o Paraná somou mais de 7 bilhões de dólares em exportações e se consolidou como o maior exportador da região sul e o sexto do país em 2026. As tarifas de frete marítimo para exportação de grãos dos Estados Unidos atingiram os maiores níveis em 4 anos. A informação é do Departamento de Agricultura dos Estados Unidos. O custo de envio do Golfo dos Estados Unidos para o Japão chegou a 72 dólares por tonelada, enquanto no Noroeste Pacífico a tarifa ficou em mais de 37 dólares. Segundo o órgão, a alta é resultado da forte demanda global por transporte de commodities como grãos, carvão e minério de ferro, o que aumenta a disputa por navios e pressiona custos logísticos. A oferta de tangerina Pocan aumentou neste mês com o avanço da safra, o que pressionou os preços para baixo, segundo o CPR. Em maio, a caixa da fruta está sendo vendida em média a R$ 57,00, queda de mais de 10% em relação ao mês anterior. O levantamento também aponta a maior participação de outras produtoras, como Paraná, Goiás e Sul de Minas, no abastecimento no mercado. Com fonte de Globo Rural, produção de Karina Joubert, coordenação de Marcelo Fávero, direção de André Castilho, com realização da sua RTM Brasil, na apresentação de Cláudio Ronchi, esta foi mais uma edição do seu Boletim Rural.
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1: Olha quem tá chegando aqui, seu Cláudio.
2: Osmar Guerra vai cantar Senhor dos Meus Passos. Toca a música pra gente ouvir.

0: hoje é só 0,15.
1: Aí não tá bom. Logo, logo ele de volta e com muito mais música. Eva, peraí.
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0: Dia pra você, muito bom dia, ótima segunda-feira. E vamos juntos por aqui nesta segunda-feira, começando mais uma semana, hein? Aqui em São Paulo, 16 graus. Estamos juntos com você.
1: A música vem pra mim.
0: Quero mandar um abraço, um bom dia pra você participando e interagindo pelo WhatsApp 11 974 181 456.
1: Fábio Zamora.
0: Daqui a pouquinho tem Através da Bíblia, professor Itamir Neves. Mandando bom dia pra Marilene em Anápolis. Falou bom dia, Fábio Zamana, abraço de leão pra você, pro meu esposo José Marques, tá saindo pra trabalhar, mas ligado no programa. Um abraço pra você e pediu pra cantar os parabéns pra

Marilene, abraço pra você, abraço pra toda a família, sempre, sempre, sempre ouvindo aí a RTM, né? Então um abraço especial pra você aí e espero que tenham comemorado o aniversário da sobrinha, viu?

pra sobrinha aí, a sobrinha da Marilene, Andréia, que ontem, dia 24, fez aniversário, completou mais um ano de vida. E também pra mãe, Francisca, nível dela também hoje. Então, parabéns aí, Francisca, parabéns. Andréia, recebendo os parabéns aqui na RTM Brasil. Muita saúde, muitas felicidades, muitos anos de vida. Que Deus abençoe você, Andréia. Que Deus abençoe você, Francisca. E espero que vocês tenham comemorado e comemore hoje aí também, viu, Francisca? Essa data tão especial, recebendo carinho de todos os ouvintes aqui da RTM Brasil, eu, Fábio Zamana, da Marilene, todo mundo desejando um feliz aniversário. Quem também está conosco, já participando, Débora, que está lá na Angola. Olha só, um abraço para você, Débora. Obrigado aí pela companhia, obrigado pela participação.

0: Edileuza Pedrão chegando por aqui também. Bom dia, Edileuza. Bom dia, Henrique Graça também participando com a gente. Boa semana pra vocês. Francisca Martins de Parnamirim tá com a gente também. Direto.
1: Vamos juntos, né?
0: Poliana tá chegando em Londres. Falou que hoje é feriado, hein? Que beleza. Segunda-feira com feriado, menina. Coisa boa demais. Graça Imperial, como é que você tá, minha amiga? Bom dia.
2: Pai, senhor, pastor, fazendo tudo bem, tudo bem. Seu final de semana foi uma bênção, né? Eu creio.
0: Graças a Deus, tudo bem, você?
2: Eu estou para todos, estão indo na Deus. Estamos orando pela irmã, pastor Israel. Estou para ele, para pastor Monique. E obrigado, pastor, por fazer uma tarde. Um abração para os irmãos e para a família.
0: Obrigado pra você também, amiga. Boa semana. É, e falando nisso, pastor Israel, mande notícias aí, viu? Também conosco Gilson Andrade, Maranhão. Como é que você tá, Gilson?
3: Bom dia, pastor Fábio. Bom dia a todos. Gilson Andrade, aqui de São Luís do Maranhão. Tô passando aqui para desejar uma excelente semana para todos nós, né? Segundo, uma semana abençoada, que Deus venha nos abençoar cada dia mais, com muita paz, muita saúde e com muita harmonia. Um abraço de leão para todos os ouvintes, todos aqueles que participam do seu programa ativamente. Eu estou aqui todos os dias ouvindo, às vezes participo, às vezes não, mas estamos aqui. Tá? Mais maravilha. Um dia iniciando de trabalho.
0: Ótimo dia para você, meu amigo.
3: De Deus.
0: Valeu, um abraço de leão para você e para a família também, Gilson. E vamos agora com o estudo bíblico através da Bíblia, a professora Itamir Neves falando sobre Judas.

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1: Querido amigo, hoje o nosso alvo é estudarmos mais alguns versículos do livro de Judas. Vamos estudar os versículos 4 a 7, percebendo um outro enfoque que eles têm, e também os versos 13 a 15, onde temos como assunto os falsos mestres e diversos aspectos para os quais devemos estar atentos para não sermos enganados por esses que desejam perverter a igreja, fazendo com que seus membros se desviem dos caminhos do Senhor. Considerando que os falsos mestres serão punidos por Deus, podemos ter duas atitudes: ficar tranquilos e nem nos importarmos com o assunto, correndo risco até de sermos enganados, ou então ficarmos atentos, identificando esses que desejam o mal para a igreja de Jesus. Se tomarmos a segunda atitude, que é a mais sensata, isto é, estar atentos, identificando esses homens, é necessário respondermos com segurança: como podemos reconhecer um falso mestre, um falso profeta? Essa é uma pergunta que é importantíssima. Agora, devemos nos lembrar que Jesus nos advertiu que falsos cristos e falsos profetas virão e tentarão enganar até mesmo os eleitos de Deus. Veja lá em Mateus 24, 23 a 27. Para melhor nos prevenirmos contra a falsidade e contra os falsos mestres, necessitamos conhecer a verdade. Para detectar uma imitação, precisamos conhecer o produto verdadeiro. Qualquer crente que maneja bem a palavra da verdade, conforme 2 Timóteo 2,15, e que faz um estudo cuidadoso da Bíblia, deve poder identificar a falsa doutrina. Por exemplo, um crente que leu as atividades do Pai, do Filho e do Espírito Santo, conforme Mateus 3,16 e 17, no batismo de Jesus, irá imediatamente questionar qualquer doutrina que negue a Trindade. Portanto, o primeiro passo é estudar a Bíblia e julgar todo o ensino de acordo com o que diz a palavra de Deus. Jesus disse: pelo fruto se conhece a árvore, Mateus 12, 33. Ao buscar por frutos, aqui estão três testes específicos para aplicar em qualquer mestre para determinar a precisão do seu ensino. Primeiro, o que é que esse mestre diz a respeito de Jesus? Em Mateus 16, 15, Jesus perguntou: quem dizeis que eu sou? E Pedro respondeu: tu és o Cristo, filho do Deus vivo. E por essa resposta, Pedro foi chamado bem-aventurado. Em 2 João, versículo 9, lemos: todo aquele que ultrapassa a doutrina de Cristo e nela não permanece, não tem Deus. O que permanece na doutrina, esse tem tanto o Pai como o Filho. Em outras palavras, Jesus Cristo e a sua obra de redenção são de fundamental importância, e por isso temos que tomar cuidado com qualquer um que nega que Jesus é igual a Deus, que desvaloriza a morte de Jesus no nosso lugar, ou que rejeita a humanidade de Jesus. Foi o apóstolo João quem disse:

é o mentiroso, senão aquele que nega que Jesus é o Cristo? Esse, na verdade, é o anticristo, o que nega o Pai e o Filho. 1 João 2:22. Uma outra pergunta que devemos fazer é que esse mestre prega o verdadeiro evangelho? Querido amigo, o evangelho é definido como as boas novas concernentes à morte, ao sepultamento e à ressurreição de Jesus, de acordo com as escrituras, 1 Coríntios 15:1 a 4. Por mais bonitas que soem as afirmações, Deus te ama, Deus quer que nos alimentemos da sua mesa e Deus quer que você tenha prosperidade, essas afirmações não são a mensagem completa do evangelho. Paulo, advertindo os Gálatas, disse: há alguns que vos perturbam e querem perverter o evangelho de Cristo. Gálatas 1:7. Ninguém, nem mesmo um grande pregador, tem o direito de mudar a mensagem que Deus nos deu. Se alguém vos prega evangelho que vá além daquele que recebesse, seja anátema, disse objetivamente Paulo aos Gálatas, capítulo 1, versículo 9. E uma terceira pergunta que devemos fazer é se esse mestre exibe qualidades de caráter que glorificam o Senhor. Falando de falsos mestres, como estudamos, Judas alertou: eles prosseguiram pelo caminho de Caim, movidos de ganância, se precipitaram no erro de Balaão e pereceram na revolta de Corá. Em outras palavras, um falso mestre pode ser reconhecido pelo seu orgulho, isto é, rejeição dos planos de Deus com relação ao culto, conforme fez Caim. Um falso mestre pode ser reconhecido pela sua ganância. Lembre-se de Balaão, que quis mais dinheiro. E um falso mestre é reconhecido pela sua rebelião, conforme Corá se rebelou contra Moisés e contra Arão. Frequentemente, querido amigo, encontramos cristãos dizendo que é difícil identificar um falso mestre ou um falso profeta. É disso que se trata um lobo em pele de cordeiro. Satanás e seus demônios se mascaram como ministros de justiça. Veja lá em 2 Coríntios 11:15. Só quando conhecemos a verdade seremos capazes de reconhecer uma imitação. Quando pensamos em falsos mestres, costumamos imaginar aqueles que advogam uma doutrina obviamente falsa ou presumem ter autoridade para ensinar o verdadeiro evangelho de Jesus de acordo com a sua própria interpretação. Frequentemente partimos do princípio de que essas pessoas estão ligadas a pequenos grupos radicais à margem da sociedade. Contudo, é bom lembrar que Paulo disse que haveria falsos mestres que são membros, ou pelo menos consideram-se membros da igreja. É, confirma isso. Está lá em Atos 20, 29 e 30. Então, existem pessoas que sem autoridade reivindicam a aprovação da igreja para os seus produtos e procedimento. Contra esses, precisamos ficar precavidos. O crente da atualidade precisa estar consciente de que pode haver nas igrejas diversos obreiros corrompidos e distanciados da verdade, como os mestres da lei de Deus nos dias de Jesus. Jesus, então, adverte aqui que nem toda pessoa que professa Cristo é um crente verdadeiro, e que hoje nem todo escritor evangélico, nem todo missionário, pastor, evangelista, apóstolo, nem todo professor, nem todo diácono, nem todo obreiro que diz ser cristão realmente é cristão. Esses obreiros exteriormente parecem justos aos homens. Aparecem vestidos como ovelhas. Podem até ter uma mensagem firmemente baseada na palavra de Deus e expor altos padrões de retidão. Podem parecer sinceramente empenhados na obra de Deus e no seu reino.
podem demonstrar grande interesse pela pregação aos perdidos e professar amor pelas pessoas. Quando você os vê assim, eles parecem ser grandes ministros de Deus, homens ungidos, líderes espirituais de renome, ungidos pelo Espírito Santo. Poderão até realizar milagres, ter grande sucesso. Multidões podem segui-los. Todavia, esses homens são falsos profetas, semelhantes aos falsos profetas dos tempos antigos e semelhantes aos fariseus nos dias de Jesus e de Judas. Longe das multidões, querido amigo, nas suas vidas particulares, os fariseus entregavam-se à rapina e à iniquidade. São palavras do Senhor Jesus em Mateus 23, 25. Eles são cheios de ossos de mortos e de toda imundícia. Mateus 23, 27. Cheios de hipocrisia e de iniquidade. Mateus 23, 28. Suas vidas na intimidade são vidas marcadas por cobiça carnal, imoralidade, ganância e satisfação dos seus desejos mais egoístas. Por isso, precisamos ouvir com atenção esse alerta de Judas. Então, com esse quadro e tendo por base os versos já citados, vamos refletir dando-lhes o seguinte título: A punição dos falsos mestres. A punição dos falsos mestres. Com base em Judas 4 a 7 e 14 e 15. Ao comentarmos a censura e a punição que Judas faz dos falsos mestres, devemos lembrar que Judas está lembrando-nos e advertindo-nos de que estamos envolvidos na batalha diligente pela fé que uma vez por todas foi dada aos santos. Quando falamos em fé entregue aos santos, é necessário esclarecermos que Judas está se referindo à totalidade da doutrina cristã, sem adições ou sem subtrações, isto é, sem acrescentarmos ou diminuirmos aquilo que o Senhor revelou e inspirou os autores bíblicos a registrarem. Essa fé entregue aos santos é o conteúdo do ensino apostólico que Lucas chamou de doutrina dos apóstolos, conforme Atos 2:42, na qual doutrina a igreja primitiva perseverava e que posteriormente, ao final da sua vida, ao escrever para os seus companheiros que iriam sucedê-lo, Paulo chamou de bom depósito, sã doutrina, sã palavra. Veja, querido amigo, sempre é bom lembrar que esses registros inspirados por Deus, através de um processo que demorou os primeiros séculos da era cristã, eles foram aceitos universalmente pela igreja e assim se constituíram no Novo Testamento. Embora seja uma pequeníssima carta, essa carta de Judas é importante e nós precisamos constatar que essas doutrinas, que esse conjunto de afirmações cristãs fundamentais para o cristianismo, pelo menos as básicas, estão contempladas nessa pequeníssima carta de Judas. Nessa carta vemos a teologia, isso é, doutrina de Deus como Pai. Vemos a cristologia, doutrina de Jesus como divino. Vemos a pneumatologia, doutrina da terceira pessoa da Trindade, Espírito Santo. Nessa carta também encontramos afirmações sobre a bibliologia, a doutrina da inspiração da Bíblia, sobre a soterologia, isto é, o método da salvação, isto é, a graça divina como fonte da salvação. Encontramos aqui também a salvação eterna do cristão, a perdição eterna do não cristão e a segurança dos santos. Tudo isso referente à soterologia, mas encontramos a doutrina da angelologia, isso é, a doutrina da existência dos anjos e a personalidade do diabo, um anjo caído. Nós encontramos também aqui a antropologia e a hamartiologia, doutrinas do caráter humano e do caráter pecaminoso do ser humano. Encontramos eclesiologia, isso é, a doutrina da vida e do cuidado mútuo entre os cristãos.
Encontramos a missiologia, doutrina que deve proclamar a salvação, e também a escatologia, a doutrina da volta do Senhor Jesus como juiz soberano. Pois bem, nessa pequena carta, Judas nos chama a atenção para não negligenciarmos o cuidado com essas doutrinas. Se nessa pequena carta temos todas essas doutrinas, imagine um estudo profundo em Romanos, 1 Coríntios, 2 Coríntios, Gálatas, Efésios. Querido amigo, são essas doutrinas que dão fundamento à nossa crença. Essa fé que uma vez foi dada para sempre aos santos, essa revelação final, irrevogável e imutável, que Deus nos deu através do seu Espírito, a palavra de Deus, era e ainda é o alvo desses mal intencionados falsos mestres. Sabe por quê? Eles querem deturpar esse caminho que pode levar qualquer homem à salvação pela fé em Jesus Cristo, conforme 2 Timóteo 3,15. A condenação, a crítica, a punição a esses hereges tem por base a maneira perigosa da atuação deles. Esses falsos mestres assumiam forma, palavras e maneiras de cristãos verdadeiros e iam ganhando a simpatia e o respeito de muitos cristãos sinceros até, porém ingênuos e imaturos. Na realidade, eram ímpios, eram descrentes, eram pessoas sem o temor de Deus. Eram tão errados que chegavam a deturpar a graça de Deus em Jesus Cristo, transformando-a em licença para pecar, licença para libertinagem, para uma vida sem controle do Espírito Santo. Querido amigo, esses enganadores também eram culpados pelo fato de negarem a divindade do Senhor Jesus, o Cristo, é o Messias de Deus. Diante disso, comprovavam que não eram cristãos e que estavam no meio da igreja apenas buscando interesses próprios, interesses pessoais, através dos quais ofereceriam lucros financeiros. O princípio, então, que podemos extrair desse texto revela que, por desviarem outros do caminho divino, os falsos mestres sofrerão as punições divinas. Eu repito, esse é o princípio que nós extraímos desses dois textos de Judas. Por desviarem outros do caminho divino, os falsos mestres sofrerão as punições divinas. Nesses versos encontramos três ações punitivas que sofrerão os falsos mestres. A primeira ação punitiva que os falsos mestres sofrerão refere-se à condenação já antecipadamente pronunciada. Versículo 4. Essa condenação a que Judas se refere provavelmente se refere à doutrina que vinha do judaísmo, onde se aceitava que, de algum modo, havia uma doutrina da reprovação. Se seguirmos a argumentação de Paulo no primeiro capítulo de Romanos, versos 24, 26 e 28, veremos que Deus entregou os homens aos seus próprios erros para que eles se desviassem cada vez mais dele, pois esse era o desejo do coração deles. Então, essa é a punição que eles experimentarão. Em certo sentido, Deus entrega esses falsos mestres ao sabor do próprio engano deles, e assim como disse Paulo a Timóteo, os homens perversos, impostores, irão de mal a pior, enganando e sendo enganados. 2 Timóteo 4,13. Querido amigo, essa verdade é importante para a igreja, para todos os cristãos, pois ela implica em proteção. Sim, sim. Deus está atento para a atuação desses hereges, e a condenação deles está desde há muito reservada. A própria Bíblia diz assim, tanto no Antigo como no Novo Testamento: Deus não deixará impunes esses. E, portanto, a igreja está protegida, está guardada por aquele que é poderoso. A segunda ação punitiva contra os falsos mestres é que eles sofrerão um castigo violento. E isso refere-se ao fogo eterno que experimentarão depois do juízo do grande dia. Versículo 5 a 7. Usando o exemplo da punição que caiu sobre o povo de Israel,
por sua incredulidade? O exemplo dos anjos que foram presos em algemas eternas sob trevas para o dia do grande juízo? E o exemplo das cidades de Sodoma e Gomorra, que por sua devassidão sexual foram destruídas? Nesses versículos 5 a 7, Judas mostra-nos que esses falsos mestres enfrentarão o fogo eterno, enfrentarão a punição eterna. É importante percebermos esses exemplos, que eles mostram a possibilidade de pessoas que, mesmo vivendo entre a comunidade da fé, mesmo experimentando as realidades do reino de Deus, não se deixam tocar pelo poder de Deus e não experimentam a regeneração, não nascem de novo. Por isso, então, a terceira ação punitiva que os falsos mestres sofrerão refere-se ao juízo que enfrentarão pelas impiedades cometidas. Versículos 14 a 16 nos mostram exatamente isso. Aqui, novamente, Judas usa outro livro não canônico para favorecer o seu argumento. O livro é o livro de Enoque. Judas cita esse livro para reforçar a sua afirmação de que Jesus viria novamente e viria para executar o juízo contra esses ímpios. Por quê? Porque eles falam insolenemente, falam palavras ásperas, palavras duras, palavras cruéis contra o próprio Senhor Jesus, desacreditando-o, não lhe reconhecendo a divindade e nem o seu poder transformador. Querido amigo, por essas impiedades cometidas, os falsos mestres enfrentariam a punição do Senhor. Ao concluirmos na nossa reflexão, eu oro e peço a Deus para que você fique livre do engano, para que você não seja culpado com os falsos mestres, para que você não seja castigado com eles. Aqueles que são falsos mestres têm o seu destino já selado pelo Senhor. Aqueles que estão sendo enganados, que estão seguindo os falsos mestres, têm o seu destino selado pelo Senhor. Eu peço a Deus que ainda lhe dê oportunidade para se livrar do engano. Arrependa-se, volte para o Senhor. Deus é rico em perdoar. Que Deus te abençoe, um grande abraço e até o próximo programa.

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0: Muito bom dia para você, muito bom dia. Sou Fábio Zamana, estou por aqui te fazendo companhia nesta segunda-feira, 25 de maio de 2026. Cumprimentando você que está chegando também, você que está ouvindo pela TWR em Bonaire, a partir de agora em rede com a RTM Brasil, fica conosco até às 7 da manhã, no horário de Brasília. Ótimo dia, ótima segunda, ótima semana para você. Quero mandar já um abraço, um bom dia pro nosso amigo Pastor Israel, tá chegando com a gente direto da Inglaterra. Como é que você tá, meu amigo Pastor Israel? Trazendo aí notícias da sua irmã, né? Que está se recuperando aí de um AVC. Como é que você tá, Pastor Israel? Bom dia.
1: Bom dia, meu amigo Pastor Fábio Zamana, passando aqui nesta manhã de segunda-feira, como a pastora Poliana já disse, aqui é feriadão e o sol tá trincando, rapaz, um sol para cada um, como diz o Brasil. Que tá uma bênção. A galera tá vindo por exemplo, a Fabi, mais o Maio, a família, tá tudo na praia.
0: Ah, que maravilha.
1: E nós estamos aqui fazendo companhia para você, trabalhando nessa Londres, afinal de contas, nós nascemos, foi lindo, não foi rico?
0: É sobre isso.
1: Graças a Deus, boas notícias. A Edinha, os médicos aqui falaram para minha irmã que vai sair uma vaga essa semana para reabilitação. Então isso quer dizer que a fase pior já passou, né? Graças a Deus, ela tá fazendo a fisioterapia e agora vai para reabilitação. Qualquer dia que sair, eu aviso para vocês. Continue orando. Ainda tá tendo sequelas, ainda tá tendo algumas situações meio complicadas, mas Deus está restaurando por completo. E graças a Deus e às orações de cada um dos irmãos. Gratidão a todos, Pastor Israel, diretamente da Inglaterra.
0: Valeu, meu amigo! Boas notícias, hein? Que legal, que legal. Um abraço para você. Seguimos aí, todo mundo junto em oração pela vida da irmã do Pastor Israel, né? Quem tá com a gente também, Márcio Araújo, Maranhão, como é que você tá, Márcio? Bom dia.
2: Bom dia, meu nobre Fábio Zamana, Márcio Araújo, direto de Lago Verde, no Maranhão. Olha, Fábio, sou ouvinte de todas as manhãs da RTM, todas as manhãs eu estou ligado, hein? Já faz parte da minha rotina ouvir a RTM.
0: Que não
2: participo com frequência, mas estou ligado. Sério? Passando para desejar uma segunda-feira abençoada, com muita energia, sucesso para todos os ouvintes nas atividades de hoje, uma semana, olha, abençoada. Ótimo dia, Fábio.
0: Valeu, meu amigo. Um abraço de leão para você também, para toda a família. Bom demais ter você conosco, viu? Boa semana pra você também, amigão. Quem tá com a gente também, Edivan Mossoró, Rio Grande do Norte, bom dia. Alô, Edivan, bom dia.
3: Bom dia, meu caro irmão Fábio Zamanda, aqui é Edivan Alves de Mossoró, no Rio Grande do Norte, ouvindo aqui através da Rádio Libertadora. Mossoró, Rio Grande do Norte, a terra do sal, do petróleo, do melão e de crente abençoado em Jesus Cristo e ouvintes da RTM. Um abraço de leão para todos do meu Brasil.
0: Oi, Divan, valeu, um abração pra você também, meu amigo, uma ótima semana, ótima segunda-feira, tamo juntos, Gianni Soriano, ele de Teófilo Otoni, Minas Gerais, como é que você tá, Gianni?
4: Bom dia, Pastor Fábio, bom dia, todos meus amigos e ouvintes da Rádio Transmundial, aqui é o Gianni Soriano, diretamente de Teófilo Otoni, tá fazendo um frio aqui, você não imagina, né? Comecei meus treinos de corrida, mas hoje é descanso, o treino é só amanhã, daqui a pouco eu vou pra escola, hoje eu já arrumei roupa, e já fiz um monte de coisa aí. Mandar um abração aí para o Pastor Jean, pra Graça Imperial, para o Etevaldo, pra Conceição, pra Silvinha, para todos os ouvintes aí da rádio, todos que mandam alô pra mim, que eu não sei o nome ainda, mas é isso aí, segundou, bora, tá na hora, cê tá doido, bom dia.
0: Deus abençoe. Valeu, Gianni, boa semana pra você também, meu amigão, tamo juntos, uma semana maravilhosa pra você e pra toda a família, viu? Bora com música, pela igreja, Casa da Rocha, daqui a pouquinho tem palavra.

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3: 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O sucesso da noite para o dia geralmente leva muitos anos. Marcos 11:24. Tudo o que pedirdes em oração, crede que já o recebestes, e assim vos será concedido. O astro da música country, Randy Travis, e sua empresária Lib, lembram-se dos dias difíceis de sua carreira. Todos os 3.650 deles. Durante 10 anos, Lib fez tudo o que foi necessário. Durante 10 anos, Lib fez tudo o que foi necessário para manter seu clube aberto, tempo suficiente para que alguém descobrisse o talento de Travis. Por sua vez, Randy cantava com toda a força. E quando não estava cantando, ele fritava peixe e lavava pratos na cozinha. Então, aconteceu. Sua chance chegou e tudo pareceu dar certo para ele. Ele teve um sucesso chamado On the Other Hand, um contrato para um álbum, uma oferta para uma turnê e um contrato para um filme. Ele estava em alta. De repente, todos pareciam chamá-lo de sucesso da noite para o dia. Mas Randy se lembra de forma diferente. Fomos rejeitados mais de uma vez por todas as gravadoras de Nashville. Mas eu sou do tipo que acredita que se você trabalhar em algo por tempo suficiente e continuar acreditando, mais cedo ou mais tarde isso vai acontecer. Randy Travis se tornou uma lenda da música americana, ganhando 3 Grammys e 7 Dove Awards e sendo introduzido no Hall da Fama da música country. Mas isso não aconteceu facilmente, nem da noite para o dia. Aconteceu porque ele trabalhou duro, permaneceu fiel nos momentos difíceis e confiou que Deus iria ajudá-lo. Jesus disse: tudo o que pedirdes em oração, crede que já o recebestes, e assim vos será concedido. E aqui está algo que você precisa ter em mente: isso acontecerá no tempo de Deus e de acordo com o seu plano. Sua parte é continuar caminhando pela fé e confiando que Ele fará com que isso aconteça.
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guardados por ti. Eterno, fortaleça as suas famílias, ilumine as suas comunidades e todo o entorno delas. Que o futuro dessas garotas seja guardado, que seus destinos floresçam em liberdade e alegria, com oportunidades de estudo e um crescimento saudável. Santo Deus, conduza os passos delas com amor e cerque as suas vidas com tua graça e misericórdia. Oramos em nome de Jesus. Eu, Hétory Nóbrega, sou grato por esse momento de oração com você.

0: Agora 5 horas e 52 minutos, horário de Brasília. Vamos juntos aqui na sua RTM. É, daqui a pouquinho, 6 horas da manhã, tem Rota 66 com Luiz Saião, trazendo para você mais um estudo bíblico aqui na programação da sua RTM. E você, tudo bem? Tudo tranquilo por aí? Como é que está a sua segunda-feira? Me conta como foi seu fim de semana também, aqui pelo nosso WhatsApp 11 974 181 456. Já mandando um abraço, mandando bom dia pro Douglas, lá no Rio Grande do Sul, passando por aqui hoje. Como é que você tá, meu amigo Douglas? Bom dia.
1: Bom dia, meu amigo Fábio Zamana, aqui é o Douglas do estado do Rio Grande do Sul, passando para deixar aquele abraço, aquele bom dia a todos os irmãos em Cristo. Como é que você está, meu amigo? Segundou. Bora lá, já tô partindo para Lajeado, Rio Grande do Sul, abençoado, escutando essa rádio abençoada. Um abração, meu amigo, vamos que vamos, né? Porque tu sabe, Deus é lindo, mas não rico, né?
0: É, os porém
1: sempre estão chegando, né? Vamos que lá, um abração.
0: Abraço, Douglas, e agora chega tudo no digital, né? Tá tudo lá no e-mail. Esses boletos aí. Mick Miqueias, como é que você tá, meu amigo? Muito bom dia, que prazer te receber aqui hoje em áudio, Mick Miqueias, bom dia.
2: Oi, Fábio, bom dia. Segunda-feira começando mais uma semana, né? E sempre que der, eu apareço aqui pra participar com vocês nesse programa tão especial na minha vida e na minha família. Não tem como esquecer a Transmundial, não tem como esquecer você. E não tem como esquecer essa rotina que foi tão importante na minha vida. Estamos aqui, Deus abençoando, cada dia, um dia de cada vez, lutando e tentando recomeçar. Um abraço, Fábio e Miqueias. Tamo junto.
0: Abraço, Miqueias. E é isso, né? Um dia de cada vez, meu amigo. E seguindo aí, né? Com a falta da Dona Maria, que realmente... Não é fácil, viu, meu amigo? Não é fácil, mas Deus no controle de tudo, né? E ele vai nos ajudando aí para que a gente possa seguir aí com a nossa missão aqui nesse mundo, né? Um abraço, meu amigo, tamo juntos. Também chegando por aqui, Adailton, João Jorge, de Anápolis. Fatiminha tá por aqui também, desejando boa semana. Tudo bem, Fatiminha? Marilsa Souza, bom dia. Bom dia, pastor Arimar Castro, lá no Rio Grande do Norte. Como é que você tá, meu amigo?
3: Bom dia, pastor Fábio Zamana. Deus continue te abençoando grandemente e que neste dia ele conceda o desejo dos vossos corações. Quero desejar um abraço de leão para todos os ouvintes e eu quero mandar um abraço especial para o evangelista Ubiraci, da Igreja de Cristo no Brasil, em Natal, lá no Ceasa.
0: Um recado mandado aí, viu? Um abraço, pastor Arimar. Abraço pra você e pra toda a família. Ceissa Andrade tá com a gente lá no Piauí também participando. Bom dia, Ceissa. Ela que está gravidíssima, né? 19 semanas aí de gestação. Que legal! E você já tem filho? Outros filhos? Qual é o primeiro? Pois me conta aí, viu? Um abraço pra você. Que Deus abençoe essa gestação. Que o bebê venha com muita saúde, tá bom? Quem tá conosco também, Beatriz, em Natal, Rio Grande do Norte, mandou fotos aí do fim de semana servindo lá na igreja. Que maravilha! Muito feliz, viu, Beatriz? Bom dia, como é que você tá?
4: Oi, irmão Fábio.
0: Tudo bem, Beatriz? Como é que você tá, minha amiga?
4: Muito bom dia, que a paz de Deus seja sobre a sua vida, sobre a sua família. Glória a Deus por mais um dia. Mais uma segunda-feira para a glória de Deus. Vamos lá. Jesus abençoe a semana de cada um aqui. Vamos lá para mais um dia, né? Amém? Forte abraço, ótimo dia.
0: Forte abraço, Beatriz. Forte abraço, uma semana linda, linda, linda pra você aí, com muita saúde, viu? Obrigado por compartilhar essas fotos legais aí, fim de semana, trabalhando na igreja, cuidando da criançada, é bom demais, né? Ah, a Ceissa falou que já tem um de 13 anos e agora chegando mais um bebezinho aí, né? Pra completar a família, tá certo? Parabéns aí, que Deus abençoe você, Ceissa. Osielma de Parnamirim também tá com a gente. Bom dia também para Lima Taxista, Andaluza Lima. Silvinha já passou por aqui também, lógico, Silvinha não pode faltar. Bom dia, Silvinha, como é que você tá?
5: Aquele programa do Fabinho. O coração agradece. Au, au, au. O coração agradece. Olha, segunda-feira, que dia mais bacana. Vamos ouvir o programa do Fabinho Zamana. Mão na cabeça, mão na cintura. Acorda que o programa já vai começar. Bom dia, irmão Fábio Zamana. Ah, Pai do Senhor, amém. Que Deus abençoe você, toda a sua família. Um abraço pra você e todos os ouvintes da Transmundia, todos que fazem a Transmundia, todos que fazem a Rádio Nordeste Natal e todos os ouvintes também. Meu Brasileiro vai pra todo o meu setor 41, pra todos aqueles que estão. Pra quem não manda, vai pra Lourinho das Pedreiras, pra irmã Riquelme, pra irmã Lourinho, pra todos os pastores, pastores da Inglaterra, pra irmã Tina, oxê, irmã Tina, pra aquele, e pra aqueles que eu esqueço de falar o nome, amém, que Deus abençoe a todos, cheiro no coração de todos, e de um assim, sem esquecer de ninguém, de assim, sem esquecer de você, amém, porque eu esqueço o nome de todo mundo.
0: É gente demais, Silvia, um cheiro pra tu também, um cheiro, uma boa semana. É, não dá pra lembrar o nome de todo mundo, né? E também não daria pra falar o nome de todo mundo. É gente demais, espalhado por todos os lugares do planeta, né? Alô, Aleida Bispo, como é que você tá?
6: Bom dia, ótima segunda. Desejo uma semana abençoada, de muita paz pra você, Fábio Zamana, tua família e todos os ouvintes e suas famílias. Eu estou aqui cuidando do meu filho, na escuta dessa programação abençoada. Aleida e família em São Luís, Maranhão. Um abraço de Leão.
0: Valeu, um abraço, Aleida. Abraço de Leão pra você também. Obrigado pela companhia. Tamo juntos, tamo juntos. Rosimar São Luís tá chegando. Como é que você tá, Rosimar?
7: Bom dia, Zamana. Noite de chuva aqui em São Luís. Muita chuva. A noite toda. Graças a Deus, é o tempo dele. Deus de força, saúde pra você, sua família. E as meninas, como é que estão? Um abraço de Leão pra todos os ouvintes.
0: Abraço pra você também, Rosimar.
7: Escuta, da 92 e da Transmundial Mundial.
0: Tamo juntos. Boa semana pra você também, Rosimar. Obrigado por estar com a gente aí, mais uma semana, começando juntinho, né? Areli Trindade tá chegando por aqui. Quanto tempo, Areli? Tudo bem? Tudo tranquilo? Areli que lembra aí de todo mundo, manda abraço pra todo mundo, os aniversariantes do dia. É um carinho gigante, né? Beijo pra você, Areli, pra toda a família aí. Obrigado pela companhia de sempre, viu? E vamos para um rápido intervalo, faltando agora um minuto para 6 da manhã. Você que está ouvindo pela Rádio 92,3 FM, seguirá com meu amigo Mário Porto. Alô, Mário Porto, boa semana para você. Acompanhando pela 100.9, tem momentos de reflexão pela Rádio Nordeste, Irmã Fátima, pela Rádio Seara, Razão para Viver e Rádio Imprensa, Pastor Odair. Forte abraço.
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11: 6:03.
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0: Bom dia, bom dia. A paz do seu Natal, a paz do seu Rio Grande do Norte, a paz do seu Brasil. Que coisa linda e maravilhosa, amanhecendo o dia, dando glórias ao Senhor, não é? Estamos iniciando mais uma edição do programa Ao Amanhecer, porque é feito especialmente para você adorar papai na beleza da sua santidade nesta segunda-feira, dia 25 de maio de 2026. Continuamos felizes e alegres na presença do Rei dos Reis, Senhor dos Senhores. Você já pode se conectar comigo através do WhatsApp desta missionária no ar, 8826-2255, não é? Para você participar do sorteio das cestas básicas. Serão sorteadas hoje 6 cestas básicas. Uma vai ser para você em nome de Jesus, amém, não é? Já quero mandar a paz do Senhor para o nosso presidente da IADERN, pastor Martim Alves da Silva, não é? Aleluia, que está em festa ali, ali no Templo Central, comemorando 108 anos dessa missionária no ar, da IADERN, não é? 108 anos, é uma bênção, tem sido uma bênção para a nossa vida, em nome de Jesus, amém. A sua princesa, a irmã Fátima Silva, é o vice-presidente, o nosso querido pastor José Arimaldo, que Deus continue abençoando, e a sua princesa, a irmã Sulamita, em nome de Jesus, amém. 108 anos é uma vida, né? Que a Assembleia de Deus tem levado a palavra do Senhor, aleluia, nos quatro cantos do mundo, né, pastor Martim Alves da Silva, ô glória, e a gente faz parte dessa história, viu? Há 26 anos, né, que eu aceitei Jesus, e estou na IADERN desde esse período, em nome de Jesus, amém, e só vou sair, sabe quando, pastor? Sabe quando? Quando Jesus me levar pro céu, ô glória, aleluia, bendito é o nome do Senhor, e aqui eu tenho uma pessoa muito, muito linda, maravilhosa, né? Aleluia, muito especial que hoje vem me ajudar aqui no programa. Quem é ele? É irmão Beto. Ele é quem está com a oportunidade de fazer a oração. Vou botar ele para trabalhar bem muito hoje, falar bem muito, oh, glória. A paz do Senhor, Beto.
1: A paz do Senhor, irmã Fátima Teixeira. A paz do Senhor, Ricardinho. A paz do Senhor, todos os ouvintes da Rádio Nordeste 92.5. Jesus em primeiro lugar. Programa Ao Amanhecer. Todas as segundas, de 6 às 7 da manhã, né?
0: É, sim.
1: Que Deus venha continuar abençoando todos nós na sua bênção, porque só dele tem a bondade e a misericórdia e as bênçãos dos céus.
0: Amém.
1: Oração?
0: Momento de oração.
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1: Senhor meu Deus, meu Pai, Deus dos céus e da terra, Deus bendito e maravilhoso, diante da tua presença, da tua graça, aqui estamos, ó Deus, na Rádio Nordeste, ó Pai querido, Pai amado, nesta emissora, Deus, continua abençoando o pastor Martins, nosso presidente, o pastor Arimaldo, nosso vice-presidente, sua esposa, ó Senhor Jesus, abençoa a irmã Fátima Teixeira, Ricardinho, que está aqui organizando o programa, Pai querido e Pai amado, abençoa todos, ó Pai querido, que estão ouvindo o programa nesta manhã, com saúde, com Pai, aquele que está ligando o rádio agora, ó Deus, que receba, ó Pai querido, da parte de ti uma benção, Pai querido, a solução dos seus problemas, Pai, tu sabe que são muitos os problemas que andam assolando o povo, ó Pai querido, muitas dúvidas, ó Pai querido, como decidir, ó Pai, da sabedoria, discernimento, ó Pai, que cada um, Pai, venha entender qual é a tua bondade para com eles, Pai. Pai amado, abençoa, Pai, que eles tenham sede de salvação, de justiça, Pai querido, e que venha, Pai, agir, ó Pai, da forma mais honesta possível diante de ti, Pai, que todos tenham, Pai querido, o desejo de buscar a salvação eterna, Pai, pois só em ti a salvação. O mundo, ó Pai querido, ele jaz o maligno, Pai, mas tu, ó Deus, adianta, ó Pai querido, aos homens, ó Pai querido, o desejo da salvação, Pai, porque muitos precisam, ó Pai, e não tem, Pai querido, o discernimento de buscar o caminho, mas Jesus disse, eu sou o caminho, eu sou a verdade, eu sou a vida, e ninguém vai ao Pai se não for por mim. Abençoa cada um nesta manhã, a Rádio Nordeste, a todos que estão na audiência, em nome de Jesus, amém.
0: Amém, são 6 horas e 12 minutos em Natal, né? Que Deus continue abençoando todas as empresas que patrocinam esse programa, todos os ofertantes da ofertinha da viúva, né? E prepare o coração porque logo, logo nós estaremos sorteando 14 cestas aqui desse programa, pela fé, em nome de Jesus, amém. Oh, glória!

Graças a Deus, são 6:16 em Natal, continuamos feliz e alegre, né? Neste dia 25 de maio de 2026, quero mandar a paz do Senhor para todos os irmãos de culto matutino, de Natal e do Rio Grande do Norte, não é? Para todos os ungidos do Senhor, para todos aqueles que foram separados para morar no céu com Jesus, ô glória, olha, eu e tu, hein, nós somos separados para morar no céu, eita papai, e vamos meditar agora na santa palavra do Senhor, que fica no Salmo 122, né, vamos ler hoje o Salmo 122, vamos nos deleitar na presença do Senhor, é oração para que a paz de Jerusalém continue, vamos orar sempre pela paz continuar, né? Até mesmo dentro do nosso lar. Diz assim a palavra do Senhor: alegrei-me quando me disseram, vamos à casa do Senhor. Os nossos pés estão dentro das tuas portas, ó Jerusalém. Jerusalém está edificada como uma cidade bem sólida, aonde sobem as tribos do Senhor, como testemunho de Israel, para que darem graças ao nome do Senhor. Pois ali estão os tronos do juízo, os tronos da casa de Davi. Orai pela paz de Jerusalém, prosperarão aqueles que te amam. Haja paz dentro dos teus muros e prosperidade dentro dos teus palácios. Por causa dos meus irmãos e amigos, direi, haja paz em ti. Por causa da casa do Senhor, nosso Deus, buscarei o bem. Eita, papai do céu. Alegrei-me quando me disseram, vamos à casa do Senhor. Alegrei-me quando me disseram, hoje é o programa Ao Amanhecer, que é feito especialmente por você, e eu sou sustentada por você nesse programa, para a glória do nome do Senhor, amém. A glória é do Senhor, em nome de Jesus, amém. Então se alegre, minha irmã, se alegre nessa manhã, porque nada está perdido, nada está fora do controle do Senhor. Jesus continua no barco, então manda essa tristeza, esse desânimo embora agora, em nome de Jesus, amém, porque proezas e milagres ele vai fazer na minha e na sua vida, em nome de Jesus, amém, amém. E vamos de música. Eu quero já parabenizar todos os irmãos que estão aí na audiência do programa Ao Amanhecer. Quero oferecer para todos os irmãos, para os meus conterrâneos, né, paraibanos, para o nosso coordenador ali do setor 13, que é o pastor Nelson Pereira Câmara. Quero mandar também para o meu pastor, não é, pastor, o evangelista José Alberto Figueiredo, a sua princesa, a irmã Célia, todo defade, toda mocidade, toda mocidade, toda criança, todas as crianças, né? Aleluia, sejam abençoados nesta manhã, através desse programa Ao Amanhecer. Também quero oferecer para você que está dentro do seu carro, dirigindo, fora de Natal, indo para o interior do estado do Rio Grande do Norte, não é? Aleluia, voltando para Natal, você que está aí nesse engarrafamento grande, zona norte, sul, leste, oeste, tenha calma, vá de devagar, cuidar para você não bater na traseira do carro que está na sua frente, não é? Aleluia. E vá controlando os pés aí nos pedais e vá dando glória juntamente comigo, em nome de Jesus, a meu glória. E vamos de música, meu filho, porque já são 6:20 em Natal. A paz do Senhor, amém.

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2: Graças a Deus, são 6h25 em Natal. Nós continuamos feliz e alegre, não é? Na presença de papai, o Salmo 125, o versículo 1 diz assim: os que confiam no Senhor serão como monte Sião, que não se abalam, mas permanece para sempre. Aquele que confia no Senhor permanece para sempre, meu filho. Aleluia, dando glória, dando glória, dando só glórias ao Senhor, não é? Aleluia, bendito é o nome do Senhor. Ontem, dia 23, dia 24, ontem nós estivemos ali numa grande festa de culto matutino, comemorando 29 anos de portas abertas na Assembleia de Deus, Jardim de Deus, Polo, setor 33, com o coordenador pastor Valdir, a sua princesa, a irmã Carminha, não é? E a dirigente, a nossa querida irmã Liduína, onde nós chegamos ali, já no final, não é? O pastor estava aguardando eu chegar da rádio. Foi uma festa muito linda, maravilhosa, onde Deus se fez presente de uma forma muito especial. Quero parabenizar todos os matutinos que estavam ali reunidos, em nome de Jesus, amém, né? Quando eu cheguei lá, Beto já estava ali com a missão de 50, juntamente com o irmão Bartolomeu. Foi muita alegria, né? Para a glória do nome do Senhor, amém. E a coordenadora da missão de 50, a nossa querida irmã Graça, estava ali toda prazerosa, né? Dia 30, aleluia, dia 30, sábado, nós estaremos comemorando 55 anos de portas abertas ali na Assembleia de Deus, Cidade da Esperança, setor 4, com o coordenador pastor Luiz Gonzaga e a sua princesa, a irmã Maiglei, não é? E o dirigente do culto matutino, ali o coordenador é o pastor Francisco Emínio, onde eu já mando a paz do Senhor para ele e para todos os dirigentes, juntamente com ele, o irmão Geraldo, a irmã Maria Xavier, a irmã Carminha, a irmã Edineide e o irmão Lúcio, né? São auxiliares dele ali. Dia 31, nós temos dois grandes eventos de culto matutino. Nós temos ali na Assembleia de Deus dos Guarapes, setor 26 do Polo, com o coordenador pastor Elias Severino, a sua princesa, a irmã Conceição, e as dirigentes, a nossa querida irmã Nildinha e a irmã Miriam de Fátima, glória. E temos também na Assembleia de Deus de Mãe Luísa, setor 15, com o pastor Leandro, não é? A sua esposa, a irmã Raíssa, e os dirigentes, a nossa querida irmã Neide e o irmão Pedro Braz. Irmão Bartolomeu vai aí nos substituindo, né? Porque Beto vai com a missão de 50 lá para os Guarapes. E eu, depois do programa, eu estarei no Guarapes também. Então, Bartolomeu vai estar com uma equipe aí nos substituindo, aí, Mãe Luísa, em nome de Jesus, amém. E dia 13 de junho, todos os caminhos levam você para onde? Para Pipa, minha filha, ô glória. Olha aí, Pipa vai comemorar 30 anos de portas abertas ali, com o pastor, com o coordenador do setor do campo, é o pastor Hamilton Marinho, a sua esposa, a irmã Nina Clara, e os dirigentes, é o nosso querido irmão Erivaldo, é o irmão Rildoberto Santiago, e a nossa, que quero mandar paz ao Senhor para a nossa querida irmã Joana Dark, Ivanaldo, seu esposo, e suas princesas, ô glória. E fechando o mês de julho, nós temos ali em São Miguel Gostoso, eita, todos os caminhos levam você, dia 27 de junho, comemorando 44 anos de festa de matutino, né, de aniversário, a Igreja Assembleia de Deus de São Miguel Gostoso, coordenador do campo é o pastor José Nelson, sua esposa, a irmã Maria das Neves, os dirigentes é o nosso querido irmão Neco, irmã Maria, sua esposa, e o irmão Eduardo, que coisa linda e maravilhosa, não é? Então é só vitória para quem ora. 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
2: Oh, glória, são 6h30 em Natal. É dessa forma, meu filho. 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Ô, glória. 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Aleluia! 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Gostou, Beto?

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1: Graças a Deus, são 6:37 minutos em Natal. E agora vamos ouvir a poderosa palavra do Senhor através desse vaso maravilhoso do Senhor, que é o nosso querido irmão Beto. Glória! Aí, Beto, a paz do Senhor, meu filho.
2: A paz do Senhor, irmão Fátima Teixeira, a paz do Senhor, Ricardinho, a paz do Senhor, todos vocês que ligou o rádio agora, na 92.5. 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

0: O salmo que foi lido nesta manhã foi o salmo 122, que diz: alegrei-me quando me disseram, vamos à casa do Senhor. É isso que tem no coração do crente, do verdadeiro crente. Ele se alegra quando a palavra diz, vamos para a casa do Senhor. Então ele se alegra, porque ele se alegra em ir para a casa do Pai, se sente bem na casa do Pai, se sente à vontade na casa do Pai. Então, quando você se sente à vontade na casa do seu Pai, você está na bênção, você está abençoado. E logo você deixando a casa de seu Pai, você fica uma pessoa com diferente comportamento, porque as bênçãos não é a mesma. Para você deixar a casa do seu Pai, tem que sair com a bênção do seu Pai.
1: É verdade.
0: E não com a angústia do seu Pai. Então, nesta manhã, a palavra diz que alegrei-me quando disseram, vamos à casa do Senhor. Abra sua Bíblia no livro de Lucas, capítulo de número 15, aonde fala do filho pródigo. O filho pródigo, ele fez o contrário, ele deixou a casa do pai. Ele não estava alegre na casa do pai. Ele sempre nos mostra aqui que ele não estava bem na casa do pai. E por causa de não estar bem, e não pediu a Deus sabedoria e discernimento para aquele seu mal-estar na casa do pai, chegou para o pai e disse... O mais novo chegou na casa, chegou para seu pai e disse ao pai: pai, dá-me parte da tua fazenda, do que me pertence. E o pai partiu para eles a fazenda. O versículo de número, o capítulo de número 15 de Lucas, o versículo de número 12. O filho dele, o mais novo, disse ao pai: dá-me a parte da fazenda que me pertence. E o pai lhe partiu para eles a fazenda. E o de número 13, por poucos dias depois, o filho mais novo, juntando tudo que o pai lhe deu, partiu para uma terra longe, e ali despediçou a sua fazenda, vivendo dissoludamente. O filho, como já foi dito nesta manhã, ele não estava bem na casa do pai. O que é que não faz você estar bem na casa do seu pai? É você ter ganância, ter olhos grandes, ter desejo de ter além daquilo que lhe é permitido. Faz com que você não esteja bem na casa do pai. Quando você está bem, está satisfeito com aquilo que Deus faz com você, você está bem. Na hora que você perde o senso de que você está bem com aquilo que Deus lhe dá, você começa a se incomodar, a sua mente começa a mudar e o seu comportamento começa a mudar também, e aí você começa a desejar outras coisas e, não vigiando, toma decisões como filho pródigo, pedindo o que não era o tempo de dar a ele, porque ele só tinha direito à herança quando o pai padecesse. Mas ali aconteceu que ele pediu a herança, e ali saiu um filho alegre e foi com dinheiro no bolso, achando que aquilo ali estava tudo certo. Mas ali ficou um pai angustiado em saber que o filho tinha saído de casa, não sabendo para onde, e não sabendo o pai como é que ele ia viver ali, porque se ele não sabia conduzir a fazenda com o pai, imagina ele sozinho.
1: Sim.
0: Como é que ia ser lá fora? E ali ficou um pai, com certeza, com o coração angustiado, mas pedindo a Deus que o levasse em pai e o trazesse em pai um dia. E Deus, com certeza, ouviu a oração daquele pai e resistiu. E aquele filho saiu a seu destino em busca dos desejos da carne, do desejo do seu coração. Porém, ali ficou um pai angustiado. E ele, havendo gastado tudo quanto ele tinha naquela terra longe, ali teve uma grande fome naquela cidade e começou a padecer necessidades, tendo gastado tudo o que o pai lhe deu. E ele foi, se chegou a um dos cidadãos daquela terra, o qual mandou para que ele fosse ao seu campo a apacentar porcos, e desejava encher o seu estômago com as bolotas que os porcos comiam, e ninguém lhe dava nada. Veja bem, deixou a casa do seu pai, deixou o bem-estar lá com sua mãe e foi procurar o mundo lá fora, pensando que o mundo lá fora ia lhe trazer alegria. Quantos têm deixado a casa do pai pensando que o mundo lá fora vai lhe trazer alegria? Quantos? Nesta manhã, vigie, julgue entre o bem e o mal. O que é que você está fazendo com o seu pai? Está angustiando ele? Está deixando ele com alegria ou com tristeza? Aquele filho deixou com tristeza. Mas a justiça, ela vem de cima. E a justiça chegou sobre aquele filho. E ele lá sofrendo angústia, fome, necessidade, padecendo, lembrou-se do pai e disse, e caindo ele em si, disse: quantos trabalhadores de meu pai têm abundância de pão, e eu aqui padeço de fome. Olhe a consciência caindo sobre ele, depois que ele passou a ter necessidade e dificuldade. Se ele tivesse vivido ali uma vida de alegria e de paz, ele jamais ia lembrar do que tinha feito com o pai. Ele jamais ia lembrar da angústia que ele deixou o pai. Mas a justiça, ela vem de cima. Temos que ter cuidado, orar e vigiar para não cair nessas fraquezas. E de repente, ficou lá seu pai na angústia, mas esperando um dia ver seu filho de volta. E ele disse: levantar-me-ei e irei ter com meu pai. E di-lhe-ei: pai, pequei contra o céu e perante ti, já não sou digno de ser chamado teu filho, faz-me como um dos teus trabalhadores. Aquele moço ali já caiu em si e começou a se arrepender do que tinha feito. Olha o que ele já disse a seu pai. Isso aí já estava na sua mente a dizer a seu pai. E levantando-se foi para seu pai. Viagem de volta. Voltou para a casa do pai. E quando ainda estava longe, viu o seu pai. E o seu pai se moveu-se de íntima compaixão. E correndo, lançou-se-lhe ao pescoço. E fez o quê? E o beijou.
1: Glória.
0: Amou. Mostrou para ele o pai que ele era com ele. E ele foi procurar outro destino, outro pai, achando que tinha outro pai lá fora. Pai só tem um, que é Deus, nosso Pai, nosso Salvador. E o segundo, aquele que nos gerou. Não adianta procurar outro pai lá fora. E aonde nós estamos, tem problema. Aonde você estiver, tem luta, tem barreira, dificuldade. Você vai vencer pela confiança em Deus. O Salmo 125 já diz que confia no Senhor, são como um monte de Sião que não se abala, mas permanece para sempre. E o 128 diz, aquele que, Salmo 128, vamos ler ele que é melhor. Bem-aventurado o homem que teme ao Senhor e anda nos seus caminhos. Comerás do trabalho das tuas mãos, feliz será e tudo irá bem. Bem-aventurado o homem que teme ao Senhor e anda nos seus caminhos. Aquele moço não temeu ao Senhor e não andou nos caminhos. E não quis andar na doutrina do seu pai, na obediência do seu pai. E por isso lhe veio tão grande tragédia, tão grande dificuldade. Mas tinha um pai orando por ele para guardar.

e trata pelo menos como um dos teus trabalhadores. Aí quem confessa e deixa alcança misericórdia. E o seu pai recebeu e mandou fazer uma festa, botou um anel no dedo, vestiu com roupas especiais e ali recebeu seu filho de volta. E é isso que Jesus está fazendo e faz com cada um de nós. Quem confessa e deixa alcança misericórdia. Nesta manhã, o Salmo 126, ele já diz no versículo número 5: os que semeia em lágrima secarão com alegria. Aquele que leva a preciosa semente andando e chorando voltará sem dúvida com alegria, trazendo os seus molhos. Aquele homem, com certeza, ele voltou com alegria. O pai voltou o coração para seu filho com alegria e vendo os seus molhos, que era a preciosa semente, que era seu filho, vindo de volta para seus braços. E é isso que Deus quer nesta manhã, que nós voltamos para os seus braços, porque a salvação, ela é única e só há em Jesus. Que Deus venha abençoar cada um neste dia e que dê a paz. Em nome de Jesus.

0: alegre na presença do rei dos ex, seu dos senhores, nesta manhã. Eita, Jesus querido, que maravilhoso, né? Então nós tivemos 268 pessoas ligadinhas através do WhatsApp, e Beto de Eva é quem está na responsabilidade de fazer o sorteio hoje. Oh, glória, aleluia, bendito é o nome do Senhor. Beto, meu filho, a primeira cesta básica, vaso, vai pra quem?
1: Salmo 40.
0: Eita, o número 40, nossa querida irmã Vanelma, no telefone 8777-2533. A segunda cesta básica, vaso, vai pra quem?
1: Salmo 33.
0: Eita, o Salmo 33, nosso querido irmão Lianderson, no telefone 9994-9467. Eita, muita emoção. A terceira cesta, Beto, vai pra quem?
1: Salmo 15.
0: Salmo de número 15. Nossa querida irmã é Maria Erneísa, no telefone 8757-9490. Irmão Ricardinho, a quarta cesta básica vai pra quem, meu filho? De 1 a 268.
2: 268.
0: É! Nossa, 268, a nossa querida irmã Maria do Carmo, no telefone 8884-0335. Beto, a quinta cesta básica, Beto.
1: 200.
0: O número 200, nosso querido irmão Manuel, no telefone 8803-8580. Agora a emoção é grande. Beto, meu filho, em nome de Jesus, a última cesta básica vai pra quem, vaso?
1: Salmo 91.
0: Salmo 91, nosso querido irmão Nildo, no telefone 8753-9382. Essa festa é feita aqui, sabe por quê? Porque você oferta. Ô, glória! Continue ofertando para mais vidas serem abençoadas, mais famílias abençoadas através desses programas. Em nome de Jesus, amém. Agora vamos agradecer ao Senhor por tudo que Ele tem feito na nossa vida, não é? Agradecendo pela paz, pela tranquilidade, por tudo. E agora vamos dar três brados de glória, né, Beto? Eu digo um, eu digo dois, eu digo três, e você agora, oh glória, um, dois, três, oh glória, um, dois, três, oh glória, amém, amém, amém, amém, oh glória, fui.
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1: Bom dia, Natal! Bom dia, Alex! Bom dia, Prefeito Paulinho Freire e a todos que estão acompanhando a gente mais uma semana. Hoje vamos falar sobre uma obra importante de drenagem que já começou na Zona Oeste da cidade e que vai ajudar a resolver um problema histórico de alagamentos.
2: Bom dia, Moniquinha! Bom dia, Prefeito, e bom dia a todos os nossos ouvintes. E a Prefeitura está com tudo nas obras de drenagem, hein? Já foram iniciadas mais obras, dessa vez na Avenida Solange Nunes, no bairro Cidade Nova. O local é conhecido há muitos anos pelos transtornos causados durante os períodos de chuva. Prefeito, essa é mais uma obra que chega para resolver um problema antigo da população, não é isso?
3: Bom dia, Moniquinha, bom dia, Alex, e um bom dia especial a todos os natalenses. Exatamente, Alex. Estamos priorizando obras que há muito tempo a população aguardava. A Avenida Solange Nunes possui um ponto histórico de alagamento e essa obra foi planejada justamente para solucionar esse problema de forma definitiva.
1: A Prefeitura está realizando um investimento de mais de 3 milhões de reais nessa, que é uma intervenção importante de drenagem, trazendo mais segurança, mobilidade e tranquilidade para quem mora e circula pela região. A obra prevê a implantação de uma nova rede de drenagem com mais de 230 metros de tubulação, utilizando tecnologia moderna para reduzir impactos durante a execução dos serviços. E olha que interessante, gente! Parte da obra será feita pelo método não destrutivo, diminuindo transtornos para moradores e motoristas. O prazo previsto para a conclusão da obra é de 120 dias.
2: E tem mais, a Lagoa da Cidade da Esperança também receberá melhorias através de uma escavação que aumentará sua capacidade em 6 mil metros cúbicos, tranquilizando ainda mais os moradores da região. Prefeito, e tem mais obras de drenagem acontecendo por aí, como já falamos aqui no programa. Vamos lembrar um pouco delas?
3: Isso mesmo, Alex. Esse trabalho faz parte de um conjunto de ações que estamos realizando em Natal para enfrentar problemas históricos de drenagem e alagamentos. Já entregamos obras importantes, como a drenagem da Avenida 4, no Alecrim, intervenções na Lagoa do Santarém e na Rua Taraucá, da Zona Norte, além da Avenida da Integração na Zona Sul. E seguimos avançando também com a obra da Rua Calbi Barroca nas Rocas.
1: Ou seja, é trabalho acontecendo em todas as regiões da cidade para melhorar a infraestrutura e a qualidade de vida da população.
2: E vale lembrar que drenagem é uma obra que muitas vezes acontece debaixo da terra, mas que faz uma enorme diferença no dia a dia das pessoas.
3: Bem observado, Alex. Por isso, estamos priorizando essas demandas e seguimos trabalhando por uma cidade melhor de se viver.
1: E com isso, encerramos o programa de hoje, desejando a todos uma ótima semana.
2: Obrigado pela audiência. Até amanhã.
3: Boa semana e nos vemos novamente amanhã.
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5: Meus queridos irmãos e amigos, rádio ouvinte da Nordeste Evangélica e da Rádio Boas Novas, quero com alegria saudá-los com a paz do Senhor. Estamos apresentando mais um momento de reflexão, a voz do pastor, e vamos refletir hoje sobre o tema Jesus, nosso exemplo de santidade. Jesus em tudo nos deixou o exemplo. Ele disse para os seus discípulos: eu vos dei o exemplo para que, assim como eu fiz, façais vós também. E o apóstolo João, ele descreve no seu livro, no capítulo 17, o versículo 19, as palavras do Senhor Jesus quando disse: e por eles eu me santifico para que também eles sejam santificados na verdade. Este texto sagrado faz parte da oração sacerdotal de Cristo Jesus, nosso Senhor. Jesus é a fonte e o modelo de santidade para cada um de nós. Quando ele falou, e a favor deles eu me santifico a mim mesmo para que eles também sejam santificados na verdade, Jesus estava se apresentando como um modelo, como exemplo de santidade. Jesus é o nosso exemplo perfeito de santidade. Serviu de exemplo que deveriam seguir todos aqueles com muita dedicação, com muita alegria, são seus discípulos, os seus verdadeiros seguidores. Ele proveu para eles, no seu ministério, o ofício, mediante a palavra, que é a palavra de Deus que santifica, disse Jesus, santifica-os na verdade, a tua palavra é a verdade. Foi através da dedicação a Cristo nosso Senhor, para os seus discípulos, que se tornaram bem-sucedidos em suas vidas pessoais, em suas respectivas missões entre os homens, porque eles aprenderam de Cristo Jesus, nosso Senhor. E o que é ser santo? Perguntaria alguém. Ser santo é ser dedicado ou consagrado a Deus, assim como foi o tabernáculo, os seus utensílios, e homens e mulheres da Bíblia Sagrada que se santificaram ou consagraram suas vidas ao Senhor nosso Deus. Santidade é pureza perfeita. Deus é puro e quer que nós sejamos puros também. Santificação é um processo pelo qual vamos nos tornando mais parecidos com Deus, diz o Senhor através do apóstolo Pedro. E como é santo aquele que vos chamou, sede vós também santos em toda a vossa maneira de viver. A santificação na vida do cristão, não resta a menor dúvida de que a santificação começa no Espírito, quando da nossa regeneração. Nós já passamos por esse processo a partir do momento que aceitamos Jesus como nosso Salvador pessoal. E agora nos diz o apóstolo Pedro, agora desenvolva mediante o processo de crescimento a santificação, o que corresponde ao crescimento espiritual diante de Deus e diante dos homens também. A santificação na vida diária, ou seja, a santificação progressiva do cristão na alma e no corpo. A alma é a nossa personalidade, a sede das nossas emoções, nosso intelecto, onde está a nossa vontade. É o processo de mudança de valores a cada dia na vida do cristão. Nós somos chamados, meus irmãos e amigos, para desenvolvermos a salvação, e a salvação ela traz consigo a santificação também. É despir-se do velho homem, é deixar para trás o pecado e se achegar para Deus. E a santificação do corpo, ela é muito importante. Nosso corpo só será totalmente santificado depois de transformado. Claro, isso nós entendemos. Até que isso aconteça, a santificação do corpo é um processo contínuo de sujeitar a carne, não andar nos desejos, nas paixões da carne, conforme diz o apóstolo Paulo. É guardar-se da imoralidade, usar adequadamente os membros do corpo. A santificação do corpo abrange ainda a nossa forma de falar, de vestir, de se comportar. O nosso caráter reflete exatamente aquilo que nós somos por fora do nosso corpo. Viver uma vida de inteira santidade, como Jesus nos ensinou, é possível andarmos no Espírito, de modo que jamais possamos satisfazer as concupiscências da carne, é o que nos diz o apóstolo Paulo. Sabemos que todo aquele que é nascido de Deus não peca, ou seja, não anda no pecado, mas o que de Deus é gerado, conserva-se a si mesmo puro e o maligno não lhe toca. Por quê? Porque ele tem um amparo, ele tem uma proteção divina. Deus está com ele. Ele não vive do pecado e o maligno não lhe toca porque Deus não permite. A não ser que haja permissão de Deus, mas Deus jamais vai permitir que nós venhamos a cair em pecado. Paulo, escrevendo aos Romanos, capítulo 6, versículo 12, o apóstolo diz: não reine, portanto, o pecado em vosso corpo mortal para lhe obedecerdes em suas concupiscências. De sorte que não vivemos mais na carne, mas vivemos no Espírito, é o que Paulo nos diz escrevendo aos Romanos. E finalmente, meus irmãos, havemos de alcançar a santificação total quando da glorificação. Paulo, escrevendo aos Filipenses, capítulo 3, versículos 20 e 21, ele nos diz: mas a nossa cidade está nos céus, de onde também esperamos o Salvador, o Senhor Jesus Cristo, que transformará o nosso corpo abatido para ser conforme o seu corpo glorioso, segundo o seu eficaz poder de sujeitar também a si todas as coisas. E é o mesmo apóstolo que escreve aos Coríntios, do capítulo 15, falando da ressurreição, ele nos diz: porque convém que isso que é corruptível, ou seja, nosso corpo, se revista da incorruptibilidade, e que isso que é mortal se revista da imortalidade. E quando isso que é corruptível se revestir da incorruptibilidade, e isto que é mortal se revestir da imortalidade, então cumprir-se a palavra que está escrita: tragada foi a morte na vitória. Onde está, ó morte, o teu aguilhão? Onde está, ó inferno, a tua vitória? Ora, o aguilhão da morte é o pecado, e a força do pecado é a lei. Mas graças a Deus, que nos dá a vitória por nosso Senhor Jesus Cristo. E o apóstolo João complementa: amados, agora somos filhos de Deus, e ainda não se manifestou o que havemos de ser. Todavia, sabemos que quando ele se manifestar, seremos semelhantes a ele, pois assim como ele é, nós o veremos. Assim sendo, meus irmãos e amigos, atingiremos a plenitude da santificação na glorificação do nosso corpo, o que está muito perto. Ame a santidade e busque cada vez mais a santificação para a sua vida. Sem ela, ninguém verá a Deus. Ame, viva, pratique uma vida de inteira santidade, que é isso que Deus deseja de cada um de nós. Que Deus nos abençoe, que Deus nos ajude maravilhosamente. Vamos orar e vamos agradecer ao nosso Pai Celestial. Supremo e eterno Deus, Pai que estás nos céus, Deus grande, eterno, poderoso, Senhor, Tu és santo e ninguém há tão santo como Tu, Senhor. Tu és a perfeita santidade, Tu és perfeito em todas as coisas, Senhor. E nós Te agradecemos porque somos Teus filhos e vivemos, Senhor, esta vida terrena aqui buscando cada vez mais a santificação para a nossa vida. Abençoa a nossa vida, abençoa a nossa família, abençoa a Tua igreja, abençoa o Teu povo, Senhor, que neste mundo tão pecaminoso possamos andar dia a dia em santificação do espírito, da alma e do corpo. Senhor, nos abençoa, nós Te pedimos em nome de Jesus. Amém. A paz do Senhor para todos, Deus os abençoe em nome de Jesus. Amém.
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8: Bom dia, paz do Senhor Jesus, meus amados irmãos e irmãs. Estamos aqui iniciando mais um programa e eu quero aqui fazer uma série com vocês para falarmos sobre Jó. Nós temos muito o que aprender com Jó. Jó, no capítulo 1, no versículo 20, Jó, ele tem um comportamento todo diferente, meus amados. Eu falei com vocês em um outro momento, no capítulo 1, do versículo 19, onde Jó, né, mesmo sendo um homem de fé, um homem temente ao Senhor, isso não foi preponderante para que o vento não atingisse a vida de Jó, para que o vento do de repente, da má notícia, das circunstâncias contrárias à vontade de Jó acontecesse. Mas no versículo 20, nós vamos ver que o comportamento de Jó é totalmente diferente. Jó podia ter ficado se lamuriando, murmurando, né? Jó podia ter se entregue mesmo à depressão, ter acabado talvez com a sua própria vida, ter ficado aquele homem chorando, se lastimando, mas Jó não, ele tomou uma decisão totalmente diferente. Jó, ele se levanta, né? No versículo 20, ele se levanta ele rasga suas vestes, né? Num gesto de inteira humilhação. Eu rasgo a minha alma, eu rasgo-me na presença do Senhor. Ele rasga sua veste, ele rapa seus cabelos, simbolizando total dependência e humilhação e consternação por aquela situação difícil que Jó estava passando. E ele se lança com o rosto em terra, ele se joga no pó da terra e ele começa a adorar, começa a louvar ao Senhor. Então eu quero nesta manhã convidar você para mudar o teu olhar da circunstância do teu problema, que você hoje saia desse abismo que está lhe sufocando, de se sentir angustiado e se entregando essa depressão, essa tristeza, esse sentimento de incapacidade. Se levante hoje, se derrame na presença do Senhor hoje e saiba que você em Cristo Jesus é mais do que vencedor e que você vai passar por essa tormenta glorificando o nome do Senhor. Amém? Até amanhã. Fiquem com Deus. A paz do Senhor Jesus.
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9: 7:13.
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1: Fala, meu povo, a paz do Senhor, meus irmãos. Hoje quero começar trazendo uma reflexão importante. Tem muito deputado por aí tratando emenda parlamentar como se o dinheiro fosse dele. E não é. Esse recurso não pertence a político nenhum. É dinheiro público, vem dos impostos que cada cidadão paga todos os dias. É uma parte do orçamento da União, cerca de 2%, que é destinada para deputados federais e senadores indicarem onde devem ser aplicados. Mas a grande diferença está na forma de agir. O papel de um parlamentar não é negociar emenda como se fosse favor, nem usar isso como moeda política. 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No final, que esses recursos virem melhoria na saúde, mais segurança nas ruas, mais apoio à assistência social, infraestrutura e tantas outras áreas, que faça diferença na vida das pessoas lá na ponta, onde a realidade acontece. Menos politicagem e mais entregas ao povo, mais compromisso, mais resultado. 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E é isso aí. 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Junto, vamos mudar a história do Rio Grande do Norte.
0: Você acabou de ouvir o Fala Deputado, com o nosso deputado federal, Sargento Gonçalves. Deus abençoe o povo potiguar e até a próxima.
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0: Grande do Norte, já estamos no ar em mais uma edição do nosso Renascer pela 92.5, a rádio mais ouvida e querida do seu coração. Hoje é segunda-feira, dia 25 de maio, ano de 2026, e vamos juntos em mais uma jornada, em mais um dia que o Senhor preparou para cada um de nós. Você no carro, você no trabalho, em casa, conectado no aplicativo, que sua semana seja completamente guiada pela paz que excede todo entendimento. Vem com a gente.
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0: Na produção e programação, Gerson Câmara, seleção musical Evaristo Filho, operação de áudio ele, Ricardo Torres, o nosso RT. Na comunicação, este que vos fala, feliz da vida e fazendo parte da sua felicidade, Marcílio Dantas. Na direção geral, pastor Oaldo Dantas. Até o meio-dia, vamos juntos e mais uma manhã recheada de muitas bênçãos em Cristo Jesus. Tem jornalismo com Sandra Cerqueira, tem educação, saúde, prestação de serviço. Vamos viajar a mais um município do estado do Rio Grande do Norte. Tem Orando com Fé, culto doméstico. A sua participação, interagir conosco pelo 988-262-55 e muito mais. O nosso Renascer está no ar.
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0: Em João capítulo 4, versículo 24, diz assim: Deus é espírito e é necessário que os seus adoradores o adorem em espírito e em verdade. Cante ao Senhor. Queridos, adorar a Deus em espírito e em verdade é um privilégio e um dever de cada um de nós. Uma das formas para adorar a Deus é cantar louvores a Ele. Lutero escreveu: quando não consigo orar, sempre canto. Ele tinha consciência das batalhas internas que enfrentava e acreditava que cantar era uma forma de combater os maus pensamentos. Ele estava certo. Cantar louvores a Deus é ocupar os pensamentos com as coisas do alto. É demonstrar que reconhecemos a grandeza do Senhor. Muitos hábitos ruins e muitas tentações podem ser afastadas se ocuparmos o tempo com as coisas boas. A melodia de uma canção pode mudar nossos sentimentos. Às vezes, quando estamos tristes, ouvimos uma canção que nos alegra e nosso coração se enche de esperança. Não só cantamos em busca da alegria, mas na maioria das vezes cantamos por estarmos alegres. No texto base, Davi relata que Deus converteu seu pranto em foguedos e sua tristeza se transformou em grande alegria. Dessa forma, seu espírito cantava louvores em gratidão. Não é possível ficar calado ou conter a alegria de conviver com a graça de Deus. A música é forma de expressão muito apropriada para demonstrar gratidão. A Bíblia diz: há alguém que se sente feliz, que ele cante louvores. Que possamos louvar ao Senhor com alegria nos lábios. Não importa o tom nem a afinação, mas Deus quer um louvor sincero. Seja ele o motivo do seu louvor, pois vocês viram com os próprios olhos. Cantemos louvores a Deus. Vamos anunciar e proclamar a salvação a todos à nossa volta. Cantem louvores ao Senhor, que reina em Sião. Proclamem entre as nações os seus feitos. Deus se agrada do louvor que vem de um coração sincero. Pense nisso. Renascer começa muito bem, na voz dele, Eli de Jesus. Louvai a Deus, bom dia, Brasil.

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4: Bom dia.
5: 7h36, 7h36, alô você de casa, você do trabalho, você a caminho do trabalho, você que volta para casa agora para descansar um pouquinho, teve uma madrugada exaustiva, os plantonistas que o dizem que realmente não é fácil depois de uma jornada, mas vai para casa na paz de Deus, descansar um pouquinho e vai dar tudo bem. Aos profissionais do volante, o nosso muito obrigado. Deus abençoe vocês de forma grandiosa, o pessoal também da caminhada, caminhar faz bem, alô você na academia, ouvindo aí com o papagaio no ouvido, a nossa Nordeste Evangélica, você pode até pensar, como vou resolver aquele problema, aquela situação nessa semana? Aí você coloca assim a mão na cabeça, meu Deus do céu, como vai ser? Deixa eu te falar uma coisa, não importa o tamanho dos desafios, não importa o tamanho do seu problema, não esqueça que os desafios estão no seu horizonte e o nosso Deus é maior. O amor dele nos acolhe, a graça dele nos renova cada manhã. Portanto, deixe as preocupações de lado e renasça na esperança hoje. Fique ligado com a gente, porque o programa Renascer traz louvor, palavra que edifica a sua vida e muito mais em 92.5, abraçando você do nosso estado e até fora do Rio Grande do Norte, em qualquer parte do Brasil, do mundo, fala com a gente. Tá fora do Rio Grande do Norte, é só falar pelo 988262255, mas não esqueça de acrescentar o 84 na frente. Depois vem 988262255. Para nós vai ser um privilégio falar da sua existência, não importa onde você estiver, até mesmo fora do nosso país. Meu amigo Ricardo, passou um bom final de semana, meu jovem mancebo, tudo tranquilo e coisa boa. Vamos iniciar aí a semana sempre com aquele pensamento de fé, acreditando na potencialidade de Deus, porque ele é onisciente, é onipresente e onipotente. Então você tem tudo na sua vida. Meus queridos, hoje no Renascer nós vamos viajar daqui a pouco e o lugar vai ser Macau, lugar de sal. E olha, também no momento da dona de casa, Ricardo Torres. Imagina aí o que é receita hoje: pão de queijo com batata doce roxa. Já experimentou? Não, não acredito.

Eu também não. Mas olha, rendimento para 30 unidades e o modo de preparo aí, o tempo de preparo vai dar aproximadamente 45 minutos. Você vai aprender a fazer hoje, então espalha aí para todo mundo, porque vai ser bênção.

Irmão Amâncio na escuta. Ele diz, ó, daquele modelo hoje, tá falando do trânsito em Parnamirim. Eu acredito, viu? Esse trânsito é crueldade. Lu Espíndola, bom dia com Jesus, que coisa boa. Colocou até aquele coraçãozinho que sim, ó. Bom dia com Jesus, gostei, viu? Amei mesmo a ideia. Irmã Glorinha, ela tá dizendo, presente, já estou na classe. Ô, irmã Glorinha, você é uma aluna aplicada. Elizabeth Robert, lá em Macaíba. Alô, meus queridos de Macaíba, Gisele também. Bom dia, paz do Senhor para você. Irmã Zélia, estou presente, feliz e contente com Jesus Cristo no meu coração. Que coisa linda. Damiana Carlinda também ouve o nosso Renascer em Cidade Nova 2, setor 4. Bom dia para Lucimar e Luzia. Rose Santos em nossa audiência. Rosilene Duarte também conosco em Parnamirim. Rosielma Maria, Admilson Cunha, Valdair Lourdes, Francisco Moreira, Graça Imperial também conosco, Socorro Oliveira e muito mais. Firme, firme. Então, estamos juntos.

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eu gosto dessa violinha, essa violinha abençoada. Bom dia, vovô, bom dia, vovó. Bom dia, criançada. Alô, turminha do barulho, aquele abraço, Deus abençoe você no interior do Rio Grande do Norte. Hoje a nossa viagem vai ser Macau. Aí eu pergunto para você, quer ir nessa viagem? É só colocar no zap, estou pronto ou estou pronta. Enquanto isso, eu quero perguntar para o Ricardo como é que está o nosso Chevette. Abasteceu hoje? Até porque a viagem é um pouquinho longa, amigo. Você sabia que... abasteceu então. Daqui de Natal até lá, são 185 quilômetros. Dá exatamente, aproximadamente, quase 2 horas de viagem. Essa é uma viagem tranquila. E quem vai conosco nesta viagem, dizendo aqui, eu quero a nossa amada irmã Renata, ela está lá no Conjunto Ponta Negra, ouvindo o nosso Renascer. Seja bem-vinda, Renata, ao nosso programa e seja bem-vinda também nessa carona em que vamos até Macau. Conosco também Ivonete Rocha. Ela vai viajar com a gente. Seja bem-vinda. Ela é dos Guarapes, setor 26. Dá um forte abraço. Deus abençoe. E para completar a lotação, conosco também vai a nossa amada irmã Elizabeth Lima. Sejam bem-vindos, bem-vindas à nossa programação. E vamos iniciar essa viagem. Vamos lá. Esse é o motor potente, viu? Adiós, meu irmão. Meus queridos, 185 quilômetros de Natal até Macau. Uma viagem maravilhosa. E maior produtora de sal marinho do Brasil. Isso mesmo, lá em Macau. E a extração do sal foi um dos principais fatores que determinaram o povoamento do Rio Grande do Norte. Documentos do início do século XVIII ressaltam as riquezas de suas salinas e a excelência do sal ali existente. Entre essas salinas encontravam-se as que viriam pertencer ao município de Macau. O que acontece? Em 1605, faz tempo, tanto tempo, Ricardo, e naquela época as mães diziam para os filhos: filho, você não me desobedeça, senão eu dou um cocorote. É o novo. Pois é, queridos, 1605, Jerônimo Albuquerque concedia aos seus filhos Antônio e Matias. Segundo Câmara Cascudo, essas salinas, a 40 léguas ao norte, em terras que apenas para o sal prestavam, eram as salinas de Macau. No século XVIII, a extração do sal no Rio Grande do Norte, então importante centro pecuário, ficou intimamente ligada à produção de carne de sol produzida em grande escala pelas oficinas instaladas no Baixo Açu. Essa indústria primitiva, porém, foi inesperadamente interrompida em 1786 por determinação da Câmara de Natal, sob a alegação de que a exportação de carne acarretava prejuízos à Fazenda Real. Foi a partir de 1889, com o regime republicano, que a indústria do sal do Nordeste tomou certo impulso, sobretudo no Rio Grande do Norte. O povoamento de Macau foi iniciado na ilha de Manuel Gonçalves, que em 1825 começou a ser invadida e obstruída pelas águas do Atlântico. A ilha era nesse tempo habitada por portugueses, dedicados à exploração e ao comércio do sal. Os

nosso Senhor Jesus. Enquanto isso, a gente vai louvando ao nosso Deus. Quero ver você nesse lindo coral para juntos cantarmos com Bruna Carla ao som da Nordeste Evangélica. É o nosso renascer, trazendo o melhor do louvor e adoração todos os dias pelas manhãs.

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1: Sete horas e 54 minutos, juntos vamos cantar no lindo coral. Oh, coisa boa! É isso aí. O importante é louvar a Deus e agradecer por Ele, por tudo que Ele faz em nossas vidas. Deus é maravilhoso, meu querido.

0: lindo, minha querida. Vamos agora iniciar o dia com informações, as notícias do Brasil e do mundo, principalmente do Rio Grande do Norte. Você confere a partir de agora, porque ela já está chegando. Minha amiga, minha irmã, Sandra Cerqueira. Estou falando um pouquinho aqui a mais, já para ela se preparar ali. Ela tá tentando desenrolar o fio do fone de ouvido, não consegue. E a filha, isso é um novelo de lã. Depois que, olha, fio de fone de ouvido enrolando é pior do que novelo de lã. Bom dia, Sandra, a paz do Senhor.
1: Bom dia, Marcílio, bom dia, Ricardo. Bom dia, querido ouvinte, a paz do Senhor. Isso é um trabalho para o Super Ricardo. Eu já vou deixar para ele aqui, já desisti, né? Porque esse mistério aqui é com ele. Graças a Deus por tudo, estamos juntos em mais uma semana que o Senhor nos presenteia com a vida, com a respiração e todas as coisas. E você, querido ouvinte, como amanheceu nesse dia? Feliz com Jesus, com certeza, não é verdade? E vamos juntos.
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0: 7:56 em Natal. Eu não disse que ele resolvia? Olha só, rapidinho aqui, já estamos aqui com todo o equipamento, já na forma mais perfeita possível para transmitir para você as melhores notícias que fazem a diferença no seu dia. Começando com a maravilhosa palavra de Deus, às 7:57 em Natal, quero trazer para você João capítulo 3, versículo 17, que diz assim: porque Deus enviou o seu filho ao mundo, não para que condenasse o mundo, mas para que o mundo fosse salvo por ele. Glória a Deus por isso. Temos a garantia em Cristo Jesus da salvação. E você, querido ouvinte, já tem essa certeza no seu coração, não por mérito, mas é por graça. Não por esforço humano, mas é por obra divina. Ele nos presenteia com a salvação. Ele veio ao nosso encontro. Não somos nós que escolhemos ele, ele que nos escolheu. Então, nós só podemos agradecer e entregar a nossa vida ao Senhor, porque afinal de contas ele é o dono de tudo, ele controla tudo, ele está no domínio de tudo, e nós só podemos nos render a esse Deus tão maravilhoso. Quando contemplamos as obras do Senhor, né, nós podemos ver a sua grandeza, né? É uma coisa que não tem, né, assim como a gente explicar, porque excede o entendimento humano. Nossa mente é limitada, muito pequena diante da grandeza do nosso Deus. Por isso que nós só somos gratos todos os dias da nossa vida pela tão grande salvação que nos alcançou. Fica aqui o recado para você em João capítulo 3, versículo 17. Se você ainda não aceitou Jesus, hoje é o dia aceitável. Não deixe para amanhã aquilo que você pode e deve fazer hoje. E nós estamos em festa, queremos já dar os parabéns a todos os assembleianos norte rio-grandenses pelos 108 anos da nossa IEAD, da Igreja Evangélica Assembleia de Deus no Rio Grande do Norte. Foi fundado oficialmente em 24 de maio de 1918, há exatos 108 anos, enraizada no movimento pentecostal brasileiro. Que maravilha, né? Eu costumo dizer que muitas vezes o cristão, ele fica feliz, né? Já por estar, é como se você estivesse à borda de uma piscina, né? E aí, quando você mergulha na piscina, é quando você sente a grandeza e o poder de Deus. É isso que o movimento pentecostal faz. Você mergulha no poder de Deus, na graça, na misericórdia do Senhor que nos alcança com tão grande salvação e com o poder do seu Espírito. Então, a nossa igreja está acontecendo a Eboerne durante esses dias. Começou ontem a abertura e vai até quarta-feira, né? Mas nós estamos aqui já celebrando, né? Há 108 anos, o Senhor está conosco, fazendo prosperar esse trabalho. Só podemos dizer, Ebenezer, até aqui nos ajudou o Senhor. Hoje é segunda-feira, 25 de maio de 2026, Dia Internacional da Tireoide, Dia Internacional das Crianças Desaparecidas, Dia também Nacional da Adoção, Dia Nacional do Respeito ao Contribuinte, Dia da Indústria, Dia do Trabalhador Rural, Dia do Massagista e Dia da Costureira. Parabéns a todos esses profissionais, Deus os abençoe abundantemente. Nordeste do Brasil, nós temos para esta segunda-feira uma previsão de chuva em toda a faixa litorânea. A condição de instabilidade deve manter o céu mais encoberto e favorecer pancadas de chuva ao longo do dia em áreas próximas ao litoral. Já no interior da região, o tempo segue mais quente, com períodos de sol entre nuvens. Entre as capitais, a mínima prevista é de 23 graus em Maceió e a máxima pode chegar até 35 graus em Teresina. Umidade relativa do ar varia entre 40 e 90%. Natal, temos sol com algumas nuvens, chove rápido durante o dia e a noite. Ventos do sudeste ao longo do dia com uma velocidade média de 22 km por hora. Temperatura mínima de 23, máxima de 29. Umidade do ar chegando a 96%. Câmara dos Deputados deve ter uma semana movimentada, né? Uma das semanas aí mais movimentadas do período, porque a expectativa é votar na sessão do plenário de quinta-feira a proposta de emenda à Constituição que acaba com a jornada semanal com 6 dias trabalhados e apenas um de descanso, sem redução do salário. A previsão é que o relatório do deputado Léo Prates, do Republicanos da Bahia, seja apresentado na comissão especial que trata do tema ainda nesta segunda-feira. Parlamentares da oposição devem pedir vista, o que suspende a tramitação de qualquer projeto por 48 horas ou 2 sessões. Passado esse prazo, a matéria deve ser analisada na manhã de quinta-feira pelos integrantes da comissão e à tarde do mesmo dia no plenário. Se aprovada no colegiado temático, a PEC vai precisar receber votos favoráveis de 3/5 do total de deputados, ou seja, 308 votos. A sessão, reunião semanal de líderes partidários, deve ocorrer nesta terça-feira para selar os acordos. Já a presidência do Senado Federal ainda não definiu a agenda da semana e a sessão de apresentação do relatório da PEC que propõe, né, que põe fim na escala 6x1 está marcada para as 17 horas de hoje. Para ser aprovada no colegiado, é necessária a maioria simples, metade mais um dentre os presentes favoráveis ao projeto. Na última sexta-feira, o relator afirmou que as regras de transição ainda não foram definidas, mas devem ser seladas entre o presidente da Câmara, Hugo Mota, e o Poder Executivo. A campanha de vacinação nas escolas da rede pública de Natal começa nesta segunda-feira, promovida pela Secretaria Municipal de Saúde, em parceria com a Secretaria Municipal de Educação e a Secretaria de Estado da Saúde Pública. A ação visa disponibilizar vacinas contra influenza, Covid-19, HPV e dengue para crianças e adolescentes da rede pública de ensino dentro da estratégia de vacinação nas escolas 2026. Além das vacinas contra influenza e Covid, a campanha também inclui a aplicação da vacina contra o HPV, destinada a crianças e adolescentes de 9 a 19 anos, e da vacina contra a dengue, voltada para o público de 10 a 14 anos. A iniciativa integra o programa Saúde na Escola e tem como objetivo ampliar a cobertura vacinal entre estudantes das escolas municipais, estaduais e centros municipais de educação infantil CMEIs da capital. E a parada de ônibus localizada na Avenida Salgado Filho, após a Arena das Dunas, no sentido Zona Sul-Centro, será transferida temporariamente a partir desta segunda-feira. A informação foi divulgada pela Secretaria de Mobilidade Urbana, STTU. A mudança ocorre em razão de obras de manutenção executadas em um prédio na localidade e durante o período de intervenção, o embarque e desembarque de passageiros será realizado na calçada do antigo Colégio Contemporâneo. Segundo a STTU, a medida busca preservar a segurança de usuários do transporte público, pedestres e motoristas que circulam pelo trecho. A previsão é que os serviços sejam concluídos em até 10 dias. O órgão orienta os passageiros a observarem a sinalização provisória instalada no local e pede compreensão durante o período de alteração operacional. São exatamente 8h05 em Natal. Não perca o compromisso e muito menos a informação. Eu trouxe para você nesta edição notícias do Instituto Nacional de Meteorologia, o IMET, também da Agência Climatempo, Meteoré de Brasil, Brasil 61, também da Secretaria Municipal de Saúde de Natal e da STTU. Fique ligado e bem informado, ouvindo a Nordeste Evangélica. Próxima edição às 9h.
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6: 8:08.
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0: Educação. 8:17, a Escola de Magistratura do Rio Grande do Norte publicou o edital de número 1 de 2026, que institui o primeiro processo seletivo unificado para a formação de cadastro reserva de estagiários de graduação do Poder Judiciário Potiguar. A iniciativa reúne em um único certame oportunidades para estudantes de diversas áreas e para todas as regiões do estado. O processo seletivo contempla vagas e cadastro de reserva para atuação em unidades judiciais e administrativas do TJRN em suas 53 comarcas, além de oportunidades em unidades administrativas do tribunal. O certame contempla estudantes dos cursos de Direito, Psicologia, Serviço Social, Pedagogia, Administração, Contabilidade, Tecnologia da Informação TI e Estatística. A seleção será realizada em etapa única de caráter eliminatório e classificatório, com base no desempenho acadêmico dos estudantes. A pontuação considera o coeficiente de rendimento global do candidato. Inscrições até o dia 3 de junho de 2026, via formulário eletrônico disponibilizado pela Escola de Magistratura do RN, SMARN. Benefícios são os seguintes: bolsa mensal no valor de R$ 1.315, mas auxílio transporte no valor de R$ 170 para 20 horas semanais. Informações e inscrições através do site. Anote: tjrn.jus.br/notícias. Essas informações vêm através do Tribunal de Justiça do Rio Grande do Norte.
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0: Abraços nesta manhã. O nosso bom dia para Nelis Nelson do Amaral, lá no Conjunto Pirangi. Receba também abraços do Ricardo Torres Nelis. Bom dia também com muita alegria para Leni Dantas em Nova Parnamirim, a cantora Leni Dantas e toda a sua família. Aline Lima, bom dia para você, Aline. Deus te abençoe. Nelson Ribeiro, da Status Empresarial, forte abraço, meu querido. Deus te abençoe, que você tenha assim uma semana bem produtiva e abençoada, meu amigo Nelson. Alzineide, bom dia para você também. Ângelo, lá da Copab, Alexandre Balcácio, bom dia, Alexandre. Cidinha, lá em Angicos, Egídio Macena, em Nova Parnamirim. Também nossa audiência tem Mastroiano Oliveira. Pastor Francisco Chagas, o homem que come pipoca de colher. A nossa amada irmã Ceiça, José Adriano, lá em Turitama, Pernambuco. Sebastião Paulo, também ouve o nosso Renascer. José Dantas Júnior, também Roxana Bilter. Bom dia, Roxana. E a nossa amada irmã Cileide. Val Martins, quero muito mais.

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1: Oito horas 47 minutos e agora está na hora de trazer informações. Notícias da nossa IEADERNE. Nesta segunda-feira acontece círculo de oração nas seguintes congregações: Adonai, Alto das Dunas, Amarante 1, Amarante 2, Aprisco das Ovelhas, Alto Refúgio, Ataleia de Cristo, Boa Sorte 2, Bela Vista 2, Boa Vista, Bom Pastor, Betsaida, Bet Shalom, Boas Novas do Planalto, Brilho Celeste, Cidade da Esperança, Cavalhais de Manre, Cidade Praia, Cidade Verde, Colina de Qui, Conjuntos Bancários, Cidade das Rosas, Canaã de Deus, Dom Pedro I, Emanuel, Efraim, Fonte de Vida, Fonte das Águas Vivas, Fronteiras, Fonte de Bênção, Galileia, Getsemane, Gion, Gramoré 2, Guarapes, Gileade, Gapó 2, Jardim das Oliveiras, Jeramel, Lagoa Seca, Monte das Oliveiras, Monte Sinai, Monte Hermon, Neópolis, Nova Descoberta 2, Novo Horizonte, Nova Vida, Bom Samaritano, Poço de Jacó, Petrópolis, Planalto 1, Portal do Alvorecer, Potengi, Quintas, Rosa de Saron, Semente da Fé, Torre Forte de Siloé, Tanque de Siloé Norte, Vale Dourado 1, Vilade das Dunas e Vale da Benção. Participe. Lembrando que os círculos de oração com jovens é no horário da manhã e de crianças no horário da manhã ou à tarde, nas igrejas polos, todos os sábados. Estamos em campanha de oração nacional, 24 horas ininterruptas de oração durante todo o ano, apresentando a igreja e a nação em nossas orações.

25 de maio. Começou há pouco tempo palestra para os obreiros inscritos. E logo mais às 19 horas, culto ao Senhor, com a participação de toda a igreja. Dia 26, amanhã, terça-feira, pela manhã, palestras para os obreiros inscritos. E às 19 horas, culto ao Senhor, com a participação de toda a igreja. Na quarta-feira, dia 27 de maio, às 8 da manhã, último ciclo de palestras. E às 19 horas, culto de encerramento e gratidão ao Senhor pelo aniversário do pastor Martim Alves da Silva, pastor presidente da Assembleia de Deus no Rio Grande do Norte. Público-alvo: pastores, evangelistas, presbíteros, diáconos, auxiliares, esposas de obreiros, dirigentes de círculo de oração e comissão de visita, além de líderes de departamentos, professores da IBD, alunos de escolas teológicas e demais irmãos em funções de liderança. Convidamos todos a participarem. Próximo domingo vamos estudar na Escola Bíblica Dominical a lição de número 9, Jacó e Esaú, irmãos em conflito, para a sala de adultos. Vamos todos, portanto, à EBD. O DEMAD do Templo Central da IEDERNE está com matrículas abertas para cursos de música, incluindo a teoria musical e a prática em diversos instrumentos musicais. A nova turma terá início no mês de junho e você pode participar dessa turma este ano. Inscrições pelo WhatsApp 849-8716-3117. Venha servir ao Senhor com música. Participe todas as sextas-feiras, das 9 da manhã às 11 horas, da consagração para toda a liderança do Templo Central. E a partir das 19 horas, tem culto geral de instrução e doutrina no Templo Central da Assembleia de Deus em Natal. Participe. 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

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Participe com sua família e convide mais alguém. A concentração será na congregação de Monte Tabor, na Avenida Xavier da Silveira, em Morro Branco, levando o amor de Cristo por onde passarmos. 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Foram essas as informações da nossa IEADERN. 8:53, a gente recorda aqui, na Manhã Renascer.

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4: 9:02.
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7: São exatamente 9:03. Em Natal, chegamos com mais uma edição do Nordeste Evangélica Informa para atualizar você. Eu sou Sandra Cerqueira e vamos aos destaques. O Ministério da Educação divulgou o edital do Sisu Mais, etapa complementar ao Sistema de Seleção Unificada 2026 para a ocupação de vagas eventualmente disponíveis nas instituições de ensino superior públicas. As inscrições começam no dia 15 de junho por meio do portal Acesso Único no endereço acessounico.mec.gov.br/sisu. Repito, acessounico.mec.gov.br/sisu. Podem participar os candidatos que estiveram na etapa regular do Sisu 2026. A seleção utilizará notas do Enem 2023, 2024 e 2025. A melhor média ponderada será usada na seleção. Durante a inscrição, os candidatos podem atualizar as informações do questionário socioeconômico, alterar a modalidade de concorrência para o Sisu Mais e escolher até duas opções de curso, independente das opções indicadas na etapa regular do Sisu 2026. Para mais informações, você pode acessar o gov.br/mec, fácil, né? gov.br/mec. A Caixa Econômica Federal inicia nesta segunda-feira o pagamento do Bolsa Família referente ao mês de maio para os beneficiários com o número de identificação social NIS terminado em 6. O benefício pode ser movimentado com o cartão de débito da conta em comércios, unidades lotéricas, correspondentes, terminais de autoatendimento e agências. Além disso, é possível realizar saques sem cartão nos terminais de autoatendimento e unidades lotéricas utilizando a identificação biométrica previamente cadastrada em uma agência. No aplicativo Bolsa Família, é possível acompanhar as informações dos benefícios, além de receber atualizações e novidades sobre o programa. Foi publicado no Diário Oficial de Parnamirim, da última quarta-feira, o 24º chamamento público referente ao processo seletivo simplificado do edital número 1 de 2024, com a convocação de novos candidatos para a contratação temporária de profissionais para atuação nas unidades de ensino da rede municipal. A convocação será para atuação no cargo de professor nas áreas de educação infantil, anos iniciais, geografia, inglês, artes e educação física. Os convocados deverão comparecer hoje até às 13 horas à sede da Secretaria Municipal de Educação, que fica localizada na Avenida João 23, número 704, no bairro Coabinal, para entrega da documentação e encaminhamento para as unidades de ensino. A lista dos convocados está disponível no Diário Oficial através do link diariooficial.parnamirim.rn.gov.br. Repito, diariooficial.parnamirim.rn.gov.br. Lembrando que a publicação da lista saiu na última quarta-feira, dia 20. São exatamente 9h07. Edição e apresentação dessa que vos fala, Sandra Cerqueira. Próxima edição às 10 horas, não perca.
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9:16, 9:16. Os jovens do sexo masculino nascidos em 2008 têm até o dia 30 de junho de 2026 para realizar o alistamento militar obrigatório. Em Parnamirim, o procedimento pode ser feito presencialmente na Junta do Serviço Militar. De acordo com a Junta Militar, quem perder o prazo ficará em débito com as Forças Armadas e poderá enfrentar impedimentos na vida civil, como dificuldades para emitir passaporte, tirar carteira de trabalho, assumir vaga de emprego, ingressar em universidade e participar de concursos públicos. Para realizar o alistamento é necessário comparecer à Junta de Serviço Militar usando calça e camiseta de manga, portando RG, CPF e comprovante de residência de Parnamirim. O atendimento acontece de segunda a sexta, das 8 às 13 horas. O alistamento também pode ser realizado pela internet por meio do site oficial do Exército Brasileiro. No entanto, devido a possíveis instabilidades no sistema, a Junta Militar orienta que o atendimento seja feito presencialmente. Presencial, atenção, Junta de Serviço Militar de Parnamirim, e o endereço fica a rua Capitão César, número 59, próximo à estação do VLT no centro. Horário sempre das 8 da manhã a 1 da tarde. Essas informações vêm do Exército Brasileiro. E atenção para feiras livres na nossa capital Natal na manhã desta segunda-feira. Hoje, feira livre no bairro das Rocas, na zona leste da nossa cidade. Amanhã, terça-feira, feira livre em Felipe Camarão, na zona oeste, e também no Igapó, na zona norte. Essas informações vêm da Censur. 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

dia, Senhor, nós declaramos isso em fé. Maior é o que está em nós do que o que está no mundo. Glória ao teu nome, Jesus. Maravilhoso tu és.

0: E a Prefeitura do Natal, por meio da Secretaria Municipal de Saúde, informa o local de realização dos exames itinerantes gratuitos de mamografia durante esta semana. Até o dia 29 de maio, a unidade móvel está na Unidade de Saúde Pajuçara, na rua Maracaí, sem número, no Pajuçara. A unidade móvel Savana Galvão, do Grupo Reviver, ficará estacionada no local com atendimento das 7 da manhã às 16h30. Mulheres a partir dos 40 anos podem realizar o exame mediante a apresentação de documento oficial com foto, cartão do SUS e comprovante de residência em Natal. Não é necessário encaminhamento médico. A mamografia é considerada o exame mais eficaz para a identificação precoce de alterações das mamas, sendo utilizada tanto para rastreamento quanto para diagnóstico em casos de suspeita clínica. A realização periódica é fundamental para o sucesso do tratamento, já que as chances de cura são maiores quando a doença é identificada em estágio inicial. Essas informações vêm da Secretaria Municipal de Saúde, através da Prefeitura do Natal.
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0: Em nossa audiência, a gente aproveita para mandar abraços para a Edilene Dantas. Ela está lá em Mandu, Lagoa de Pedras. E ela diz: ontem foi meu aniversário 5.2. Até aqui o senhor me ajudou. Coisa boa. Oi, irmã Edilene, parabéns. Deus te abençoe mais e mais. Uma ótima semana para você. Também para sua família. Fabiana, em nossa audiência, bom dia com muita alegria para a sua herda. Világio das Dunas, setor 18, também na nossa sintonia. Josileuda, ouve o nosso Renascer, Deus te abençoe. Josileuda, irmã Zélia, bom dia. Alzenita Zenir, também ouve o nosso Renascer. Maria do Carmo, bom dia, Maria do Carmo, Deus te abençoe. E também César. Alô, César, aquele abraço. Deus abençoe você e sua família. Uma boa semana para ti. A Joelma, setor 9, Pardamirim, em nossa audiência. Deus te abençoe. Tá anotado aqui o seu pedido musical, tá certo? E também a Francisca Olímpio. Renascer, novo som, 9:50. Bom dia, você.

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0: 9:56 em Natal, a hora e a vez da informação na 92 FM. Eu sou Sandra Cerqueira, confira os destaques. O Sistema Nacional de Controle de Receituários, gerenciado pela Agência Nacional de Vigilância Sanitária Anvisa, determinou novas alterações na emissão e distribuição das receitas no Brasil a partir da Resolução número 873 de 2024. As modificações incluem um novo sistema eletrônico que centraliza o número da receita para a expansão nacional. Assim, a receita pode ser rastreada e acompanhada em nível nacional desde a emissão até a baixa. O novo sistema já está em uso pela Vigilância Sanitária desde 2024. Agora, com novas funcionalidades voltadas para farmácias e drogarias, a previsão é estar disponível a partir do mês de junho deste ano. Os receituários físicos continuam sendo válidos, existindo junto com os modelos eletrônicos. Para a Vigilância Sanitária, a ferramenta serve como apoio e suporte, já que continuam responsáveis pela concessão e pelo controle da numeração dos receituários. Já para as farmácias, surgem novas funcionalidades específicas para o registro do uso das receitas eletrônicas. Essa integração, segundo a Anvisa, permitirá que as farmácias realizem o registro eletrônico das receitas, confirmando a autenticidade, os dados do prescritor e a baixa da receita, evitando o uso duplicado da numeração. A Anvisa disponibilizará manuais de utilização e orientações técnicas sobre o uso da ferramenta. A Caixa Econômica Federal paga nesta segunda-feira, 25 de maio, nova parcela do programa PEDMEIA para os estudantes do ensino médio regular e ensino médio da educação de jovens e adultos nascidos nos meses de janeiro e fevereiro. O incentivo será acreditado na conta poupança e os valores podem ser movimentados pelo aplicativo. O estudante pode pagar contas, fazer transferências e PIX direto no aplicativo. Além disso, pode movimentar os valores com o cartão do programa, fazendo compras e pagamentos. O programa PEDMEIA apoia a permanência e a conclusão escolar dos estudantes matriculados no ensino médio e na educação de jovens e adultos da rede pública. Para consultar as demais datas de pagamento do programa, acesse o site da Caixa, que é o www.caixa.gov.br/PEDMEIA. Repito, caixa.gov.br/PEDMEIA. Após semanas de chuvas intensas no Rio Grande do Norte, três açudes atingiram capacidade máxima e começaram a sangrar, enquanto outros reservatórios registraram recargas expressivas em diferentes regiões do estado. O último relatório divulgado pelo IGARN, que é o Instituto de Gestão das Águas, aponta que 30 mananciais tiveram um aumento no volume acumulado. Entre os reservatórios que chegaram a 100% da capacidade estão o açude Flechas, em José da Penha, açude Rodeador, entre Umarizal e Rafael Godeiro, e o açude Gangorra, em Rafael Fernandes. Atualmente, 22 reservatórios monitorados pelo IGARN estão com 100% de sua capacidade. Entre eles estão os açudes localizados em Campo Grande, Marcelino Vieira, Riacho da Cruz, Encanto e Passagem, além das lagoas do Jiqui, Pium, Extremóis e Boqueirão. Entre os maiores reservatórios do estado, a barragem Armando Ribeiro Gonçalves está atualmente com 44,79% da capacidade total, com mais de 1 bilhão de metros cúbicos armazenados. Já a barragem Oiticica atingiu 73,92% da capacidade, enquanto a barragem Santa Cruz do Apodi está com 73,76%. De acordo com o IGARN, as reservas hídricas superficiais do Rio Grande do Norte somam atualmente 2,85 bilhões de metros cúbicos, o equivalente a 53,87% da capacidade total dos reservatórios monitorados. Apesar do cenário positivo provocado pelas chuvas, 10 reservatórios seguem em situação crítica, com menos de 10% do volume máximo. Entre eles estão o açude Itães, em Caicó, com apenas 0,74%, e Passagem das Traíras, em São José do Seridó, que acumula somente 0,14% da capacidade total. Pontualmente 10 horas e 1 minuto em Natal, eu trouxe para você notícias da Rede Brasileira de Comunicação, também da Anvisa, da Caixa Econômica Federal e do IARN. Próxima edição às 11 horas, não perca.
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6: 10 horas e 3 minutos.
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9: 10 horas e 5 minutos em Natal, 25 de maio de 2026. Mais uma vez nós temos a alegria de receber o pastor Oaldo Dantas, que vai trazer a porção da palavra de Deus aos corações nesta manhã. A você de casa, você do trabalho, para um pouco o que você está fazendo. Deus tem algo a falar para a sua vida. Pastor Oaldo Dantas, bom dia. A paz do Senhor.
10: A paz do Senhor, irmão Marcelo, bom dia. A paz do Senhor para todos que fazem conosco o quadro Orando com Fé. Sempre uma alegria, um privilégio poder estar aqui, compartilhar este momento de comunhão com Deus, de interação com o nosso ouvinte, pois estaremos orando por cada um de vocês. Daqui a alguns instantes, o nosso irmão Marcílio estará trazendo os pedidos de oração, e nós estaremos orando uns pelos outros. Mas antes quero convidá-lo para a leitura de um texto que se encontra no livro do Gênesis, o capítulo de número 3, nós vamos ler a partir do versículo 7, que diz assim: Então foram abertos os olhos de ambos, conheceram que estavam nus, e cozeram folhas de figueira, e fizeram para si aventais. E ouviram a voz do Senhor Deus, que passeava no jardim pela viração do dia, e escondeu-se Adão e sua mulher da presença do Senhor Deus, entre as árvores do jardim. E chamou o Senhor Deus a Adão e disse-lhe: Onde estás? E ele lhe disse: Ouvi a tua voz soar no jardim e temi, porque estava nu e escondi-me. E Deus disse: Quem te mostrou que estavas nu? Comestes tu da árvore que te ordenei que não comesses? Então disse Adão: A mulher que me destes por companheira, ela me deu da árvore e comi. E disse o Senhor Deus à mulher: Por que fizeste isto? E disse a mulher: A serpente me enganou e eu comi. Então o Senhor disse à serpente: Porquanto fizesse isso, maldita serás mais que todas as bestas e mais que todos os animais do campo. Sobre o teu ventre andarás e pó comerás todos os dias da tua vida. E porém inimizade entre ti e a mulher, e entre a tua semente e a sua semente. Esta te ferirá a cabeça e tu lhe ferirás o calcanhar. Amém. Temos lido até o versículo de número 15 para nossa reflexão. Nesse texto nós vamos encontrar o Senhor Deus procurando comunhão com o homem e estabelecendo este diálogo que era constante, diário, permanente com o homem. Pela viração do dia ele se apresentava e ele falava com o homem e o homem falava com Deus e eles tinham esta perfeita comunhão, até o dia em que o inimigo, Satanás, ele entrou para ver esse relacionamento e tentou o homem, através da mulher, ele tenta o homem para que eles desobedeçam ao Senhor. Essa desobediência trouxe para o homem algo muito desagradável, porque o homem começou, depois que ele comeu da árvore que não devia ter comido, da árvore proibida do jardim, e mesmo com a justificativa de que a árvore era boa para se comer, agradável aos olhos, árvore desejável, mas ela era uma árvore que o Senhor Deus disse para que deles não comessem. Então, quando o homem desobedece a Deus, ele começa a sentir culpa por ter desobedecido ao Senhor. A culpa na consciência do homem faz com que ele se afaste de Deus. Ele que sabia da presença de Deus e de como ela era regular e constante, então ele se esconde desse momento, ele se esconde da presença de Deus. Ele se afasta de Deus porque a sua consciência, a sua mente, a sua forma de pensar, o afasta de Deus, porque ele está ali consciente do que cometeu, que fez. Ninguém disse para ele, mas ele entendeu que cometeu um pecado, que não deveria ter feito aquilo, desobedecido a Deus. E ele mesmo era consciente das consequências da sua desobediência, porque a palavra do Senhor nos diz que Deus deixou para o homem de forma muito clara que no dia que dela comesse, certamente morreria. Então imagine o pavor, o medo de ser sentenciado à morte, de receber aquela punição, e eles não queriam aquilo, apesar de já terem cometido o pecado, mas eles queriam fugir da realidade das consequências do pecado. Muitas vezes as pessoas tentam agir assim também. Eles sabem que aquilo é errado, cometem o pecado e depois tenta fugir das consequências do pecado, da sua maldade, da sua desobediência, da sua transgressão. Mas Deus tomou a iniciativa de tirar o homem desta situação de medo, de pavor, e fazer com que o homem pudesse se reconciliar novamente com ele. E ele o faz através de uma promessa. O versículo 15 diz: e por inimizade entre ti e a mulher, e entre a tua semente e a sua semente. Esta te ferirá a cabeça, e tu lhe ferirás o calcanhar. Aqui o Senhor Deus já estava provendo para o ser humano a salvação, o remédio para aquela situação que havia se instalado, se estabelecido na vida do homem. Deus prometeu alguém, né, da semente da mulher, ela nasceria um que iria esmagar a cabeça da serpente, ou seja, destruir a morte, destruir aquele que veio para trazer morte para toda a humanidade. Então Deus, ele já faz essa promessa, mas ele mesmo, após o homem confessar a sua culpa, dizer porque havia se escondido de Deus, e ele diz: Adão, onde estás? E Adão responde, Adão diz: ouvi a tua voz soar no jardim, temi, porque estava nu e escondi-me. Então, logo após o homem confessar a sua condição diante de Deus, como ele se encontra, como ele estava da presença do Senhor, estava se sentindo nu, ele estava temeroso de se apresentar a Deus, mesmo Deus procurando falar com ele, ele estava ali se escondendo de Deus, porque estava com vergonha de Deus, porque sabia o que tinha feito, mas mesmo assim teve a coragem de confessar o seu erro, confessar o seu pecado. Então Deus diz para ele: quem te mostrou que estavas nu? Comestes tu da árvore que te ordenei que não comesses? Ele não diz diretamente que comeu, mas ele diz de forma indireta: a mulher que me deste por companheira, ela me deu da árvore e comi. Então ele confessa que comeu da árvore, ele confessa que transgrediu aquele mandamento de Deus. Então Deus, ele remedia a situação deles, fazendo com que eles se vestissem, né? Eles se vestissem agora, Deus providencia vestimentas para eles, para que eles pudessem agora estarem cobertos da sua nudez. Então foi Deus quem proveu cobertura para a nudez, foi Deus quem tirou da mente, da consciência deles, dá o perdão para que eles possam agora se aproximar de Deus e eles possam adorar a Deus. Mas as consequências do pecado, elas virão logo depois: ser expulso do jardim e agora do suor do rosto, ter que tirar o pão, a mulher vir a ter filhos com dores. As consequências do pecado permanecem, mesmo depois de uma confissão. De uma confissão por parte de Adão e por parte de Eva. Então, é importante a oração quando nós estamos diante de Deus e nós estamos conscientes das nossas faltas, mas nós confessamos. E a confissão, ela vem também através da oração. A oração é uma forma de, muitas vezes, confessarmos as nossas debilidades e as nossas necessidades. Então, que possamos ficar com esta reflexão, que possamos ficar com esse texto, né, de Gênesis, no capítulo 3, versículo 8, que possamos saber que precisamos ouvir a voz de Deus e precisamos ter comunhão com Ele, mas o inimigo, ele não quer que a gente, que tenhamos essa comunhão, mas ele vai se opor e vai fazer com que percamos esta comunhão com Deus. Mas devemos ser vigilantes, devemos estar na torre de vigia e devemos estar prontos para, a qualquer momento, estarmos na presença do Senhor nosso Deus. Vamos agora, quero convidar nosso irmão Macir para estar trazendo os pedidos de oração e já vamos fazer a oração da fé. É com você, Macir.
9: Muito obrigado, pastor Aldo Dantas. Vamos para os pedidos que nos chegam pelo 988-262-55. Vamos iniciar pedindo oração pela irmã Alzenita Zenir, que pede por Gabriel, Tiago, Maria Aparecida, que sofreu um atropelamento e está internada e vai submeter a cirurgias. Que Deus chegue providência na saúde da irmã Maria Aparecida. Elizabeth Macaíba pedindo por Natanael, Roberto, Samuel, Márcio, Aline, Ellison, Guilherme, Gael, Nemias, Soer, Delizama, Laodiceia, Samara, Felipe, Antônio, Nicolas, Ágata, Osana, Débora e Dalisson. Oração em favor do irmão Eduardo Teodomiro, diácono Cassiano, pedindo oração pela sua irmã, a Gracinha Belarmino, por sua saúde. José Nilda, pedindo por Jéssica Felizardo, com relação ao seu trabalho, para que Deus abençoe. Giane pede por vida espiritual, diácono José Filho também pede oração, Ivonete Rocha pela família, Fabiana por saúde e família, Suerda pedindo por Nelza, José Nildo, Luana, Rafael, Pietro e Enzo, Josileuda pedindo pela sua mamãe, que amanhã estará submetendo a uma cirurgia, a irmã Zélia pedindo pela família e amigos. Também chega o pedido de oração nesta manhã em favor da nossa amada irmã Luanda, lá do conjunto Ponta Negra. Pedido de oração nesta manhã em favor da nossa amada irmã Creuza Moura, lá em Nova Natal, para que Deus abençoe a sua vida mais e mais. Oração em favor do irmão César, que pede por sua saúde. Colocamos também o pedido de oração da Lucimar e Luzia. Pedido de oração em favor do Daniel Baltar, do bairro de Neópolis, Rui e Isa, para que Deus continue abençoando a vida dos mesmos. Em Monte Alegre, oração pela irmã Graça, ela que pede por ela, pela sua casa e por uma enfermidade. O nosso amado irmão Jonas Dantas, lá da Iaderne de Traíras, também pede oração. Ele é diácono, que Deus abençoe ele e a sua família. Chega também a solicitação de pedido de oração da nossa amada irmã Cristiane. A irmã Marília também pede oração por ela e a família. Noêmia Gouveia, lá de São Paulo, ela está a nos ouvir nesse instante e pede oração por ela e pela família. Graça Imperial pedindo pela família, pelos seus filhos, noras, netos, esposo, que estão na audiência do nosso Renascer. A nossa amada irmã Júlia, também lá em Satélite, pede oração. Bruno Silva pedindo em seu favor, por uma causa. Chega também o pedido de oração nesta manhã em favor da Fátima Toscano. Regina, lá em Extremoz, pede por todas as áreas da sua vida e também por todos os seus familiares. Rachele pede oração pelo o senhor Erivaldo, para que Deus chegue na sua saúde, para que ele possa se recuperar. A Cássia Fonseca também pedindo oração por ela, pela sua filha e pela sua mamãe. A irmã Milena pedindo oração pela família, ela está lá na praia de Muriú, ouvindo Renascer. Angélica Andrade pedindo pelo seu esposo Fabiano, que está internado e é dependente químico. Também a Rosa Ângelo pedindo oração por todas as famílias, por todas as causas, pelas pessoas enfermas e também por libertação. Francisco Edson Dantas pede oração por todos os seus familiares. Chega também o pedido do Airon e também da irmã Elisine, para que Deus abençoe. A irmã Maria de Lourdes pedindo por suas filhas Marina, Micarla, Micaele e também a irmã Lourdes, lá do José Sarney, que acompanham o nosso Renascer. Pedido de oração da Daliane por família, incluindo todos ali da Assembleia de Deus em Traíras. Chega também a solicitação da nossa amada irmã Analine, que pede por ela e a família. A Cícera também pedindo pela família e pela vida da mesma. E o Flávio pedindo oração, presbítero Flávio, lá de São Paulo, também nossa audiência, coisa boa. Pedindo oração por Jean, George, pastor Alex e a missionária Nara e toda a família, e também pelo seu ministério. A nossa amada irmã Lígia pede pela sua mamãe, a irmã Iracema Alves. Walter Patriota também pedindo oração por ele e todos que fazem parte da sua família. São esses pedidos de oração que chegam nesse instante, pastor Al.
10: Obrigado, irmão Marcílio. Vamos estar orando ao Senhor. Querido Deus e amado Pai, nós louvamos, Senhor. Te rendemos graças por mais este momento que estamos diante de Ti. Agradecidos, meu Pai, bendito por todas as Tuas bênçãos, por todos os milagres que tem operado na vida dos Teus filhos. Ó Deus amado, nós Te pedimos por cada um destes pedidos que foram feitos, por estas pessoas que carecem, Senhor, de um milagre na sua vida. Pedimos por elas e por suas famílias, Senhor. Pedimos que chegue, Senhor, com providência, curando as enfermidades, salvando, libertando. Ó Deus bendito, chegando, Senhor, com cura e com libertação na vida destas pessoas. Senhor, te apresentamos aqueles que estão nas UTIs, aqueles que estão, Senhor, nas enfermarias, aqueles que estão em casa, mas estão sofrendo dores, que o Senhor chegue, Senhor, curando as suas enfermidades, aliviando toda a dor, toda a angústia, Senhor, perdoando os pecados, ó Deus, fazendo com que tenhamos uma consciência limpa, pura diante de Ti, ó Deus. Pai Santo e Justo, que possamos ter comunhão contigo, Senhor, que nada venha quebrar esta comunhão, Senhor. Estabelece essa comunhão que é estabelecida pelo Teu Filho Jesus, que perdoa os pecados, que nos purifica, Senhor, que purifica a nossa consciência de todo pecado. Pai Santo e Justo, que o Senhor possa dar vitória a todos os Teus filhos que estão conosco, que estão orando, estão apresentando a Ti as suas famílias, apresentando a Ti as pessoas queridas. Ó Deus, que o Senhor possa tirar, Senhor, das dificuldades, das dívidas, meu Senhor, das lutas, das dificuldades que tem se levantado, ó Deus, dando vitória, Senhor, na justiça, dando vitória em casa, dando vitória, Senhor, entre os familiares. Pai justo e santo, nós te apresentamos todos os ouvintes desta emissora, te agradecemos pela vida deles, te pedimos uma bênção de paz, de alegria ao coração de cada um deles. É isso que te pedimos e já te agradecemos no nome de Jesus. Amém. Muito bem, queridos, queremos agradecer por mais esta oportunidade que o Senhor nos concede, podermos estar aqui em mais um Orando com Fé. Agradecer a participação do nosso irmão Marcelo, nosso irmão Ricardo e a todos que fazem o Nordeste Evangélica. A todos um bom dia e a paz do Senhor.
9: Bom dia, paz do Senhor e até a próxima, se Deus quiser.

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5: 10:32. 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
2: Dez horas 45 minutos, momento da dona de casa no ar pela Nordeste Evangélica, hoje trazendo aquela receita de pão de queijo com batata doce roxa. Rendimento para 30 unidades e o tempo de preparo é de aproximadamente 45 minutos. Vamos até a Copa da Nordeste Evangélica para que a gente possa iniciar. Chegando, por favor, Ricardo, me ajude a separar os ingredientes, por gentileza, esse menino é um menino muito prestativo, vamos lá. Isso, faz a batata também. Ah, Ricardo, o queijo parmesão tá ali na geladeira, isso, pega lá. Obrigado, Ricardo. Vamos iniciar o preparo. Atenção, ingredientes: 500 gramas de batata doce roxa cozida e amassada, uma xícara de chá de polvilho azedo, uma xícara de chá de polvilho doce, uma xícara de chá de queijo parmesão ou meia cura ralado, um quarto de xícara de chá de azeite, um quarto de xícara de chá de água do cozimento da batata e sal a gosto. O modo de preparo começa a partir de agora e você vai perceber que é muito fácil. Em um recipiente, adicione todos os ingredientes e misture bem até formar uma massa homogênea. Caso precise, coloque mais água ou mais polvilho. Pegue pequenas quantidades da massa e molde bolinhas do tamanho que preferir. Transfira elas para uma assadeira e leve ao forno pré-aquecido a 180 graus por cerca de 35 minutos tempo. Pronto, agora é só servir. Bom apetite, espero que você tenha gostado. Prestou atenção como foi fácil? Fácil, fácil, fácil. Essa receita vem da Receitaria. Espero que você possa compartilhar com seus amigos e amigas essa receita, caso você prefira que a gente possa mandar pelo WhatsApp, tá certo? E depois dá o feedback pra gente. Olha, Marcílio Dantas, eu fiz essa receita, todo mundo aqui em casa amou. E aí vamos ficar felizes por isso, tá certo? Você que de repente, eu gostaria que vocês pudessem falar aqui, passar de como fazer a receita tal, YX, enfim, você pode também dar sua dica que a gente pega essa sua solicitação e já manda para o nosso produtor e aí quem sabe a sua receita vai ao ar logo logo aqui na programação da nossa Nordeste Evangélica. Estamos convidados, eu vou correndinho pro nosso WhatsApp justamente para atender o seu pedido, a você que vai pedir a receita a partir de agora. 10:48, bom dia.

10 horas e 54 minutos em Natal, chegamos com mais uma edição do Nordeste Evangélico Informa para atualizar você. O Ministério da Gestão e da Inovação e Serviços Públicos lançou materiais educativos sobre segurança digital e proteção de dados. A iniciativa reúne gibis, vídeos e 7 publicações voltadas a jovens, idosos e servidores públicos. O conteúdo orienta sobre riscos como mensagens falsas, links suspeitos, roubo de senhas e tentativas de fraude pela internet. Um dos destaques é a revista em quadrinhos Phishing e Golpes Cibernéticos. O material explica como criminosos agem para roubar dados e apresenta dicas de proteção no ambiente digital. A pasta também lançou vídeos voltados a pessoas com mais de 60 anos, com orientações sobre navegação segura, criação de senhas fortes, verificação em 2 etapas e uso dos serviços do gov.br. Você pode saber mais e ter acesso a esse material em gov.br/governo-digital. Repito, gov.br/governo-digital. Nova edição do boletim Infogripe da Fiocruz, divulgada na última quinta-feira, aponta que o número de casos de síndrome respiratória aguda grave continua em altos níveis em grande parte do país por causa do vírus sincicial respiratório que atinge crianças pequenas. Os casos de VSR aumentaram em grande parte da região Nordeste e também do Centro-Sul. A atualização considera o período de 10 a 16 de maio. Todas as unidades federativas, com exceção de Rondônia, estão com síndrome respiratória aguda grave em nível de alerta, risco ou alto risco. Até o momento foram registrados 63 mil casos de síndrome respiratória aguda grave, 29 mil com resultado laboratorial positivo, 23 mil com resultados negativos e outros 6 mil ainda aguardam resultado. A campanha de vacinação segue até o dia 30 de maio. Os locais

0: aqui em Natal disponíveis para vacinação são todas as unidades básicas de saúde de segunda a sexta-feira, das 8 ao meio-dia, das 13 às 15 horas. Você pode consultar a unidade mais próxima da sua residência em vacina.natal.rn.gov.br. Repito para você, vacina.natal.rn.gov.br. Os pontos nos shoppings Midway Mall e Partage North Shopping estão abertos de segunda a sexta-feira, das 13 às 20 horas e aos sábados, das 10 às 15 horas. Tem também o SESI Clínica Natal no atendimento de segunda a sexta-feira, das 8 às 17 horas. Maio é um mês dedicado à conscientização sobre a adoção de crianças e adolescentes no Brasil, um período voltado à ampliação do debate sobre o direito à convivência familiar e à sensibilização da sociedade para a importância da adoção legal. Em Natal, a mobilização acontece com programação promovida pelo projeto Acalanto Natal, né, reunindo rodas de conversas, também atividades institucionais, lives, caminhadas e também ações de integração. No dia 31 de maio será realizada uma ação beneficente na Avenida das Tulipas, número 169, em Capim Macio, fortalecendo a rede de apoio às ações desenvolvidas pela instituição. As atividades são voltadas para as famílias, profissionais da rede de proteção, estudantes, pretendentes à adoção e toda a sociedade. A proposta é reforçar que a adoção vai além de um ato jurídico. Trata-se da construção de vínculos, pertencimento e garantia do direito de crianças e adolescentes crescerem em família. Mais informações sobre a programação e sobre a adoção você pode obter no telefone 991177732. Repito, 991177732. Tem também o endereço eletrônico projetoacalantonatal.com.br. Repito, projetoacalantonatal.com.br ou ainda no Instagram, @acalantonatal. 10:59 em Natal, com informações do Ministério da Gestão e Inovação, também do Ministério da Saúde, Prefeitura do Natal e da Tribuna do Norte, fechamos esta edição, convidando você para 1 da tarde, onde estaremos trazendo mais notícias para atualizar você.
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4: 11:02.
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7: 11:04, culto doméstico no ar pela Nordeste Evangélica e mais uma vez com a participação do pastor Samuel Renovato. Vamos ouvi-lo. Deus tem uma mensagem toda especial para a sua vida nesta manhã.
8: Saúdo a você, meu caro ouvinte da Rádio Nordeste Evangélica FM 92.5, com a paz do Senhor. Quero convidá-lo para junto orarmos ao Senhor neste momento, apresentando o culto doméstico deste dia e a você que nos ouve também. Ore conosco. Querido Deus e Pai, te rendemos graças, Senhor, por este dia, pela tua bondade para conosco, a tua graça, o teu amor. Meu Deus, te pedindo a inspiração do teu Espírito Santo para ministrarmos uma porção da tua palavra a todos os queridos radiovintes da Rádio Nordeste Evangélica FM 92.5. Toma o primeiro lugar em tudo, abençoa, Senhor, fala conosco através dos hinos, da ministração da tua palavra. Em nome de Jesus, te agradecemos a resposta desta oração, com o perdão dos nossos pecados, da pessoa bendita de Jesus. Amém.

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1: Meu caro ouvinte, quero convidá-lo a abrir a sua Bíblia aí onde você estiver, se você puder, na Epístola aos Filipenses, capítulo de número 2, a partir do versículo de número 5, que diz assim a palavra de Deus: de sorte que haja em vós o mesmo sentimento que houve também em Cristo Jesus, que, sendo em forma de Deus, não teve por usurpação ser igual a Deus, mas aniquilou-se a si mesmo, tomando a forma de servo, fazendo-se semelhante aos homens, e achado na forma de homem, humilhou-se a si mesmo, sendo obediente até a morte e morte de cruz. Pelo que também Deus o exaltou soberanamente e lhe deu um nome que é sobre todo nome, para que ao nome de Jesus se dobre todo o joelho dos que estão nos céus e na terra e debaixo da terra, e toda língua confesse que Jesus Cristo é o Senhor, para a glória de Deus Pai. Meu caro ouvinte, temos tratado aqui já no programa passado, né, a respeito de aspectos evidenciados nas ações e postura de Jesus quando do seu ministério terreno. E já falamos aqui em outra ocasião a respeito da humildade de Jesus. Agora nós vamos falar a respeito do exemplo, do ensino exemplar de Jesus, né? Como Jesus ensinou, de que maneira, de que forma Jesus ensinou. E aqui ele deu o exemplo, né, como mestre, como ensinador. A propósito, Jesus é conhecido como mestre dos mestres, né? E aqui nós observamos que Jesus ensinou de duas maneiras. Quando nós lemos o Evangelho de Mateus, naquela narrativa muito conhecida mundialmente, né, por pessoas até de outras confissões, de outros credos, naquela narrativa chamada de Sermão da Montanha, o evangelista Mateus vai dizer que Jesus, já no início do capítulo 5, verso 2, a Bíblia diz que, abrindo a sua boca, os ensinava. Tal informação pode ser para alguém menos informado causar um certo impacto, né? E surgir a questão: mas se ensina de outra maneira, não ser falando? Claro, há outras formas de ensino, e Jesus usou estas outras formas de ensino, né? Inclusive, há uma frase, um jargão que os pregadores usam, né, quando estão pregando, e dizendo: prega o evangelho, se possível, até com palavras, né? Então, dizendo que o evangelho pode ser pregado e ensinado também pelo exemplo, né? E assim é, porque nós observamos que Jesus, ele deu muitas lições através do exemplo, né? Através do silêncio, muitas vezes, da sua postura, da sua conduta, do seu modo de agir. Podemos destacar aqui dois textos da palavra de Deus que falam a respeito dessa postura e da ação de Jesus, as ações de Jesus, coerentemente ou de forma coerente as suas ações com aquilo que ele falava. E por isso Jesus tinha autoridade. Jesus tinha autoridade, não é porque ele gritasse. Veja que no Sermão da Montanha, Jesus dá o exemplo, e a Bíblia diz que ele os ensinava dizendo. Veja, não é gritando, é dizendo. O ensino para alguém aprender precisa ser transmitido de forma que haja a recepção sem receio por aquele que está ouvindo a ministração da palavra, a ministração do ensino. E Mateus foi muito feliz quando diz: os ensinava dizendo. Veja, não é gritando, não é esbaforido, não é gesticulando, não é pulando, não é como muitas vezes vemos por aí afora, certas atitudes que até chocam, né, aqueles que estão ali para ouvir a palavra de Deus. Jesus ensinou a eles dizendo, Mateus é muito claro aqui, não é? E nós podemos, como disse, destacar dois textos. O Evangelho de João, capítulo 8, e versículo 2 a 11, a Bíblia vai trazer a narrativa da mulher adúltera, né? Que foi pego no ato adulterando e foi levada até a presença de Jesus. E ali a gente aprende algo extraordinário que precisamos nos momentos em que se chegar demandas para nós. E quando eu digo nós, não é nós pastores somente, mas você que é pai, você que é mãe, aprendermos com o exemplo de Jesus neste texto do Evangelho de João, capítulo 8, versículo 2 a 11, onde aquela mulher foi trazida à presença de Jesus, e ali nós aprendemos algo precioso, né? A sabedoria que vem do alto, como diz Tiago, ela tem algumas características. Jesus tinha esta sabedoria. Quando aquela mulher foi trazida por aqueles homens à presença de Jesus, Jesus não se importou com a questão da posição social daqueles homens, não levou em conta o sexo e a formação daquela sociedade que era machista, patriarcal. Não, Jesus agiu com uma coisa que nós precisamos aprender com o exemplo de Jesus. Ele julgou aquele caso com imparcialidade. Então Jesus deu exemplo de ser imparcial. Eu como pastor, você como pai, como mãe, não é? Você que me ouve, você que muitas vezes chega demandas à sua mão, devemos aprender com Jesus aqui a imparcialidade. Jesus não se deixava levar pela aparência, e a Bíblia nos ensina que nós não devemos ser levados pela aparência, por questões sociais, pelas amizades, pelo grau de parentesco. Quando tivermos que julgar algo, alguma demanda existente entre pessoas, sob pena, né, de sermos injustos, de julgarmos injustamente. E aqui aprendemos a lição. Graças a Deus, aquela mulher teve ainda, né, a possibilidade de ser ouvida.

é por alguém? E quando muitas vezes alguém não é ouvido? Quando você e eu muitas vezes ouvimos a demanda de alguém e julgamos na primeira conversa, né? E ali quantas pessoas têm sido prejudicadas porque não tiveram oportunidade de ser ouvidas com imparcialidade, né? Serem levadas a um julgamento imparcial. Quantas no mundo inteiro, milhares de pessoas. Mas nós estamos, meu caro ouvinte, eu e você, diante daquele que é imparcial, daquele que que não julga pela aparência, daquele que não se deixa subornar, daquele que não se deixa levar por posição, né? Nem pela presença, nem pela imagem, nem pela aparência exterior de quem quer que seja. Nós estamos diante daquele juiz que é imparcial, que é o nosso Pai, que nós somos filhos dele, e como filhos nós devemos ter as características do nosso Pai. Jesus deu um exemplo daquele que julga retamente, um exemplo da imparcialidade. De igual sorte, eu e você devemos ser imparciais. Sempre que ouvirmos alguma coisa que venha contra a imagem de alguém, devemos julgar, mas julgar trazendo a pessoa para ser ouvida. Aquela mulher teve a felicidade ainda, né, de ser levada à presença daquele que ouviu as partes e percebeu que ali estava diante de um quadro, e que se ele julgasse condenando aquela mulher, Jesus seria injusto com ela. Mas ele estabeleceu uma sentença de forma justa, porque eles não trouxeram o homem que estava naquele ato adulterando com ela, trouxeram apenas uma parte. Nós precisamos ouvir sempre as duas partes, em qualquer que seja a demanda, aprendendo com o ensino de Jesus no texto do capítulo 8, versículo 2 a 11 do Evangelho de João, a respeito do julgamento daquela mulher que foi pego no ato adulterando. Que Deus nos ajude e nos abençoe.

0: Muito bem, meu caro ouvinte, quero convidá-lo a orar conosco daqui a alguns instantes. Antes, porém, convidar irmão Marcílio para fazer a leitura de todos os pedidos de oração que foram feitos à nossa emissora nesta manhã. É com você, Marcílio.
1: Muito obrigado, pastor Samuel. Vamos com os pedidos de oração que nos chegam através do 988-26-2255. Maria de Lourdes pede oração pelos seus filhos, netos. Ela pertence ao setor 26 dos Guarapes. Que Deus abençoe a sua vida grandiosamente. Chega também o pedido do Diógenes Júnior, lá de Paramirim, Rosa dos Ventos, que pede por sua família, pela sua mãe Cristiane, pelos filhos Lana e Gael, também pelo irmão Francisco e família, irmã Heloísa, irmão Daniel Narciso, seus colegas de trabalho Adriano Souza, Francisco Borges, pastor Edmundo Nóbrega, Larissa e todos os seus colegas de trabalho que estão na sintonia dos 92.5. Cristiano e Fernandes, lá em Parnamirim, pedindo oração por sua vida espiritual, pela sua família, pelo filho de Jorge Júnior e pelos netos Lana e Anthony Gael. Maria de Lourdes também pede oração. A nossa madre Mancátia também chega por aqui pedindo oração por ela e todos da família. Colocamos o pedido de oração da irmã Vilma, missionária Vilma, que pede por Roberta, por sua família, esposo e filho. Socorro Oliveira pedindo por família. Zélia Gomes pedindo por Raquel, Lucas, Davi, Jonas. Angélica Andrade pede oração pela filha de 16 anos. Ela é da Assembleia de Deus lá de Neópolis. E também pede pelo seu esposo Fabiano. A Lígia pedindo pela sua mamãe, irmã Iracema Alves. E pede também pela saúde da irmã Ieda. Jodiane pede pelo seu esposo Everton. Maria Gorete, lá no Planalto, também pede oração. Irmã Leneide. Graça Imperial pedindo por Daniel Bernardo, Fabiano Júnior, Bernardo Filho, Benjamin e toda a sua família. Colocamos também o pedido de oração pelo irmão Marcos, que está na audiência, para que Deus chegue com providência em todas as áreas da sua vida. Josenilda pedindo oração por todos os que fazem parte da sua família, incluindo aí a irmã Jéssica Felizardo, não é? Também todos os seus amigos, a nossa amada irmã Josenilda também pede por Jaze Almedeiros, para que Deus continue abençoando em todas as áreas. Colocamos também o pedido de oração da nossa amada irmã Marta Pereira, que mora lá em Felipe Camarão. Felipe Camarão 2 está na audiência, para que Deus abençoe em todas as áreas também da vida da mesma. Francisca das Chagas pede pelo seu filho Adriano, que está viajando para Portugal, para que ele possa fazer uma feliz viagem na paz de Deus. Também a Sara Souza pede oração pela irmã Sandra, pela Emília, suas sobrinhas Rebeca e Sofia, que acompanham também o nosso renascer. São esses pedidos que chegam nesta manhã, pastor Samuel.
0: Muito bem, meu caro ouvinte, vamos orar, vamos apresentar os pedidos de oração que foram feitos a nós nesta manhã, e você que me ouve vai orar conosco, ore conosco. Nosso Deus e nosso Pai, te rendemos graças, Senhor, por este dia, pelo que o Senhor já tem feito na nossa vida, e te pedimos, meu Deus, a tua bênção sobre cada um de nós. Pedimos em favor daquele que pediu oração por um problema de saúde, por abertura de porta de emprego, pela vida no lar, pela restauração de casamentos, pelo que o Senhor tem visto na vida daquele que está necessitado de uma porta de emprego. Chega com providência nesta manhã, Senhor, pelos demais pedidos que foram tantos nominados, Senhor, mas o Senhor sabe de todas as coisas. Queremos entregar nas tuas mãos todas essas petições, todas estas orações e outros tantos que não puderam, por uma razão ou outra, acessar os nossos meios de comunicação e fazer o seu pedido ao vivo aqui no programa Renascer. Portanto, meu Deus, nós te pedimos tudo isso, entregamos nas tuas mãos e confiamos que o Senhor é poderoso para fazer muito mais além daquilo que pedimos ou pensamos, pelo poderoso nome de Jesus. Amém. Muito bem, meu caro ouvinte, chegamos ao finalzinho de mais uma edição do seu programa Culto Doméstico no Rádio. Convidamos você a permanecer na audiência da Rádio Nordeste Evangélica FM 92.5, na companhia de Marcílio Dantas, e até o nosso próximo encontro. Que Deus lhe dê um bom dia na presença do Senhor. Forte abraço pastoral a todos, em nome de Jesus. Amém.
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1: Eita nós, 11:46, a festa tá bonita, é Boerne, é ou não é, meu amigo? Ele que tá chegando por aqui, Joás Marques, já vem lá do Templo Central, e a festa lá tá bonita, tá ou não tá? A programação está maravilhosa, o que foi também ontem à noite, uma programação toda especial, enfim, Deus se fazendo presente mais uma vez, hoje não será diferente, amanhã e até quarta-feira, onde teremos o encerramento da Eboerne e todos irão participar, se Deus quiser. 11:47, lembrando que daqui a pouco, ao meio-dia, nós teremos a voz da Assembleia de Deus com os pastores Joaci Varela, pastor Jonas de Paiva Júnior, pastor Rubem Varela e a participação do presbítero João Maria dentro da nossa programação. João França Maria ou João Maria França, mas ele gosta de ser chamado por João França, é isso? É, tá certo. Correto aí, meu amigo Joás? É. Ou João França, como é que é? É, ou mesmo para aqueles que são chegados mais a ele, John Melry, ó. 11:47. Daqui a pouco também nos comandos técnicos, ele está chegando, Joás Marques, a enciclopédia do rádio, quando se precisar assim de qualquer curiosidade, coisas que faz tempo assim, ó, que o tempo não apaga, do que aconteceu no rádio aqui no Rio Grande do Norte, pode falar com o Joás que ele sabe das coisas. Eita nós! 11:48, vamos agora trazer o nosso momento reflexivo.

Jesus, quebra o meu orgulho e faz-me olhar para a cruz. No Evangelho, conforme Mateus 7:3, disse Jesus: e por que reparas tu no argueiro que está no olho do teu irmão e não vês a trave que está no teu olho? Quem recebeu muito perdão deveria lembrar disso todo dia, do valor da graça e do exercício da misericórdia. Mas a gente sabe, é difícil reconhecer, inclusive, as próprias falhas. A gente ora, canta, ouve a palavra de Deus, só que, sem perceber, o coração vai endurecendo cada vez mais. Olha ao seu redor e perceba que tem gente que carrega a Bíblia na mão, mas carrega mágoa no peito. Até pede perdão a Deus, mas não perdoa outro. Fala de amor, porém alimenta o ego com o orgulho. Abraça os amigos, entretanto ainda briga com a amargura do seu coração. Veja que isso é complicado demais. O pior é quando a pessoa se acha melhor que os outros, enxerga o erro do irmão, mas ignora a trave no próprio olho. A aparência parece espiritual, mas Deus conhece o que está escondido na alma. Pensa comigo, quantas vezes o ego falou mais alto que a obediência? Quantas vezes você sabia o que era certo, mas escolheu alimentar o seu eu? Pois é, mesmo assim o Senhor continua nos chamando, confrontando-nos, estendendo-nos a mão da misericórdia. Como disse Davi: cria em mim, ó Deus, um coração puro e renova em mim um espírito reto. Forte, né? Jesus lavou os pés de Judas e sabia da traição. Jesus restaurou Pedro e Pedro havia acabado de negá-lo. Sempre digo que a graça não é desculpa para continuar no erro. Ela é a oportunidade de ser transformado. Então, se hoje o Espírito Santo está confrontando você, não resista. Ajoelhe-se diante da cruz. Deixe o Senhor quebrar todo orgulho, toda hipocrisia, toda pureza que ainda deixa desejar.

0: com trabalhos técnicos, Ricardo Torres. Ficamos por aqui, voltando, se Deus quiser, amanhã a partir das 7:10 da manhã. Nos comandos técnicos a seguir, Joás Marques, JM da Comunicação. Forte abraço e até lá.
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2: 11:57.
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Paz do Senhor, meu amado irmão, estamos iniciando o programa Voz da Assembleia de Deus, esse programa que vai ao ar de segunda a sexta-feira, tem o patrocínio da Igreja Evangélica Assembleia de Deus no Rio Grande do Norte, que é presidida pelo pastor Martim Alves da Silva. Muito obrigado pela sua audiência, enviamos aqui a Paz do Senhor para o pastor Martim, para sua esposa, Mofátula, diretora do departamento feminino da igreja, e também agradecemos a toda a diretoria que está sempre ligada conosco. Muito obrigado a você de perto, a você de longe. Nós agradecemos de coração a sua audiência. Fique conosco, daqui a pouco estaremos falando sobre eventos que estarão acontecendo durante esta semana, tá bom? Muito bem, vamos ouvir um hino para o nosso deleite espiritual. Você que está em casa, você pode cantar, pode glorificar o nome de Jesus. Aproveite enquanto estiver este hino, você ouvindo, você vai cantando, adorando a Deus, tá bom? Vamos lá, em nome de Jesus.

0: Muito bem, estamos de retorno com o programa Voz da Assembleia de Deus. Eu quero agora abrir a oportunidade para o meu amado irmão, presbítero França. Paz do Senhor, meu amado.
1: A paz do Senhor, pastor Joacê, paz do Senhor, pastor Jonas de Paiva, paz do Senhor, pastor Rubem Varela. Quero deixar uma saudação para o nosso pastor presidente, pastor Martim Alves da Silva, sua digníssima esposa, irmã Fátima, e deixar uma saudação também para o obreiro Martim Neto. Lembrando do obreiro Martim Neto, pastor José, eu lembro logo do obreiro que está lá em casa, João Filho. Quero deixar uma saudação aí para João Filho, minha esposa, irmã Vilma França. Saudação também para minha sogra, irmão Francisco, que eu não podia esquecer, né? Eu sempre tomo um cafezinho quentinho ali com uma bolachinha, então agradecer a minha sogra por todas as coisas que ela tem feito por mim e ter permitido eu passar a filha dela pro meu nome, né? Que agora é Vilma França, era Vilma Câmara, mas agora é Vilma França. Saudação pro meu sogro, irmã Silvia Melo, irmã Nativa, que sempre está nativa conosco. Quero deixar uma saudação especial para o pastor Jeremias Alves, no campo de Macau. Ia falando todos aí, mas Macau, no campo de Macau, a terra do sal. Que Deus abençoe a todos vocês. Uma saudação especial aí também para o pastor Erivan Alves em Nova Cruz e sua esposa Manjô. Quero deixar uma saudação especial para todo o povo de Deus, rádio ouvinte da Rádio Nordeste Evangélica 92.5 FM, esta missionária no ar, que tem transformado vidas através da poderosa palavra de Deus. Irmão Daniel Alves, da Ótica Nunes, Daniel Nunes, é uma saudação aí para você, para toda a sua família. Eu quero deixar uma saudação para todos os obreiros ali que cooperam no Tempo Central. Irmão Flávio, auxiliar Flávio, que trabalha ali no culto, cooperando junto com todo o povo de Deus. A equipe que fica ali no culto da restauração, trabalhando nas portas. Deus abençoe a todos vocês. Lembrando também do nosso querido e amado pastor Alberico e pastor Josenil Júnior, coordenador do setor 17 ali, com uma saudação também para o pastor Josenil, seu pai. Então, pastor Jacir, já retorno para o senhor agradecido.
0: Na continuação, queremos agradecer a você, meu amado irmão, que está sempre em sintonia conosco. Muito obrigado pela sua audiência. Você de perto, você de longe, você aí em outro país, você em outro estado, em outra cidade. Mas agradecer também aqui você em Natal, na Grande Natal, que está sempre a nos ouvir. Nós agradecemos de coração a sua audiência. Agradeço a todos em nome de Jesus. Daqui a pouco estaremos de retorno com o programa Voz da Assembleia de Deus 92.5, transmitindo o melhor de Deus para a tua vida.

Na sequência do programa Voz da Assembleia de Deus, eu quero agora dar a oportunidade ao pastor Jonas de Paiva, trazendo aí alguns pontos interessantes da Escola Bíblica Dominical, do assunto que nós vamos estudar no próximo domingo. Pastor Jonas de Paiva, paz do Senhor, meu pastor.

Meus amados irmãos, eu vos saúdo com a paz do Senhor. Hoje estaremos comentando a primeira etapa da lição número 9, de 31 de maio de 2026, que tem como tema Jacó e Esaú, irmãos em conflito. Esta lição, ela trata sobre a vida dos filhos de Isaac, Jacó e Esaú, a quem Deus concedeu a oportunidade de serem representantes dentro das escrituras, da palavra de Deus, da vida sucessória de Isaac, seu pai, e também da promessa que Deus tinha feito a Abraão, seu avô. Estamos fazendo comentário desta lição, homens dos quais o mundo não era digno, comentada pelo pastor Elinaldo Renovato de Lima. O textuário desta lição diz o seguinte: duas nações estão no teu ventre, e dois povos se dividirão das tuas entranhas. Um povo será mais forte do que o outro povo, e o maior servirá ao menor. Gênesis 27 e 23. A verdade prática dessa lição diz o seguinte: os pais não devem ter preferência entre os seus filhos e deve tratá-los da mesma forma. O comentário bíblico fundamenta-se na leitura bíblica em classe e também na leitura diária, que tem como base o livro do Gênesis, capítulo 27, versículos de 1 a 5 e 41 a 44, leitura bíblica em classe.

0: nasce. E aconteceu que, como Isaac envelheceu e os seus olhos se escureceram, de maneira que não podia ver, chamou a Esaú, seu filho mais velho, e disse-lhe: meu filho. E ele lhe disse: eis-me aqui. E ele disse: eis que já agora estou velho e não sei o dia de minha morte. Agora, pois, toma as tuas armas, a tua aljava e o teu arco, e sai ao campo e apanha para mim alguma caça. E faz-me um guisado saboroso, como eu gosto, e traze-mo para que eu coma e para que a minha alma te abençoe antes que morra. E Rebeca escutou quando Isaac falava ao seu filho Esaú, e foi-se Esaú ao campo para apanhar a caça que havia de trazer. E aborreceu Esaú a Jacó por causa daquela bênção com que seu pai o tinha abençoado. E Esaú disse no seu coração: chegar-se-ão os dias de luto de meu pai, então matarei a Jacó, meu irmão. E foram denunciadas a Rebeca estas palavras de Esaú, seu filho mais velho. E ela enviou e chamou a Jacó, seu filho menor, e disse-lhe: eis que o teu irmão se consola acerca de ti, a respeito da bênção que teu pai te deu, desejando te matar. E a palavra diz assim, Gênesis 27:43: agora, pois, meu filho, ouve a minha voz, levanta-te e acolhe-te a Labão, meu irmão, em Harã, e mora com ele alguns dias, até que passe o furor da ira do teu irmão. Jacó e Esaú eram gêmeos, mas mostravam atitudes diferentes um em relação ao outro. Um gostava da vida do campo, Esaú gostava de caçar, gostava de andar no campo, gostava e desobedeceu a seus pais quando escolheu esposas entre as filhas de Canaã, o povo da terra. E isso não era um mandamento que Deus desejava que cumprisse, não, pelo contrário, Deus deu uma advertência para que eles não casassem com as filhas da terra. Seus pais também haviam já estabelecido uma norma para que os filhos não casassem com as mulheres cananeias, que eram idólatras e problemáticas. Então, nós vemos que estas atitudes contraditavam a palavra dos pais e a palavra de Deus. Esaú era profano, ele não levava em conta as coisas espirituais, ao passo que Jacó era uma pessoa caseira, que gostava de obedecer seus pais, uma pessoa que era temente a Deus e guardava a sua palavra, um caçador de bênçãos. Jacó era uma pessoa diferente de seu irmão nas atitudes também. E a palavra de Deus, ela nos adverte para andarmos em comunhão com o Senhor. A leitura diária desta semana, na segunda-feira, ela fala-nos sobre os irmãos devem viver em união. No Salmo 133:1, diz assim: ó, quão bom e quão suave é que os irmãos vivam em união. Jacó e Esaú não cumpriam este mandamento da palavra de Deus, eram aversos um ao outro, e isso gerava problemas de relacionamento dentro da família. A terça-feira, a leitura bíblica em classe nos adverte da seguinte maneira, terça-feira, 26 de maio: evite as dissensões. Rogo-vos, porém, irmãos, pelo nome de nosso Senhor Jesus Cristo, que digais todos uma mesma coisa e que não haja entre vós dissensões. Foi o apóstolo Paulo que escreveu essas coisas. 1 Coríntios 1:10: que não haja dissensões, antes sejais unidos em um mesmo parecer. A união traz a força, a compreensão, a presença de Deus habita na união do pensamento. Na quarta-feira, 27 de maio de 26, aqui vemos Deus responsabilizando a mãe Rebeca, que induziu seu filho a mentir diante de seu pai. Leve-a então a seu pai para que ele coma. Rebeca fez um guisado muito bem feito, com uma ovelha tenra, e preparou com muito cuidado para levar seu pai antes que Esaú chegasse com a sua caça e preparasse também para levar a seu pai. Disse Jacó a Rebeca, sua mãe: mas meu irmão Esaú é um homem peludo e eu tenho a pele lisa. Se meu pai me apalpar, vai perceber que eu estou tentando enganá-lo, fazendo-o de tolo, e em vez de bênção, trarei sobre mim maldição. Disse-lhe sua mãe: caia sobre mim a maldição, meu filho, faça apenas o que te digo, vá e traga-os para mim, traga uma ovelha tenra para mim, disse Rebeca. Gênesis capítulo 27, 10 a 13. Essa indução de Rebeca ao seu filho causou-lhe prejuízos muito grandes. Na quinta-feira, 28 de maio de 26, dá exemplo o seguinte: os pais devem ser exemplos para os filhos. E estas palavras que hoje te ordeno estarão no teu coração, e as ensinarás a teus filhos, e delas falarás assentado em tua casa, andando pelo caminho, deitando-te e levantando-te. Também as atarás por sinal na tua mão, e te farão por frontais entre os teus olhos, e as escreverás nos umbrais da tua casa e nas tuas portas. Ensino de Moisés no livro do Deuteronômio, capítulo 6, versículos 6 a 9. Nós vemos então que estes ensinos foram ignorados por Rebeca. Ela queria que seu filho menor, que ela amava, tivesse mais privilégios do que o outro, seu irmão. Na sexta-feira, princípios do Senhor para os pais. A palavra nos diz assim: e vós, pais, não provoqueis a ira a vossos filhos, mas criai-os na doutrina e a demoestação do Senhor. Livro dos Efésios, capítulo 6 e versículo 4. O apóstolo Paulo, escrevendo essa epístola aos crentes em Éfeso, ele advertiu para que os pais não provocassem a ira dos filhos. A gente vê que a atitude de Rebeca provocou a ira de Esaú, de tal maneira que ele ficou irado com seu irmão a ponto de desejar matá-lo após a morte de seu pai. E ela, neste caso, ficaria desfilhada. É uma tragédia. No sábado, 30 de maio de 26, o valor do amor fraternal. Na edição Almeida Revista e Atualizada, nós vemos a seguinte palavra: amai-vos cordialmente uns aos outros com amor fraternal, preferindo-vos em honra uns aos outros. Deus nos manda, através da sua palavra, do epístola de Paulo aos Romanos, capítulo 12, versículo 10, amar o nosso semelhante como a nós mesmos, e aquilo que não queremos para nós também não queremos para o nosso semelhante. Que Deus nos ajude nesta caminhada na vida e que possamos amar o nosso próximo como a nós mesmos, não querer prejudicá-los, pois a palavra de Deus é muito clara naquilo que diz respeito ao amor fraternal, ao amor filial, ao amor de um modo geral, para que tenhamos uma vida de paz e comunhão. Como Sara, Rebeca também era estéril. Isaac, um homem de fé, suplicou a Deus para que Deus abrisse a madre de sua esposa e lhe desse um filho. Deus ouviu e respondeu a oração do patriarca. No entanto, Isaac e Rebeca deixaram a predileção pelos filhos trazerem para o seu lar a disfunção familiar. Nós vemos que Rebeca, quando engravidou, os filhos lutavam dentro do seu ventre, ela estava grávida de gêmeos. E quando nasceram os filhos, ela tinha preferência por um deles e Isaac tinha preferência pelo outro. E isso gerou um conflito que nós estaremos estudando ao longo desta lição, em nome de Jesus. Que Deus nos abençoe e que Deus nos guarde, que possamos viver a prática desta lição, amando uns aos outros, sem predileções, para a glória do nome de Jesus. Amém.
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2: Amados irmãos, a paz do Senhor, estamos em pleno trabalho da EBOERN Escola Bíblica de Obreiros e Esposas no Rio Grande do Norte 2026. Ontem tivemos a abertura na comemoração dos 108 anos da IEADERN. Graças a Deus. E hoje tivemos pela manhã a palestra do pastor Erivaldo de Jesus Pinheiro, trazendo o tema para nós: o desafio de revestir-se do novo homem em Cristo. Olha que coisa boa. E aí ele falou um pouco a respeito da citação bíblica da palavra de Deus, que está em Colossenses capítulo 1, do versículo 24 ao 29. E dentro deste versículo ele trouxe três tópicos interessantes. O primeiro tópico, revelando Cristo como o mistério de Deus ao homem. O segundo tópico, ensinando com sabedoria a todo homem. E o terceiro tópico, exortando sobre a necessidade pela perfeição, da busca pela perfeição. E aí, louvamos a Deus pela palavra ministrada, que foi bênção do céu. Só lembrando aos amados irmãos, que nós tivemos também outros palestrantes, também o pastor Orisvaldo já estava presente para participar deste trabalho também, em nome de Jesus. E não só ele, mas temos a palavra também do pastor Abdengo Xavier, que é o supervisor do campo ali em Parnamirim, e também vamos ter a palavra do pastor Darip Ferreira, pastor presidente da igreja ali Assembleia de Deus em Campina Grande. Então esses pastores estarão ministrando a palavra de Deus durante esta EBOERN, hoje na segunda-feira, 25, 26 e 27. Hoje, 25, 26 e 27 é o período desse trabalho da EBOERN. Lembrando que hoje à noite, hoje aqui é segunda-feira, nós estaremos com a participação da área 6 e também a supervisão ali do pastor Abdeno Xavier, trazendo os amados irmãos ali de Parnamirim. Então, área 6 e o campo eclesiástico de Parnamirim. Amanhã, na terça-feira, nós estaremos aqui com a área 1 e a supervisão ali de Macaíba. Os amados irmãos do campo eclesiástico de Macaíba estarão aqui presentes conosco. E na quarta-feira, que é o encerramento, nós estaremos com a participação da área 2 e o campo eclesiástico de São Gonçalo do Amaranto. E no dia 27, que é a quarta-feira, encerrando, nós estaremos aí com o aniversário, a comemoração do aniversário do pastor presidente, pastor Martim Alves da Silva. Esses são os eventos que hoje nós estamos falando. Amanhã nós estaremos trazendo outros detalhes, em nome de Jesus. 92.5, transmitindo o melhor de Deus para a tua vida.
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5: Muito bem, meu amado irmão, chegou o momento de ouvirmos a ministração da Palavra de Deus. Eu quero chamar a sua atenção. Vamos dar a oportunidade aqui ao pastor Rubem Varela, trazendo a ministração para o nosso deleite espiritual. Pastor Rubem, a paz do Senhor.
6: Amados e queridos irmãos, eu vos saúdo com a paz do Senhor. Eu agradeço muito ao Senhor pela oportunidade que ele nos dá de mais uma vez estarmos aqui juntos para tratarmos da palavra de Deus, e desta feita vamos meditar naquela mesma direção do amor apresentado pelo apóstolo João, que concerne a nossa identidade em Cristo. Quero ler a partir do capítulo 4, versículo 7 de João, que diz assim: amados, amemos uns aos outros, porque o amor é de Deus, e qualquer que ama é nascido de Deus e conhece a Deus. A partir desse ponto, João começa mais intensamente a tratar da natureza do amor e da sua relação estreita com Deus. O que nós aprendemos aqui já nesse versículo é que o amor sinaliza o verdadeiro conhecimento de Deus. Isso que nós vamos ver daqui por diante. Então, eu vou ler na sequência dos versículos e depois nós retomamos aqui, segundo a graça que o Senhor nos conceder. Amados, amemos-nos uns aos outros, porque o amor é de Deus, e qualquer que ame é nascido de Deus e conhece a Deus. Então, esse primeiro princípio já está posto aqui, que o amor sinaliza o verdadeiro conhecimento de Deus. Ou seja, se alguém não ama, realmente não conhece a Deus. Porque o conhecimento de Deus não é somente a absorção intelectual do conceito de Deus. É a vivência dele. É estar nele. Você não conhece Deus assim como o noivo não conhece a noiva até que se casem. Quando eles se casam, o nível de conhecimento se torna profundo e íntimo e os dois se tornam um só. Mas até o noivado, desde que não tenham se ajuntado e esperado adequadamente, como ensina a palavra de Deus, esse conhecimento só se dará na união de corpos. E aí, nessa união, acontece um processo de intimidade e de amalgamento, onde os dois se tornam um diante de Deus e diante dos homens também, e um diante do outro. Essa é a realidade do conhecimento de que trata aqui a palavra. Então, conhecer a Deus é estar dentro de Deus e ele dentro de nós. Isso não é possível se nós não conseguimos viver o amor de Deus. É por isso que quando o Senhor Jesus Cristo repreende a Pedro, na verdade repreende a Satanás que estava agindo em Pedro, ele diz assim: para trás de mim, Satanás, porque tu sou conhece as coisas dos homens, mas não as de Deus. E de fato, Satanás conhece bem o trâmite humano, o relacionamento humano e as afetividades humanas, mas ele não conhece o amor de Deus. Porque a Bíblia diz que ele pecou desde o princípio, ou seja, em algum momento ele experimentou a santidade de Deus, mas ele nunca permitiu que o amor de Deus se entranhasse no seu coração. Ao contrário, a palavra diz que achou-se iniquidade em ti. Ele era perfeito na forma, mas no conteúdo, quando a prova chegou, ele não se mostrou aprovado, porque a Bíblia diz que foi achada iniquidade nele. Ele peca desde o princípio, é o que diz a palavra do Senhor. Então ele não conhece a Deus, ele não conhece as coisas de Deus. Por isso que ele vinha na boca de Pedro, né, falando: nada disso, Senhor, te acontecerá, procurando a questão do elo afetivo. É por isso que a tentação de Satanás nunca encontrou espaço em Cristo. E um dia Jesus Cristo disse: se aproxima o príncipe deste mundo e ele nada tem em mim. Por que não tinha nada nele? Porque o amor de Deus em Cristo era perfeito, pleno. E nesse espaço Satanás não consegue entrar. É por isso que Deus não pode ser tentado pelo mal, e ninguém tenta, porque a sua essência, que é o amor, não permite isso, é impermeável. A ação maligna, ela só consegue atingir nas brechas do amor, né? E como no amor de Deus não há brechas, então não consegue atingir. É por isso que quando nós estamos cheios do Espírito Santo, não há espaço para Satanás, porque a plenitude do Espírito intonta o amor de Deus, ele toma conta completamente do coração. E o amor de Deus brinda-nos completamente de qualquer ação do pecado. O amor, ele enseja santidade e santidade. Na verdade, a nossa contaminação, a contaminação do eu, a contaminação do homem, ela não se dá tanto pelo ato em si, mas o porquê desse ato, né? A motivação desse ato. O ato conjugal, por exemplo, dentro do trâmite do casamento, sendo feito dentro das coordenadas dadas por Deus, ensinadas na natureza e na psique humana, é perfeito. É o ato conjugal. Mas esse mesmo ato praticado com uma pessoa que não é a sua esposa, seu marido, um ato que é praticado por outra motivação, imediatamente esse ato já se torna pecaminoso, porque ele não tem amor. Ele não tem o amor de Deus nele. E, na verdade, até o nosso próprio amor, se ele não for revestido do amor de Deus, ele se torna um amor absolutamente inválido. Isso é o que nós percebemos muito claramente na palavra do Senhor. Então, para conhecer a Deus, é absolutamente necessário que nós também conheçamos o amor de Deus e vivamos neste amor. Aquele que não ama não conhece a Deus, porque Deus é amor. É por isso que nós não podemos conhecer Deus, se nós não amamos, porque o amor só se torna conhecido na prática. Por isso que a Bíblia diz assim: o amor não seja apenas de palavra, mas de fato e de verdade, porque se o amor não for manifestado na prática, ele não é amor. Ele é um conceito intelectual de amor, mas ele não é amor. O amor só é conhecido na ação do amor. Ontem a minha princesa, em casa, me perguntou se eu queria água. Eu disse: não, minha filha, não. Ela disse: diga o que quer para aumentar o meu amor. Porque naquela ação ela estava aumentando o amor. Isso é verdade. C.S. Lewis diz uma coisa interessante, de que uma atitude nossa, né, de amor, por exemplo, ela vai aumentar o amor. E uma atitude de maldade aumenta a maldade. Se você fizer o mal a alguém, a tendência é que você fique mais intenso nesse mal e você se torne pior à medida em que você vai praticando esse mal. E ele diz uma coisa interessante, que é: o diabo hoje é pior do que antes, porque são tantos males que ele cometeu que esse mal escalonou. Da mesma sorte o bem. Ele diz: se você quer amar uma pessoa, então você comece a tratar ela como se você já amasse. na fala, no comportamento, na atitude. E essas atitudes de amor para com a pessoa vão aumentando o amor. O gesto de uma mãe para com o seu filho, cuidando dele desde o seu nascimento, desde limpar ele, assiá-lo, alimentá-lo, cuidar, acordar de madrugada para dar a comida a ele, faz ela aumentar o amor por ele. O cuidado de uma mulher com o seu marido, quando ele chega em casa, cuidado na janta, tá, aqueles detalhes pequenos, né, muitas vezes que estão ali, do tipo de comida que ele gosta, a forma como a mesa está posta, aumenta o amor da mulher pelo marido. O marido que se preocupa com a sua esposa, pensa nela, no vestido, no calçado, no cuidado, na saúde, aumenta o amor por ela. Por isso que a Bíblia diz, amai, porque amar é uma atitude. Eu não posso amar pelo sentimento apenas, aquela coisa romântica do desejo. Isso não é amor. Isso é só uma capa aparente de amor. Isso é uma afeição que se cria por uma série de motivações. E quando eu estou falando não é amor, não é amor de Deus, é outro amor. Um amor, às vezes, egoísta. Né? Uma pessoa narcisista, por exemplo, que se endeusa a si mesma, ela consegue manifestar carinho e afeto pelas outras pessoas, mas por causa do seu interesse egoísta. Não é o amor de Deus isso aí. Isso é o diabo tem também. Né? Mas não é o amor de Deus. O amor de Deus é diferente. O amor de Deus é amplíssimo. E nós só conhecemos Deus se vivemos este amor, que é o ágape ou agapaô. Né? O amor ágape é muito profundo e muito interessante. Então, nisso se manifestou o amor de Deus para conosco, diz o versículo 9. Que Deus enviou seu Filho unigênito ao mundo para que por ele vivamos nessa prática do amor. E aí, o amor de Deus ele foi apresentado à humanidade maiormente na vinda do Senhor Jesus Cristo. Não há nada mais depois disso. Tá? A vinda do Senhor Jesus Cristo, a dádiva de Deus, demonstrou o amor de Deus como de nenhuma outra forma é possível. Porque Deus manifestou o seu amor intenso por nós, porque ele deu seu Filho, e perceba bem, o unigênito, o único gerado nele, porque nenhum outro ser foi gerado em Deus como Jesus Cristo. Porque ele é Deus gerando Deus. E quando Deus gera Deus, não tem uma data de nascimento, porque Deus é eterno. Aliás, na verdade, Deus é Pai da eternidade e o Filho, que é o Senhor Jesus Cristo, diz, será chamado Pai da eternidade. Se é Pai da eternidade, ele está numa dimensão maior do que a própria eternidade. Então, você não tem que pensar na data de aniversário do Senhor Jesus Cristo. Quando foi que Deus o gerou? Não existe esse quando, ele é eternamente gerado. Esse hoje que a Bíblia diz, tu és meu filho, eu hoje te gerei, esse hoje se refere à ressurreição dos mortos. Porque ali, a geração de Cristo como filho de Deus é junta com o filho do homem. Mas perfeito, porque na ressurreição dos mortos, mais do que no nascimento, porque se o Senhor Jesus Cristo nasce por obra e graça do Espírito Santo, ele tem a pureza própria dele ali. Mas essa pureza dele não atinge ninguém, porque ele só nasceu, ele só é um homem perfeito. A pureza de Cristo, ela só se espalha quando ele morre. É por isso que ele disse, se o grão de trigo não morrer, aleluia, não pode dar fruto. E o grão de trigo era Cristo, tão perfeito. Se ele não morresse, a semente, o código genético de Deus não poderia ser multiplicado em nós. Mas quando ele morre, acontece ali, ele morre e nesse momento abre-se o grão. E quando abre-se o grão, é dali que sai o código genético, de dentro dele, e se manifesta na ressurreição dos mortos. Quando o Senhor Jesus Cristo ressuscita, ele vence a morte. Ele vence a morte como o segundo Adão. E todos que são formados agora em Cristo, gerados nele, como fomos gerados em Adão e agora gerados em Cristo, já não são gerados o homem que morre, mas o homem que ressuscita. Glorificado seja o nome do Senhor. É por isso que ele disse, é declarado filho de Deus na ressurreição dos mortos. ele é declarado filho de Deus como homem, mas ele já era filho unigênito lá, na eternidade, não tem data de nascimento. Mas na geração de homem filho de Deus, tem data de nascimento. Porque o objetivo do Senhor aqui é salvar a humanidade, mas salvá-la da melhor forma possível. E a forma em que nos eleva à condição de filhos de Deus. Não é apenas nos livrar do inferno, é nos dar a condição de filhos de Deus. Porque a Bíblia diz, tal como ele é, nós o veremos e também seremos. Porque a Bíblia diz, como disse João, e já comentei com vocês aqui, como é, o veremos. Seremos como ele é. E não é manifesto o que havemos de ser. É algo muito grande, é algo muito maravilhoso. Esse amor de Deus se manifesta aqui para conosco, porque Deus enviou seu Filho unigênito ao mundo para que por ele vivamos. Que vida é esta daqui? Esta do feijão com arroz? Esta vida que vai nos levar à morte? Não. A vida de que ele fala aqui é a eterna, é a chamada vida de Deus. Lembra-se do que está escrito lá em Colossenses? Pensar nas coisas que são de cima e não nas que são da terra, porque a nossa vida está escondida com Cristo em Deus, e quando ele se manifestar, nós também nos manifestaremos com ele. Essa é a manifestação dos filhos de Deus que Paulo fala aos romanos, que até agora a criação geme, e nós também gememos, nós que temos as primícias do Espírito, gememos, porque estamos aguardando essa manifestação gloriosa dos filhos de Deus. E quando isso acontecer, a humanidade chegará no seu novo ápice. É interessante como a humanidade busca essa evolução, No estudo darwiniano da evolução, foi plantada a ideia de que o homem nasce sem Deus, porque ele é gerado, embora que o próprio Darwin tinha dúvidas, eles faziam suposições, sua esposa era um crente fiel, mas os que se aproveitaram disso depois, e às vezes disseram até mais do que Darwin disse, falaram dessa evolução. Nietzsche, por exemplo, pegou isso, essa ideia da evolução, e ele disse que o homem chegaria à condição de super-homem lá na frente. Ele ia evoluindo até chegar numa condição master. Adolf Hitler aproveita essa doutrina de Nietzsche e constrói uma ideia que não é somente ele que constrói, na verdade, na Inglaterra, e nos núcleos intelectuais já havia um conceito da eugenia, em que havia na genética humana seres mais evoluídos e menos evoluídos, então eles tinham que eliminar os menos evoluídos para que os mais evoluídos avançassem, e é sob essa tônica que Adolf Hitler e o nazismo constrói a ideia. Na verdade, essa ideia não é de Adolf Hitler, é uma ideia do nazismo, mas é até anterior ao próprio nazismo. Os intelectuais que nutriram a mente de Hitler, eles já bebiam dessa mesma fonte, e eles falavam dessa eugenia. É por isso que ela não foi tão estranha na época da Segunda Guerra Mundial, e aí eles pegaram como que os judeus fossem o pior tipo de gene, teria que ser completamente eliminado, entende? Porque o homem está buscando essa evolução. Os X-Men, que são da Marvel, que são promovidos aí em filmes, eles também são isso. Eles são abraçados pelo ser humano porque eles têm essa intenção de oferecer a ideia de uma grande evolução humana. Então, os X-Men é um próximo passo da evolução humana. Isso é idolatria, isso é pecado, isso é abominação. Na verdade, toda a nossa evolução está em Jesus Cristo, porque é nele que nos tornamos filhos de Deus. Essa é a nossa glória. É nisso que devemos nos apoiar. Bendito seja o nome do Senhor. Então, nisto está o amor. Não que nós tenhamos amado a Deus, mas é que ele nos amou e enviou seu Filho para a propiciação pelos nossos pecados. O amor está aqui na sua base, e é por isso que Emmanuel Kant fala do amor como abnegação, porque o amor não é um negócio, Você está trocando uma coisa por outra. Na verdade, você está vendo um grande investimento. E o lucro do amor é o amor. É isso. O lucro do amor não é outra coisa fora da natureza do amor. É da mesma natureza do amor. Agora, observe que o investimento do amor de Deus não tem em nós nenhuma motivação.
7: É nisso que está o amor de Deus. E o amor de Deus para conosco é porque ele nos amou primeiro. Essa expressão é muito forte, ela é muito poderosa. A iniciativa do amor foi dele. Pode ser que aconteça uma situação recíproca, né, onde alguém manifeste algum atributo, alguma qualidade, alguma beleza, e isso faça com que o outro a ame, a aprove no seu coração e a ame, e passe a se interessar por aquela pessoa e valorizar aquela pessoa por causa de alguma coisa que ele vê nela.

0: encarnada em nós se manifesta nos valorizando sem que nós tivéssemos valor. Há muitos hinos e expressões que dizem que nós somos a obra-prima de Deus, Deus não quer perder, porque a gente tem muito valor, gente, isso é balela, né? Deus é amor, Deus nos ama profundamente, Deus nos ama maravilhosamente, mas Ele nos ama sem ter motivação para isso. Ele nos amou de tal maneira que deu o Seu Filho unigênito para que todo aquele que nele crê não pereça, mas tenha vida eterna. Então Ele enviou o Seu Filho para a propiciação dos seus pecados. E aí diz, amado, se Deus assim nos amou, então nós devemos amar uns aos outros. Quer dizer, se eu fui alvo desse amor imenso, que não achou motivação em mim, ou seja, A amou B, sem que houvesse nenhum motivo para B ser amado, do mesmo modo, eu, B, precisa amar C, mesmo que C não dê nenhum motivo para ser amado. Isso é muito alto, não é? Isso é ser crente, queridos. Olha, seguir regras não é difícil, mas amar é o que eu achei mais difícil, porque não é possível a minha condição carnal. Só é possível porque, como diz lá em Romanos 5, o amor de Deus foi em nós derramados pelo Espírito Santo. Sem o Espírito é impossível. Por isso que o fruto do Espírito é o amor. Então ninguém jamais viu a Deus. Se amarmos uns aos outros, Deus está em nós. E em nós é perfeito, aleluia, o seu amor. O amor de Deus demonstra perfeição, porque ele atende harmonicamente a todos que querem o bem. Harmonicamente. Bendito seja o nome do Senhor. O amor de Deus não prejudica ninguém. Nunca tira o direito de ninguém. É esse amor perfeito. Então, como é que eu demonstro meu amor a Deus? Eu demonstro meu amor a Deus amando meu irmão. Então, o que nós temos aqui é que o amor sinaliza o verdadeiro conhecimento de Deus. O amor de Deus se manifestou quando Ele enviou Seu Filho unigênito para que, por meio dEle, pudéssemos alcançar a vida eterna. Terceiro, a característica fundamental do amor de Deus é que Ele tomou a iniciativa de nos amar. Quarto, o amor de Deus por nós é a razão pela qual devemos amar os irmãos. Quinto, a materialidade do amor de Deus se manifesta em nosso amor uns para com os outros. Agora, depois, se Deus nos permitir, eu quero falar ainda sobre mais dois pontos. Que a permanência de Deus em nós se consolida na ação do Espírito de Deus, que nos faz crer na eficiência do amor de Deus. E sétimo, o aperfeiçoamento do amor de Deus em nós lança fora o medo, uma vez que esse nível de amor não se prende a Deus por necessidade, mas por acordo. Ou melhor, por concordância plena, por sacrifício de si mesmo em prol dos outros. Esses dois últimos pontos, se Deus assim nos permitir, trataremos depois. Deus abençoe a todos. Desculpa aí pelo barulho externo, né, na gravação, mas acredito que deu para chegarmos até aqui pela graça do Senhor. Que Deus abençoe a todos.
1: Muito obrigado, pastor Rubem, pela sua participação. Vamos dando continuidade ao programa Voz da Assembleia de Deus. Não desligue o seu rádio, fique conosco após ouvir esta palavra abençoada. Meu amado pastor Rubem, muito obrigado. Muito bem, chegamos ao final do programa Voz da Assembleia de Deus. Quero agradecer a você, meu amado irmão, pela sua audiência. Deus te abençoe. Nós vamos orar agora com o nosso amado irmão presbítero França e estaremos finalizando o programa em nome de Jesus.
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3: Pai Santo e Eterno, Deus Todo-Poderoso, muito obrigado, Senhor, por esta oportunidade de estarmos aqui na Tua casa, Rádio Nordeste Evangélica, 92.5 FM, louvando e adorando o Teu santo e poderoso nome através da ministração da Tua Palavra. Pai Santo querido, rogamos a Ti, Senhor, bênçãos para aqueles que estão nos hospitais, Senhor, restauração de saúde, para aqueles que estão nos presídios, casa de recuperação, asilos, Pai Santo e querido, chega assim, Senhor, em todos os Teus servos que têm feito suas petições para alcançar de Ti, Senhor, a graça e a misericórdia para ser restaurado, Senhor, a saúde. Pai Santo, te peço, ó Pai, em nome de Teu Filho amado Jesus, chega em todos os pastores, dirigente de congregação, coordenador de setor, a nossa presidência, nosso pastor presidente, pastor Martinho da Silva, e toda a sua mesa diretora, Senhor, dando mais sabedoria a cada dia que se passa, Senhor, e nos deixando cada dia mais próximo de ir para os céus. Pai Santo querido, para que o Teu nome seja glorificado em todos os Teus feitos, através de Teus servos aqui na terra.

0: Terra, Pai Santo querido, nós te louvamos por este momento aqui no programa Voz de Assembleia de Deus e te agradecendo também, Senhor, por cada rádio ouvinte da Rádio Nordeste Evangélica FM, que nos deu o prazer de estar aqui todos os dias, Senhor, louvando e adorando o teu nome através dos louvores e ministração da tua palavra. Em nome de Jesus Cristo, nós te louvamos e já te agradecemos, desde já e para todo sempre. Amém.
1: Recebamos a bênção, a graça de nosso Senhor e Salvador Jesus Cristo, o amor de Deus e a comunhão do Espírito Santo esteja com todos, agora e sempre. Amém.
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3: Boa tarde, começando mais um turno com notícias na 92 FM. Começa nesta segunda-feira o pagamento da segunda parcela do 13º salário para aposentados, pensionistas e beneficiários do INSS. O calendário segue até o dia 8 de junho, conforme o número final do cartão do benefício, sem considerar o dígito verificador. Nesta etapa, cerca de 39 bilhões de reais serão liberados para mais de 35 milhões de segurados. Recebem o abono segurados que tiveram em 2026 benefícios como aposentadoria, pensão por morte, auxílio por incapacidade temporária, auxílio acidente, auxílio reclusão e salário maternidade. Já beneficiários do benefício de prestação continuado BPC e da renda mensal vitalícia não têm direito ao pagamento. Os segurados podem consultar o valor e a data do depósito pelo site ou ainda pelo aplicativo Meu INSS na opção Extrato de Pagamento. Caerne Móvel prossegue nesta semana em cidades do Alto Oeste e do Seridó. O cliente deve comparecer às unidades com um documento de identificação com foto e a fatura de água mais recente. Os serviços oferecidos são emissão de segunda via de conta, mudança de titularidade, substituição de ramal e atualização cadastral. Também podem aproveitar para negociar débitos na campanha que acontece até o dia 31 de maio. Confira a programação. Nesta segunda-feira, a unidade móvel estaciona em Coronel João Pessoa, das 13h30 às 17h30, na Rua Júlia Lucas, número 11, no centro, e em Cruzeta, na Rua João 23, sem número, em frente ao escritório da Caerne. Terça-feira, Tenente Ananias, Rua Olímpio Moreira, número 51, bairro Olímpios. São José do Seridó, na Rua Marechal Castelo Branco, número 139, também no centro. Quarta-feira, dia 27 de maio, Riacho de Santana, das 7h30 às 11h30, na Rua Clodomiro Elias, sem número, no centro. Água Nova, das 13h30 às 17h30, na Avenida Senhora de Fátima, sem número, no centro. Santana do Seridó, Rua Zezé Aprígio, número 403, no centro, na quinta-feira, em São Francisco do Oeste, na Rua Manuel Barreto, número 30, no centro. Equador, Rua Severino Marcelino, 368, no centro. E sexta-feira, dia 29 de maio, Tenente Ananias, na Rua Olímpio Moreira, número 51, do bairro Olímpios. Ouro Branco, na Rua Manuel Correia, número 246, no centro. Lembrando que o atendimento acontece sempre das 8 às 17 horas, em todas as cidades, exceto Coronel João Pessoa, Riacho de Santana e Água Nova, que terão horário diferenciado. Edição e apresentação de Sandra Cerqueira, com informações da Rede EBC e INSS Caerne. Voltaremos às 14 horas com mais notícias para você.
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5: 13:03.
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13h05, a paz do Senhor Jesus para todos os ouvintes da Rádio Nordeste. Estamos entrando agora no ar com o programa Explicando a Bíblia, programa que vai ao ar todas as segundas-feiras, a partir das 13 horas até as 14 horas. O âncora deste programa é o professor Gilvan Silva, e nós estamos o substituindo provisoriamente até que ele possa se recuperar da cirurgia, que graças a Deus tem se recuperado muito bem. Os ouvintes assíduos do programa conhecem, sabem disso. Eu sou o pastor André Feitosa e nós vamos estar hoje refletindo sobre o Salmo de número 135. Semana passada, nós encerramos uma série de salmos, conhecido como Salmo dos Degraus, e hoje nós vamos refletir sobre o Salmo de número 135. O Salmo de número 135 é um poderoso hino litúrgico, né? É um hino de louvor, conhecido como Halel, né? Na verdade, esses salmos, né, pertencem a essa classe de salmos de aleluia, né, justamente porque a palavra Halel significa aleluia, né, e traduzindo significa louvai ao Senhor, né. Esses salmos também, eles provavelmente eram cantados, né, nas liturgias do templo em Jerusalém, principalmente também nas celebrações, né. Os salmos de Halel, né, conhecido também como Salmos de Louvor Pascual, eles, né, é a coletânea que compõe do Salmo 113 ao número 118, e some-se a esses o Salmo 135 e o Salmo 136 também. Em algumas traduções são também considerados Salmos de Halel, né? Esse Salmo de número 135 especificamente, ele funciona como um verdadeiro mosaico teológico, né, reunindo vários elementos da história do povo hebreu, do povo israelita, né, como Deus interveio e como Deus interagia com aquela nação, né. Provavelmente foi escrito no período pós-exílico, né, o autor, ele é anônimo, salmo de autoria anônima, nós desconhecemos seu autor, possivelmente escrito no período após o exílio babilônico, né, depois da reconstrução do segundo templo, o templo de Zorobabel, né, onde o povo volta a adorar a Deus no templo, né. E é interessante que esse salmo, ele fala da identidade espiritual do povo, né, da sua fé em Deus e da sua separação da idolatria, né. Esse último fato, né, aprendido através do cativeiro babilônico, onde Deus leva o seu povo para o cativeiro para expurgar dos seus pecados de idolatria, né? E assim, o salmista tem como objetivo também relembrar a ação de Deus sempre em favor do seu povo, né? Mostrando que mesmo com a fraqueza do povo, mesmo com a sua pequenez, há um Deus que o libertou do Egito, né? Que trouxe, tirou o povo do Egito, assim como também trouxe o povo de volta para a Babilônia, né? Esse salmo, ele é estruturado em três grandes partes, e nós vamos exatamente usar essa estruturação para fazermos algumas reflexões. A saber, do versículo 1 ao 14, é uma convocação, um chamamento para o louvor a Deus. Do versículo 5 ao versículo 14, é uma exaltação a Deus por tudo que ele faz, pela sua soberania e pela sua intervenção na história do seu povo. E por fim, a partir do versículo 15 até o versículo 21, nós vemos aí a terceira parte, o terceiro bloco desse salmo, que faz um contraste entre o Deus verdadeiro, o Deus de Israel, e os deuses pagãos. Nós vamos ler o salmo hoje, nós vamos fazer um pouco diferente no que diz respeito à leitura, porque o salmo é um pouco extenso. Nós vamos ler então por parte, né? Vamos lendo uma parte e fazendo algumas reflexões, depois leremos outra parte, e assim o faremos até que cheguemos ao final do salmo. Então, salmo de número 135, nós vamos ler do versículo 1 ao 4, esse primeiro bloco, que é uma conclamação para se louvar a Deus. E o salmista diz o seguinte: louvai ao Senhor, louvai o nome do Senhor, louvai os servos do Senhor, vós que assistis na casa do Senhor, nos átrios da casa do nosso Deus,
Louvai ao Senhor, porque o Senhor é bom. Cantai louvores ao seu nome, porque é agradável. Porque o Senhor escolheu para si a Jacó e a Israel para o seu tesouro peculiar. Então vejamos, meus irmãos, ouvintes da rádio, que este salmo, ele começa justamente fazendo um grande convite, uma grande conclamação para que o nome de Deus possa ser louvado. E o salmista começa dizendo, ele vai, por que ele faz essa conclamação? Por que ele faz essa convocação para se louvar a Deus? E a primeira coisa que ele diz é quem deve louvar a Deus? E ele diz, louvai o Senhor, louvai o nome do Senhor, louvai o servo do Senhor. Então todos nós que somos servos de Deus, somos conclamados a louvá-lo, a adorá-lo, a bendizer o seu nome, né? É um chamamento para todos aqueles que servem a Deus para a adoração. Quem serve a Deus reconhece a sua bondade. No versículo de número 2, ele vai dizer, vós que assistis na casa do Senhor, nos atos da casa do nosso Deus, louvai ao Senhor, porque o Senhor é bom. Cantai louvores ao seu nome, porque ele é agradável. Então, aqui o salmista, ele vai delinear a quem ele está dirigindo este convite, aqueles que servem a Deus. Aí ele diz também, aqueles que assistem na casa do Senhor. Era uma referência aos sacerdotes que deveriam adorar a Deus. Esse é um forte chamamento à coletividade, chamando todos para adorar a Deus, né? O foco inicial, conforme já falamos, eram os servos do Senhor, os sacerdotes, levitas e aqueles que ministravam no templo. E o versículo 4, querido ouvinte, ele vai, no versículo 4, ele vai mostrar que esse povo, né, a quem ele chama, né, para adorar a Deus, é um povo escolhido por Deus, é um povo que Deus escolheu. Então veja que nós somos escolhidos por Deus para louvarmos o seu nome, para servi-lo, mas sobretudo também para glorificar o seu nome, para exaltar o seu nome. E o fazemos não só através da nossa adoração, né, manifesta nas nossas liturgias, mas principalmente também com o nosso modo de viver. Jesus, falando aos discípulos, ele diz, olha, vós sois o sal da terra. Depois ele diz, vós sois a luz do mundo. E ele finaliza dizendo, assim resplandeça a vossa luz diante dos homens, para que eles possam ver as vossas boas obras e glorifique ao vosso Pai que está nos céus. Então, a nossa vida deve ser uma vida de louvor a Deus. Salmista no Salmo 100, ele diz, celebrei com júbilo ao Senhor todos os moradores da terra. Servi ao Senhor com alegria e apresentai-vos a ele com cânticos. Essa é a convocação do salmista. Então, quem serve a Deus é chamado também para celebrá-lo, para adorá-lo. E nós não podemos esquecer disso. No versículo 4, ele diz que nós somos o tesouro peculiar do nosso Deus. Nós somos preciosos para Deus, mas essa preciosidade, né, esse tesouro, não atribui a nós o valor, absolutamente, mas atribui, né, o valor que Deus nos dá. Então somos eleitos, somos preciosos, porque o Senhor nos escolheu, porque ele nos chamou. Não é mérito nosso, é mérito dele, né? Então, se estamos em Cristo, nós temos valor, né? Se nele não estamos, certamente valor nenhum nós teremos. Então essa é a primeira parte do salmo, esse versículo do número 1 ao número 4, ele faz esta conclamação. E aí ele finaliza dizendo que nós somos dele, né? Ele nos escolheu. O texto vai dizer que é porque ele escolheu para si Jacó e a Israel para seu tesouro peculiar. Então, querido ouvinte, se você já serve ao Senhor, agradeça a ele, louve a ele, porque ele te escolheu. Jesus falando para os seus discípulos, ele diz, olha, não fostes vós que me escolhestes, mas eu vos escolhi e vos nomeei para que vades e deis fruto e o vosso fruto permaneça para sempre. Então, ele nos escolheu, por isso que nós devemos adorá-lo, devemos louvá-lo. Paulo escrevendo na sua primeira epístola aos Tessalonicenses, no capítulo 1, versículo 4, ele diz assim, sabendo, amados irmãos, que a vossa eleição é de Deus. Somos eleitos em Cristo, somos eleitos nele, por isso devemos glorificá-lo e bendizer o seu nome. Nós vamos ouvir o primeiro hino da sequência, e eu quero já oferecer este hino,
para todos os ouvintes, oferecendo também a diretoria da nossa igreja, a todos os obreiros que vieram do interior e da capital, que estão participando da nossa Escola Bíblica de Obreiros e Esposa no RN, a nossa Eboerne. Quero também oferecer ainda a sequência para o irmão Gilvan, sua esposa, a irmã Marineide, ele que é o âncora desse programa, oferecendo também para a irmã Nativa, que está na escuta, onde tivemos a alegria de encontrá-la, a irmã Glória Meira também. E também quero oferecer ao pastor Roberto Carlos, que também está na escuta. Enfim, vamos ouvir com Feliciano Amaral, o hino da sequência, Campainhas de Ouro.

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1: São 13h20, estamos no programa Explicando a Bíblia, hoje com as nossas reflexões no Salmo de número 134. No bloco anterior, nós falamos sobre, do versículo 1 ao 4, trouxemos uma breve explanação sobre essa conclamação, esse chamado que o salmista faz para que os servos de Deus possam louvá-lo, né? E desse primeiro bloco, desses quatro versículos, nós podemos extrair algumas lições espirituais relevantes. Primeiro, o louvor é um dever espiritual. Todo servo de Deus tem a obrigação de louvá-lo, né? Adorar não é apenas um ato de emoção, mas é uma resposta consciente à grandeza de Deus. Quando nós verdadeiramente conhecemos a Deus e reconhecemos a sua grandeza, nós somos impelidos a adorá-lo, né? Nós compreendemos, né, no decorrer dos versículos, que a nossa identidade, a nossa eleição, né, ela provém de Deus. É Deus que nos escolhe, Ele que nos separa, Ele que nos santifica, enfim, nós somos propriedade dEle. E isso tudo nós podemos extrair desses quatro versículos iniciais e adorarmos a Deus por tudo que Ele tem feito entre nós. A partir do próximo versículo, versículo de número 5, nós vamos ler do 5 ao 7. O salmista diz o seguinte: porque eu conheço que o Senhor é grande, e o nosso Deus está acima de todos os deuses. Tudo que o Senhor quis, Ele o fez, nos céus e na terra, nos mares e em todos os abismos. Fez subir os vapores das extremidades da terra, fez os relâmpagos para a chuva, tira os ventos dos seus tesouros. Então veja aqui que o salmista, ele continua, e quando ele diz, quando ele argumenta sobre esse chamamento, né, e essa obrigação de todo homem louvar a Deus, ele diz o seguinte: olha, eu conheço o Senhor, né? Eu conheço o Senhor, que o Senhor é grande. O conhecimento de Deus, querido ouvinte, leva a nós termos uma relação ajustada com Ele. Não é só o saber a respeito de Deus, é o conhecer. Conhecer é muito mais do que saber a respeito. Nós, por exemplo, nós sabemos a respeito de muitas coisas e de muita gente, né? Mas não podemos dizer que conhecemos todas as pessoas de quem temos ou sabemos a respeito. Conhecer fala de profundidade, de relação, de relacionamento. Então o salmista diz que ele conhece o Senhor, né? E que esse Deus é grande, né? Então veja, meu querido irmãos, que aqui o salmista, ele, quando diz que ele conhece a Deus, ele vai agora elencar algumas características desse Deus, né? E o que demonstra que ele verdadeiramente conhecia. Olha, eu conheço que o Senhor é grande e que o nosso Deus está acima de todos os deuses. Ora, se nós conhecemos a Deus como Ele é, nós sabemos que não há Deus fora dEle, como diz o profeta Isaías. Não é saber a respeito, mas é um conhecimento, né, que demonstra que nós verdadeiramente sabemos quem é o Senhor, a sua grandeza, né? A sua singularidade. O nosso Deus não se compara aos deuses do mundo, porque Ele é um Deus vivo, Ele é grande, Ele é soberano. E Ele vai dizer: olha, tudo que o Senhor quis, Ele fez. Nos céus, na terra, nos mares e em todos os abismos. Faz subir os vapores da extremidade da terra, fez os relâmpagos para a chuva, tira os ventos dos seus tesouros. Então, olha, parafraseando o salmista, é como se ele estivesse dizendo em bom português: olha, eu conheço Deus, sei quem Ele é, sei que Ele é grande, criador de todas as coisas, sei que Ele é poderoso, então, por isso nós devemos louvá-lo. É importante, queridos irmãos, nós conhecermos a Deus, não só de ouvir falar, mas de relacionar-se com Ele. O profeta Oséias, no capítulo 6 do seu livro, ele vai dizer no versículo de número 3: conheçamos e prossigamos em conhecer o Senhor, como a alva será a sua saída, e Ele a nós virá como a chuva serôdia que rega a terra. Então veja que quando nós conhecemos e prosseguimos a conhecer a Deus, ele vem até nós, diz o profeta, né? No versículo 6 ele diz assim: porque eu quero misericórdia e não sacrifício, Deus falando, e o conhecimento de Deus mais do que holocaustos. Então o prazer de Deus é que nós o conheçamos, porque esse conhecimento leva a um relacionamento ajustado. O salmista enfatiza a supremacia absoluta de Deus sobre toda a criação. Ele diz: olha, ele governa os céus, a terra, os mares, abismos, o clima, ventos, chuvas, enfim, os fenômenos naturais a quem o paganismo atribuía ou reconhecia como divindade. O salmista está dizendo: olha, isso que vocês têm por Deus, eu sei que é obra do meu Deus, né? Que é criação do meu Deus, né? Então, esse versículo 6, quando ele diz que tudo que Deus quis, ele fez, isso demonstra a onipotência do nosso Deus. Não há nada que Deus entenda fazer que ele não consiga, né? Então, nós louvamos a Deus por isso. Podemos, dessa parte, também tirar algumas conclusões, algumas lições espirituais para nós, né? Primeiro, nada escapa ao controle de Deus. Nada, absolutamente nada, foge da capacidade que Deus tem de governar todas as coisas, da sua soberania. Não existe acaso fora da soberania de Deus. Não existe. Nós é que nos surpreendemos, nós é que somos pegos de súbito pelas situações, mas Deus jamais, né? Deus governa tanto as coisas grandes quanto as coisas pequenas, né? É um Deus do macro, mas também é um Deus do micro, né? Então, às vezes tem situações tão pequenas que a gente acha que Deus é indiferente àquilo. Não, absolutamente, né? Ele é o Deus que governa todas as coisas. De sorte, queridos ouvintes, que nós podemos descansar em meio às tempestades. Por quê? Porque o nosso Deus, que criou todas as coisas, ele controla os ventos, também governa as crises. E é isso que nós nos tranquilizamos, que nós sossegamos, porque sabemos que Deus, ele tem um controle sobre todas as coisas. O profeta Daniel, no seu livro, capítulo de número 4, versículo 35, diz o seguinte, a palavra de Deus. Daniel 4:35: e todos os moradores da terra são reputados em nada, e segundo a sua vontade, ele opera com o exército do céu e os moradores da terra. Não há quem possa estorvar a sua mão e lhe diga: que fazes? Então veja, querido ouvinte, que as mãos de Deus são poderosas para fazer tudo aquilo que ele deseja, tudo aquilo que ele quer. Não há nada difícil para o nosso Deus, não há nada impossível para o nosso Deus. O salmista também, no salmo de número 115, versículo de número 3, o salmista diz o seguinte: mas o nosso Deus está nos céus e faz tudo, absolutamente tudo, que lhe apraz. Então essa é outra verdade também que nos conforta, saber que esse Deus a quem nós somos conclamados, que nós somos intimados a adorar, é o Deus que faz todas as coisas, faz tudo que lhe apraz, né? Tudo que vem à sua mão, né? Tudo que está, ele está no céu e faz tudo que lhe apraz, né? Por isso que o salmista, ele pôde dizer também: agrada-te do Senhor e ele satisfará o desejo do seu coração, porque ele pode todas as coisas. E por isso nós louvamos e exaltamos ao nosso Deus. Então, não nos esqueçamos disso, queridos irmãos, querido ouvinte, que esse Deus que nós servimos, ele é poderoso, ele é soberano, ele pode todas as coisas. Por isso nós vamos adorar e bendizer o seu nome, por isso nós podemos descansar, mesmo em meio à luta, enfermidade, dificuldade, desemprego, porque Deus faz tudo o que lhe apraz. E por isso nós queremos adorar e bendizer o nome desse Deus. Nós vamos ouvir o segundo hino da sequência. Eu quero mandar aqui esse hino para a irmã Eliette e os seus filhos Henrique, Vinícius e a Carol, a Carolzinha, né? Mandando aí o hino da sequência com o coração pintado para a Carol, né? Ela vai entender, né? Que Deus abençoe essa família abençoada, sua mãe também, irmã Eliette, né? Que carece das nossas orações. E vamos ouvir o hino da sequência, O Amor de Deus, com Feliciano Amaral.

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13:35. Voltamos agora ao terceiro bloco do nosso programa Explicando a Bíblia e vamos também para o terceiro bloco de versículos. Conforme nós falamos no primeiro momento, nós segregamos o salmo por versículos, por blocos que falam de assuntos correlatos para facilitar a nossa didática nesta tarde. E agora nós vamos ler do versículo de número 8 ao versículo de número 12. Salmo 135, do versículo 8 ao 12, diz assim: Foi ele que feriu os primogênitos do Egito, desde os homens até os animais, que operou sinais e prodígios no meio de ti, ó Egito, contra Faraó e contra os seus servos, que feriu muitas nações e deu morte a poderosos reis, a Seom, rei dos amorreus, e a Og, rei de Bazã, e a todos os reinos de Canaã, e deu a sua terra em herança a Israel, seu povo. Veja, queridos ouvintes, que o salmista, a partir do versículo 8, ele começa a mostrar também, ou a argumentar, né, ou a mostrar outros motivos pelos quais os servos de Deus deveriam louvá-lo. Veja que até o versículo de número 7, no bloco anterior, quando nós falamos do versículo 5 ao 7, né, ele começa a dizer que Deus deveria ser louvado pelo que ele é, pela sua grandeza, porque ele é criador, porque ele é soberano, porque ele é onipotente. Enfim, o salmista conclama a louvarmos a Deus pelo que ele é. A partir desse versículo de número 8, o salmista agora nos conclama também a louvarmos a Deus. Agora, não mais pelo que ele é, mas pelo que ele tem feito, e feito em benefício, em função do seu povo, né? Veja que aqui ele vai dizer: olha, foi ele que feriu os primogênitos do Egito. Então, o salmista faz aqui um chamamento para que Deus seja louvado, para que o Senhor seja glorificado, seja exaltado, por tudo que ele tem feito, não só pelo que ele é, mas pelo que ele tem feito. E aí, cabe a gente relembrar as palavras do profeta Isaías, no capítulo 64, versículo de número 4, quando ele diz: porque desde a antiguidade não se ouviu, nem com os ouvidos se percebeu, nem com os olhos se viu um Deus além de ti, que trabalhe para aquele que nele espera. Então veja, meus irmãos, que o nosso Deus, ele é singular. O profeta Isaías diz que nunca se viu um Deus que opere, que trabalha para aquele que nele espera. E realmente as divindades do mundo, os deuses do mundo, eles vivem para ser servido pelos homens. Os homens trabalham em função de seus deuses, carregam as suas imagens, oferecem oferendas aos seus deuses, né? E tudo isso no afã de agradar a Deus. Mas, queridos irmãos, queridos ouvintes, o nosso Deus é diferente. Ele que trabalha para nós que nele esperamos. Louvado seja o seu nome, né? E aqui o salmista começa a dizer: olha, ele trabalha, né? Ele feriu os primogênitos no Egito, né? Ele operou sinais e prodígios no meio do povo, né? Ele abateu a Faraó e os seus servos. Ele feriu muitas nações, né? Derribou reis poderosos. Então veja que é um Deus que trabalha, que está sempre estendendo a sua mão para abençoar o seu povo, né? Para dar livramento, para conduzir o seu povo. Enfim, esses atributos são atributos pelos quais Deus também deve ser louvado. O salmista sai da esfera da criação e começa agora a argumentar e entrar na história da redenção. E aí ele relembra as pragas do Egito, né?
o êxodo, a saída do povo do Egito, a conquista da terra prometida e a derrota de reis poderosos, né? Aí ele faz menção especificamente a dois reis, né? Especificamente, né? Que simbolizam, né, os obstáculos que se opõem na caminhada do povo de Deus, né? Os óbvios que nos aparecem, né? E, né, o poder humano que muitas vezes se opõe a nós. E Deus, acima de tudo isso, tem trabalhado para aqueles que nele esperam. Ele diz, olha, versículo de número 11, vou ler do 10 para contextualizar, que feriu muitas nações e deu morte a poderosos reis, a Seom, rei dos amorreus, e a Og, rei de Bazã, e a todos os reis de Canaã. Quem era Seom e quem era Og? Seom era rei dos amorreus, governava a região de Esbom, que era uma região muito importante, próximo ao rio de Arnon e Jaboque, né? E quando Israel, o episódio mais relevante, mais conhecido da Bíblia, é que quando Israel sai do Egito e vai caminhando para a terra prometida, para Canaã, os israelitas pedem passagem a Seom, rei dos amorreus, e eles pediram tão somente para passar pelo território dos amorreus, né? Moisés se compromete a nada consumir naquela trajetória, não beber a água, né, dos seus poços, não comer das suas lavouras, das suas plantações. Eles queriam tão somente passar. E a resposta foi uma resposta hostil, né? Seom se opõe, não só se opõe, mas também vai em direção ao povo de Israel para lutar. E Deus faz com que Israel vença os amorreus, né? E tome a sua terra por herança, né? E aí nós aprendemos que Deus abre caminhos mesmo onde não há saídas humanas, né? Mesmo quando as objeções, as adversidades, nós nos deparamos com ela, Deus continua trabalhando em função do seu povo. Depois fala sobre Og. Og era, segundo a Bíblia, remanescente dos refaíns, que era um povo associado aos gigantes, né? A Bíblia dá uma informação de que o seu leito media aproximadamente 4 metros de comprimento por 1,80 metros de largura, né? Ou seja, ele era um extremamente grande da geração dos gigantes. E aí também Deus dá essa nação, né, esse povo, né, como presa para o seu povo israelita, né? Faz com que o povo vença as guerras contra eles. Então isso demonstra também que não existe grande que o nosso Deus não abata. Não existe ninguém que seja grande demais a ponto de impedir os desígnios de Deus na vida do seu povo. E assim hoje Deus também faz, né? Esse Deus que é poderoso, esse Deus que guerreia as nossas guerras, que dá vitória ao seu povo, né? Então fica a lição aqui, por isso nós também devemos louvar a Deus, porque o nosso Deus é um Deus também que abate os nossos opositores, que guerreia conosco, que vai conosco, que está sensível às nossas necessidades. É um Deus imanente, é um Deus que está perto, né? Então é um Deus que se relaciona conosco. Então por isso nós louvamos, bendizemos o seu nome, glorificamos a ele, e por isso o salmista também nos conclama, nos chama a nós adorarmos a este Deus. Nós vamos ouvir o terceiro hino da sequência, o hino Deus e a Natureza, também com Feliciana Amaral. Quero oferecer à irmã Zenaide, esposa do pastor Roberto Carlos, que está na audiência também, e aos demais irmãos, né, que estão ouvindo a Rádio Nordeste.

São 13h48, estamos chegando no último bloco do programa Explicando a Bíblia e já partindo para os versículos de número 13 ao 14, o salmista diz assim, o teu nome, ó Senhor, permanece perpetuamente e a tua memória, ó Senhor, de geração em geração, pois o Senhor julgará o seu povo e se arrependerá em atenção aos seus servos, né? Veja que o salmista vai dizer aqui que Deus julgará o seu povo, mas no versículo 13 ele diz que o nome do Senhor permanece perpetuamente e a sua memória, ó Senhor, de geração em geração. Veja que quando ele diz que o nome do Senhor permanece perpetuamente, nos versículos anteriores, se os irmãos perceberem, ele vai falar sobre alguns atributos de Deus, né? A saber, ele fala sobre um Deus criador, seu poder criador de Deus, ele fala sobre a onipotência de Deus, um Deus que pode fazer todas as coisas, que nada pode ser retido diante dele, os seus desígnios não podem ser impedidos. E aqui, nesse versículo de número 13, ele aponta para a eternidade do nosso Deus. O teu nome, ó Senhor, permanece perpetuamente. Isso fala que o Senhor, ele é eterno. Quando a gente fala do nome, o nome representa, traz algumas representações ou fazem menção a algumas coisas interessantes. O nome remete ao caráter. O nome remete à fidelidade, né? E o nome também remete a compromisso, né? O versículo, e aí a gente vê que o nosso Deus é um Deus cujo caráter não muda, ele é constante, por isso nós podemos ter a segurança de que tudo que ele promete, ele cumpre, tudo que ele fala é verdade, porque nele não há variação, né? O versículo, e é interessante que o versículo 14 vai dizer o seguinte: pois o Senhor julgará o seu povo e se arrependerá em atenção aos seus servos. Eu vou ler esse versículo numa outra tradução para melhor compreendermos, né? A NVT diz assim: pois o Senhor fará justiça ao seu povo e terá compaixão de seus servos, né? Então, nesse versículo 14, o texto diz que Deus fará justiça, julgará o seu povo. Isso faz alusão à capacidade que Deus tem de nos defender, de ser justo conosco e de intervir em nosso favor, né? E aí quando ele diz ele terá compaixão de nós, isso demonstra, né, que Deus, ele é misericordioso. O fato de ser misericordioso é expresso em toda a Bíblia, né? Nós vemos a misericórdia de Deus estendida para o seu povo. Tanto que Jeremias vai dizer que as misericórdias do Senhor são as causas de nós não sermos consumidos, né? Então, nós podemos, desses dois versículos, extrair algumas lições maravilhosas para nós. Primeiro, Deus permanece imutável. Tudo muda, menos Deus, né? Os homens passam, os impérios passam, né? Os governos passam, os problemas passam, as lutas passam, mas Deus permanece fiel e imutável, né? Segundo, Deus é compassivo para conosco, mesmo após a disciplina, né? Nós falamos aqui inicialmente que esse salmo, ele foi composto no período pós-exílico, depois que o povo passa pelo cativeiro babilônico, foi uma forma que Deus utilizou para disciplinar o seu povo, mas mesmo disciplinando o seu povo, o Senhor restaura o seu povo quando ele se arrepende, né? E o Senhor também defende os seus, ele não nos abandona, né? Mesmo que nós sejamos vacilantes, mas Deus

ao encontro das nossas necessidades. É, do versículo de número 15 ao versículo 18, aqui o salmista ele começa a fazer uma sátira, né, a respeito da idolatria. E ele vai dizer assim: os ídolos das nações são pratas e ouro, obra das mãos dos homens. Tem boca, mas não fala. Tem olhos, mas não vê. Tem ouvidos, mas não ouve. Nem há respiro algum em sua boca. Semelhantes a eles se tornem os que os fazem e todos os que confiam nele. Veja que esse salmo aqui no salmo de número esse salmo de número 135, ele tem uma similaridade com o salmo de número 115, que nós falamos que são os salmos que compõem o Halel, né, os salmos de aleluia. Então, aqui o salmista também mostra a superioridade de Deus em relação aos deuses pagãos, aos ídolos, né? A quem ele diz que os ídolos das nações são prata e ouro e obra das mãos dos homens. Veja que contraste, querido ouvinte, enquanto Deus verdadeiro, né, o salmista aponta, né, nos versículos iniciais, que o nosso Deus ele é verdadeiro e ele criou todas as coisas, inclusive o homem, obviamente, né? Aqui o salmista diz que os deuses do mundo nada criaram, ao contrário, são criaturas, né, dos seus adoradores. Então, esse é um contraste entre o Deus verdadeiro e os deuses deste mundo. E o salmista vai argumentando, dizendo que eles têm boca, mas não falam, olhos, mas não veem, ouvidos, mas não ouvem. Enquanto Deus, ele cria, ele fala, ele age, ele salva, né? Os ídolos são mortos e impotentes, mas o nosso Deus, ele vive perpetuamente. Seu nome é perpetuamente, né? Seu nome é perpétuo, né? Ele está acima, ele é atemporal, ele está acima do nosso cronos, está acima do tempo. Ele é o criador do tempo, né? Então veja que algumas lições nós podemos tirar desse bloco também, né? Que primeiro, os homens que não conhecem a Deus, eles sempre adorarão outros deuses. Há uma frase dita por um pensador que dizia o seguinte: que os homens foram criados de tal forma para adorar a Deus, que se eles não conhecem o Deus verdadeiro, eles adorarão a falsos deuses. E é verdade, é assim mesmo que as coisas acontecem, né? O homem que não conhece a Deus, ele tende a adorar e a fazer para si falsos deuses. Outra coisa que nós podemos aprender nesse texto, né? Que a idolatria continua existindo. Hoje talvez as pessoas não se prostrem diante de uma imagem, né? Diante de um ídolo feito por suas mãos, mas tem muita gente que idolatra o dinheiro, o poder, né? O status, né? A fama, e tudo isso são coisas que tiram Deus do trono do nosso coração. Aquilo que adoramos molda o nosso caráter, temos que ter cuidado com isso, né? Quem vive para as coisas vazias torna-se espiritualmente vazio. Somente um Deus vivo produz uma verdadeira vida no homem, né? A verdadeira plenitude está em Deus. Já finalizando, indo para a parte final do versículo, do livro, né? Do salmo, do versículo 19 ao 21, ele diz assim: casa de Israel, bendizei ao Senhor. Casa de Arão, bendizei ao Senhor. Casa de Levi, bendizei ao Senhor. Vós, os que temeis ao Senhor, louvai ao Senhor. Bendito seja desde Sião o Senhor que habita em Jerusalém. Louvai-o ao Senhor. Veja que aqui o salmista conclui, né, reenfatizando aquilo que é a sua petição inicial. Reenfatizando aquilo que ele já diz no início do salmo, né? E aí ele vai dizendo: casa de Israel, bendiga o Senhor. Casa de Arão, bendiga o Senhor. Casa de Levi, bendiga o Senhor. Então veja que o salmista aqui, ele aponta para a casa de Arão, fazendo referência aos sacerdotes, que eram os ministros que serviam, né, que intercediam entre o Deus e o povo. Ele fala sobre a casa de Levi, que era a tribo sacerdotal, né? Mas ele também fala para todo Israel. Então, demonstra que a adoração a Deus, né, não é algo restrito só a um grupo menor, a uma elite, não. Todos nós somos.

0: Somos conclamados a bendizer ao Senhor, a exaltar este Senhor. E por fim ele diz: bendito seja o Senhor desde Sião, o Senhor que habita em Jerusalém, louvai ao Senhor. E é isso, querido ouvinte, que nós devemos fazer, louvar a Deus, né? Bendizermos o seu nome. Esse é um chamado não só para o povo da antiga aliança, mas esse também é um chamado para todos nós da nova aliança, da nova dispensação. Nós devemos louvar a Deus, a nossa vida deve louvar a Deus, devemos viver de forma que dignifiquemos ao nosso Deus em tudo, seja a nossa vida para a glória e louvor do seu nome. Nós vamos nesse momento orar para encerrar o programa. Há alguns pedidos de oração. Vamos orar por Denise, por Marta Pereira, Núbia, Isaac, pelo Mateus, né, que pede oração pela sua família, por ele, pela sua família. E tenho certeza que muitos dos nossos ouvintes que nos acompanham também têm aí as suas petições, e você pode apresentar a Deus na certeza de que esse Deus a quem nós louvamos é um Deus que é grande, mas é também um Deus que age em favor do seu povo. Querido e eterno Deus, nós queremos louvar a ti, bendizer o teu nome, pedindo que tu possas abençoar todos os ouvintes desse programa, em especial aqueles que manifestaram o seu pedido de oração por enfermidade ou por uma porta de emprego, por libertação. Tu conheces a necessidade do teu povo e tu és um Deus que age em favor do teu povo, conforme nós lemos nesta tarde. Abençoa-nos, ó Deus, permanece conosco, abençoa a Rádio Nordeste, toda a direção da rádio, todos os que aqui trabalham para que esta rádio possa ser essa missionária no ar. Abençoa o teu servo irmão Gilvan, que em breve ele possa estar de volta. Isso nós te pedimos e te agradecemos em nome de Jesus Cristo. Amém. Querido ouvinte, eu quero agradecer a sua atenção. Estamos encerrando o programa. Se Jesus não voltar, na próxima segunda-feira, ou o irmão Gilvan Silva ou eu estaremos aqui no programa Explicando a Bíblia. Quero agradecer ao Joás Marques, aqui na técnica de som, e a todos que estiveram conosco. Deus abençoe a todos, em nome de Jesus.
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2: 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As inscrições para o Enem 2026 começam nesta segunda-feira, 25 de maio, com uma novidade para os estudantes da rede pública. Pela primeira vez, alunos que concluem o terceiro ano do ensino médio em escolas públicas têm cadastro automático no sistema do exame. Mesmo com a inscrição pré-preenchida, os estudantes precisam acessar a página do participante para confirmar a participação e complementar dados como cidade de prova, idioma estrangeiro e necessidade de atendimento especializado. O prazo para inscrição e pedidos de atendimento especializado termina em 5 de junho. Para quem não tem isenção, a taxa de inscrição permanece em R$ 85,00 e pode ser paga até o dia 10 de junho. As provas acontecem nos dias 8 e 15 de novembro. O Enem segue como principal acesso a programas como Sisu, ProUni e FIES. Para mais informações, acesse enem.inep.gov.br/participante. Repito, enem.inep.gov.br/participante. O Detran do Rio Grande do Norte realiza neste mês de maio o cronograma de exames práticos de direção veicular na modalidade itinerante, contemplando diversos municípios do interior. Nesta semana, o serviço estará disponível em Santa Cruz e Jaçanã hoje, Acari e Currais Novos amanhã, Lagoa Nova, Cerro Corá e Cruzeta no dia 27, Parelhas, Jucurutu e Florânia dia 28, Caicó, Açu e Jardim do Seridó dia 29 e Açu no dia 30. O agendamento dos exames nos municípios do interior deve ser realizado diretamente com o Centro de Formação de Condutores, onde o candidato concluiu o processo de habilitação. Já nas cidades de Natal, Mossoró, Caicó e Currais Novos, o agendamento é feito exclusivamente por meio do portal de serviços do Detran, portal.detran.rn.gov.br. Tome nota. portal.detran.rn.gov.br, com acesso via conta gov.br. Edição e apresentação de Sandra Cerqueira, com informações do Ministério da Educação e do Detran do Rio Grande do Norte. Contamos com a sua audiência às 15 horas.
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4: 14 horas e 4 minutos.
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1: Duas horas e seis minutos em Natal, boa tarde para você. Estamos iniciando mais um Feliz com Jesus neste dia 25 de maio do ano 2026. Este é o dia que o Senhor fez. Regozijemo-nos, alegremo-nos nele. Dia especial, dia em que Deus preparou assim e nos deu de presente, né? Que maravilha. Então, vivamos intensamente esse dia, nos alegrando e agradecendo ao Senhor. Hoje também é o dia do aniversário da minha filha. Hoje completando 17 anos, rapaz. Anne, parece que foi ontem, né? 17 anos já. Que maravilha, que bênção. No dia 25 de maio, ela estava nascendo e com a sua vida glorificando ao Rei dos Reis e Senhor dos Senhores.
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1: Então vamos nos alegrar, não é? Vamos cantar louvores a Deus por todas as maravilhas que o Senhor faz. Foi o Senhor que fez isso e é maravilhoso aos nossos olhos. Sorria para a vida, adora a Deus e vamos sempre feliz com Jesus.
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1: Vamos embora, minha gente, 2:15 na capital potiguar, feliz com Jesus aqui na Nordeste Evangélica, e a gente traz informações da EBOERN. A EBOERN começou ontem à noite, foi a abertura ali no Templo Central, no Alecrim, e segue até esta quarta-feira, dia 27 de maio. Pois é, hoje pela manhã tivemos, vamos voltar um pouquinho ontem, né? Ontem à noite foi a abertura da EBOERN e também o culto em agradecimento a Deus pelos 108 anos da Assembleia de Deus no Rio Grande do Norte. Já hoje pela manhã tivemos início aí ao ciclo de palestras que estarão acontecendo até a próxima quarta-feira pela manhã. Hoje teve as primeiras palestras, e à noite, logo mais às 19h, culto público, culto onde toda a igreja estará reunida com o propósito de adorarmos a Deus na beleza da sua santidade. A área 3 de Parnamirim? 6? Tá certo. Área 6 e Parnamirim estarão presentes hoje à noite, né? Área 6 e também a igreja de Parnamirim estarão presentes hoje no Templo Central, no Alecrim. E no culto desta noite, a Rádio Nordeste Evangélica também estará transmitindo, tá? Logo mais a partir das 20h, logo após a Voz do Brasil. Informa ainda que amanhã, terça-feira, programação pela manhã também será ciclo, teremos aí um ciclo de palestras, e à noite culto com a participação de toda a igreja, e mais uma área também estará presente. Amanhã, a área 1 e a Assembleia de Deus em Macaíba estarão presentes no Templo Central, no Alecrim. E na quarta-feira, último ciclo de palestras pela manhã, e à noite culto em gratidão ao Senhor pelo aniversário do pastor Martim Alves da Silva. Tá certo? E você é convidado a estar participando ali no Templo Sede, na Praça Gentil Ferreira, no bairro do Alecrim, também com transmissão aqui pela Nordeste Evangélica. Então, fica aí o convite feito. Falando em convite, domingo tem EBD, né? EBD, Escola Bíblica Dominical, e todos os dias o nosso pastor Jonas de Paiva traz aqui uma mensagem, traz aqui um pouco, né, da lição que será estudada por todos nós no próximo domingo. A lição de número 9, Jacó e Esaú, irmãos em conflito. Olha, uma lição bem interessante, que vale a pena você estudar. Tem tanta coisa aqui pra gente aprender, não é? Tanta coisa boa aqui pra gente aprender. E é isso, a palavra de Deus serve pra isso mesmo, pra nos ensinar o caminho que devemos andar, pra que olhemos para estes exemplos e passamos, né, de acordo com o que a palavra de Deus nos diz. Se for exemplo positivo, que sigamos. Se não, que venhamos a nos afastar dos exemplos negativos, tá certo? Então fica aí a dica para você. O Departamento de Música no Templo Central está com matrículas abertas para os cursos de música, incluindo aí a teoria musical e a prática, né? Lembrando que o curso terá início já agora no mês de junho, e você pode o quanto antes garantir a sua vaga entrando em contato pelo WhatsApp no Departamento de Música pelo 987-16-3117. 987-16-3117. Então, teoria musical e prática em diversos instrumentos musicais ali no Templo Sede, Praça Gentil Ferreira, no bairro do Alecrim. Este mês, minha gente, nós não teremos o culto da restauração. O culto da restauração acontece sempre na última quarta do mês, mas nesta última quarta-feira de maio estaremos com o encerramento da EBOERN. Por conta disso, não teremos aí o culto da restauração, tá certo? Só no mês de junho. A gente informa também que toda sexta-feira no Templo Sede acontece o culto geral de instrução e doutrina, na quinta-feira nas congregações, na sexta-feira no Templo Sede, no Alecrim, a partir das 19h, e a Rádio Nordeste transmite o culto a partir das 20h. Próximo dia 30 de maio, tá chegando aí, será comemorado o Dia Mundial de Evangelização. E aqui na cidade, a Igreja Congregação de Monte Tabor estará realizando uma grande carreata evangelística. A concentração acontecerá às 15h na Assembleia de Deus Congregação Monte Tabor, que fica na Avenida Xavier da Silveira, ali no bairro de Morro Branco. Então você pode participar desse momento todo especial, anunciando também Jesus. 2:20. Daqui a pouquinho a gente volta com mais informações para você na tarde feliz com Jesus.

0: Boa tarde para você, ligadinho com a gente, adorando a Deus. Ana Aline Gouveia, boa tarde para você. Graça Imperial, boa tarde. Obrigado, Graça, pelos parabéns aqui para minha filha. Muito obrigado mesmo, tá? Que Deus te abençoe rica e poderosamente, a você, a sua família, seus filhos, tá? E a toda a sua casa, seu netinho, seu esposo, suas noras. Tudo bem. Muito obrigado aí pelo carinho também da irmã Zélia, acompanhando a gente. Boa tarde, irmã Zélia, paz do Senhor. Que Deus abençoe a sua vida também. Um abraço para Maria, irmã. Deixa eu dar uma olhadinha. A irmã Nativa também aqui. Muito bem. A paz do Senhor, irmã Nativa. Boa tarde. Deus abençoe a senhora. A paz do Senhor. Obrigado aí pelo carinho da sua audiência, sua participação com a gente. Que Deus te abençoe rica e poderosamente. Airon, boa tarde para você também, Airon. Um abração aqui especial, a paz do Senhor Jesus para Maria Gorgônio. Boa tarde, Maria. Lucimar e Luzia, lá no Soledade. Muito obrigado pelo carinho, pela participação. Bruno Silva, seja bem-vindo, a paz do Senhor. Bruno está ali, faz parte da congregação Prolar, setor de número 12. Que maravilha, que bênção. Todo o povo de Deus alegre, feliz com Jesus. Isso é bom demais. Por quê? Porque grandes coisas tem feito o Senhor por nós e por isso estamos alegres. O Senhor é a força da nossa vida. Glória a Deus por isso, né? Graças a Deus, glória a Deus. Richard, boa tarde, seja bem-vindo, a paz do Senhor, a irmã Adriana também, Daniel, Ana Rebeca, todo esse povo abençoado de Jesus, fazendo parte ali de Monte Oreb, setor de número 27, graças a Deus, obrigado pelo carinho. Paulo Roberto, a paz do Senhor, um abração especial para todo o povo de Deus que nos acompanha aqui na capital e também no interior, né? Fátima Toscano, já chegando por aqui. Obrigado aí pelo carinho, pela sintonia, pela participação da irmã Silmara, deixando o Salmo 121 para a nossa reflexão. Amém. Pede para ouvir Sérgio Lopes, a força do perdão. Olha que maravilha, né? Graças a Deus. A palavra de Deus nos diz: misericórdia quero e não sacrifício. Então, é o perdão mesmo, sabe? É reconciliação, é olhar no olho do irmão, perdoar. Nesse mundo de tantas tribulações, tantas crises, é crise de todo lado, né? Violência de todo gosto. Violência, meu amigo, é contra idoso, é contra criança, é contra o jovem, é violência contra todos. Nisso não escapa um, né? Mas Deus, ele tem nos protegido, tem nos guardado na sua paz. A palavra de Deus nos diz: aquele que habita no esconderijo do Altíssimo, à sombra do Onipotente, descansará. Glória a Deus por isso. Temos descansado nele, porque sabemos em quem temos crido. Estamos anunciando esse evangelho há 108 anos, através da Assembleia de Deus, né? Graças a Deus, porque aonde abundou o pecado, superabundou a graça. A graça de Deus, a graça do Senhor tem nos alcançado pela vida de homens e mulheres que têm colocado amor no coração e saído pelas ruas aí. Não é para bater em gente no meio da rua, não. Não é para roubar ninguém. Não, não é para roubar, matar e destruir, mas é para anunciar a vida que encontramos na pessoa de Jesus. Então, pessoas têm saído, têm ido para longe até, mas para anunciar as boas novas do Evangelho de Jesus, para anunciar que há, sim, a resposta para as mais profundas indagações da humanidade. Há, sim, esperança, glória a Deus, há, sim, futuro. Olha, a palavra de Deus nos diz, ele nos dá, com certeza, o futuro que nós precisamos, que nós almejamos, né? Graças a Deus. Então, dias melhores, sim, para aquele que serve a Deus com alegria. Glória a Deus, porque a palavra de Deus nos diz, eu vos deixo a paz, eu vos dou a minha paz. Então, a paz, independente da paz do mundo. Você está tendo guerra ali, acolá, você está tendo violência aqui no bairro, ou no seu bairro, ou em qualquer canto. Mas tem paz no meu coração, tem paz no seu coração. É a paz de Deus que excede todo o entendimento. Glória a Deus. Então, não nos calamos de anunciar, não nos calemos, não nos cansemos de anunciar as boas novas de Jesus. Há tempo e há fora de tempo, diz a palavra de Deus. Glória a Jesus por isso. E não me envergonho do evangelho de Cristo, pois é poder de Deus, salvação de todo que crê. Glória a Deus. Então tá aí. Vidas têm colocado a mão no arado, né? Têm colocado amor no coração e saído pelas ruas anunciando as boas novas do evangelho. Glória a Deus por isso. E você faz parte dessa história. Graças a Deus. Então continue. Você que nos ouve, não é da Assembleia de Deus, é de outra denominação, não tem problema. Continue anunciando o evangelho. Continue. Estamos né, aos pés da cruz. Isso é que nos faz um só povo, um povo seu zeloso de boas obras, uma geração eleita, uma nação santa, um povo adquirido por Deus através do sangue de Jesus, seu filho. Então, continue anunciando Jesus, continue proclamando as boas novas, continue entregando um folheto. E eu tenho certeza que a palavra de Deus, que não volta vazia, vai fazer a diferença na vida desse homem, desta mulher, que vai ouvir a palavra, que vai ler a palavra, que vai ser tocada pelo Espírito Santo de Deus. Vamos ao intervalo, a gente volta já.
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2: Tarde para você, agora são 2:46 na capital potiguar. Feliz com Jesus é aqui na Nordeste Evangélica, emissora das Boas Novas. Que bom contarmos com a sua audiência, sua participação. Chegando o quadro Direito do Consumidor, a gente traz a seguinte informação. A Prefeitura de Macaíba, através da Secretaria Municipal de Tributação, lançou o programa de recuperação fiscal Refis 2026, oferecendo ao cidadão opções de parcelamento de débitos tributários como IPTU, ISS e alvarás em até 36 vezes e com até 100% de desconto sobre juros e multas. Isso é tão bom, né? Para todo mundo. O Refis foi publicado no último dia 7 de maio no Diário Oficial do Município e as regras estão estabelecidas na Lei Municipal 2.651. A renegociação está disponível para pessoas físicas e jurídicas e pode ser realizada até o dia 31 de agosto deste ano. De acordo com as regras deste ano, o parcelamento pela via administrativa pode ser em até 36 parcelas. Nos processos judicializados, o contribuinte pode parcelar em até 24 meses. Já o desconto sobre juros e multas variam de acordo com o número de parcelas. Para pagamento em parcela única, pela via administrativa, há 100% de desconto. Já nos processos judicializados, o pagamento em uma só vez tem 50% de desconto sobre juros e multas, né? O Refis 2026 tem como objetivo facilitar a regularização de tributos atrasados, assim como conter o índice de inadimplência. Ao quitar o débito, o contribuinte fica em dia com o município e o dinheiro arrecadado com essa campanha é aplicado diretamente na melhoria dos serviços públicos essenciais como saúde, educação e infraestrutura. Ou seja, todo mundo ganha, né? Todo mundo ganha. Então, tá de parabéns aí a Prefeitura de Macaíba pelo processo aberto, né? De renegociação de débitos e o cidadão só tem a ganhar, enfim, toda a comunidade, toda a sociedade. A opção pelo ingresso no Refis pode ser realizada de forma online através do portal do contribuinte disponível no seguinte endereço: macaíba.rn.gov.br ou presencialmente na sede da Secretaria Municipal de Tributação, localizado na Rua da Conceição, 194, no centro da cidade. O cidadão tem até o dia 31 de agosto para aderir ao programa. Essa oportunidade é válida para obrigações tributárias com fatos geradores, né, até o dia 31 de dezembro do ano passado, 2025. Então, tá aí. Mais uma vez a gente parabeniza a prefeitura aí pelo programa, né? Isso vai ajudar tanto aos contribuintes como aos cidadãos de uma forma geral. Faltando aí 10 minutos para as 3, vamos louvar a Deus e a gente volta já.
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0: Boa tarde para você, 2h59 na capital potiguar, e você vai entrar em contato conosco pelo 988-26-2255. Um abraço especial para o Francisco Moreira e a Cíntia acompanhando a gente. Obrigado aí pelo carinho da sua audiência. Francisco Moreira e a filha, né? Sempre ligadinha com a gente, adorando a Deus conosco. A Rosineide também, muito boa tarde. Rosineide também pede orações por uma pessoa que está com problema de saúde, né? Vamos orar para que o Senhor chegue com providência, saúde plena. Lúcia Gomes, a paz do Senhor, Lúcia. Obrigadinha, no Feliz com Jesus, né? Um prazer mesmo contarmos com a sua audiência, a sua participação. Abraço especial, tá? Que Deus abençoe a sua vida. E ela aproveita para parabenizar a filha, né? Raniele, que completou mais uma primavera no último sábado. E parabéns também para minha filha. Tá certo. Muito obrigado. Então, parabéns aí a Raniele, felicidades Raniele, saúde, paz, alegria, que Deus abençoe a você e a toda a sua casa. Parabéns a todos os aniversariantes desse dia 25, deste mês, né, de maio. Parabéns a vocês, saúde, paz, felicidades, é o que nós desejamos em nome de Jesus. Que maravilha, que bênção, fico feliz com a sua audiência, sua participação aqui no Feliz com Jesus, aqui na Nordeste Evangélica, tá? Um abraço para a Josélia na audiência também, maravilha, bênção, Deus abençoe a sua vida, a paz do Senhor. Para a irmã Edneuza, boa tarde, Edneuza. Edneuza também pede orações por si, vai passar por uma perícia médica, né? Dia 16 de junho, amém, Edneuza. Também pelo filho Daniel, que está na lista de espera do IFRN, amém, Deus abençoe. Deus tem sempre o melhor para o Daniel e vamos esperar aí, tá certo? A lista de espera, né? Vamos lá, vamos seguindo em frente, confiando naquele que tem o melhor para as nossas vidas. Os seus planos são os melhores. Glória a Deus. Os planos de Deus para a gente, os sonhos de Deus para mim e para você, com certeza são os melhores. Saúde e paz, que Deus abençoe a você e a toda a sua família. Temos aqui ainda a participação, deixa eu ver aqui, do nosso querido irmão Roberto. Boa tarde, Roberto, a paz do Senhor. Obrigado aí pelo carinho, pela participação também. Vamos lá, vamos com Sandra Cerqueira chegando, né, com mais uma edição do Nordeste Informa. A gente volta já.
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2: Estamos de volta com mais notícias para atualizar você. A Caixa Econômica Federal paga nesta segunda-feira, 25 de maio, nova parcela do programa PEDMEIA para os estudantes do ensino médio regular e ensino médio da educação de jovens e adultos nascidos nos meses de janeiro e fevereiro. O incentivo será creditado na conta poupança e os valores podem ser movimentados pelo aplicativo. O estudante pode pagar contas, fazer transferências e PIX direto no aplicativo. Além disso, pode movimentar os valores com o cartão do programa, fazendo compras e pagamentos. O programa PEDMEIA apoia a permanência e a conclusão escolar dos estudantes matriculados no ensino médio e na educação de jovens e adultos da rede pública. Para consultar as demais datas de pagamento do programa, acesse o site da Caixa, caixa.gov.br/pedmeia. Repito, caixa.gov.br/pedmeia. A campanha de vacinação nas escolas da rede pública de Natal começa nesta segunda-feira, promovida pela Secretaria Municipal de Saúde em parceria com a Secretaria Municipal de Educação e a Secretaria de Estado de Saúde Pública. A ação vai disponibilizar vacinas contra influenza, Covid-19, HPV e dengue para crianças e adolescentes da rede pública de ensino, dentro da estratégia de vacinação nas escolas 2026. Além das vacinas contra influenza e Covid, a campanha também inclui a aplicação da vacina contra o HPV, destinada a crianças e adolescentes de 9 a 19 anos, e da vacina contra dengue, voltada para o público de 10 a 14 anos. A iniciativa integra o programa Saúde na Escola e tem como objetivo ampliar a cobertura vacinal entre estudantes das escolas municipais, estaduais e Centros Municipais de Educação Infantil, CMEIs, da capital. Sandra Cerqueira na edição e apresentação com informações da Caixa Econômica Federal, da Secretaria Municipal de Saúde de Natal. Retornaremos às 16 horas com mais informações para você.
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4: 15:05.
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0: Você sabia?
1: Boa tarde para você, 3:21, ouvimos aí o Osés de Paulo, né? Na tarde feliz com Jesus, quando Jesus me tocou. Quando Jesus toca na vida de alguém, não dá para ficar do mesmo jeito, não, de jeito nenhum. Quando há um toque de Jesus, um milagre acontece, não é? Um milagre acontece, porque de Jesus sai virtude, sai salvação, libertação, traz, com certeza, ele traz misericórdia, graça, né? Graças a Deus por tudo. Vamos seguindo, feliz com Jesus nessa tarde. No quadro Você Sabia, um produto natural feito a partir de planta conhecida como quebra-pedra, já ouviu falar? Essa planta quebra-pedra é bem famosa, né? É um aliado do tratamento para distúrbios urinários. Olha aí, pois é, minha gente. E aí, o medicamento é fitoterápico e é fruto da parceria entre o Ministério do Meio Ambiente e Mudança do Clima e a Fundação Oswaldo Cruz, a Fiocruz. Os primeiros lotes piloto do produto foram apresentados no último dia 19 de maio. A produção faz parte de um acordo de cooperação técnica entre os órgãos para viabilizar o medicamento e sua substituição regulatória, ou melhor, e sua submissão regulatória na Agência Nacional de Vigilância Sanitária, Anvisa. A quebra-pedra é geralmente usada para tratamento de cálculo renal ou pedras nos rins. A indicação pela Anvisa é auxiliar no aumento do fluxo urinário, atuando como adjuvante no tratamento de queixas urinárias. O fitoterápico de quebra-pedra age de forma integrada. A planta inibe a formação dos cálculos, auxilia na sua fragmentação e facilita a eliminação pelo organismo. Legal, né? Tá vendo? É a cura aí pela natureza, né? Então, vale a pena. Vamos esperar, né? Esse medicamento já entrar no mercado, né? E vai ajudar com certeza muita gente. Um medicamento fitoterápico que é fruto da parceria entre o Ministério do Meio Ambiente e a Fundação Oswaldo Cruz, e tem como base, como produto natural, a planta conhecida como quebra-pedra. Fica a dica para você aqui no Feliz com Jesus. Você sabia?
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1: Três horas e 3:23 na capital potiguar. Feliz com Jesus. Você pode entrar em contato com a gente pelo 988-26-2255. É o WhatsApp da nossa programação. Um abraço para Ivaneide, tá ligadinha com a gente ali em Campo Grande, Rio Grande do Norte, um dos municípios, um dos 167 municípios que compõem o nosso querido Rio Grande do Norte. Maneire, sinta-se abraçada, muito obrigado, tá, pelo carinho, pela sintonia, pela participação. E você, aonde quer que você esteja, você é nosso convidado a participar com a gente, dizer em qual município você está nos ouvindo, qual o seu nome, fazer o seu oferecimento, enfim, será um prazer tê-lo aqui como nosso ouvinte. Um abraço para a Vitória em São Paulo, no Potengi, ligadinha com a gente. Muito obrigado, Vitória, pelo carinho, pela sintonia. Ouvimos aí Osés e Paulo, foi um pedido da Bárbara Talita, ela que está na cidade de Areia Branca, ouvindo a gente. Ela pediu qualquer um louvor com Osés de Paulo. Pronto, tocamos aí. Muito obrigado, tá? Pelo carinho, pela sintonia, Bárbara. Deus abençoe Bárbara Talita, em Areia Branca, Rio Grande do Norte. Nosso abraço, nossa saudação a todos os nossos amados irmãos do interior. Vamos cantar, vamos louvar a Deus? A gente volta já.
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1: Boa tarde para você, 3 horas e 40 minutos na capital do Rio Grande do Norte. Após semanas de chuvas intensas no Rio Grande do Norte, 3 açudes tiveram a capacidade máxima e começaram a sangrar, né? Que maravilha! Enquanto outros reservatórios registraram recargas expressivas em diferentes regiões do estado. O último relatório divulgado pelo Instituto de Gestão das Águas do Rio Grande do Norte, IGARNE, aponta que 30 mananciais tiveram aumento no volume acumulado. Entre os reservatórios que chegaram a 100% da capacidade estão o açude Flechas, em José da Penha, o açude Rodeador, em Umarizal e Rafael Godeiro, e o açude Gangorra, em Rafael Fernandes. Atualmente, 22 reservatórios monitorados pelo IGARNE estão com 100% da capacidade. Entre eles, estão os açudes localizados em Campo Grande, Marcelino Vieira, Riacho da Cruz, Encanto e Passagem, além das lagoas do Jiqui, Pium, Extremóis e Boqueirão. Que maravilha, que bênção, hein? Entre os maiores reservatórios do estado, a barragem Armando Ribeiro Gonçalves está atualmente com 44,79% da capacidade total, com mais de 1 bilhão de metros cúbicos armazenados. Já a barragem Oiticica atingiu 73,92% da capacidade, enquanto a barragem Santa Cruz do Apodi registra 73,76%. De acordo com o IGARNE, as reservas hídricas superficiais do Rio Grande do Norte somam atualmente 2,85 bilhões de metros cúbicos, o equivalente a 53,87% da capacidade total dos reservatórios monitorados. Apesar do cenário positivo provocado pelas chuvas, 10 reservatórios seguem em situação crítica ainda, com menos de 10% do volume máximo. Entre eles estão Açude Itães, em Caicó, com apenas 0,74%, e Passagem das Traíras, em São José do Seridó, que acumula atual somente 0,14% da capacidade total. Mas a boa notícia é que os reservatórios estão recebendo água, né? E aos pouquinhos o volume vai subindo, vai aumentando, e as reservas hídricas também melhorando. Olha, barragem de Santa Cruz do Apodi, 73,76%. Olha, regiões do Rio Grande do Norte que sofriam muito com a questão da seca, não é? Principalmente uma grande seca que aconteceu no finalzinho dos anos 80, né? E que com certeza trouxe muitos problemas, né? Para 70 para 80 aí, eram secas pesadas, e tinha aquele programa de emergência, né? O trabalho das frentes de emergência, onde as pessoas, para receber uma cesta básica ou algum dinheirinho que pudessem sobreviver com esse dinheiro, comprar algum outro alimento, tinham que trabalhar nas frentes de emergência. Aí era trabalho duro, viu? Porque além do problema da falta de nutrição, até desnutrição, e tinham que trabalhar abrindo estradas, né? Abrindo lá barragens, né? Fazendo aquelas barragens, pequenas barragens. Então, trabalhavam duro mesmo, já com o sol causticante. Enfim, hoje as pessoas têm mais facilidade, graças a Deus, né? Pra começar aqui pela água, tem bolsa aqui, bolsa família, bolsa gás, vale gás, né? Tem bolsa família, tem tanta bolsa aí que a gente até esquece o nome das bolsas.

que tem. Mas enfim, o importante é que hoje a situação melhorou, né? Melhorou em relação antigamente, em relação àquela questão das frentes de emergência que muita gente trabalhou e até perdeu a vida, por que não dizer assim? Porque já estavam tão fracos, né? E ficaram doentes e acabaram morrendo. Mas enfim, isso aconteceu também, né? Por conta da desnutrição, por conta do trabalho no sol quente e a seca que arrasou muito, castigou muito a nossa região Nordeste e o nosso estado também. Mas que bom e que continue assim as barragens tomando água, o homem do campo tendo água em fartura aí para dar para os animais, né? E fazer com que haja fartura de alimentos na mesa do trabalhador. Isso é bom demais. Agora são 3h45, a gente vai a um belíssimo louvor. Daqui a pouquinho retornaremos com mais dicas, mais informações aqui no Feliz com Jesus.

0: carinho, pela sintonia, pela participação. Graça Imperial, né, com a gente desde o início. Obrigado aí pelo carinho também, pela participação. Deus abençoe rica e poderosamente. Muito obrigado aí pelo carinho, pela participação. A nossa, do nosso irmão é, irmão é Gilvan Batista. Paz do Senhor, Gilvan. Um abraço. Você pode entrar em contato com a gente pelo 988-2622-55. É o WhatsApp da nossa programação, da nossa Nordeste Evangélica. É um prazer mesmo contarmos com a sua audiência, sua participação. Logo mais, às 19 horas, culto ali no nosso templo sede, né? Culto público, dentro ainda das comemorações dos 108 anos da Assembleia de Deus no Estado. Também a EBOERN, na Escola Bíblica de Obreiros, que está ocorrendo. Ontem foi a abertura oficial. E durante, até quarta-feira agora, estaremos aí com a Escola Bíblica. E o culto será transmitido também pela Nordeste Evangélica. Logo após a Voz Brasil, estaremos transmitindo o culto desta noite, direto ali do Templo Sede, na Praça Gentil Ferreira, no bairro do Alecrim. Hoje, amanhã e depois. Depois, quarta-feira, é o encerramento, tá, dessa Escola Bíblica e um culto de gratidão pelo aniversário do pastor, presidente, pastor Martim Alves da Silva. Vamos ao intervalo, né? Sandra Cerqueira tá chegando aí com mais uma edição do Nordeste Informa e você participando com a gente pelo 988-26-2255. É um prazer mesmo, contarmos com a sua sintonia. Olha, deixa eu trazer uma informação antes da Sandra entrar no ar, tá? É o seguinte, a Secretaria de Mobilidade Urbana informa que a parada de ônibus localizada ali ao lado da Igreja Universal, na Avenida Salgado Filho, será transferida temporariamente a partir de hoje, né? Foi transferida a partir de hoje. A mudança ocorre em razão de obras de manutenção em execução do prédio da igreja. Durante o período de intervenção, o embarque e desembarque de passageiros será realizado na calçada do antigo colégio contemporâneo, um pouquinho mais à frente. Segundo a STTU, a medida busca preservar a segurança de usuários do transporte público, pedestres e motoristas que circulam pelo trecho. A previsão é que os serviços sejam concluídos em até 10 dias. O órgão orienta os passageiros a observarem a sinalização prevista e instalada no local e pede compreensão durante o período de alteração operacional. Vamos ao intervalo, Sandra Cerqueira chega com mais uma edição do Nordeste Informa e a gente volta já.
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2: Muito obrigada pela sua sintonia. Chegamos com mais uma edição do Nordeste Evangélica Informa. A Caixa Econômica Federal inicia nesta segunda-feira o pagamento do Bolsa Família, referente ao mês de maio, para os beneficiários com o número de identificação social NIS terminado em 6. O benefício pode ser movimentado com o cartão de débito da conta em comércios, unidades lotéricas, correspondentes, terminais de autoatendimento e agências. Além disso, é possível realizar saques sem cartão nos terminais de autoatendimento e unidades lotéricas, utilizando a identificação biométrica previamente cadastrada em uma agência. No aplicativo Bolsa Família, é possível acompanhar as informações dos benefícios, além de receber atualizações e novidades sobre o programa. O Rio Grande do Norte tem 4 trechos classificados como impróprios para o banho, segundo o Boletim de Balneabilidade, divulgado pelo Instituto de Desenvolvimento Sustentável e Meio Ambiente, o IDEMA. O levantamento publicado na última sexta-feira considera as condições das áreas com base na quantidade de coliformes encontrados nas amostras de água, conforme os parâmetros de resolução do CONAMA. Os pontos impróprios estão localizados em Parnamirim e Natal. Em Parnamirim, o trecho identificado como inadequado é o Rio Pirangi Pium, no Balneário Pium. Em Natal, os locais impróprios são Areia Preta, na altura da escadaria de Mãe Luísa, Praia do Forte e Redinha, no trecho do Rio Potengi. Os demais trechos monitorados são considerados próprios. O monitoramento reúne resultados de coletas feitas em 23 e 29 de abril, 7, 14 e 21 de maio. Edição e apresentação Sandra Cerqueira, com informações do Brasil.

0: Caixa Econômica Federal e IDEMA. Fique ligado, tem mais informações às 17 horas.
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3: 16 horas.
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0: tarde, minha gente. Agora 4:13. Chegamos àquele momento especial, momento de meditação na palavra de Deus. Pastor Linaldo já está chegando com mais um Boas Novas para a família. Antes, porém, quero aqui enviar um abraço especial para você que está acompanhando a gente, adorando a Deus conosco. Muito obrigado, Zilma, pelo carinho, pela sintonia. Paz do Senhor Jesus. Deus abençoe a sua vida. Vamos orar. Ela pede orações também, não é? Pede orações para por sua mamãe, para Deus abençoar e livrar ela da pressão alta, né? Amém. Vamos orar, né? Vamos orar por Vilma e por sua mamãe Selma. Amém. Muito obrigado aí pelo carinho da sua sintonia, sua participação. Um abraço especial aqui também para Laís em São Gonçalo do Amarante. Também pedindo orações por sua vida espiritual. Amém, Laís. Vamos orar sim. Deus continue abençoando sua vida, tá? Vamos meditar na palavra de Deus. A gente volta já já.
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2: Meus caros irmãos, amigos, ouvintes do Boas Novas para a Família. Quero saudar vocês com a paz de nosso Senhor e Salvador Jesus Cristo. E voltar a compartilhar aquelas reflexões sobre a redenção do homem, não é? A redenção do homem, analisando que a redenção do homem tem que ser integral, do espírito, da alma e do corpo. Já vimos que o espírito é redimido na hora em que a pessoa aceita Jesus como Salvador de verdade. Da mesma forma, a alma, mas o corpo ainda terá que aguardar, tá certo? Mas nós falamos na outra reflexão sobre a redenção do homem interior, não é? E começamos sobre o corpo, não é? Mostramos que o apóstolo São Paulo fala do nosso corpo como o corpo do pecado, o homem exterior, não é? O homem exterior, o corpo desta morte, corpo abatido, tudo isso. E aí vem um item importantíssimo, agora que eu convido você a prestar bem atenção, não é? Aqueles queridos irmãos que atentamente acompanham essas rápidas reflexões, tá certo? Já falamos sobre como Paulo vê os tipos de corpo, agora vamos falar sobre a adoção, ou seja, a redenção do corpo. Entenda bem, nós somos formados de espírito, alma e corpo, não é? Conforme 1 Tessalonicenses 5:23. Mas o corpo ainda não está redimido plenamente, não é? Você há de convir, se o corpo pode adoecer, pode envelhecer, morrer e se transformar em pó, ser comido pelos vermes, esse corpo não está salvo ainda. Mas me acompanhe na reflexão. Então, o corpo não é considerado salvo, meu irmão, no sentido pleno da palavra salvação. Ele ainda se corrompe, é mortal, né? E só será plenamente redimido, veja bem, ou salvo, quando alcançaram o estágio último da salvação, que é a glorificação a Deus. A glorificação. A glorificação por parte de Deus. Veja bem, espírito, alma e corpo. Espírito está redimido, a alma está redimido, mas o corpo ainda não está, porquanto ele se corrompe. Veja o que diz a palavra de Deus. E se o Espírito daquele que dos mortos ressuscitou a Jesus habita em vós, aquele que dos mortos ressuscitou a Cristo também vivificará o vosso corpo mortal pelo seu Espírito que em vós habita. Isso é São Paulo aos Romanos capítulo 8, versículo 11, você me acompanha. Porque para mim tenho por certo que as aflições deste tempo presente não são para comparar com a glória que em nós há de ser revelada. Porque a ardente expectação da criatura criatura espera a manifestação dos filhos de Deus. Veja bem, porque sabemos que toda a criação geme e está juntamente com dores de parto até agora, e não só ela, mas nós mesmos que temos as primícias do Espírito, também gememos em nós mesmos, esperando a adoção, vírgula, a saber, vírgula, a redenção do nosso corpo. Romanos 8, 11, 18, 19, 22, 23. Então aqui está dizendo esse texto bíblico que nós que temos o Espírito com E maiúsculo, já temos o Espírito de Deus em nós. Em João 14, Jesus diz assim: o Espírito, não é? Estará convosco, entendeu? Estará convosco para sempre. O Espírito Santo, ele prometeu lá em João 14 que o Espírito Santo haveria de estar em nós e habitar conosco para sempre. Então, quem tem o Espírito é salvo. Mas aqui está dizendo, nós que temos o Espírito, aguardamos a redenção do nosso corpo. Louvado seja o nome de Jesus. E por não entenderem essa doutrina, irmãos, é que a

igrejas que vivem pregando que o crente não pode adoecer. Ora, veja só, né? Não pode adoecer, porque se adoecer está em pecado ou falta de fé. É não. É porque o corpo ainda não está redimido. O corpo está sujeito à doença, à morte, à corrupção, etc. Entendeu? Veja bem, a razão por que ainda estamos sujeitos às doenças, mesmo sendo crente em Jesus, santos e fiéis, é esta. Nosso corpo ainda guarda a adoção, ou seja, a sua redenção, que só se dará por ocasião da ressurreição para os que estiverem mortos na vinda de Jesus, ou a transformação do corpo mortal, quando Jesus vier buscar a sua igreja, não é? Quando ele vive, ficará o vosso corpo mortal, diz aqui a palavra. Daí por que, meus irmãos, essa doutrina da prosperidade, que prega de modo oportunista, não é? É oportunista, porque aí dá muito dinheiro para as igrejas, é. Dá muito dinheiro para as igrejas. Uma igreja que diz que você não pode adoecer, venha para cá, você vai ser curado. Entra muito dinheiro nos cofres, meu irmão. Alimenta muito a ilusão dessas pessoas. 1.000 pessoas vão para lá. 10 são curadas. E o restante? Ah, o restante é porque não teve fé ou estava em pecado. É o que eles dizem. É não. É porque Deus não cura todo mundo, não. Ele pode curar todo mundo, assim como ele pode salvar todo mundo. E por que ele não salva todo mundo? Porque ele pode fazer tudo o que ele quer. Mas ele não quer fazer tudo que ele pode. Esse é o problema. Essa é a questão. Está entendendo? Então, se um crente fiel adoece, não é porque não tem fé ou está em pecado, né? Como propalam esses arautos da confissão positiva. É porque o seu corpo ainda não foi alcançado pela glorificação que só ocorrerá na volta de Jesus. Como a alma é o ente vital que anima o corpo, as doenças da alma ou da mente interferem no funcionamento do corpo. Aquelas chamadas doenças psicossomáticas, né? Doenças da mente, depressão, estresse, aquela coisa toda, estafa, tudo isso atinge o corpo, é na alma, é na mente. Mas na glorificação, não mais adoeceremos, irmão. Não nos tornaremos mais velhos, nem morreremos jamais. Glória a Deus por isso, não é? Então você só vai deixar de adoecer, sofrer qualquer problema no seu corpo, quando o seu corpo for redimido, tá certo? Redenção do corpo. Agora, não pense em redenção de corpo agora não, enquanto está aqui não. Jesus não volta logo, todos nós haveremos de morrer, não é? Aí morrendo, vai para o pó. Daí logo, dentro de poucas horas, começa a decomposição. Porque a alma sai do corpo com o espírito, não é? E aí, porque a alma é que anima as funções vital do corpo, é a alma. Quando a alma sai do corpo, o espírito sai do corpo, não é o homem interior, aí o corpo começa a se decompor, começa a ficar horrível, né? Vai se decompondo, se desidratando e tal. Daqui a pouco está fedendo, aquele mau cheiro terrível, né? Lá na hora do enterro, essa coisa toda. Ninguém quer passar, se não embalsamar, ninguém quer passar mais do que 12 horas, umas horas com o corpo de alguém dentro de casa, porque ali não está mais a pessoa, está o corpo somente, não é? Vai para o cemitério, aí os vermes gostam muito e vão comer o corpo todo, né, transformam em pó e depois não tem mais nada ali no túmulo. Porém, na ressurreição de Jesus, aquele corpo que foi destruído será redimido, ressuscitado em corpo semelhante ao de Jesus. Amém? Até o próximo programa, se Deus quiser, por nós oramos por você.

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Boa tarde para você, agora 4 horas e 42 minutos, na certeza que Deus cuida de cada um de nós, né? Graças a Deus, glória a Deus por isso, ele cuida nos mínimos detalhes. Eu estava observando ontem, eu estava, sei lá, deitado na rede em casa e observando o céu, né? Observando os coqueiros, lá, carregados lá com os cocos, mas rapaz, como Deus cuida da gente nos mínimos detalhes, né? Imagine se a gente olhasse para o céu e visse tudo escuro, é verdade? Como se fosse a noite, sempre a noite? Não, mas tem a luz do sol e essa luz, ela faz toda a diferença. Traz vida também para a gente. Observamos o azul do céu com as nuvens brancas. Imagine se fosse outra cor, mas Deus faz tudo nos mínimos detalhes. Poderia ser um vermelho, é um vermelho com laranja, sei lá, um tom sobre tom, um verde escuro, não, mas é um azul que transmite o quê? Paz, tranquilidade, se fosse um vermelhão, não é? Sempre vermelho, imagine, ou sempre escuro, mas até nisso Deus cuida direitinho, ele pensou numa cor que pudesse nos trazer assim, tranquilidade. Você está ali deitado, olhando para o céu e vendo as nuvens branquinhas, o céu azul, os pássaros cantando, as folhas das árvores se movendo ali, trazendo aquele som que não é um som que perturba, mas é um som que relaxa. É igual os barulhos do mar. Você vai ao mar, aquele barulho ali, o som que o mar produz, traz para a gente o quê? Desconforto? Não, muito pelo contrário. Conforto, tranquilidade, coisas, hein? Faz a pessoa relaxar e sai dali renovado, não é verdade? Sai renovado. Então, Deus, ele pensa em tudo, como essa canção que acabamos de ouvir, eu cuido de ti, e cuida mesmo, nos mínimos detalhes. Agora, o homem, sabe, muitas vezes inconstante, muitas vezes mal agradecido até. Porque isso acontece desde sempre. Desde sempre. Se tá sol, ai, tá calor demais. Não chove, não cai. Aí se chove, menino, não sei o quê. Se faz frio é ruim, se faz calor é ruim. Se tá aquele tempo mais... Tudo, parece que nada agrada. O maná

0: chegava ali diariamente pro povo no deserto, e o povo reclamando, a água que não faltava, saíram da escravidão, mas estavam pensando nas cebolas que tinham deixado. Meu amigo, pense numa tribulação, né? Estavam lá escravos, estavam pensando em Canaã, na terra que mana leite e mel, ou coisa maravilhosa. Mas aí quando chegou a hora, aí começaram a reclamar no deserto. Moral da história, tiveram que passar mais tempo do que o previsto. E daquele povo que murmurou tanto, nenhum. Só dois entraram, né? Josué e Caleb. O resto ficou para trás. Nem Moisés, que só viu a terra de longe. Mas enfim. Ai, ai, só Deus tem essas explicações, só Deus pode. Mas enfim, eu quero que você lembre-se de uma coisa. Ele cuida de nós, de cada um de nós, nos mínimos detalhes. Deus pensou em tudo. E aí ouvimos essa belíssima canção, lembrei. Deus cuida de nós, Deus cuida de ti, tá certo? Deus cuida de você, Deus cuida da sua vida, da sua família. E ai de nós, se não fosse o cuidado dele, não é? Ai de nós. Ele olha pra gente com um olhar de misericórdia, com um olhar de amor, com um olhar de compaixão. Tava conversando aqui há pouco tempo com o Joás sobre os discípulos de Jesus. Tinha discípulos, 12 discípulos, né? Vamos dizer assim. Cada um tinha um temperamento, tinha um comportamento, mas tinha algo que os unia. Pedro era mais aquele temperamento mais forte, né? Pedro tinha o discípulo amado, né? Tinha João, né? Que era o discípulo mais amado, mas aquele que estava ali mais junto. Tinha aquele que era mais incrédulo, né? Judas. Tinha Judas, né? Tinha Judas, o traidor, enfim. Tinha Tomé, que era o incrédulo, né? Enfim, tinham vários homens e cada um com suas características. Mas Jesus, ele os amou de uma forma toda especial. Ele os acolheu. Talvez você tenha parado um pouco e refletido, mas será que alguém me ama? Ama sim. Jesus te ama. Ele vê algo especial na sua vida. Ele com certeza te valoriza. Importante você também parar um pouquinho e se valorizar, né? Então aqueles homens foram chamados para uma missão. E você também hoje é chamado para uma missão. Então não se desvalorize, mas valorize o que você é, o que você tem, tá? Deus, ele te chama e ele vai fazer uma mudança. Essa mudança, essa santificação, essa transformação, ela vai acontecendo dia após dia. A partir dessa intimidade maior que nós temos com Deus, com Jesus, nós vamos vendo a nossa mudança acontecer, esse amadurecimento ocorrer. E tenha convicção de que Deus, ele vai continuar te usando, te amando, te valorizando, tá certo? Então, aqueles homens, cada um tinha um temperamento, tinha um jeito de ser, mas todos eles tinham algo em comum. Era o amor a Deus, o amor a Jesus. E como é importante nós vermos que um necessitava do outro, né, Joás? Um necessitava do outro. E o Senhor Jesus os amou até o fim, né? Graças a Deus. E assim como aconteceu com aqueles homens, acontece comigo e com você também. Então valorize o que você é, valorize o que você tem, valorize os dons que Deus tem te dado, tá certo? E ele vai usar esses dons que você tem, que você possui na sua obra, na sua evangelização, na sua obra de evangelização. Tenho certeza disso. Então, vai nessa tua força aí, porque Deus, com certeza, vai te abençoando, te moldando, te ensinando, ajustando, né? Como diz o pessoal da construção, colocando aquele prumo, né? Endireitando os caminhos tortuosos, ajeitando tudo direitinho. E o salmista disse: vê se há em mim, sim, algum caminho mau e guia-me pelo caminho eterno. Então, que essa seja também a nossa oração, para que o Senhor nos use de acordo com a sua vontade, que é boa, perfeita e agradável, tá bom? Vamos agora para onde, Joyce? Vamos mais um louvor? Vamos louvar a Deus e a gente volta já já.
1: Boa tarde. Eu sou Liduína. Quero oferecer a música Galileu de Fernandinha para minha irmã Isa Fran, que completou ano ontem.
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parabéns então ali do hino, né? Pelo dia de ontem, o seu aniversário. Felicidades mil. Vamos cantar, louvar a Deus. Galileu, belíssimo louvor para você adorar o Senhor.

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1: Boa tarde, minha gente. 4:54 na capital do Rio Grande do Norte. Educação em Destaque. A Escola da Magistratura do Rio Grande do Norte, SMARN, publicou o edital número 001/2026, que institui o primeiro processo seletivo unificado para a formação de cadastro de reserva de estagiários de graduação do Poder Judiciário Potiguar. A iniciativa reúne em um único certame oportunidades para estudantes de diversas áreas e para todas as regiões do estado. O processo seletivo contempla vagas e cadastro de reserva para atuação em unidades judiciais e administrativas do TJRN em suas 53 comarcas.

As inscrições seguem até 3 de junho via formulário eletrônico disponibilizado pela Escola de Magistratura do RN Esmarne. Benefício, bolsa mensal de R$ 1.315, mais auxílio de transporte de R$ 170 para 20 horas semanais. Informações e inscrições, acesse tjrn.jus.br, tjrn.jus.br. Fica a dica para você no quadro Educação de hoje.

Muito bem, vamos seguindo, feliz com Jesus, abraçando a Sônia Maria. Boa tarde, Sônia, seja bem-vinda, paz do Senhor. Maria de Lourdes também, feliz com Jesus, né, Maria? Que a paz do Senhor esteja contigo. Muito obrigado pelo carinho. Rui e a irmã Isa acompanhando a gente ali na Zona Norte de Natal. Muito bem, muito obrigado pela sintonia. Já ouvimos aí a Isafran Braga, né? Parabenizando sua irmã, aniversariante de ontem, que bênção. Aniversariantes desses dias, sintam-se abraçados também. Graças a Deus por tudo. Irmã Giane, Deus abençoe a sua vida, em nome de Jesus. Muito bem, vamos a mais um louvor. Na sequência tem Sandra Cerqueira chegando com mais uma edição do Nordeste em Forma e a gente volta já.

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1: 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A prevenção e o tratamento em saúde mental para crianças e adolescentes passam a ser oferecidos em programas do Sistema Único de Saúde, o SUS. A determinação está em lei publicada no Diário Oficial da União da última sexta-feira. A norma inclui o direito no Estatuto da Criança e do Adolescente. Determina também que programas de saúde mental para crianças e adolescentes promovam a atenção psicossocial básica e especializada, de urgência e emergência, bem como a atenção hospitalar. Os profissionais que atuam junto a crianças e adolescentes receberão formação específica em saúde mental e permanente, para detecção de sinais de risco. A lei assegura ainda às crianças e aos adolescentes em situação de vulnerabilidade que estejam em tratamento de agravos de saúde mental.

0: acesso a todos os recursos terapêuticos de forma gratuita ou subsidiada, de acordo com as linhas de cuidado voltadas às suas necessidades específicas. A parada de ônibus localizada na Avenida Salgado Filho, após a Arena das Dunas, no sentido Zona Sul Centro, foi transferida temporariamente a partir desta segunda-feira. A informação foi divulgada pela Secretaria de Mobilidade Urbana, STTU. A mudança ocorre em razão de obras de manutenção executadas em um prédio na localidade. Durante o período de intervenção, o embarque e desembarque de passageiros será realizado na calçada do antigo Colégio Contemporâneo. Segundo a STTU, a medida busca preservar a segurança de usuários do transporte público, pedestres e motoristas que circulam pelo trecho. A previsão é que os serviços sejam concluídos em até 10 dias. O órgão orienta os passageiros a observarem a sinalização provisória instalada no local e pede compreensão durante o período de alteração operacional. Na apresentação e edição, Sandra Cerqueira, com informações da Empresa Brasil de Comunicação e da STTU. Estaremos de volta com mais uma edição do Nordeste Evangélico Informa, às 22 horas.
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3: 17:02.
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0: Feliz com Jesus. Aqui na Nordeste Evangélica, emissora das Boas Novas. Obrigado aí pelo carinho da sua audiência, sua participação. Sônia Maria, que Deus continue abençoando sua vida, tá? Hoje e sempre. Muito obrigado mesmo pelo carinho, pela participação, tá? Hoje é segunda-feira, temos sempre a participação do psicólogo Gildeon Mendonça na Dica do Dia, e hoje não é diferente. Ele sempre traz aqui uma informação, uma dica sobre saúde mental, que você acompanha a partir de agora.
1: Olá, queridos. Hoje nós vamos falar sobre ansiedade coletiva. É quando o mundo lá fora nos afeta por dentro. Meu nome é Gildeon Mendonça, eu sou psicólogo e sempre estamos aqui para conversar sobre saúde mental. Vamos começar. Você já percebeu como uma sequência de notícias ruins pode mudar o seu humor, mesmo sem acontecer nada diretamente com você? Violência, crises, conflitos, tantas informações circulando o tempo todo podem gerar o que a psicologia chama de ansiedade coletiva. É um sentimento de preocupação compartilhado por muitas pessoas diante de incertezas do mundo. O problema não é estar informado, o problema é viver constantemente em estado de alerta. É como se a todo instante nós estivéssemos esperando que alguma coisa fosse acontecer. Por isso, três atitudes podem ajudar. Primeira delas, informe-se com equilíbrio. Nem toda notícia precisa ocupar sua mente o dia inteiro. Segunda dica, foque no que está ao seu alcance. Você não controla tudo o que acontece no mundo, mas pode cuidar das suas escolhas, da sua rotina e dos seus relacionamentos. Dica número 3, fortaleça seus vínculos. Famílias, amigos e comunidades são importantes fontes de apoio emocional. A Bíblia traz uma reflexão importante em Mateus capítulo 6, versículo 34. Não vos inquieteis pelo dia de amanhã. Jesus não ensina a ignorar os problemas, mas lembra que viver dominado pelas preocupações não resolve o futuro e ainda rouba a paz do nosso presente. Quando o mundo lá fora estiver barulhento demais, procure não perder de vista aquilo que está perto e o que realmente importa. Pense nisso.
0: Pois é, pense nisso. Isso vai fazer a diferença aí na sua vida. Foi aí a palavra do psicólogo Gildeon Mendonça, hoje na Dica do Dia, trazendo essas informações importantes sobre saúde mental. Vamos cantar louvores a Deus? Vamos adorar o Senhor? A gente volta já já.
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5:18 em Natal, 108 anos da Assembleia de Deus no Rio Grande do Norte. Pois aí, você faz parte dessa história abençoada, né? Graças a Deus, de vidas transformadas pelo poder do Evangelho de Jesus, graças a Deus. Então, você é convidado a participar logo mais no Templo Central, no Alecrim, a partir das 19h, de mais um culto de adoração ao Senhor, de mais um culto público. E leva uma pessoa amiga, né, para ouvir a palavra de Deus. Com certeza, a palavra vai fazer a diferença na vida desta pessoa, tá? E com certeza, milagres ocorrerão. Ah, um abraço para o Miqueias Maia, acompanhando a gente nessa tarde. Muito obrigado, Miqueias, pede para ouvir Confissão com Ela de Jesus. Muito bem. Também quero aqui enviar uma saudação, um abraço para Maria de Lourdes, acompanhando a gente nessa tarde. Deus abençoe a irmã Maria, a senhora e a toda a sua casa, né? Ouvimos aí há pouco tempo um belíssimo louvor. Falando sobre o cuidado de Deus para conosco, ela também pede orações aqui para que Deus, orações por si, por sua casa, amém. Vamos orar sim. Deus abençoe sua vida e a todos no setor 26 ali em Guarapes, acompanhando a gente, adorando a Deus conosco. Também temos aqui a participação da Andressa no Tirol, um abraço, Andressa, um abraço especial para Núbia, acompanhando a nossa Nordeste, muito obrigado aí pelo carinho, Núbia, pela sintonia. Cileide lá em Farol 1, mãe Luísa, acompanhando a nossa Nordeste também, Francisco Edson da Silva em Nazaré 2, maravilha, obrigado aí pela sintonia. Vamos louvar a Deus, vamos a mais um hino e a gente volta em instantes.

Eu fico o tempo todo pensando no céu. Como será esse lugar divino? E a face do Senhor? Como será? Deve ser muito lindo.

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Boa tarde. Boa tarde para você. 5h36. Estamos chegando ao finalzinho de mais um programa Feliz com Jesus. Agradecendo a Deus a oportunidade que Ele nos concede e a você pela sintonia de sempre. Permitindo o Senhor, estaremos de volta amanhã a partir das 14h aqui em 92.5. De uma coisa eu não abro mão, é da sua audiência, da sua participação aqui, abrilhantando a nossa programação, tá certo? Um abraço aí para Silvia Melo, né? Acompanhando a gente nesse finalzinho. Também conosco aqui o nosso irmão João Maria. Boa tarde, João. Deus abençoe a sua vida, em nome de Jesus. Obrigado aos trabalhos técnicos dessa tarde do Joás Marques. E amanhã a gente se vê aqui, se Deus quiser, a partir das 14h, mais um Feliz com Jesus.

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2: Fala, meu povo, a paz do Senhor, meus irmãos. Hoje quero começar trazendo uma reflexão importante. Tem muito deputado por aí tratando emenda parlamentar como se o dinheiro fosse dele. E não é. Esse recurso não pertence a político nenhum. É dinheiro público, vem dos impostos que cada cidadão paga todos os dias. É uma parte do orçamento da União, cerca de 2%, que é destinada para deputados federais e senadores indicarem onde deve ser aplicados. Mas a grande diferença está na forma de agir. O papel de um parlamentar não é negociar emenda como se fosse favor, nem usar isso como moeda política. É entender as necessidades reais do povo, enxergar as dificuldades e direcionar esses recursos com responsabilidade. E é isso que eu busco fazer desde o início do mandato, visitando os municípios do estado e reconhecendo as necessidades do nosso povo. E eu falo isso com muita tranquilidade, porque os números mostram. Inclusive, saiu um levantamento recente, divulgado aqui mesmo em Natal, em nossa capital, indicando que nesta legislatura, o deputado federal Sargento Gonçalves é quem mais destinou emendas para o nosso município. E quero aproveitar a oportunidade para cobrar de forma muito respeitosa ao prefeito Paulinho, que execute as emendas destinadas, pois o povo precisa. Agora preste atenção, mesmo sem parceria política com a Prefeitura de Natal, os recursos foram indicados. São mais de 12 milhões de reais enviados diretamente para a Prefeitura. E até agora, infelizmente, praticamente nenhum centavo foi executado. E aí sempre surge aquela pergunta: ah, mas você está cobrando alguém apoiado pelo seu grupo? Olha, aqui a regra é clara: o pau que dá em Chico, dá em Francisco. Se fizer, vai ser reconhecido. Se não fizer, vai ser cobrado. No final, que esses recursos virem melhoria na saúde, mais segurança nas ruas, mais apoio à assistência social, infraestrutura e tantas outras áreas, que faça diferença na vida das pessoas lá na ponta, onde a realidade acontece. Menos politicagem e mais entregas ao povo, mais compromisso, mais resultado. E no final, fica um princípio básico, que nunca sai de moda: faça pelo outro aquilo que você gostaria que fosse feito por você. E é isso aí. Para saber mais sobre o nosso mandato, acompanha arroba sargentogonçalves22 e anota aí. Junto, vamos mudar a história do Rio Grande do Norte.
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4: Meus queridos irmãos e amigos, rádio ouvinte da Nordeste Evangélica e da Rádio Boas Novas, quero com alegria saudá-los com a paz do Senhor. Estamos apresentando mais um momento de reflexão, a voz do pastor, e vamos refletir hoje sobre o tema Jesus, nosso exemplo de santidade. Jesus em tudo nos deixou o exemplo. Ele disse para os seus discípulos: eu vos dei o exemplo para que, assim como eu fiz, façais vós também. E o apóstolo João, ele descreve no seu livro, no capítulo 17, o versículo 19, as palavras do Senhor Jesus quando disse: e por eles eu me santifico, para que também eles sejam santificados na verdade. Este texto sagrado faz parte da oração sacerdotal de Cristo Jesus, nosso Senhor. Jesus é a fonte e o modelo de santidade para cada um de nós. Quando ele falou: e a favor deles eu me santifico a mim mesmo, para que eles também sejam santificados na verdade, Jesus estava se apresentando como um modelo, como exemplo de santidade. Jesus é o nosso exemplo perfeito de santidade. Serviu de exemplo que deveriam seguir todos aqueles com muita dedicação, com muita alegria, são seus discípulos, os seus verdadeiros seguidores. Ele proveu para eles, no seu ministério, o ofício mediante a palavra, que a palavra de Deus que santifica, disse Jesus, santifica-os na verdade, a tua palavra é a verdade. Foi através da dedicação a Cristo nosso Senhor para os seus discípulos que se tornaram bem-sucedidos em suas vidas pessoais e em suas respectivas missões entre os homens, porque eles aprenderam de Cristo Jesus, nosso Senhor. E o que é ser santo? Perguntaria alguém. Ser santo é ser dedicado ou consagrado a Deus, assim como foi o tabernáculo, os seus utensílios, e homens e mulheres da Bíblia Sagrada que se santificaram ou consagraram suas vidas ao Senhor nosso Deus. Santidade é pureza perfeita. Deus é puro e quer que nós sejamos puros também. Santificação é um processo pelo qual vamos nos tornando mais parecidos com Deus. Diz o Senhor através do apóstolo Pedro: e como é santo aquele que vos chamou, sede vós também santos em toda a vossa maneira de viver. A santificação na vida do cristão. Não resta a menor dúvida de que a santificação começa no Espírito, quando da nossa regeneração. Nós já passamos por esse processo a partir do momento que aceitamos Jesus como nosso Salvador pessoal. E agora nos diz o apóstolo Pedro: agora desenvolva mediante o processo de crescimento a santificação, o que corresponde ao crescimento espiritual diante de Deus e diante dos homens também. A santificação na vida diária, ou seja, a santificação progressiva do cristão na alma e no corpo. A alma é a nossa personalidade, a sede das nossas emoções, nosso intelecto, onde está a nossa vontade. É o processo de mudança de valores a cada dia na vida do cristão. Nós somos chamados, meus irmãos e amigos, para desenvolvermos a salvação, e a salvação ela traz consigo a santificação também. É despir-se do velho homem, é deixar para trás o pecado e se achegar para Deus. E a santificação do corpo, ela é muito importante. Nosso corpo só será totalmente santificado depois de transformado. Claro, isso nós entendemos. Até que isso aconteça, a santificação do corpo é um processo contínuo de sujeitar a carne, não andar nos desejos, nas paixões da carne, conforme diz o apóstolo Paulo. É guardar-se da imoralidade, usar adequadamente os membros do corpo. A santificação do corpo abrange ainda a nossa forma de falar, de vestir, de se comportar. O nosso caráter reflete exatamente aquilo que nós somos por fora do nosso corpo. Viver uma vida de inteira santidade, como Jesus nos ensinou, é possível andarmos no Espírito, de modo que jamais possamos satisfazer as concupiscências da carne, é o que nos diz o apóstolo Paulo. Sabemos que todo aquele que é nascido de Deus não peca, ou seja, não anda no pecado, mas o que de Deus é gerado, conserva-se a si mesmo puro e o maligno não lhe toca. Por quê? Porque ele tem um amparo, ele tem uma proteção divina. Deus está com ele, ele não vive do pecado e o maligno não lhe toca, porque Deus não permite, a não ser que haja permissão de Deus, mas Deus jamais vai permitir que nós venhamos a cair em pecado. Paulo, escrevendo aos Romanos, capítulo 6, versículo 12, o apóstolo diz: não reine, portanto, o pecado em vosso corpo mortal, para lhe obedecerdes em suas concupiscências. De sorte que não vivemos mais na carne, mas vivemos no Espírito, é o que Paulo nos diz escrevendo aos Romanos. E finalmente, meus irmãos, havemos de alcançar a santificação total quando da glorificação. Paulo, escrevendo aos Filipenses, capítulo 3, versículos 20 e 21, ele nos diz: mas a nossa cidade está nos céus, de onde também esperamos o Salvador, o Senhor Jesus Cristo, que transformará o nosso corpo abatido para ser conforme o seu corpo glorioso, segundo o seu eficaz poder de sujeitar também a si todas as coisas. E é o mesmo apóstolo que escreve aos Coríntios, do capítulo 15, falando da ressurreição, ele nos diz: porque convém que isso que é corruptível, ou seja, nosso corpo, se revista da incorruptibilidade, e que isso que é mortal se revista da imortalidade. E quando isto que é corruptível se revestir da incorruptibilidade, e isto que é mortal se revestir da imortalidade, então cumpre-se a palavra que está escrita: tragada foi a morte na vitória. Onde está, ó morte, o teu aguilhão? Onde está, ó inferno, a tua vitória? Ora, o aguilhão da morte é o pecado, e a força do pecado é a lei. Mas graças a Deus, que nos dá a vitória por nosso Senhor Jesus Cristo. E o apóstolo João complementa: amados, agora somos filhos de Deus, e ainda não se manifestou o que havemos de ser. Todavia, sabemos que quando Ele se manifestar, seremos semelhantes a Ele, pois assim como Ele é, nós o veremos. Assim sendo, meus irmãos e amigos, atingiremos a plenitude da santificação na glorificação do nosso corpo, o que está muito perto. Ame a santidade e busque cada vez mais a santificação para a sua vida. Sem ela, ninguém verá a Deus. Ame, viva, pratique uma vida de inteira santidade, que é isso que Deus deseja de cada um de nós. Que Deus nos abençoe, que Deus nos ajude maravilhosamente. Vamos orar e vamos agradecer ao nosso Pai Celestial. Supremo e eterno Deus, Pai que estás nos céus, Deus grande, eterno, poderoso, Senhor, Tu és santo e ninguém há tão santo como Tu, Senhor. Tu és a perfeita santidade, Tu és perfeito em todas as coisas, Senhor. E nós Te agradecemos porque somos Teus filhos e vivemos, Senhor, esta vida terrena aqui, buscando cada vez mais a santificação para a nossa vida. Abençoa a nossa vida, abençoa a nossa família, abençoa a Tua igreja, abençoa o Teu povo, Senhor, que neste mundo tão pecaminoso possamos andar dia a dia em santificação do espírito, da alma e do corpo. Senhor, nos abençoa, nós Te pedimos em nome de Jesus. Amém. A paz do Senhor para todos, Deus os abençoe em nome de Jesus. Amém.
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5: Bom dia, paz do Senhor Jesus, meus amados irmãos e irmãs, estamos aqui iniciando mais um programa e eu quero aqui fazer uma série com vocês para falarmos sobre Jó. Nós temos muito o que aprender com Jó. Jó no capítulo 1, no versículo 20, Jó, ele tem um comportamento todo diferente, meus amados. Eu falei com vocês em um outro momento, no capítulo 1, no versículo 19, onde Jó, né, mesmo sendo um homem de fé, um homem temente ao Senhor, isso não foi preponderante para que o vento não atingisse a vida de Jó, para que o vento do de repente, da má notícia, das circunstâncias contrárias à vontade de Jó acontecesse. Mas no versículo 20, nós vamos ver que o comportamento de Jó é totalmente diferente. Jó podia ter ficado se lamuriando, murmurando, né? Jó podia ter se entregue mesmo à depressão, ter acabado talvez com a sua própria vida, ter ficado aquele homem chorando, se lastimando, mas Jó não, ele tomou uma decisão totalmente diferente. Jó, ele se levanta, né? No versículo 20, ele se levanta, ele rasga suas vestes, né? Num gesto de inteira humilhação. Eu rasgo a minha alma, eu rasgo-me na presença do Senhor. Ele rasga sua veste, ele rapa seus cabelos, simbolizando total dependência e humilhação e consternação por aquela situação difícil que Jó estava passando. E ele se lança com o rosto em terra, ele se joga no pó da terra. E ele começa a adorar, começa a louvar ao Senhor. Então eu quero nesta manhã convidar você para mudar o teu olhar da circunstância do teu problema. Que você hoje saia desse abismo que está lhe sufocando, de se sentir angustiado e se entregando essa depressão, essa tristeza, esse sentimento de incapacidade. Se levante hoje, se derrame na presença do Senhor hoje e saiba que você em Cristo Jesus é mais do que vencedor e que você vai passar por essa tormenta glorificando o nome do Senhor. Amém? Até amanhã. Fiquem com Deus. A paz do Senhor Jesus.
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programa Mulheres de Atitude, estamos na série Intestino Saudável, Saúde para a Vida. Pois é, eu recebi alguns comentários.

E nós precisamos perguntar para os nossos pacientes é como andam as suas fezes. Pergunta aí para quem tá do seu lado. Ei, psh, como é que tá o seu cocô? Como assim? Pois é. Suas fezes, elas são marrons? Elas são normais, criatura, que são as mais comuns, tá? A fezes marrom, ela se dá especialmente pela presença da bile e da bilirrubina, que ela é produzida pelo fígado. A bile e a bilirrubina, ela é responsável por quebrar as gorduras do corpo. Então, se suas fezes, elas são macias, o formato normal, e não dói para evacuar, e elas são marrons, meus parabéns, você está com uma boa saúde intestinal. Mas, se suas fezes são amarelas e ficam flutuando no vaso sanitário, boiando, é sinal que elas estão cheias de gordura. Você está comendo muita gordura, criatura. E você está tendo uma má absorção. Uma síndrome de má absorção. Tem gente que tem tanta gordura nas fezes que o vaso fica todo oleoso. Eca, que meleca. Mas isso é um dos sinais de doença. Você está consumindo muita gordura ou o seu organismo não está absorvendo bem as gorduras. Presta atenção nisso. Você pode estar tendo um problema lá no fígado, lá na sua vesícula, que não está liberando bile suficiente para digerir as gorduras. Carla, minhas fezes, elas estão verdes, esverdeadas. Provavelmente uma digestão muito rápida ou que você comeu muitas folhas. Tá tudo bem, né? Fezes verdes não tem muito problema, porque senão você tá comendo bastante folha, tá? Outra coisa, Carla, minhas fezes estão brancas. É o que a gente chama de acolia fecal. Geralmente, fezes brancas, se o paciente tá com as fezes brancas e os olhos amarelos, é um dos sinais de hepatite. Você sabia? Principalmente hepatite A. Então, o que que acontece? Existe um problema na produção. O fígado tá com um problema ou na excreção da bile, né? Lembra que eu falei que a bile é responsável por quebrar as gorduras do nosso corpo? O nome é emulsificação das gorduras? Pois é. Se você tá com fezes brancas e seus olhos meio amarelo, criatura, e você tá meio amarelado, é um problema no fígado. Isso é sério, tem que procurar um médico, tá? Outra coisa, Carla, as minhas fezes estão como piche, preta igual a piche. Isso aí pra mim é o que mais me preocupa. Fezes preta igual a piche, com o paciente ficando magro, com um fastio danado, sem vontade de comer, né? E meio molenga, assim, meio pálido. Gente, fezes pretas, até que prove o contrário, é sangue nas fezes. Isso pode ser um câncer de intestino, especialmente se o paciente tiver, se a pessoa estiver emagrecendo muito rápido. Pelo amor de Deus, se você tem alguém que você conhece que tá com as fezes era marrom e as bichas ficaram preto igual piche, e a pessoa tá emagrecendo, corra pro médico, beleza?

água nesse idoso, porque está desidratado. E criança desidrata muito rápido, e idoso também. Carla, olhe, tá saindo sangue vermelho vivo nas minhas fezes. O que pode ser isso? Presença de sangue vermelho nas fezes pode ser uma hemorroida, pode ser uma fissura, pode ser até um câncer de intestino mais baixo, tá? Na parte mais baixa, intestino grosso. Então, fezes preta igual a piche, fezes vermelhas com sangue, precisa de procurar o médico. Viu como é interessante?

0: gente vê as nossas fezes? Muito bem. Agora presta atenção. Nem sempre as fezes pretas pode ser sangue. Se você faz uso de sulfato ferroso, se você tá tomando ferro, né, quer seja na veia ou mastigando aqueles comprimidos, suas fezes podem ficar pretas. Fique calma. Não precisa procurar sair correndo, procurar um médico, tá? Mas vamos ficar antenados, porque a gente pode resolver muitas coisas olhando apenas o que é um produto do nosso corpo, né? Que são as nossas fezes. Pois aqui é Carla Dixon. Que Deus abençoe a todos e até o próximo programa.
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4: 18:02.
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1: 18:26.
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2: 19 horas.
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0: Em Brasília, 19 horas. Está no ar a Voz do Brasil. As notícias do governo federal que movimentaram o país no dia de hoje.
1: Olá, boa noite.
0: Boa noite para você que nos acompanha em todo o país.
1: Segunda-feira, 25 de maio de 2026.
0: Vamos ao destaque do dia. Abertas inscrições para o Enem.
1: Uma novidade. Este ano, concluintes do ensino médio da rede pública estão inscritos automaticamente no exame.
0: O presidente Lula destaca que esse pode ser o primeiro passo para realizar sonhos e transformar o futuro.
2: A hora é agora. Se inscreva. Passe no Enem, entre na universidade e faça tudo o que você quiser.
1: E ainda, Desenrola Brasil.
0: Você já pode utilizar o FGTS para renegociar dívidas com descontos e juros mais baixos.
1: A expectativa do governo do Brasil é movimentar mais de 8 bilhões de reais em recursos do fundo.
0: Turismo de natureza em alta. Unidades de conservação federais receberam mais de 28 milhões de visitantes em 2025.
1: Visitação recorde contribuiu com 20 bilhões de reais do PIB brasileiro, que é a soma de todas as riquezas do país. Cleide Lopes.
3: O turismo nas unidades de conservação sustenta mais de 300 mil postos de trabalho em todo o país.
0: Hoje, na apresentação da Voz do Brasil, eu, Mariana Jungmann e Luciano Seixas.
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0: Trabalhadores já podem consultar o saldo do FGTS para renegociar dívidas no novo Desenrola.
1: A medida ajuda mais brasileiros a quitarem débitos como cartão de crédito e cheque especial.
0: Quem está ao vivo conosco aqui no estúdio da Voz do Brasil e traz todos os detalhes é a repórter Graziele Bezerra. Oi, Grazi, boa noite. Explica pra gente como é que vai funcionar tudo isso.
4: Boa noite, Mariana. Boa noite também pro Luciano e para todo mundo que está acompanhando aqui a Voz do Brasil. Bom, o trabalhador ele vai poder usar até 20% do saldo do FGTS. Esse é o limite de R$ 1.000, o que for mais alto. E aí, para poder amortizar e quitar ou quitar essas contas atrasadas por meio do novo Desenrola. Entram nessa modalidade dívidas bancárias, como cartão de crédito e cheque especial também. E com essa funcionalidade, o governo do Brasil pretende, então, movimentar até 8 bilhões de reais em recursos do FGTS por meio do programa.
1: Como é que vai funcionar, Grazi? Qual a primeira medida que a pessoa interessada deve tomar?
4: A pessoa interessada tem que primeiro saber, ter a noção ali da dívida dela, né? Mas aí, então, para utilizar o saldo do fundo, o que pode ser também de contas ativas ou inativas, o primeiro passo, claro, é consultar ali o aplicativo do FGTS para ver o valor que essa pessoa tem disponível. Depois, ali no próprio aplicativo, o trabalhador autoriza o acesso das instituições financeiras aos valores. Então, ele negocia a dívida diretamente com o banco. E aí, só depois dessa negociação é que a Caixa Econômica Federal vai fazer, então, a transferência dos valores do FGTS diretamente aos bancos responsáveis pelos contratos. E aí, lembrando que o trabalhador não precisa comparecer às agências, né, do banco, não precisa comparecer ali à Caixa Econômica para confirmar, então, a operação, nem ao seu banco de origem. Como explica, então, o diretor de Políticas de Proteção ao Trabalho do Ministério do Trabalho e Emprego, Carlos Augusto Gonçalves.
5: Ele pode fazer todo este processo, né, de maneira digital, né, ou em consulta, tanto por telefone com as instituições financeiras para identificar a dívida. No caso específico do ATT, é tudo digital. A autorização do saldo é digital, ele faz com o ATT, levanta junto aos bancos as dívidas e essas informações das dívidas serão remetidas pelos bancos diretamente à Caixa Econômica Federal. Só depois que o banco prestou essa informação para o agente operador, que é a Caixa, é que a Caixa está autorizada a fazer o repasse para a sua instituição financeira decorrente daquela dívida que ele acabou de reestruturar.
0: Agora, Grazi, vamos relembrar, então, quem são as pessoas aptas a participarem do programa, qual é o perfil?
4: Claro, Mariana, vamos lá. Para usar o FGTS no Desenrola, é preciso ter, então, um saldo disponível, né, na conta do Fundo de Garantia e ter renda mensal de até 5 salários mínimos, o que equivale aí a cerca de R$ 8.100. Então, para serem elegíveis, as dívidas devem estar atrasadas entre 91 dias e 2 anos. Essas dívidas recebem aí descontos de até 90% e juros mais baixos que o do mercado.
1: Obrigado, Gabriele Bezerra, pelas informações ao vivo aqui na Voz do Brasil.
0: Começaram hoje as inscrições para o Enem, o Exame Nacional do Ensino Médio.
1: O Enem é a principal forma de entrar em uma universidade. Além de vagas aqui no Brasil, a prova também é aceita em faculdades no exterior.
0: Esse ano, estudantes do terceiro ano do ensino médio de escolas públicas já estão com as inscrições pré-preenchidas, mas ainda é necessário entrar na página do participante para confirmar a inscrição.
6: Desde o início do ano, a brasiliense Isabela Martins passa as tardes na sala de aula estudando para o Exame Nacional do Ensino Médio, avaliação realizada pelo Ministério da Educação. Aos 18 anos, ela vai fazer o Enem pela segunda vez e sonha em conquistar uma vaga na universidade.
7: Sempre gostei muito de ajudar as pessoas, né? Aí eu pensei em fazer psicologia ou medicina, que é uma área que vai ajudar bastante as pessoas e tal. Aí sempre foi meu sonho mesmo.
6: Estudantes de todo o país já podem se inscrever para o Enem 2026 a partir desta segunda-feira. Neste ano, alunos que vão concluir o ensino médio na rede pública terão inscrição automática. Segundo o governo, os dados foram encaminhados pela própria rede de ensino. Mas os estudantes deverão acessar o sistema para confirmar a participação e escolher o idioma da prova de língua estrangeira, além de informar o município onde deverão realizar a prova e solicitar recursos de acessibilidade, se for o caso. Além disso, os locais de aplicação da prova também vão aumentar, chegando a 10 mil escolas. A expectativa é que 80% dos alunos da rede pública façam o exame na sua própria escola de matrícula. O João Gabriel Brandão está se preparando para o Enem e já decidiu o curso Artes Cênicas. O maior desafio para ele é controlar a ansiedade.
8: Me sentindo mais confiante esse ano, principalmente para a questão da redação. Chegando em casa eu estudo, final de semana também estudo às vezes, mas tô tirando um momento de folga também para não ter burnout, sabe? Que não me sobrecarregar, não me sentir muito cansado durante o fim da semana.
6: As inscrições devem ser feitas pela página do participante no endereço enem.inep.gov.br/participante até o próximo dia 5 de junho. Os estudantes que tiveram a isenção da taxa de inscrição aprovada também deverão realizar a inscrição no exame. Para os participantes não isentos, a taxa de inscrição continua no valor de R$ 85,00 e pode ser paga por boleto, PIX, cartão de crédito e débito em conta corrente ou poupança. O prazo para fazer esse pagamento vai até o dia 10 de junho e as provas ocorrerão nos dias 8 e 15 de novembro. Reportagem Gabriela Noronha.
1: Em suas redes sociais, o presidente Lula fez um convite para todos os estudantes participarem da prova.
9: Hoje começa a inscrição para o Enem. Vai até o dia 5 de junho. Você, que prometeu ao seu pai, ou seu pai que quer que você seja doutor ou doutora, a hora é agora. Se inscreva, passe no Enem. Entre na universidade e faça tudo o que você quiser, na certeza que você precisa saber de que esse país vai ser soberano, soberano de verdade, o dia que milhões de jovens tiverem curso, tiverem emprego e puderem exercer a soberania tecnológica e científica do nosso país.
0: O Dia da África, celebrado em 25 de maio, hoje, marca a fundação da União Africana em 1963.
1: E aproveitando a data, o governo do Brasil promove o primeiro Fórum de Reitores Brasil-África, com o objetivo de fortalecer parcerias educacionais e culturais.
0: No encontro, o Ministério da Educação anunciou a criação de 2.600 bolsas de mestrado e doutorado para estudantes africanos.
10: No encontro, dirigentes de universidades brasileiras e africanas debatem como ampliar parcerias acadêmicas, científicas e tecnológicas de instituições de ensino dos dois lados do Atlântico. São projetos conjuntos em áreas estratégicas para o desenvolvimento dos países, como agricultura, energias renováveis, inteligência artificial, mineração, petróleo e gás, além das ciências humanas. Para a reitora da Universidade de Cabo Verde, Astrigilda Silveira, parcerias fundamentais para o continente africano.
11: Uma cooperação mais próxima, mais dinâmica e mais transformadora, voltada para a transformação digital, a inteligência artificial e a inclusão social.
10: No encontro, o governo do Brasil lançou o programa que vai oferecer mais de 2.600 bolsas de mestrado e doutorado para pós-graduandos da África, com investimentos de 47 milhões de reais. Destaca o ministro da Educação, Leonardo Bastini.
12: 2.600 vagas inicialmente, 1.600 bolsas de mestrado e 1.000 bolsas de doutorado, com oportunidades em universidades públicas, instituições privadas sem fins lucrativos, institutos federais, institutos de pesquisa com pós-graduação reconhecida pela CAPES. Abrir as portas do Brasil para estudantes africanos é aprofundar ainda mais nossos laços históricos.
10: O presidente Lula destacou a importância de fortalecer os laços históricos entre Brasil e África por meio da produção de conhecimento, da inovação e da formação de profissionais qualificados.
13: A cooperação educacional entre países do sul global pode transformar a realidade, reforçar os programas de estudantes, convênio de graduação e de pós-graduação também será essencial para consolidar a educação superior como um dos pilares da parceria estratégica entre Brasil e África.
10: O Brasil já mantém mais de 200 acordos de cooperação com instituições de ensino superior de 38 países africanos. Reportagem Pablo Mundim.
1: Mais um passo no combate ao câncer no país.
0: O Brasil passou a contar com um Centro de Desenvolvimento e Produção de Terapias, CAR-T, da Fundação Oswaldo Cruz, a Fiocruz.
1: No local será produzido de forma 100% nacional um dos tratamentos mais avançados do mundo contra o câncer para pacientes do SUS.
14: O Paulo Peregrino é publicitário e teve linfoma, um tipo de câncer de sangue. Durante 13 anos, fez transplante de medula óssea e 40 quimioterapias, tratamentos que não tiveram sucesso. A virada em sua vida veio com um tratamento experimental chamado CAR-T-Cell. Agora, ele está em remissão do câncer.
15: A enfermeira chegou lá dentro do quarto, trouxe um saquinho, assim como se fosse uma transfusão de sangue pequenininha, né? Um negócio de transfusão de sangue. Aí eu falei assim para ela, enfermeira, isso aí é o CAR-T-Cell que eu vou receber? É, falei, vai demorar quanto tempo? Ela falou, uma hora no máximo. Eu falei, caramba, 13 anos eu lutando contra os cânceres, vai resolver em uma hora? Isso que é ciência.
14: O Centro de Desenvolvimento e Produção de Terapias, CAR-T, da Fiocruz, inaugurado no último sábado no Rio de Janeiro, vai tratar a população do SUS e trazer uma nova esperança aos pacientes com câncer. O Brasil vai produzir de forma 100% nacional um dos tratamentos mais avançados do mundo contra a leucemia, linfoma e mieloma. É o que explica o ministro da Saúde, Alexandre Padilha.
16: Um tratamento que hoje custa 350 a 400 mil dólares, mais de 2 milhões de reais para uma família, para as pessoas, para o sistema de saúde de qual país para fazer esse tratamento, graças à Fiocruz, graças à produção da Fiocruz, presidente, pessoas como Paulo vão poder receber esse tratamento pelo SUS, de graça.
14: Os primeiros pacientes começam o tratamento experimental no segundo semestre deste ano. Foram investidos 370 milhões de reais, além dos equipamentos de alta tecnologia, que custaram mais 35 milhões de reais. O presidente Lula defendeu que todos os brasileiros e brasileiras têm o direito de uma saúde de qualidade no país.
17: O gesto de inauguração de um centro tecnológico que dá ao Brasil a certeza de que a gente não é menor do que ninguém, de que a gente não é menos competitivo do que ninguém. Basta a gente ousar, ter coragem e fazer.
14: O novo centro também será capaz de tratar pacientes com traumatismo craniano com próteses 3D de alta tecnologia. Do Rio de Janeiro, Fernanda Cruz.
0: Viajar a trabalho ou por lazer deveria ser sinônimo de tranquilidade.
1: Mas para muitas mulheres, nem sempre o destino é o mais feliz.
18: Todo aeroporto promete destinos, mas algumas partidas nunca chegam. Quando o medo ocupa o lugar da esperança, não é viagem, é silêncio. Assédio não decola. Feminicídio também não. Violência contra a mulher é crime.
0: Para combater a violência e a importunação sexual nas salas de embarque e aeronaves, o Ministério dos Portos e Aeroportos lançou uma série de ações em terminais do Brasil para sensibilizar a sociedade.
1: É a terceira fase da campanha Assédio Não Decola.
19: Para combater o assédio e a importunação sexual contra trabalhadoras do setor aeroportuário e passageiras, o Ministério dos Portos e Aeroportos lançou a terceira fase da campanha Assédio Não Decola. O ministro dos Portos e Aeroportos, Tomé Franca, destacou a importância dessa campanha.
20: Infelizmente, o Brasil ainda vive uma realidade de muito assédio e de muito feminicídio. Nós temos trabalhado para que essa realidade não persista. Nós estamos com uma série de campanhas nos aeroportos e nas aeronaves, buscando o combate ao assédio.
19: O Ministério dos Portos e Aeroportos também apresentou uma nova cartilha com orientações sobre o combate à violência contra a mulher. O material reúne informações sobre diferentes tipos de violência: física, psicológica, sexual. Passageiros e trabalhadores do setor são orientados sobre como identificar situações de risco e formas de acolher as vítimas. O documento também apresenta canais de denúncia, como Ligue 180. A ministra das Mulheres, Márcia Lopes, ressaltou que todos precisam conhecer o canal de denúncia.
21: O Ligue 180, para nós, tudo começa por ali. Ele é um canal que dá muita segurança para as mulheres. Quando se recebe uma ligação, a nossa equipe identifica quem é essa mulher, onde ela mora, a quem essa mulher deve recorrer.
19: A campanha Assédio Não Decola foi lançada em agosto do ano passado em todas as concessionárias dos aeroportos federais. Para as mulheres que só querem chegar ao destino em segurança, sem assédio e violência, a campanha é importante para sensibilizar a sociedade. Foi o que defendeu a gerente de restaurante, Cláudia Figueiredo.
22: Qualquer lugar, sempre é importante. Muita gente não respeita a gente simplesmente pelo fato de ser mulher.
19: Além do Ligue 180, você também pode denunciar casos de violência contra a mulher no Disque 100, canal de monitoramento de violações contra os direitos humanos. Reportagem Márcia Fernandes.
0: A quarta edição do leilão do Ecoinvest Brasil destravou mais de 13 bilhões de reais para projetos de bioeconomia, turismo sustentável e infraestrutura no país, sendo que mais de 9 bilhões serão direcionados para investimentos na Amazônia Legal.
1: O programa Ecoinvest foi criado para impulsionar a transformação ecológica do país e combina instrumentos financeiros inovadores, redução de riscos e atração de investimentos de longo prazo da iniciativa privada.
0: Ao anunciar o resultado do leilão, o ministro da Fazenda, Dario Durigan, disse que o Ecoinvest comprova que é possível apostar no crescimento do Brasil com sustentabilidade.
23: Os objetivos do Ministério da Fazenda, que é fazer com que o país se desenvolva, cresça, gere emprego, diminua a inflação, com os objetivos do Ministério do Meio Ambiente, não é mais indissolúvel. Nós temos que ter um cuidado para que o país cresça, mas de maneira sustentável. E o Ecoinvest, ele é uma espécie de síntese, de prova real de que isso é possível. É Estado junto com a capacidade instalada do sistema financeiro nacional em parceria com essas empresas.
1: Com os 4 leilões realizados até agora para transição energética, recuperação de terras degradadas e bioeconomia, o Ecoinvest Brasil já mobilizou mais de 140 bilhões de reais.
0: Pois é, o Brasil é mundialmente reconhecido por suas belezas naturais, como florestas, praias, rios e montanhas.
1: E a riqueza da nossa biodiversidade tem atraído turistas a visitarem as mais de 300 unidades de conservação federais distribuídas pelo país.
0: Só em 2025, o fluxo de visitantes atingiu quase 30 milhões, maior resultado da série histórica.
1: E movimentaram mais de 40 milhões de reais em vendas, injetaram 20 bilhões de reais no produto interno bruto, que é a soma de todas as riquezas do país.
2: Jairon Souza trabalha todos os dias conectado com a natureza. Ele é guia turístico no Maranhão e em época de alta temporada chega a mostrar as belezas naturais do Parque Nacional dos Lençóis Maranhenses a centenas de visitantes.
3: Ganho dinheiro onde muitas pessoas se programam muito para vir passear e eu tô aqui todo dia, né? E tento fazer da melhor forma, né?
2: As visitações turísticas em unidades de conservação federais movimentaram mais de 40 bilhões de reais em vendas em 2025 e 20 bilhões de reais de contribuição ao produto interno bruto. O estudo do Instituto Chico Mendes de Conservação da Biodiversidade, o ICMBio, revela que florestas, praias, rios e montanhas são, na verdade, ativos de alta performance na economia brasileira. No ano passado, o fluxo de visitantes em unidades de conservação chegou a quase 30 milhões, o maior resultado da série histórica, como garante o presidente do ICMBio, Mauro Pires.
4: Esse aumento tem a ver com dois fatores. O primeiro, que é geral, que é o interesse das pessoas de encontrar-se com a natureza. O segundo fator, nós temos melhorado a infraestrutura e de modo que se torna mais fácil a visitação.
2: O turismo nas unidades de conservação sustenta mais de 300 mil postos de trabalho em todo o país. O ministro do Meio Ambiente e Mudança do Clima, João Paulo Capô Bianco, destacou que as unidades de conservação são importantes não só para a proteção da biodiversidade, como também para o desenvolvimento econômico do país e a valorização da cultura local.
5: Cada real que o turista trouxe, ele gerou um impacto de R$15,60 no PIB. Portanto, nós estamos falando aqui de uma atividade econômica intensa com ganhos para a economia local.
2: O ranking de visitação mantém no topo o Parque Nacional da Tijuca, no Rio de Janeiro, com quase 5 milhões de visitas, seguido pelo Parque Nacional de Iguaçu e pelo Parque Nacional de Jericoacoara, no Ceará. Reportagem Cleide Lopes.
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0: Prefeituras e instituições como universidades, institutos federais e câmaras de vereadores aderiram ao programa Contrata Mais Brasil.
1: A plataforma foi criada para aproximar microempreendedores individuais do processo público de aquisição de produtos e serviços. Nela, o governo contrata e os pequenos negócios podem vender seus produtos.
0: Atualmente, já são 1.775 órgãos. Desde a sua criação, o programa gerou mais de 22 milhões de reais de renda direta para os microempreendedores individuais.
1: A plataforma conta com mais de 8 mil cadastros de fornecedores e mais de 100 atividades.
0: Mais informações sobre o programa no endereço gov.br/contrata-mais-brasil.
1: Atenção, caminhoneiros! Já estão em vigor as novas regras que vão ajudar na fiscalização do piso mínimo de frete para o transporte de carga nas rodovias.
0: A partir de agora, quem contrata esse tipo de serviço deverá informar parâmetros para o cálculo do frete, como distância, tipo de veículo e tipo de serviço prestado.
1: Essas informações serão fornecidas na hora de emitir o código identificador da operação de transporte, o CIOT.
0: Esse é um documento de registro exigido pela Agência Nacional de Transportes Terrestres, a ANTT, para o monitoramento das operações de cargas.
1: O superintendente de serviço de transporte rodoviário de cargas da ANTT, José Aires Amaral, explica que esses dados serão utilizados para fiscalização prévia do piso mínimo do frete.
25: A partir desses parâmetros, o sistema faz uma conta automática e verifica se o valor declarado do frete, também no CIOT, está de acordo com o piso mínimo de frete ou não. E faz algumas validações, por exemplo, os parâmetros informados estão de acordo, fazem sentido? Por exemplo, se na declaração, por exemplo, tiver a informação que Brasília, Rio de Janeiro são 500 quilômetros, o sistema mesmo já vai indeferir aquela informação, dizendo que não é compatível e que ele deve informar uma melhor localização ou uma distância compatível com aquele deslocamento.
0: Segundo o superintendente da ANTT, a partir do dia 1º de junho, os dados do CIOT também estarão integrados com a documentação fiscal exigida para o transporte de cargas.
1: O que vai facilitar e tornar mais eficiente a fiscalização sobre as operações de frete.
0: As mudanças na emissão do CIOT foram anunciadas pelo governo do Brasil como parte das medidas para reduzir os impactos da alta dos preços dos combustíveis sobre a população.
1: Essas foram as notícias do Governo do Brasil.
0: Com a realização da Secretaria de Comunicação Social da Presidência da República.
1: Com produção da empresa Brasil de Comunicação.
0: Fique agora com as notícias do Poder Judiciário e do Congresso Nacional. Boa noite.
1: Boa noite para você. Até amanhã.
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8: CNJ lança aplicativo para fortalecer busca ativa de crianças e adolescentes.
9: Para o STJ, a plataforma de intermediação não responde por envio de criptomoedas para carteira falsa de outra corretora.
8: A Semana Nacional da Conciliação Trabalhista começou nesta segunda-feira.
9: Boa noite, eu sou Arthur Filho.
8: E eu sou Walter Lima.
9: O Conselho Nacional de Justiça lançou nesta segunda-feira, Dia Nacional da Adoção, o aplicativo Adote para todo o país.
8: A busca ativa do Sistema Nacional de Adoção e Acolhimento já funciona em todo o país e reúne informações sobre crianças e adolescentes com mais dificuldades de conseguir uma família, como crianças mais velhas ou com deficiência.
9: Agora, essa iniciativa passa a contar também com um aplicativo próprio.
8: Desenvolvido pelo Tribunal de Justiça do Paraná, o aplicativo Adote passa agora pelo processo de expansão nacional com o apoio do programa Justiça 4.0.
9: O ministro do Supremo Tribunal Federal, Flávio Dino, deu prazo de 10 dias para que o governo federal e os estados da Amazônia Legal informem quais providências de planejamento e preparação vêm sendo adotadas diante das projeções de aumento significativo dos riscos de incêndios florestais para os próximos meses.
8: O El Niño é um fenômeno provocado pelo aumento na temperatura das águas do Oceano Pacífico e tem ocorrência periódica em geral, com impactos relevantes sobre o clima em diversos países. Marta Ferreira.
11: Uma nota técnica conjunta publicada pelo Instituto Nacional de Pesquisas Espaciais e com o Instituto Nacional de Meteorologia confirmam a provável intensidade alta para o fenômeno já no segundo semestre de 2026.
12: Diante desse quadro, o ministro Flávio Dino, relator de uma ação que acompanha medidas para combater e prevenir incêndios na Amazônia e no Pantanal, deu prazo de 10 dias para que a União e os estados informem um plano para lidar com os incêndios.
9: Plataforma de intermediação de criptomoedas não é responsável por prejuízo decorrente de golpe se não houve falha no serviço ou se dano foi causado pela culpa exclusiva de usuário ou terceiros.
8: Essa é a conclusão do STJ. Fátima Uchoa.
26: Na origem, um investidor transferiu criptoativos para uma carteira digital e depois descobriu que o endereço era falso. Ele pediu ressarcimento dos prejuízos, alegando que a plataforma intermediadora teria falhado ao não adotar segurança capaz de identificar a irregularidade da chave de transferência. Porém, a Justiça de Minas Gerais negou a indenização. A terceira turma do STJ manteve o acórdão, considerando que a fraude ocorreu quando o investidor transferiu os valores a um ambiente externo, fora da atuação da empresa e para o qual ele próprio forneceu a chave de acesso, que é o endereço de destino. O ministro Ricardo Vilas Boas Cueva foi o relator.
9: Começou hoje a Semana Nacional da Conciliação Trabalhista 2026.
8: É a chance de muitos trabalhadores conseguirem, de forma mais rápida, uma resposta da Justiça. Larissa Batista.
10: Um acordo histórico de mais de 250 milhões de reais entre a empresa Vibraz Airoco e o Sindicato dos Metalúrgicos de São José dos Campos foi o pontapé para a abertura da Semana da Conciliação, que vai até sexta-feira em todos os tribunais regionais do trabalho. O valor recolhido desse acordo será utilizado para o pagamento de dívidas trabalhistas.
9: Ampliar a confiança e o conhecimento sobre a segurança das urnas eletrônicas.
8: Esse foi um dos temas da reunião ocorrida nesta segunda-feira na sede do TSE em Brasília. Estevam Furtado.
13: O presidente do TSE, ministro Nunes Marques, anunciou o lançamento da Semana Nacional do Sistema Eletrônico de Votação, uma ação voltada à conscientização da população, especialmente dos jovens, sobre as camadas de segurança do processo eleitoral brasileiro. O ministro também determinou a criação de uma comissão permanente para estudar o uso de ferramentas de inteligência artificial na justiça eleitoral.
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9: Uma boa noite a você.
8: E até amanhã.
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15: Eu sou Paula Groba.
16: E eu sou Ricardo Nakaoka.
15: E estes são os destaques de hoje do Jornal do Senado, que começa agora.
16: Senado vota crédito especial para renegociação de dívidas rurais.
15: Senado e STF debatem medidas para rever supersalários no setor público.
16: Projeto quer limitar publicidade de apostas online no Brasil.
15: Boa noite.
16: Boa noite.
15: Com a alta dos juros, a queda no preço dos produtos agrícolas e o aumento do endividamento no campo, produtores rurais de todo o país aguardam uma saída para renegociar as dívidas e manter a produção.
16: E a Comissão de Assuntos Econômicos do Senado deve votar nesta terça-feira um projeto que cria uma linha especial de crédito para o agronegócio. O pacote de ajuda está sendo negociado com o governo federal, como informa a repórter Patrícia Oliveira.
17: Um pacote bilionário de socorro ao setor agropecuário está na pauta da Comissão de Assuntos Econômicos. O projeto cria uma linha especial de crédito para renegociação de dívidas rurais com recursos do Fundo Social do Pré-Sal. A proposta vem sendo negociada entre o governo federal e o relator da matéria, o senador Renan Calheiros, do MDB de Alagoas. Renan ampliou a ajuda para outros produtores endividados, além daqueles afetados por secas e enchentes. A iniciativa prevê prazo de até 10 anos para pagamento das dívidas com carência de até 2 anos e a criação de um fundo garantidor para operações de crédito rural. O projeto também autoriza o uso de receitas correntes do Fundo Social do Pré-Sal de 2025 e 2026, além do superávit financeiro do fundo, para financiar a nova linha especial de crédito. Para o ministro da Fazenda, Dario Durigan, a intenção é construir um texto de consenso sem comprometer o equilíbrio das contas públicas.
18: Fazer com que de fato chegue essa renegociação para os agricultores, que de fato caiba no bolso do agricultor e que de outro lado a gente mobilize os recursos públicos da maneira mais eficiente possível. Então todo mundo aqui na mesma página.
17: A possibilidade da edição de uma medida provisória pelo Executivo também foi confirmada pelo senador Renan Calheiros.
27: Uma medida provisória com critérios de enquadramento, de juros, de carência e de prazo de 10 anos para pagar.
17: O governo estima um custo de 817 bilhões em 13 anos. Já o relator prevê valor bem menor, em torno de 100 bilhões ao longo de uma década.
15: Os senadores Alci Lucas, do PL do Distrito Federal, criticou a medida provisória que zera o imposto de importação para compras internacionais de até 50 dólares. Segundo o parlamentar, a MP prejudica a indústria brasileira ao reduzir tributos para produtos importados, sem conceder tratamento semelhante aos produtores nacionais.
16: Alci disse que apresentou uma emenda para que os mesmos benefícios concedidos para o imposto de importação sejam também dados aos produtores de calçado ou de vestuário brasileiros. no caso de produtos de até $50.
3: Essas medidas só beneficiam os trabalhadores chineses, prejudica a nossa indústria. Vamos ter que demitir milhares, milhões de pessoas, exatamente porque ninguém consegue competir com um país que não tem nenhum encargo trabalhista, que não tem os impostos que nós temos aqui no Brasil.
15: Já o senador Paulo Paim, do PT do Rio Grande do Sul, voltou a defender a redução da jornada de trabalho sem corte salarial e o fim da escala 6x1. O parlamentar destacou a PEC de sua autoria, que prevê a redução para 40 horas semanais, com possibilidade de avançar para 36 horas em etapas futuras.
16: Paim afirmou que a medida já é adotada em diversos países e citou experiências internacionais e recomendações da Organização Internacional do Trabalho. O senador também lembrou que a proposta está pronta para votação no plenário do Senado.
4: Lembro também que países como Portugal, Espanha, França, Bélgica, Alemanha, Chile, Equador já adotaram reduções que variam entre 40 e 36 horas. Na União Europeia, a média é de 36 horas semanais, chegando até em alguns países a 31 horas, como é o caso da Holanda.
15: E o presidente do Senado, Davi Alcolumbre, se reuniu nesta segunda-feira com o presidente do Supremo Tribunal Federal, Edson Fachin, para discutir um futuro anteprojeto de lei sobre a remuneração da magistratura. No encontro, também foram debatidos os salários dos servidores públicos e a necessidade de aperfeiçoar o sistema remuneratório no serviço público.
16: Segundo a presidência do Senado, a preocupação é com o aumento de vantagens extras, como gratificações e abônus, que podem comprometer a transparência e o cumprimento do teto constitucional. Os chefes dos dois poderes decidiram ampliar o diálogo com o Executivo e outras instituições para construir uma proposta sobre o tema.
15: Filhos de mulheres vítimas de feminicídio podem passar a ter mais tempo de proteção financeira do Estado. O Senado deve começar a analisar um projeto que aumenta de 18 para 21 anos a idade máxima para o recebimento da pensão especial destinada a órfãos desse tipo de crime.
16: A proposta busca garantir mais segurança e apoio aos jovens que perderam as mães em casos de violência contra a mulher. Repórter Alexandre Campos.
5: Pelo projeto, o pagamento da pensão será extinto quando o filho completar 21 anos de idade ou se estudante aos 24 anos. Os valores serão reajustados anualmente pelo índice oficial da inflação. O valor a ser pago continua a ser de um salário mínimo, só que, ao invés de ser dividido pelo conjunto dos órfãos, esse montante será devido a cada um dos filhos com menos de 21 anos. O critério de renda familiar mensal per capita também sofrerá alterações. Passará de um quarto para metade de um salário mínimo. A autora do projeto, a senadora doutora Eudócia, do PSDB de Alagoas, afirmou que, em média, para cada mulher assassinada por razão de gênero, há dois filhos afetados.
19: A realidade desses órfãos é marcada por múltiplas vulnerabilidades. Além do trauma psicológico decorrente da perda violenta da mãe, frequentemente presenciada, muitas dessas crianças enfrentam instabilidade econômica, mudanças abruptas de residência e, em alguns casos, a separação entre irmãos.
5: O projeto ainda passa a garantir atendimento multidisciplinar para os beneficiários, com apoio psicológico e social contínuo. O texto também veda, sob qualquer hipótese, que a guarda desses menores seja concedida ao agressor, devendo eles ficarem sob os cuidados da família da mãe.
15: E a senadora Damaris Alves, do Republicanos do Distrito Federal, celebrou a sanção da lei de sua autoria, que amplia as ações do SUS no enfrentamento à automutilação e a prevenção do suicídio entre crianças e adolescentes. Segundo a parlamentar, a nova lei é uma resposta ao crescente número de casos de sofrimento mental entre jovens brasileiros.
16: Damaris Alves também defendeu o fortalecimento da rede pública de saúde mental, com a ampliação do CAPS e o aumento de profissionais especializados para garantir atendimento adequado às crianças, adolescentes e suas famílias.
20: A Lei 15.403 chegou para garantir que o Estado faça sua parte, porque o Estado foi lento, porque faltou vaga para um psicólogo ou um psiquiatra. A todos os prefeitos, a todos os governadores, cumpram a lei. Abram CAPS, contratem psicólogos, coloquem profissionais de saúde mental nas escolas.
15: Com o avanço das apostas online no Brasil, cresce também a preocupação com o endividamento das famílias e os impactos na saúde mental dos apostadores.
16: Diante desse cenário, o Senado começa a analisar um projeto que restringe a publicidade das bets, especialmente ações de marketing, que podem estimular o jogo compulsivo. Mais detalhes com o repórter Márcio Maturana.
0: Restrição de propaganda de bets em rádio, televisão, uniformes esportivos, eventos culturais, redes sociais, plataformas de streaming e campanhas com influenciadores digitais. Isso é o que prevê um projeto que começou a ser analisado pelo Senado. O texto muda a lei das bets para restringir a publicidade de apostas esportivas e jogos online com foco na saúde mental, proteção do consumidor e da economia familiar. A proposta tem assinatura de 7 senadores, sendo a primeira Damaris Alves, do Republicanos do Distrito Federal.
1: É um projeto construído a várias mãos. Eu só tenho a honra de ser a primeira signatária, mas foi construído com especialista, com a participação de parlamentares, Câmara e Senado, um corpo técnico extraordinário. E a gente está preocupado realmente com essa questão da saúde mental por causa do vício nos jogos de apostas.
0: A iniciativa é da Frente Parlamentar Mista para a Promoção da Saúde Mental, com senadores e deputados. E por isso, outro projeto muito semelhante foi apresentado também na Câmara. O objetivo é que as duas propostas sejam analisadas em paralelo para facilitar uma eventual aprovação em uma das casas.
16: Edição de Paula Groba e trabalhos técnicos de João Lira, o Jornal do Senado fica por aqui. Acompanhe agora as notícias da Câmara dos Deputados. Boa noite.
15: Uma boa noite e até amanhã.
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12: Presidente anuncia transição de um ano para a redução da jornada de trabalho.
2: Deputados ampliam acesso a novas tecnologias no Sistema Único de Saúde.
12: Câmara autoriza o uso de Fundo de Desenvolvimento Regional por cooperativa.
2: Ministério da Agricultura deverá dar aval para normas que afetam o setor.
12: Boa noite. Os deputados aprovaram proposta que determina a avaliação prévia do Ministério da Agricultura para a emissão de normas ambientais. O repórter Antônio Vital explica o teor da matéria.
21: O plenário da Câmara aprovou o projeto que torna obrigatória a aprovação do Ministério da Agricultura antes da edição de qualquer norma federal que tenha impacto na produção, criação, cultivo, manejo, transporte, processamento ou comercialização de espécie utilizada em atividade produtiva. Isso significa que qualquer norma editada por órgãos ambientais só terá validade se antes for avaliada pelo Ministério responsável pela Agricultura, Pecuária, Pesca, Aquicultura e Florestas. O projeto foi apresentado pelo deputado Pedro Lupion, do Republicanos do Paraná, coordenador da Frente Parlamentar da Agropecuária, e outros 10 deputados de diversos partidos. Uma das justificativas para a aprovação do projeto foi a possibilidade de inclusão da tilápia na lista nacional de espécies exóticas invasoras. A lista é definida pela Comissão Nacional de Biodiversidade, a CONABIO, um órgão do Ministério do Meio Ambiente que conta com a participação de representantes do Ministério da Agricultura. No ano passado, a CONABIO admitiu em nota oficial que a inclusão da tilápia estava sendo analisada, mas que isso não teria impacto na criação da espécie e serviria apenas como referência para medidas de prevenção. O relator, deputado Pezente, do MDB de Santa Catarina, disse que decisões como essa levam insegurança aos produtores.
22: Nós temos uma insegurança jurídica com normas redigidas por burocratas, no ar-condicionado, todo mundo enroladinho numa gravata, que tem tirado o sono de muitas famílias. Um exemplo, por exemplo, é essa tal da lista de espécies exóticas invasoras. Já incluíram nessa lista espécies altamente relevantes para nossa economia. Espécies como a tilápia, espécies também da nossa flora braquiária.
21: A proposta foi criticada pela deputada Érica Cocai, do PT do Distrito Federal. Para ela, priorizar a análise econômica antes da ambiental pode representar risco para a flora e a fauna do país.
23: O que se quer com esse projeto é tirar o poder dos órgãos ambientais, de poder avaliar as políticas acerca da produção agrícola, da produção pecuária, acerca da nossa flora, da nossa fauna. E aqui nós vamos ver que uma espécie animal ou uma espécie vegetal, talvez se chegue à conclusão que ela tem uma capacidade nociva para aquele próprio espaço de flora e de fauna.
21: O projeto que torna obrigatória a aprovação do Ministério da Agricultura antes da edição de qualquer norma que tenha impacto na produção, criação, cultivo ou comercialização de espécie utilizada em atividade produtiva, seguiu para análise do Senado. Da Rádio Câmara de Brasília, Antônio Vital.
7: Meio Ambiente.
2: Joaquim Passarinho, do PL do Pará, celebra a aprovação de proposta que altera a classificação de parte da Floresta Nacional do Jamanchi em Novo Progresso. Ele explica que o projeto redefine a área como de uso sustentável, com regras menos rígidas de ocupação e exploração.
12: De acordo com Joaquim Passarinho, a mudança vai contribuir para a regularização de produtores que já vivem e trabalham na região antes da criação da Floresta Nacional. O deputado ressalta que a proposta pode dar segurança às famílias que dependem da produção rural para garantir renda.
2: Já a Marina Silva, da Rede de São Paulo, critica a alteração dos limites da Floresta Nacional do Jamanchim e outros projetos que, em sua visão, favorecem quem descumpre a legislação ambiental. Ela defende o aumento da produção sem a derrubada de novas áreas e com a recuperação de regiões degradadas.
12: Marina Silva ressalta a importância da proteção ambiental para o desenvolvimento da agricultura brasileira. A parlamentar afirma que propostas em discussão na Câmara que enfraquecem a fiscalização prejudicam a imagem do país nos mercados internacionais.
7: Economia.
2: Câmara aprova projeto que autoriza o uso de recursos de fundos de desenvolvimento regional por cooperativas. O repórter Marcelo Lascher conta como vai funcionar.
6: A Câmara dos Deputados aprovou o projeto que permite que cooperativas acessem os recursos de 3 fundos públicos de desenvolvimento regional: o do Nordeste, o do Centro-Oeste e o da Amazônia. Os recursos são

0: voltados para investimentos produtivos, infraestrutura e geração de empregos. A proposta já foi aprovada pelo Senado e altera duas medidas provisórias e uma lei complementar. Segundo a deputada Marussa Boldrin, do Republicanos de Goiás, relatora do projeto na Comissão de Finanças e Tributação, as cooperativas ajudam a canalizar investimentos diretamente para micro, pequenos e médios produtores. A proposta foi defendida pelo deputado Pedro Lupion, do Republicanos do Paraná, coordenador da Frente Parlamentar da Agropecuária.
1: Que nesse caso, o que nós estamos permitindo e dando a possibilidade do cooperativismo também acessar os fundos constitucionais, que são acessados por todas as atividades econômicas, e o cooperativismo, seja ele qual for, em qual ramo for, não só no cooperativismo agropecuário, mas de saúde, de transporte, de trabalhadores, agricultura familiar, ou até mesmo de crédito, possam acessar também os fundos constitucionais.
0: A proposta foi aprovada de maneira simbólica, sem votos contrários e com apoio do governo, como disse o deputado Bongás, do PT do Rio Grande do Sul.
2: O governo também aprova porque ele estende esses repasses também para as cooperativas, que é muito importante que eles possam também alcançar e que isso esteja explícito na lei.
0: O projeto que permite que cooperativas acessem os recursos dos fundos públicos de desenvolvimento do Nordeste, do Centro-Oeste e da Amazônia seguiu para a sanção presidencial e já pode virar lei. Da Rádio Câmara de Brasília, com informações de Antônio Vital, Marcelo Larcher.
3: Desenvolvimento Regional.
4: Defensor Stélio Denner, do União, celebra a decisão da Agência Reguladora de Energia Elétrica que reduziu o reajuste da conta de luz em Roraima. O parlamentar explica que o aumento previsto de 24% caiu para 4% após mobilização da bancada federal do Estado junto à ANEEL.
5: Segundo o defensor Stélio Denner, o recuo é uma conquista de toda a bancada federal de Roraima, que realizou diversas audiências nos últimos meses. Apesar disso, ele afirma que o Estado ainda sofre com tarifas elevadas em comparação com outras regiões do país.
4: Lídice da Mata, do PSB, contesta críticas ao governo da Bahia ao comparar obras e indicadores do Estado com a situação da cidade de Salvador. A deputada afirma que a capital baiana apresenta resultados preocupantes em qualidade de vida, educação e competitividade.
5: Lídice da Mata cita investimentos do governo da Bahia em Salvador, como a ampliação do metrô, a implantação do VLT, a construção de hospitais e escolas de tempo integral. Ela avalia que essas ações mostram avanços do executivo estadual diante dos problemas que persistem na gestão da capital.
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3: Saúde.
4: A Câmara aprovou um projeto que amplia o acesso a novas tecnologias no SUS. A repórter Júlia Lopes tem mais detalhes.
12: A Comissão de Constituição e Justiça da Câmara dos Deputados aprovou um projeto que cria novos modelos de acordos para aquisição de tecnologias em saúde pelo Sistema Único de Saúde, o SUS. A proposta inclui novos medicamentos, produtos, procedimentos e terapias inovadoras. Os chamados acordos de acesso gerenciado serão firmados por meio de contratos específicos com definição de critérios, metas e prazos para o acompanhamento de resultados. Pelo texto, a incorporação dessas tecnologias será feita com base em monitoramento contínuo pelo governo, permitindo o compartilhamento de riscos clínicos e financeiros entre o poder público e as empresas. A avaliação vai considerar critérios como eficácia do tratamento, resultados clínicos reais dos pacientes, segurança da tecnologia, impacto público e também acompanhamento contínuo dos resultados obtidos. O relator da proposta, deputado Diego Garcia, do União do Paraná, afirmou que a medida pode acelerar o acesso da população a tratamentos de alto custo no SUS.
13: Esse talvez seja o ponto mais importante do projeto. Hoje, muitas famílias enfrentam uma longa espera para conseguir acesso a medicamentos e terapias de alto custo no SUS. Com os acordos de compartilhamento de risco, o governo pode incorporar novas tecnologias de forma mais rápida e responsável, acompanhando os resultados reais do tratamento e dividindo riscos financeiros e clínicos.
12: Na prática, a proposta busca ampliar o acesso a tratamentos inovadores, medicamentos de alto custo e tecnologias mais recentes, além de fortalecer a participação de famílias, especialistas e da sociedade civil no processo de avaliação, especialmente em casos de doenças raras. Agora, o projeto que cria novos modelos de acordos para aquisição de tecnologias em saúde pelo SUS deve seguir para o Senado. Da Rádio Câmara de Brasília, Júlia Lopes.
3: Ciência e tecnologia.
5: Coronel Assis, do PL de Mato Grosso, critica o decreto sobre a fiscalização do ambiente digital, argumentando que medidas sobre a regulação das redes devem ser debatidas pelo Congresso. Segundo ele, há risco à liberdade de expressão e à ampliação do controle sobre conteúdos.
4: Coronel Assis também defende a redução da maioridade penal e afirma que a medida é necessária para enfrentar a impunidade. O deputado sustenta que a proposta representa uma prioridade no debate sobre segurança pública.
3: Comissões.
5: Comissão aprova incentivos para ampliar a participação das mulheres na iniciação científica.
4: A repórter Mônica Tati explica detalhes do projeto que está em discussão na casa.
14: Projeto aprovado pela Comissão de Educação incentiva a participação feminina nas áreas de ciência, tecnologia, engenharia, matemática, química, física e tecnologia da informação. A proposta prevê a implementação em duas áreas: na educação básica, com programas específicos para gerar o interesse das meninas nas ciências, e na educação superior, com mecanismos que ajudem as mulheres que foram mães ou são cuidadoras a concluir seus estudos na educação superior. Também está prevista a criação de um regime especial de avaliação da produção acadêmica das docentes mães ou que cuidam de parentes diretos com deficiência ou doença grave. A relatora na comissão, a deputada Franciane Bayer, do Republicanos do Rio Grande do Sul, acredita que os estímulos podem reduzir as barreiras que fazem com que muitas mulheres desistam de atuar em uma área que ainda é vista como tipicamente masculina.
15: E nós sabemos que a mulher acaba sendo muitas vezes a responsável pelo cuidado com a casa e com a família, e muitas vezes esses prazos legais de conclusão do curso ou até a análise do currículo e dos trabalhos apresentados para ingressar em alguma carreira que é científica é prejudicada nesse ponto.
14: A proposta que traz incentivos para ampliar a atuação das mulheres na área científica ainda será votada pela Comissão de Constituição e Justiça e pelo Plenário da Câmara antes de virar lei. Da Rádio Câmara de Brasília, Mônica Tati.
3: Justiça.
5: Inácio Arruda, do PCdoB do Ceará, acusa setores da oposição de hipocrisia diante das investigações sobre as irregularidades envolvendo o Banco Master. O parlamentar cobra uma apuração rigorosa e a punição de todos os responsáveis por eventuais desvios de recursos.
4: Na visão de Inácio Arruda, grupos extremistas e conservadores utilizam discursos moralistas para tentar encobrir crimes históricos no sistema financeiro. Na visão dele, o esclarecimento dos fatos fortalece o campo democrático no Brasil.
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3: Presidência.
5: diminuição da jornada semanal para 40 horas passará por transição de um ano, segundo anunciou o presidente da Câmara em entrevista acompanhada pelo repórter Luiz Gustavo Xavier.

0: seriam o fim da escala 6x1 e a proibição da redução salarial.
1: Nós partimos do princípio que esses três pontos são inegociáveis para a Câmara dos Deputados, são também pontos inegociáveis para o governo e nós temos ampla convergência nessas três situações que trazem para o trabalhador brasileiro, para a trabalhadora brasileira, uma nova realidade depois da aprovação dessa proposta.
0: Segundo o presidente da Câmara, o texto está sendo ajustado para regras de servidores públicos, prestadores de serviços para entes públicos e microempreendedores individuais, os MEIs. Hugo Mota também conversou hoje com o presidente da República, Luiz Inácio Lula da Silva, sobre o reajuste de valor para microempreendedores individuais, os MEIs, e destacou que Lula está sensível à proposta. Da Rádio Câmara de Brasília, Luiz Gustavo Xavier.
2: Trabalho.
3: Ao apoiar a proposta que reduz a jornada de trabalho, Paulo Lemos, do PT, reitera que a bancada do Amapá não apoiou emendas que desidratam o projeto original. O deputado alerta que a população acompanha de perto a posição dos parlamentares sobre o fim da escala 6x1.
4: Na opinião de Paulo Lemos, a redução da jornada semanal é uma demanda da classe trabalhadora que enfrenta rotinas cansativas e transporte público. Segundo ele, pesquisas apontam ampla aprovação popular à medida.
3: Tadeu Venere, do PT do Paraná, convoca os eleitores a pressionar os deputados pela aprovação do fim da escala 6x1. Ele alerta que a comissão especial que analisa a proposta precisa acelerar a votação da matéria original para que o plenário delibere sobre o tema.
4: Tadeu Venere critica a emenda ao texto que prevê compensação a empresas e pode ampliar a jornada para até 52 horas semanais. Ele argumenta que a pressão sobre o Congresso pode garantir mais tempo de descanso e melhor qualidade de vida para os trabalhadores brasileiros.
3: Luiz Carlos Raule, do Podemos do Paraná, questiona os efeitos da redução da jornada de trabalho sobre as micro e pequenas empresas. Ele alerta que mudanças nas regras trabalhistas precisam considerar os impactos sobre os empregadores e a geração de empregos.
4: Luiz Carlos Raule critica o desempenho econômico e social do Brasil nas últimas décadas e afirma que o país enfrenta dificuldades em indicadores como renda, emprego e segurança pública. O parlamentar também faz críticas à condução das políticas econômicas nacionais.
3: Heloísa Helena, da Rede do Rio de Janeiro, faz um apelo para que o Congresso derrube o veto ao projeto que permite o aproveitamento de trabalhadores concursados no setor elétrico após privatizações. Ela sustenta que esses profissionais possuem conhecimento estratégico para o funcionamento do sistema.
4: De acordo com Heloísa Helena, as privatizações no setor já causaram impactos negativos na Companhia Hidrelétrica do São Francisco. Ela pede que o governo libere a base aliada para garantir o direito dos trabalhadores de forma soberana.
3: Termina agora o Jornal Câmara dos Deputados, com trabalhos técnicos de Everson Urani e apresentação de Márcio Aquiles Sardi e Val Monteiro. Boa noite.
4: Você ouve as notícias do Tribunal de Contas da União. Boa noite.
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0: 20h02.
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1: Graças a Deus, saúdo a igreja com a paz do Senhor. Estamos felizes, irmãos, por estarmos na casa do Senhor, 108 anos da nossa IADERNE, e temos a certeza de que as promessas do Senhor têm se cumprido na vida da nossa igreja. Eu quero convidar os irmãos para louvar o Senhor com o hino de número 107 da nossa harpa cristã. Enquanto os irmãos localizam, eu quero agradecer a Deus pela vida do nosso muito digno pastor presidente, pastor Martim Alves da Silva, que nesta noite nos concede a oportunidade para adorarmos a Deus juntamente com todos os irmãos. Nós vamos adorar ao Senhor na certeza de que as promessas do Senhor, elas se cumprem. E a maior promessa, estamos esperando a vinda do nosso Senhor e Salvador Jesus Cristo. Vamos então, irmãos, adorar ao Senhor com alegria nesta noite, crendo que o Senhor está recebendo a nossa adoração neste lugar.

0: Aleluia! Pastor Marcelino.
1: Aleluia!
0: Meus irmãos, o que seria desse instrumento se não fosse o pastor Marcelino? Eu e você somos instrumentos. O que seriam de nós se não fosse o Senhor na nossa vida? Glórias a Deus. É verdade. Devem ter essa consciência. Você só é o que é, só somos o que somos, porque somos instrumentos de Deus. Deus nos usa. Glórias a Deus. É verdade. Eu não sei tocar um instrumento, mas aqui tem irmãos que sabem tocar aí. Tem uma orquestra aqui que é uma bênção de Deus. Outros aqui tocam muito bem, sabe? Outros pregam e dão graças a Deus. Outros evangelizam. Outros cuidam dos pobres necessitados. Outros, amados, cantam, têm uma voz linda. Glórias a Deus. Enfim, cada um é um instrumento usado pelo Senhor, usado por Deus, unicamente. Queridos, eu quero com alegria apresentar nossa diretoria da IADER. Muito bem, de pé aqui, graças a Deus. Nossa diretoria da Semaderno, nossos companheiros, glória a Jesus. E para ganharmos tempo, vamos apresentar nossos supervisores de campo. Fiquem todos em pé, em número de 24 campos eclesiásticos, glórias a Deus. Pastores de igrejas filiais, fiquem em pé também, onde estiverem, glórias a Deus. Obreiros rurais que trabalham nas comunidades rurais, distritos, assentamentos, sítios, louva a Deus por vocês aqui. As esposas desses obreiros, onde estiverem, fiquem em pé também. Nossas irmãs, podem ficar em pé. Oh, que bênção, que maravilha. Glória a Jesus. Louva a Deus por vocês estarem aqui hoje à noite, fardadas, bonitas aí. Glória a Jesus. Isso é bênção de Deus, irmãos. É ou não é? É bênção de Deus. Glória a Jesus. Louva a Deus por vocês. Os coordenadores do setor da capital, fiquem em pé. Muito bem. Glória a Jesus. Dirigentes de congregação, fiquem em pé também, onde estiverem nossos irmãos. E eu quero com alegria apresentar, permaneçam em pé, por favor, a participação da área 6 hoje aqui neste culto. Eu vou chamando aqui, à medida que eu for chamando, vocês vão ficando em pé. Setor 20, Cidade Praia, pastor Cício Floriano. Setor 30, Vale Dourado, pastor Moisés Soares da Câmara. Setor 32, Santa Catarina 1, pastor Edmilson Gomes da Costa. Setor 34, Boa Sorte 1, pastor Francisco das Chagas Estevão de Andrade. Setor 36, Boa Esperança, pastor Edjalma Mendes da Silva. E setor 37, Nova Aliança, pastor Teógio da Silva Pérez. Muito bem, pode ficar todos em pé desta área 6 da nossa cidade. Isso, minhas irmãs, pode ficar em pé. Glórias a Deus por vocês. Louva a Deus, aleluia, por vocês. Glória a Jesus. E os demais obreiros, pastores, evangelistas, presbíteros, diáconos, auxiliares e as esposas, onde estiverem, podem ficar em pé também. Desses obreiros do Senhor que estão aqui, vamos dar uma saudação bem calorosa, bem fraternal, bem pentecostal, alto e bom som, dizendo assim comigo: queridos irmãos, sejam bem-vindos em nome de Jesus. E todos dizem amém. Glória a Deus. Vou estar na casa de Deus, não é, irmão? Alegrei-me quando me disseram: vamos para o shopping. Hein? Para onde? Casa do Senhor. Na casa do Senhor. Glória a Deus. Amados, eu quero com alegria apresentar aqui o meu companheiro, meu amigo, pastor Dari Ferreira. Vem aqui, pastor Dari. Pastor Dari Ferreira, por sinal, irmãos, foi dirigente de congregação aqui da nossa capital, na Zona Norte. Glórias a Deus. Hoje, pela graça de Deus, é o presidente da nossa igreja ali em Campina Grande, todo aquele campo da Paraíba, e também presidente da convenção da nossa igreja ali Campina Grande, CGPB.
1: Comeado
0: CGPB. É verdade. Glórias a Deus. Louva a Deus. Ele foi convidado para ministrar aqui na nossa EBOER 2026. E como sempre tem atendido nosso convite. E com nossos companheiros, irmãos, pastor Mário César, coordenador da UJAD, da nossa juventude ali. Muito bem, graças a Deus. Pastor Jonas de Jesus, primeiro tesoureiro da convenção. Esse homem tem dinheiro, viu?
1: É por isso que eu não
0: tenho. E o pastor Zé Oswaldo, muito bem, Oswaldo, que bom recebê-lo aqui, que é o primeiro secretário da convenção ali. Louvado seja Deus. Dou graças a Deus pelos nossos companheiros aqui. Vocês querem dar uma saudação de boas-vindas? Vocês querem dar uma saudação de boas-vindas? Digam alto e bom som comigo. Queridos pastores, sejam bem-vindos em nome de Jesus. Vou dar um abraço por todos vocês. Glória a Deus. Amados irmãos, são 20 horas e 14 minutos. Ontem, pastor Erivaldo Jesus, ele pregou 45 minutos. E hoje eu queria ouvi-lo até meia-noite.
1: Eita, glória!
0: Mas como é meu irmão, eu tenho pena dele. Glórias a Deus, é um ser humano também. Mas eu quero, com alegria, irmãos, apresentar. Sua esposa, irmã Cristiana, também, fica em pé. Vem aqui, pastor Erivaldo. Muito bem, irmãos. Louva a Deus pela vida deste casal. Pastor Erivaldo Jesus já é uma referência aqui no Rio Grande do Norte para todos nós, ali em Mossoró, enquanto pastor, cooperou nas escolas bíblicas, pregação da palavra. Mossoró para Cristo também, aqui na nossa capital também, sempre disponível e com amor atende o nosso convite. E louva a Deus, pastor Erivaldo, pelo seu ministério, sua esposa também, uma fiel, leal companheira ao seu lado. Dou graças a Deus pelo dom que Deus tem lhe dado, não somente de pregar a palavra, mas de escrever também. Temos aqui uma boa literatura, amado. Daqui a pouco ele vai fazer a apresentação, e isso traz um enriquecimento, isso traz um fortalecimento para a nossa igreja no Brasil. E agora ele me informou, já está sendo feita uma versão na língua espanhola. Glórias a Deus. E possivelmente mais tarde na língua inglesa também.
2: Já está indo para a inglesa.
0: Para a inglesa agora. Glórias a Deus. De sorte, amados, que ele coordena um dos setores ali da capital paulista, setor número 18, Vila Espanhola. Glórias a Deus. Que o pastor Zé Welber Bezerra da Costa foi o primeiro a coordenar aquele setor na capital. Isso há 50 anos, mais ou menos, por aí. Glórias a Deus. É verdade. Os irmãos querem dar uma saudação de boas-vindas a este ilustre companheiro, sua esposa, irmã Cristiane. Levanta as mãos comigo e diga assim: queridos irmãos, sejam bem-vindos e recebam a nossa saudação. A paz do Senhor. Eu vou abraçá-la aqui, a irmã. A senhora, dá um abraço aí, Cristiane, também.
1: Meu filho, Deus te abençoe.
0: Queridos, agora neste momento, pastor Erivaldo Jesus vai ministrar a palavra de Deus, claro, vai fazer a apresentação aqui dessa literatura que eu acredito, eu posso imaginar que uma liderança levantada por Deus, que está envolvida no Santo Ministério, tem prazer de investir no conhecimento para melhor desempenho na obra de Deus. E essa literatura aqui que ele vai apresentar é de maior importância. Por sinal, a Bíblia do Pregador Pentecostal, eu a tenho desde que foi lançada. E dou graças a Deus, irmãos, porque sempre vou lá pesquisar, sempre vou lá estudar um pouco. E deve ser, amados, um hábito nosso, do obreiro, do líder da igreja, sempre buscar melhores conhecimentos para um melhor desenvolvimento na obra que Deus tem chamado. Isso é importante. Então, ele vai fazer a apresentação destas literaturas que aqui estão e em seguida estará ministrando a palavra de Deus.
2: Glória a Deus. Cumprimento a cada um e a todos com a paz do Senhor. Amém. Somos gratos a Deus por estarmos aqui reunidos mais uma vez para juntos adorarmos ao Senhor e compartilhar da sua santa palavra. Mais uma vez, minha gratidão a Deus pelo nosso querido pastor Martim Alves, pastor presidente desta igreja, da convenção desse estado, pela condução da obra de Deus aqui no Rio Grande do Norte, com muita prudência, sabedoria, e Deus tem abençoado de uma maneira extraordinária o crescimento da igreja Assembleia de Deus aqui nesse estado. A toda a diretoria da igreja, da convenção do estado, a todos os grandes homens de Deus que aqui estão, uma alegria revendo pastor Dari Ferreira, nosso amigo também de longa data, onde estivemos já cooperando também, seus demais pastores ali de Campina Grande, na Paraíba. Deus continue o abençoando. Meus queridos, rapidamente, para ganharmos tempo, eu quero agradecer ao pastor Martim Alves pelo apoio que tem dado ao nosso ministério e agradecer a Deus aos irmãos que têm adquirido essa obra que tem ajudado muita gente. Bíblia do Pregador Pentecostal, a única Bíblia de estudo hoje no Brasil que oferece 1.002 sermões para você pregar do Gênesis ao Apocalipse, além de um curso básico de teologia com 12 matérias. Outro dia encontrei um obreiro e ele falou assim para mim: pastor Ivaldo, a Bíblia do Pregador Pentecostal tem salvado a minha pele. Ele falou: olha, eu dirijo uma congregação lá no setor da Lapa, em São Paulo. Ele falou: eu sou caminhoneiro, às vezes eu chego em cima da hora para dirigir o culto e eu ainda tenho que pregar. Lógico que eu não vou estudar a Bíblia dirigindo, que eu vou cometer um acidente. Então, no meu caso, não é preguiça de estudar, é necessidade. Eu não tenho tempo mesmo, tenho que dirigir, trabalhar e ainda dirigir o culto e pregar. Eu chego, tomo um banho às pressas, 15 minutos folheando a Bíblia do Pregador Pentecostal, Deus me orienta a pregar um desses sermões, a glória de Deus se manifesta, o povo é alimentado e é uma bênção. Sabe por quê? Porque a palavra não é do pastor.

0: Pastor Erivaldo, a palavra é de Deus. Outro dia um obreiro chegou para mim e disse: pastor Erivaldo, eu não gosto muito de pregar sermões dos outros, né? Eu disse para ele assim: olha, eu provo para o senhor que o senhor só prega sermão dos outros. Aí ele tomou um susto assim, falou: então me prove. Olha, o senhor só prega sermão de Paulo, de Pedro, de João, de Jesus. Aí ele começou a rir e falou: o senhor me convenceu, o senhor tem razão. Então, querido, nós não somos donos da verdade. Nós não temos a matriz da verdade. Quem tem a matriz da verdade é Deus, não é verdade? Ele revelou isso aos seus apóstolos, seus profetas, e a gente bebe nas suas fontes, não é verdade? Então, eu louvo a Deus que Deus me deu a graça não só de pregar, mas de escrever. Alguns profetas na Bíblia eram só profetas orais, já outros eram literários. Por exemplo, Elias não foi um grande profeta, mas não deixou nada escrito. Eliseu não foi um grande profeta, não deixou nada escrito. Alguém escreveu sobre eles, né? Sobre a bonita história deles. Mas, graças a Deus, por Jeremias, por Isaías, por Ezequiel, por Moisés, que escreveu um texto do Antigo Testamento, se esses homens não deixassem nada escrito, né, pastor? O que é que a gente iria pregar? O que é que a gente teria para pregar? Então, a importância de se deixar obras escritas para contribuir assim, queridos, para o crescimento espiritual dos obreiros. Por isso que Paulo deu um conselho a Timóteo: persiste em ler. O obreiro precisa gostar de ler. Em primeiro lugar, a Bíblia, o livro dos livros. Em segundo lugar, outros livros também sadios que podem contribuir para o seu crescimento espiritual. Também a Bíblia da pregadora pentecostal, que se tornou também o xodó das mulheres em todo o Brasil. Outro dia eu cheguei no Paraná, teve uma irmã que falou: pastor Erivaldo, outro dia o meu marido comprou uma Bíblia dessa para mim. Eu nem sabia que o irmão era o comentador dessa Bíblia. Aí ela foi lá na banca, quando eu estava ministrando, dar o testemunho. Aí eu disse para ele: por que que você comprou essa Bíblia se eu não sou pregadora? Não, bem, não é só para pregador, é para você estudar a palavra, estudar os sermões. Aí ela disse que foi estudando. Aí ela disse: pastor, não é que eu comecei a gostar dos sermões e eu já estou pregando os sermões da Bíblia da pregadora pentecostal? Então tem sido uma bênção também para as mulheres. E nós também lançamos a Bíblia do Jovem Pregador Pentecostal. Às vezes damos tanto presente para os filhos, celular, videogame. Isso aqui é o maior presente que você pode dar para o seu filho. Outro dia o nosso pastor Marcos Almeida, nosso secretário adjunto lá em São Paulo, ele disse: pastor Erivaldo, eu presenteei para o meu filho essa Bíblia, mas pense que é um apego a essa Bíblia, é com essa Bíblia para todo lado. Então, dê de presente para o seu filho esse tesouro chamado Bíblia Sagrada. E tem também a Bíblia do pregador pentecostal no tamanho pequeno, tem a da pregadora no tamanho grande e tamanho pequeno, e tem aqui, ó, esses três livros. Olha, só esses três livros aqui, mais a Bíblia, você tem aqui, ó, um arsenal de mensagem para muitos anos. Tem aqui, ó, 366 esboços bíblicos, volume 1, 366 sermões bíblicos, volume 2, e 366 esboços sobre personagens da Bíblia, volume 3. Então, é um acervo para você poder ministrar a palavra de Deus. E eu louvo a Deus que esteve pastores, pregadores, que chegaram para mim e disse: pastor Erivaldo, tem sermões nessa Bíblia que Deus me deu três mensagens numa só mensagem. Na Bíblia de todo mundo tem João 3,16, não tem? Põe 10 pessoas para pregar João 3,16. Cada um vai trazer algo novo de João 3,16. Não é verdade? Então, nós damos apenas a bússola, o caminho, mas cada um vai desenvolver aquilo com o conhecimento que já tem. Meus queridos, coloque-se de pé por bondade. 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Abra sua Bíblia em Colossenses capítulo 1. Colossenses capítulo 1 e o versículo 13. Epístola de Paulo aos Colossenses, capítulo 1, versículo 13. Estamos estudando nessa escola bíblica muito sobre essa epístola de Paulo aos Colossenses. Vamos nos deter então nela. Colossenses 1:13. Todos aqueles que já encontraram Colossenses capítulo 1 e o versículo 13 pode dizer amém.
1: Amém.
0: Está escrito: ele nos tirou da potestade das trevas e nos transportou para o reino do Filho do seu amor. Maravilhoso Deus e eterno Pai, no nome precioso de Jesus Cristo, temos lido a tua palavra. Fala conosco de uma forma tremenda e poderosa. Queremos sair daqui, Senhor, esta noite impactados pelo poder do teu Espírito, alimentados pela tua palavra. Leva todo pensamento cativo a Cristo e toda mente voltada para a sua palavra. Domina completamente este ambiente com a tua presença. Em nome de Jesus, aperte a mão da pessoa que está do seu lado e diga para ela: valeu a pena ter vindo aqui esta noite. Valeu a pena ter vindo aqui esta noite. Os que podem se assentar, assente-se, glorificando o nome do Senhor, porque Deus está presente conosco neste lugar. Nós já sentimos a sua glória. Eternamente Deus seja glorificado. Aleluia! Nós estamos aqui reunidos esta noite exatamente para glorificar o Deus Todo-Poderoso, o Deus Pai de nosso Senhor e Salvador Jesus Cristo, o Deus de Abraão, o Deus de Isaac, o Deus de Jacó, o Deus dos patriarcas, o Deus dos profetas, o Deus dos apóstolos, o Deus dos pactos e das santas alianças, o Deus da Bíblia, o Deus onisciente, o Deus onipotente, o Deus onipresente, o Deus onividente, o Deus imanente, o Deus transcendente, o Deus majestoso, o Deus glorioso, o Deus que cura, o Deus que salva, o Deus que transforma, o Deus que restaura, o Deus que anima, o Deus que sustenta, o Deus que batiza, o Deus que liberta, o Deus que restaura, o Deus que anima, o Deus que levanta, o Deus que pode, o Deus que faz coisas extraordinárias. Quantos podem glorificar a sua grandeza? Levante a sua mão para o céu e solte aquele glória a Deus que está preso na sua garganta. Solte aquele aleluia que está entalado na sua alma e permaneça com as mãos levantadas por 1 minuto dando glória, por 1 minuto dando aleluia. Eu vou parar 1 minuto só para dar glória a Deus com vocês agora. Shriyamaha Sekeviyandaramahai.
1: crentes batizados com o Espírito Santo, abra sua boca e receba o renovo de Deus para a sua vida. Crentes que não são batizados com o Espírito Santo, abra sua boca e comece a glorificar o nome de Jesus, porque Deus está presente conosco neste lugar. Nós já sentimos a sua glória. Eternamente Deus seja glorificado. Queridos e amados irmãos em Cristo Jesus, nós temos lido um texto bastante importante da palavra de Deus, na epístola que Paulo escreveu aos Colossenses capítulo 1 e no versículo 13, quando ele diz: ele, quem? Deus. O versículo anterior explica quem é ele, porque o versículo 12 diz: dando graças ao Pai que nos fez idôneos para participar da herança do santo na luz. Então ele está falando do Pai, daquele que nos tornou idôneo para fazer parte da herança do santo na luz. Ele, o Deus Pai Todo-Poderoso, nos tirou da potestade das trevas e nos transportou para o reino do Filho do seu amor. Interessante, queridos e amados irmãos, que em algumas traduções usa-se a expressão: ele nos libertou do império das trevas e nos transportou para o reino do Filho do seu amor. Exatamente, porque a palavra potestade está relacionada a domínio, a império. E Paulo está utilizando a linguagem numa época em que justamente o mundo estava sendo dominado por impérios. E é importante compreender que justamente a plenitude dos gentios deu-se início com o domínio dos impérios. Quando você começa a observar a mensagem dos profetas na antiga aliança, inicialmente as promessas eram endereçadas exclusivamente a Israel, mas de repente você começa a observar a mudança do foco da mensagem dos profetas. Ele começa a incluir as nações gentias nesse endereçamento da mensagem. Você observa que Deus surpreende até o povo judeu ao chamar um rei pagão de ungido, lá em Isaías 45, primeiro, assim diz o Senhor ao seu ungido, a Ciro. Veja, queridos e amados irmãos, era o próprio Deus dando o indicativo que a partir dali o domínio era gentílico, a mensagem era para os gentios. E exatamente, queridos e amados irmãos, foi permitido por Deus levantar grandes impérios mundiais, impérios que chegaram a dominar o mundo. O primeiro grande império que dominou o mundo foi o Império Egípcio, depois surgiu o Império Assírio, depois o Império Assírio foi subjugado pelo Império Babilônico, depois o Império Babilônico conseguiu alcançar o seu apogeu, principalmente no período de Nabucodonosor, quando conquistou todas as nações. Interessante que Deus mostrou para Israel que ele não é Deus só da nação de Israel, ele é o Deus que domina todos os povos, que aliás o próprio domínio, a própria conquista daqueles impérios era só por permissão de Deus, e Deus deixou isso bem claro. Quer ver? Abra sua Bíblia comigo em Jeremias, no capítulo 27. Deus está deixando bem claro, até mesmo para que nenhum monarca viesse se ensoberbecer, pensando que era eles que estavam fazendo aquilo. Olha o que diz Jeremias, capítulo 27, versículo 5 em diante. Jeremias 27, 5 em diante. Eu fiz a terra, o homem
0: e os animais que estão sobre a face da terra, pelo meu grande poder e com o meu braço estendido, e os dou a quem me agrada. Olha a soberania de Deus. Ele está deixando bem claro quem manda. E agora eu entreguei todas essas terras nas mãos de Nabucodonosor, rei da Babilônia, meu servo. Chama Nabucodonosor de seu servo. Olha a soberania de Deus, queridos e amados irmãos. Então, Deus deixa bem claro que esses impérios, eles só se levantavam por permissão dele, e Deus decretava tanto o surgimento do império como a sua queda. Então ele permitiu a ascensão do império egípcio e a sua queda pela Síria. Permitiu a ascensão do império assírio e a sua queda pelo império babilônico. Permitiu a ascensão do império babilônico e a sua queda pelo império medo-persa. Permitiu a ascensão do império medo-persa e a sua queda pelo império grego-macedônio.

Ele que manda nos céus e na terra. Então, queridos e amados irmãos, nesse domínio de imperadores, o que é que acontecia? Quando eles conquistavam uma terra, ele transportava os moradores daquela terra para outras nações, com o objetivo de povoar essas nações e também afastar as pessoas da sua cultura, roubar a identidade dessas pessoas. Foi assim que aconteceu, por exemplo, lá em 2 Reis, capítulo 15, versículo 29, quando nos dias de Tiglat-Pileser, rei da Síria, ele transportou as 10 tribos do norte de Israel para outras terras e trouxe povos de outras terras para povoar a terra de Israel. É tanto que tem aquela história que aquelas nações que passaram a habitar lá não conheciam o Deus da terra, e Deus permitiu leões para devorá-los, teve que chamar os sacerdotes judeus para ensinar o povo as leis do Deus da terra, para que se evitasse então tanta mortandade daquelas pessoas pelos leões. Então, da mesma forma aconteceu com o cativeiro babilônico, quando eles transportaram toda a elite de Judá lá para a Babilônia, e pegou entre os nobres, estava lá Daniel, Azaria, Misael, Ananias, exatamente da nobreza de Judá, mudou seus nomes para Belsazar, Sadraque, Mesaque, Abidinego, com o objetivo de mudar a identidade deles, para poder aculturar eles com a cultura caldeia. Então, o objetivo desses impérios era transportar

pastores arrancavam as pessoas da sua terra, transportando para um outro país. Jesus Cristo, aleluia, chegou exatamente na terra, pregando que mensagem? Aliás, já que a gente está falando de que sempre precisamos de alguém para pregar a sua mensagem, até Jesus precisou, sabia? Você sabia que João Batista foi que inspirou Jesus? Eu mostro para você isso, quer ver? Abra a Bíblia em Mateus capítulo 3 e versículo 2. Mateus capítulo 3, versículo 2, está tudo dentro do tema que nós estamos pregando. Olha o que diz Mateus 3, 1 e 2. E naqueles dias apareceu João Batista pregando no deserto da Judéia, dizendo: arrependei-vos, porque é chegado o reino. Então João Batista começou anunciando a chegada de um reino. Está vindo aí o reino dos céus. Está chegando aí o reino dos céus. Você quer ver qual foi a primeira mensagem de Jesus? Abra Mateus 4:17. Mateus 4:17. Aqui é quando Jesus começa o ministério pregando. 4:17. Desde então começou Jesus a pregar e a dizer: arrependei-vos, porque é chegado o reino. Mensagem de João Batista. Jesus autenticando e pregando a mensagem de João Batista: arrependei-vos, porque é chegado o reino dos céus. Jesus sempre anunciava a chegada de um reino. Jesus chegou a dizer, queridos e amados irmãos, para os seus discípulos: olha, alegrai-vos, porque o Pai se agradou de dar-vos o seu reino. Jesus pregava a chegada de um reino, mas quando um reino chega, ele tem que conquistar o reino dominante. E quando Jesus inicia o seu ministério, os judeus ficavam preocupados com o domínio de Roma. Afinal de contas, Roma era um império muito hostil, era um império terrível, esmagava todos que ousassem se levantar e desafiar a autoridade de Roma. E os judeus se sentiam oprimidos por esse império. Por isso que eles não receberam Jesus como Messias. Eles imaginavam que Jesus ia nascer num berço de ouro, ia libertar ele do jugo do imperador romano. Mas de repente Jesus diz para eles: olha, eu estou aqui na verdade para libertar vocês de um jugo bem pior do que o de Roma. Porque quem está por trás do império de Roma, quem subjuga as pessoas e oprime a pessoa, é exatamente uma potestade chamada de potestade das trevas. E tem lá o imperador, pior do que o imperador de Roma. Quem é esse imperador, pastor? Abra a Bíblia comigo e você vai ver. Hebreus capítulo 2 e no versículo 14, olha de que império Jesus quer nos libertar. Olha Hebreus capítulo 2 e versículo 14: e visto como os filhos participam da carne e do sangue, também ele participou das mesmas coisas, para que pela morte aniquilasse o que tinha o império da... Quem é que tinha o império da morte? O diabo. Jesus está dizendo: olha, vocês estão com medo de Roma, mas eu vim libertar vocês de um império pior do que o de Roma. Aí o que é que Jesus disse? Olha, quando o valente está bem armado em sua casa, mantém bem seguro todos os que estão com ele. Mas vindo mais valente do que ele, toma as suas armaduras e conquista os seus despojos. Satanás era o imperador da morte, que mantinha a humanidade cativa, aprisionada. Mas vindo Jesus, que é mais valente do que ele, toma todo
todas as suas armas, aleluia, aniquilando sua esfera de ação. E olha, queridos e amados irmãos, o que Jesus revela em Mateus 12, 28: se eu expulso demônios pelo Espírito de Deus, logo é chegado até vós o reino de Deus. Aleluia, diga para o seu irmão, fique tranquilo, porque o reino do céu já chegou. Aleluia, o reino dos céus já chegou. Aleluia.

o reino do Filho do seu amor. Alabaxanda, rabassubri, kibianda, rabacamaia. Oh, aleluia. Diga para o seu irmão, a sua cidadania foi trocada. A sua cidadania foi trocada. Oh, antes você era cidadão do império das trevas, agora é cidadão do reino dos céus.

ser igual ao corpo da sua glória. Agora, se você não sabe, mesmo estando no mundo, a igreja está sobre a égide de Cristo, não mais sobre a égide de principados e potestades. No mundo espiritual, a igreja já está numa posição de honra, numa posição elevada. A igreja espiritualmente já está reinando com Cristo nos lugares celestiais. E eu provo para vocês isso na Bíblia. Olha o que diz Efésios capítulo 2. Aleluia! A posição que a igreja se encontra. Efésios capítulo 2, a partir do versículo 4. Olha o que está escrito, meus queridos e amados irmãos. Mas Deus, que é riquíssimo em misericórdia, pelo seu muito amor com que nos amou, estando nós mortos em nossas ofensas, nos vivificou juntamente com Cristo. Pela graça sois salvo, e nos ressuscitou juntamente com ele, e nos fez assentar nos lugares celestiais em Cristo. Aleluia! Oh, glória a Deus, você está assentado numa posição de honra, porque você não está mais sujeito ao império das trevas. Você agora faz parte do reino do Filho do seu amor. Aleluia! É por isso que a igreja está em guerra.

parte nos lugares celestiais. Então nós estamos em uma outra esfera, estamos na esfera do Espírito, porque já fomos transportados das trevas para a luz, da perdição para a salvação.

que nós fomos transportados para o reino do Filho do seu amor, assim como Nabucodonosor transportou Judá para a Babilônia. Mas quando chegou o tempo de Deus, Deus levanta Ciro e diz: assina um decreto, devolve o meu povo lá para a sua terra, porque quem manda é ele. O homem só obedece a ele. E mesmo Ciro sendo ímpio, olha o que ele diz. Abra sua Bíblia em Esdras. Esdras capítulo 2. Capítulo 1. Que coisa extraordinária, queridos e amados irmãos. Esdras 1, 1 e 2. No primeiro ano de Ciro, rei da Pérsia, para se cumprisse a palavra do Senhor por boca de Jeremias, despertou o Senhor o espírito de Ciro, rei da Pérsia, o qual fez passar pregão por todo o seu reino, como também por escrito, dizendo: assim diz Ciro, rei da Pérsia. Olha o reconhecimento de quem é o poder. O Senhor, Deus dos céus, me deu todos os reinos da terra, e ele me encarregou de edificar uma casa em Jerusalém, que é Judá. Um rei pagão reconhecendo quem manda. E agora, queridos e amados irmãos, quando Colossenses 1:13 diz que Deus nos tirou do império das trevas e nos transportou para o reino do Filho do seu amor, isto significa que nós já estamos

soará, e esse transporte, essa transposição não será apenas espiritual, será física. Nossos corpos serão transladados da terra para o céu. Quantos têm essa esperança? Levante a sua mão e glorifique o nome do Senhor. Porque para o reino do Filho do seu amor. Porque vivemos em uma sociedade marcada pelo ódio, onde irmãos destrói a vida do próprio irmão por briga de herança. Vivemos numa sociedade onde as pessoas não valem pelo que são e sim pelo que têm, com a supervalorização de coisas materiais. Enquanto o ser humano ama coisas, Jesus ama pessoas. Enquanto o homem aprecia valores materiais, Jesus aprecia almas. Ele não precisa de nada que você tem, porque ele já é dono do ouro e da prata. Diga para o seu irmão: Deus não está interessado no que você tem, ele está interessado em você. Ele está interessado no que você é. Aleluia. Ele quer simplesmente que você reconheça o seu amor, porque nós fomos transportados do império das trevas, onde só tem ódio, para o reino do Filho do seu amor. E como estamos falhando no amor? Pregamos tanto sobre amor, e como estamos falhando? É muito bom falar em línguas, pastor Daria, é muito bom profetizar, é muito bom sair saltando de alegria. Mas o verdadeiro discípulo de Jesus, de acordo com a Bíblia, não é conhecido por pular muito, nem por profetizar, nem por falar em línguas. João 13:35 diz: nisso conhecerão todos que sois meus discípulos. Qual é a condição? Se tiverdes amor uns para com os outros. Esquecemos disso. Queremos atropelar os irmãos. De olho na posição dele, no lugar dele. Um espírito de inveja terrível. Por causa do seu sucesso. Pessoas não sabem esperar a sua vez. Eles querem a qualquer custo visibilidade, sucesso. Queridos, pessoas que só querem promoção, mas o verdadeiro discípulo de Cristo, ele ama Cristo, não coisas, ele ama a sua palavra, porque nós já fomos transportados do reino das trevas para o reino do Filho do Senhor.

sinal que tu me ama, meu querido. A Bíblia diz que Deus já provou. Diga para o seu irmão, Deus não precisa provar mais nada para você. Ele já provou que te ama. Aonde, pastor? Em Romanos capítulo 5, versículo 8, que Deus prova o seu amor para conosco quando Cristo morreu por nós, sendo nós ainda pecadores. Paulo fala em Romanos capítulo 8 e versículo 35, quem nos separará do amor de Cristo? Será a espada, será a fome, será a angústia, será a tribulação, porque eu estou bem certo que nem a vida, nem a morte, nem os anjos, nem os principados, nem

Jesus. Está escrito em 1 Coríntios capítulo 13 e versículo 13, que agora permanece esses três: a fé, a esperança e o amor. E o maior desses é o amor. Está escrito em 2 Coríntios capítulo 8 e versículo 9, e conhecei

riqueza vos tornasseis rico. Está escrito em Gálatas capítulo 5 e versículo 22, mas o fruto do Espírito é amor, gozo, paz, longanimidade, benignidade, bondade, fidelidade, mansidão.